0: E para o consumidor, a medida significa um benefício equivalente a R$ 11 por botijão de 13 quilos. Também foi prorrogada a desoneração dos PIS/COFINS sobre o querosene de aviação e sobre o biodiesel utilizado na mistura obrigatória ao diesel rodoviário vendido nas bombas. E o governo também ampliou a carência para o pagamento das tarifas de navegação aérea.
1: Gabriela, e sobre as fiscalizações do setor?
0: Elas continuam, Luciano. A Agência Nacional do Petróleo, Gás Natural e Biocombustíveis continuam todas essas operações de fiscalização nos estados, com foco em preços abusivos, qualidade dos combustíveis, irregularidades nas bombas e documentação. Essas irregularidades podem acarretar multas de até R$ 5 milhões e a interdição dos postos. Vale lembrar que as denúncias podem ser feitas pelo número 0800-970-0267. Mariana, Luciano.
2: Muito obrigada, Gabriela Noronha, pelas informações ao vivo aqui na Voz do Brasil.
1: Filmes, desenhos, documentários, um conteúdo brasileiro de graça com garantia de acesso a todos.
2: É a plataforma Tela Brasil, o streaming público e gratuito voltado à exibição de obras audiovisuais do nosso país, que foi lançado pelo governo do Brasil.
3: A Tela Brasil, plataforma pública de streaming do governo federal, estreia com mais de 550 filmes, séries, documentários e produções históricas feitas entre 1910 e 2025. O lançamento aconteceu no Rio de Janeiro, reunindo representantes do setor audiovisual com a presença do presidente Lula, que destacou a importância da cultura para o país.
4: Vai contribuir para a elevação da compreensão de um país chamado Brasil. Por que que nós somos assim? Por que que nós fazemos assim? Mais importante é a gente conhecer o nosso país por dentro, conhecer a nossa cultura, a razão das coisas que fizeram a gente chegar onde nós chegamos.
3: No catálogo tem de tudo. Clássicos do cinema brasileiro, obras indicadas ao Oscar, produções infantis, conteúdos educativos e filmes indígenas e o melhor, sem assinatura, sem publicidade e com acesso gratuito pelo gov.br. O lançamento também contou com a presença da ministra da Cultura, Margarete Menezes.
5: Teremos ali uma diversidade grande da produção, desenhos animados, filmes premiados, né? Então, esse é o primeiro passo para a gente conseguir também fazer com que o povo se reconheça e fortalecer, né, a nossa identidade.
3: Por enquanto, a plataforma funciona na versão web, mas os aplicativos para Android e iPhone devem chegar nos próximos dias. A iniciativa promete colocar a rica diversidade do audiovisual brasileiro ao alcance de todos, em qualquer lugar do país.
6: A Tela Brasil é a nova casa do cinema brasileiro. De graça, no seu computador, no seu telefone, na sua vida. Sejam muito bem-vindos e bem-vindas. O cinema é nosso e a casa é sua.
3: Reportagem Vladimir Platonov.
1: No último sábado, os 45 hospitais universitários do país fizeram mais um mutirão de atendimentos para consultas e procedimentos.
2: A prioridade dessa vez foi atender idosos que já estavam na fila do SUS aguardando para cirurgias e consultas.
1: Hoje nós conversamos com o presidente da rede HU Brasil, Arthur Chioro, para saber mais dos resultados dessa iniciativa. Boa noite, presidente, bem-vindo.
7: Boa noite. Tivemos um resultado fantástico. Estamos muito satisfeitos. Os 45 hospitais universitários federais vinculados ao MEC conseguiram neste quinto mutirão, dessa vez destinado aos idosos. Tinha sido um pedido do presidente Lula para que a gente pensasse e fizemos assim com as mulheres, o primeiro deste ano, esse segundo destinado aos idosos, e mais de 52 mil atendimentos em todo o país. 1.219 cirurgias, quase 7 mil consultas e muitos, muitos exames especializados para idosos que aguardavam às vezes 10 meses, um ano na fila de espera, encurtando o tempo de espera, né, e produzindo diagnóstico e tratamento, o que é muito bom e ajuda o programa. Agora tem especialistas do Ministério da Saúde, reforça o SUS e, ao mesmo tempo, as atividades de ensino dos hospitais universitários.
2: Foram mais de 50 mil procedimentos, né?
7: Mais de 52 mil procedimentos. Nas 5 edições, nós já passamos de 200 mil procedimentos nos nossos hospitais universitários. E a cada mutirão nacional, o entusiasmo, né, a integração com a comunidade, o envolvimento, né? Então, se nós tivermos, por exemplo, vários dos nossos hospitais que se articularam com as secretarias de saúde e reforçaram a vacinação dos idosos e dos familiares, além, então, de consultas especializadas, exames, procedimentos e muitas cirurgias, nós tivemos a oportunidade de produzir este espaço de formação dos médicos residentes, dos alunos internos da medicina, da enfermagem, porque também é um momento de formação. Mas o mais importante é a diminuição do tempo de espera e, naturalmente, a oportunidade de diagnóstico. Vou dar um exemplo do que eu estou falando. A dona Amenaides Matos Pinto foi atendida no Hospital Universitário Getúlio Vargas, que foi o hospital que fez mais cirurgia dessa vez, no Amazonas, na Universidade Federal do Amazonas. Ela, 97 anos, e pôde fazer seus exames, seu atendimento. Ou seu Ângelo Costa, de 71 anos, paciente do Lauro Vanderlei, Hospital da Universidade Federal da Paraíba, em João Pessoa, que fez um procedimento muito importante, que foi a retirada de um tumor de pele, um melanoma. Então, assim, a gente oportunizar para muitos idosos este acesso a exames, ultrassom, tomografia computadorizada, ressonância, endoscopia, colonoscopia, hemodinâmica, podendo fazer atendimento, evitando complicações, e muitas cirurgias de pequeno, médio, inclusive de grande porte. Portanto, uma contribuição para o SUS, mas acima de tudo para a qualidade de vida, né, desses idosos do nosso Brasil, que tem todo o direito à saúde e são cuidados pelo governo federal através dos nossos hospitais universitários federais.
1: Como o senhor disse, é uma estratégia para reduzir as filas do SUS, né? Vocês já conseguem medir o impacto?
7: Ah, sim. O Ministério da Saúde, que coordena toda essa ação, né, de diminuição do tempo de espera nas filas dos brasileiros e brasileiras, vem observando uma diminuição objetiva no tempo de espera, mas, acima de tudo, uma ampliação da oferta. O ano passado, nós batemos um recorde em todo o Brasil do número de cirurgias eletivas. O ministro Alexandre Padilha tem sempre destacado, né, essa conquista do SUS, e os hospitais universitários federais vinculados ao MEC, as universidades públicas, têm dado uma grande contribuição. Porque, veja, diminuir o tempo de espera, diminuir as filas, é muitas vezes garantir o diagnóstico no tempo adequado, né, e um prognóstico que garanta as pessoas poderem ter o tratamento realizado, né? Portanto, isso é fundamental, né, e é um esforço do governo federal, é a marca do Agora Tem Especialista, esse programa que veio para enfrentar esse problema muito crônico, mas que tinha se agravado durante a pandemia de Covid, trazendo ainda uma carga ainda maior de desafios para o Sistema Único de Saúde.
2: Agora, o senhor mencionou brevemente na sua resposta anterior o aspecto educativo desses mutirões, né? E eu queria voltar nisso, porque a gente está falando aqui de hospitais universitários, né? A gente tem aqui, presidente, o depoimento de um dos enfermeiros que participaram do mutirão no Rio de Janeiro. O nome dele é Cauã Henrique Silva. Vamos ouvir.
8: É muito importante, né, nesse início de carreira, participar de um mutirão como esse, porque é uma devolução para a sociedade daquilo que eles nos proporcionam, que é a oportunidade de me especializar, né? Sou formado por uma universidade pública e me especializar também por um hospital público. E garantir também promover a saúde dos idosos. E um fator muito importante é que a gente trabalha aqui com uma equipe multiprofissional. Então contamos com, além de médicos e enfermeiros, fisioterapeutas, nutricionistas, psicólogos, farmacêuticos, terapeutas ocupacionais e assistentes sociais.
2: Então, existe também esse objetivo, né, presidente, de colaborar para a formação dos profissionais de saúde.
7: Ah, sim, o depoimento dele é perfeito. Foram mais de 1.100 estudantes, entre internos, residentes da medicina e das outras áreas, que aproveitam este momento como uma oportunidade ímpar de aprendizagem, de treinamento, ou seja, nós estamos formando os futuros especialistas que o SUS tanto precisa, e uma experiência que fica marcada na vida, não só dos estudantes, mas também dos seus professores, dos seus preceptores, ou seja, nós envolvemos a universidade e o SUS junto para poder dar mais saúde e qualidade de vida para a população, particularmente para os idosos.
1: Presidente, amanhã o senhor estará com o presidente Lula em Goiás para marcar o início de novas atividades lá no Hospital Universitário de Catalão. O senhor pode falar mais pra gente dos serviços prestados por lá?
7: Olha, nós estamos também muito felizes porque amanhã inauguramos oficialmente o novo Hospital Universitário de Catalão. É uma universidade federal nova, é a HU Brasil, o MEC, chegando ao Brasil profundo. Nós estamos inaugurando um hospital de 206 leitos. Ele começa a ser ativado progressivamente, já com os 33 primeiros leitos já funcionando desde a semana passada, e será um hospital, à medida em que ele for sendo implementado ao longo desse ano, de alta complexidade, inclusive com atendimento oncológico, né, com atendimento das principais especialidades clínicas cirúrgicas, e por ser um hospital fundamental para uma região de 55 municípios, ele também proporcionará a formação dos futuros profissionais, programas de residência, que são fundamentais para que depois os formandos, os alunos de graduação, façam a residência e se fixem naquela região. Ou seja, nós estamos agindo tanto para fortalecer o SUS, como o processo de formação dos especialistas. Há um investimento muito importante, o Ministério da Saúde entrou com 27 milhões, o Ministério da Educação 40 milhões. Nós vamos ter, só com o pagamento de pessoal, um investimento de 261 milhões, ou seja, uma prioridade do governo do presidente Lula, dos Ministérios da Saúde e da Educação, que estão envolvidos diretamente através da HU Brasil, para proporcionar desenvolvimento, fortalecer o SUS, formar profissionais de saúde e também produzir ensino, pesquisa e inovação, que são papéis das universidades públicas federais e que agora se fortalece, né, nesse investimento que o governo federal está fazendo. E há aspecto muito importante, né? Nós também teremos a chegada de mão de obra qualificada. Afinal de contas, nós estamos falando de 1.527 trabalhadores, né, que poderão transformar a região de Catalão num polo de desenvolvimento na área da saúde e vão contribuir com o desenvolvimento econômico de toda aquela região.
2: Muito bem, nós conversamos com Arthur Chioro, presidente da Rede de Hospitais Universitários HU Brasil. Presidente, muito obrigado pela sua entrevista aqui à Voz do Brasil.
7: Eu que agradeço e espero de volta numa outra oportunidade, trazendo mais boas notícias para a saúde e para a educação do nosso país.
2: A gente vai cobrar, hein?
1: O Enem, Exame Nacional do Ensino Médio, é a principal porta de entrada para a educação superior no Brasil.
2: Dados do Ministério da Educação mostram um aumento na procura de estudantes que precisam de atendimento especializado para realizarem o exame.
1: Em 3 anos, o número triplicou e chegou a quase 90 mil em 2025, um crescimento de 191%.
2: E para tornar a prova ainda mais acessível, o edital desse ano inclui condições relacionadas aos transtornos mentais e fibromialgia.
9: O Instituto Nacional de Estudos e Pesquisas Educacionais Anísio Teixeira, o INEP, amplia o atendimento especializado no Exame Nacional do Ensino Médio, Enem 2026, e passa a incluir participantes com fibromialgia e transtornos mentais, como ansiedade e transtorno obsessivo compulsivo. A mudança consta no edital do exame e reforça a política de acessibilidade da prova. Entre as novidades, candidatos com histórico de crises de ansiedade vão poder contar com acompanhante em sala reservada. O espaço também poderá receber familiares ou profissionais responsáveis por auxiliar participantes com necessidades específicas, como alimentação e deslocamento durante a aplicação das provas. O pedido exige apresentação de laudo médico e documentação comprobatória. O Enem já oferece recursos como prova em braille, videoprova em libras, leitor de tela, tempo adicional, auxílio para transcrição e mobiliário acessível. O exame também atende gestantes, lactantes, idosos e estudantes internados em classe hospitalar. O Enem é a principal porta de entrada para o ensino superior no país e dá acesso a programas como Sisu, ProUni e Fies. Em Brasília, Claudimário Carvalho.
1: E as inscrições para o Enem seguem abertas até o dia 5 de junho pela página do participante. O prazo também vale para solicitações de atendimento especializado.
2: Alunos da rede pública têm inscrição pré-preenchida, mas precisam complementar os dados, como local de prova e língua estrangeira.
1: O exame já tem data marcada e será aplicado nos dias 8 e 15 de novembro.
2: E um lembrete para estudantes do programa Pé de Meia que concluírem o ensino médio esse ano.
1: Além de não pagarem a taxa de inscrição, aqueles que participarem dos 2 dias de prova vão receber um incentivo extra de R$200.
2: O pagamento vai ser efetuado na mesma conta bancária utilizada para o recebimento das demais parcelas do programa.
1: Para mais informações, acesse enem.inep.gov.br/participante.
2: Procuradoria da Fazenda Nacional vai passar a cobrar de forma unificada as empresas que deixam de pagar o FGTS mensal dos funcionários.
1: Somando toda essa dívida ativa no país, o valor passa de 66 bilhões de reais.
2: A expectativa é facilitar esse pagamento, reduzindo a burocracia para as empresas.
1: E garantir que os valores cheguem ao trabalhador.
10: Com a mudança, a Procuradoria-Geral da Fazenda Nacional será responsável por cobrar as empresas que deixaram de pagar valores referentes ao Fundo de Garantia do Tempo de Serviço, FGTS, dos trabalhadores. Antes, a gestão dessa cobrança era compartilhada com a Caixa Econômica Federal. Hoje, a dívida ativa do FGTS no país é de mais de 66 bilhões de reais. O objetivo de unificar a cobrança é reduzir a burocracia para as empresas, facilitando o pagamento e garantindo que os valores devidos cheguem ao trabalhador. Como explica o Procurador-Geral Adjunto de Gestão da Dívida Ativa da União e do FGTS, Theo Lucas Borges.
11: A gente já vê um aumento muito expressivo da recuperação dos créditos do FGTS e a nossa perspectiva com essa migração é que esse valor continue crescendo, porque a gente vai imprimir um ritmo muito maior nessa cobrança e a facilitação da forma de pagamento e negociação deve contribuir significativamente para o incremento do valor recuperado.
10: O FGTS funciona por meio de contas vinculadas ao contrato de trabalho. No início de cada mês, os empregadores precisam depositar o equivalente a 8% do salário de cada funcionário. Quando esses pagamentos deixam de ser feitos, entram na dívida ativa e passam a ser cobrados pela União. Até o fim do ano, uma nova função vai mostrar diretamente ao trabalhador se ele tem créditos a receber. Como disse o Procurador-Geral Adjunto de Gestão da Dívida Ativa da União, Theo Lucas Borges.
11: O crédito do FGTS não pertence à fazenda pública, pertence ao empregado, pertence ao trabalhador. Só que hoje ele tem dificuldade de saber que crédito ele tem. Nós vamos disponibilizar um canal exclusivo no portal Regularize para que qualquer brasileiro entre e verifique se tem créditos de FGTS que são de sua titularidade e estejam sendo cobrados. E nós vamos notificar esse trabalhador todas as vezes que nós recuperarmos crédito que pertence a ele.
10: As empresas que queiram consultar e regularizar os débitos devem acessar o portal de serviços da Procuradoria. O endereço é o regularize.pgfn.gov.br. A expectativa é que o processo agora seja mais ágil, levando em média 6 minutos. Reportagem Graziela Mendonça.
2: 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Facilitar o acesso dos cidadãos aos serviços públicos de forma rápida, segura e ainda com economia para os cofres públicos e para a população.
1: Esses são os impactos do Conecta.gov.br, que promove troca automática de informações entre os sistemas do governo do Brasil.
2: Desde que foi criado, em 2020, o programa já acumula 15 bilhões de reais em economia.
1: E tem evitado que usuários enfrentem uma verdadeira peregrinação para emitir certidões e documentos.
12: Com conectagov.br, as pessoas não precisam perder tempo nem dinheiro para buscar informações ou documentos em diferentes órgãos públicos. Não é necessário passar horas e horas indo de órgão em órgão se os registros estiverem integrados no conectagov.br, programa que possibilita a troca de dados dentro do governo. O secretário de Governo Digital do Ministério da Gestão e da Inovação em Serviços Públicos, Rogério Mascarenhas, explica como a integração das bases facilita a vida de quem precisa do benefício.
13: A gente usa, por exemplo, para efeito do passe interestadual para pessoa com deficiência, a gente utiliza, né, a base do CadÚnico, integra com o CPF, integra com a informação dela lá no CadÚnico, no BPC, para você franquear a passagem daquela pessoa. Então, tudo isso hoje é tudo feito por uma integração. A gente já consegue fazer essa integração para que a pessoa tenha uso aí do serviço.
12: Se a pessoa for se inscrever num concurso público e já estiver registrada no Cadastro Único, por exemplo, a isenção isenção da taxa de inscrição é aplicada automaticamente. Foi assim nas duas edições do Concurso Público Nacional Unificado. O conecta.gov.br agrega, por exemplo, bancos de dados do Bolsa Família, Cadastro Nacional da Agricultura Familiar, Receita Federal, cadastros ambientais, registro de veículos, infrações de trânsito e muitos outros. Nos últimos 3 anos, já são mais de 13 bilhões de reais de economia para os cofres públicos e para a população. Desde a criação do conecta.gov.br em 2020, o valor chega a 15 bilhões. Esse cálculo estima o gasto que a população teria com deslocamento e ausência de trabalho e a economia na administração pública caso os dados não fossem integrados. De acordo com o secretário Rogério Mascarenhas, a meta agora é ampliar a adesão dos municípios e estados ao programa. O conecta.gov.br está disponível em todas as regiões do Brasil, com participação de 22 estados e 15 municípios. Reportagem Carlos Oliveira.
2: A Receita Federal recebeu mais de 44 milhões e 300 mil declarações de imposto de renda sobre pessoa física 2026.
1: O resultado supera a expectativa inicial de 44 milhões, um recorde para a entrega dentro do prazo que se encerrou na última sexta-feira.
2: A declaração pré-preenchida alcançou a maior participação, com quase 60% das declarações.
1: E a Receita alerta que o contribuinte que não entregou a declaração dentro do prazo deve providenciar o envio enquanto antes. A multa por atraso ou não entrega é de no mínimo R$ 165,74.
2: Mais de 1.500.000 moradores do Pará e do Amapá passam a contar com internet de melhor qualidade.
1: Foi inaugurada hoje a Infovia 03, nova rota de fibra ótica da Amazônia, que integra o programa Norte Conectado, coordenado pelo Ministério das Comunicações.
2: Com cerca de 800 quilômetros de cabos instalados no leito dos rios amazônicos, a nova Infovia cria um corredor digital entre os dois estados e amplia a capacidade de conexão para escolas, hospitais, órgãos de segurança pública, comércios e residências.
1: A tecnologia também reduz falhas no serviço e aumenta a velocidade da internet oferecida à população.
2: E essas foram as notícias do Governo do Brasil.
1: Uma realização da Secretaria de Comunicação Social da Presidência da República.
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1: Fique agora com as notícias do Poder Judiciário e do Congresso Nacional. Boa noite.
2: Uma boa noite, até amanhã.
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16: STF determina que a União apresente em 90 dias plano de desocupação da terra indígena Cachoeira Seca, no Pará.
17: STJ entende que ex-policial que sofreu ataque homofóbico ao postar foto com o namorado tem direito à indenização.
16: TST faz campanha para garantir o acesso seguro ao primeiro emprego.
17: Boa noite, eu sou Marcelo Della Libera.
16: E eu, Marcela Luiza.
17: O presidente do Supremo Tribunal Federal, ministro Edson Fachin, deu prazo de 90 dias para que a União apresente um plano de desocupação da terra indígena Cachoeira Seca, no Pará.
16: Segundo o processo, apesar de passados 10 anos da homologação da terra indígena, a retirada dos invasores não foi realizada. Pelo contrário, a situação se agravou com novas invasões, expansão do desmatamento e avanço de atividades garimpeiras.
17: O governo federal também deve criar um comitê de monitoramento externo para proteção territorial, a regularização fundiária e a atenção à saúde dos povos indígenas isolados e de contatos recentes.
16: A União ainda precisa apresentar em até 15 dias um cronograma atualizado do plano de trabalho para a criação do Parque Nacional Tanaru. A área fica em Rondônia, na fronteira com a Bolívia, e será destinada à preservação da memória do povo Tanaru.
17: Ex-policial que sofreu ataque homofóbico após publicar foto com o namorado em rede social terá direito à indenização.
16: A decisão é do STJ. Fátima Uchoa.
18: O homem publicou no Facebook uma foto beijando o namorado depois da cerimônia de formatura como soldado da Polícia Militar do Distrito Federal. Após mensagens homofóbicas, o ex-policial deixou a carreira militar e pediu reparação moral contra o autor da ofensa. Ao reformar sentença que fixou indenização de R$ 1.850, o Tribunal de Justiça do DF considerou não haver justificativa para a condenação. Já no STJ, a terceira turma estabeleceu os danos morais em R$ 10.000, avaliando que, embora os comentários ofensivos agressivos não se enquadrem nos tipos penais clássicos dos crimes contra a honra, o conteúdo e o contexto em que foram proferidos violam direitos da personalidade. A relatora foi a ministra Nancy Andrighi.
17: Aprendizagem é a palavra-chave da campanha do TST para garantir o acesso ao primeiro emprego.
16: Com o slogan Vida de Aprendiz, começar certo faz toda a diferença. A ideia é mostrar que estudo e trabalho devem seguir juntos. Mila Amaral.
19: Com foco na geração Z e no setor empresarial, a campanha mostra que é possível entrar no mercado de trabalho de forma segura, com todos os direitos garantidos e sem abandonar os estudos.

0: tipo de divulgação é permitido apenas dentro dos partidos, durante as prévias e convenções, que neste ano acontece entre 20 de julho e 5 de agosto. O objetivo é apresentar nomes que vão disputar a indicação da legenda para as eleições. Quem descumprir as regras pode ser multado em valores que variam de 5 a 25 mil reais.
1: Justiça Federal condena poder público a recuperar o complexo histórico de Fordilândia, no Pará.
2: A ação foi movida pelo MPF, Amanda Nascimento.
3: O local foi construído em 1927 pelo empresário norte-americano Henry Ford para a exploração de borracha na Amazônia. Mas depois do fim do projeto, em 1945, as terras e benfeitorias passaram para o governo brasileiro, mas o complexo ficou abandonado. E agora, para garantir a preservação do que restou de Fordilândia, a Justiça Federal determinou a criação de um plano de recuperação e conservação para os imóveis e ruínas e a regularização das terras do distrito, que devem ser realizados de forma solidária pela União, IFAM, Governo do Pará e Município de Aveiro, sob pena de multa diária de 5 a 10 mil reais.
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1: Boa noite.
2: E até amanhã.
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6: Eu sou Paula Groba.
7: E eu sou Ricardo Nakaoka.
6: E estes são os destaques de hoje do Jornal do Senado, que começa agora.
7: Congresso analisa propostas que buscam reduzir desigualdades raciais expostas em atlas da violência.
6: Parlamentares defendem ação contra facções, mas alertam para a soberania do Brasil.
7: Inteligência artificial e desinformação desafiam eleições de 2026, segundo especialistas.
6: Boa noite.
7: Boa noite.
6: 3 em cada 4 vítimas de homicídio no Brasil são negras. O dado por si só revela a dimensão da desigualdade apontada pelo Atlas da Violência 2026. O levantamento mostra que pretos e pardos são as principais vítimas da violência letal no país e também a maioria das mulheres assassinadas dentro de casa.
7: No Congresso, propostas buscam financiar políticas de reparação e promoção da igualdade racial. A repórter Marcela Diniz tem os detalhes.
8: O Atlas da Violência 2026 revela que 77% das pessoas assassinadas são pretas ou pardas e 67,5% das vítimas de feminicídio também. Para a doutora em filosofia e professora Catilcia Ribeiro, os dados devem ser entendidos numa perspectiva histórica, a que leva em conta que o racismo é um princípio organizador da violência estatal e social no Brasil e que isso é herança direta dos quase 4 séculos de economia escravocrata. Catilcia cita o Fundo de Promoção da Igualdade Racial em debate no Senado e a PEC da Reparação em análise na Câmara como contribuições que o Congresso pode dar na reparação dessas disparidades raciais.
9: Que não haverá paz enquanto a maior parte da população desse país estiver submetida à subalternização econômica e à violência física. Colocar esses projetos como prioridade é demonstrar que o parlamento está disposto a sair da retórica e passar para uma ação concreta de reconstrução do Brasil.
8: O autor da PEC que institui o Fundo de Promoção da Igualdade Racial é o senador Paulo Paim, do PT do Rio Grande do Sul.
10: O racismo estrutural ainda define o destino de milhões de brasileiros e brasileiras. É por isso que precisamos ter um instrumento concreto, permanente e com financiamento garantido para enfrentar essas desigualdades históricas.
8: A criação do Fundo de Promoção da Igualdade Racial foi proposta há 10 anos. Desde março de 2023, a PEC aguarda designação de novo relator.
6: A senadora doutora Eudócia, do PSDB de Alagoas, defendeu a criação de uma comissão parlamentar mista de inquérito, a CPMI BMG Master, para investigar supostas irregularidades no sistema de crédito consignado do INSS e a atuação de instituições financeiras envolvidas.
7: Ela afirmou que há indícios de um esquema que precisa ser apurado nas instâncias adequadas. A senadora anunciou a coleta de assinaturas para viabilizar a instalação da CPMI e pediu apoio dos parlamentares para a iniciativa.
6: E o senador Confúcio Moura, do MDB de Rondônia,

0: Dônia comemorou acordos entre a FUNAI e o INCRA para regularizar áreas ocupadas por produtores rurais do estado. Segundo o parlamentar, a medida beneficia famílias que vivem há décadas em regiões classificadas como áreas de interesse indígena.
1: Confúcio afirmou que muitos produtores de Rondônia enfrentavam dificuldades para obter crédito rural e regularizar propriedades por causa da indefinição fundiária. O senador destacou a atuação conjunta de parlamentares, prefeitos, técnicos do INCRA e representantes da FUNAI na construção dos acordos.
2: Então esse pessoal estava uma aflição, sem crédito, trabalhando na unha, tirando leite, plantando café, plantando cacau, fazendo suas pastagens. Está lá dentro dessas áreas há muito tempo. Mas aí conversamos aqui, vem há uns 2 anos trabalhando, a FUNAI entendeu isso. O INCRA foi maravilhoso em apresentar os mapas.
0: 2026 será um ano de eleição marcada pela inteligência artificial e pela disputa de narrativas nas redes sociais. O desafio será garantir que a tecnologia não comprometa a confiança do eleitor.
1: Faltando 2 meses e meio para o início da propaganda eleitoral gratuita de 2026, o Conselho de Comunicação Social do Congresso debateu as regras para as campanhas políticas na internet e os riscos do uso de ferramentas de IA. A repórter Patrícia Oliveira traz as informações.
3: Em março, o TSE editou as novas regras sobre o uso de IA na propaganda eleitoral, nas postagens de conteúdo político e a responsabilidade das plataformas digitais na recomendação e moderação desse conteúdo. Maria Paula Almada, especialista em tecnologia digital, destacou a dificuldade da população em geral em diferenciar conteúdos reais dos gerados por inteligência artificial.
4: Apenas 27% dizem conseguir identificar fake news com facilidade. É difícil até para os especialistas identificarem o que é verdade e o que é manipulado.
3: Para os debatedores, o maior desafio é combater a desinformação, garantindo a liberdade do eleitor ao exercício do voto e a proteção do processo eleitoral. O advogado e professor Diogo Reis cobrou a participação do legislativo.
5: Talvez uma revisão das leis que é do tempo do Orkut e para a legislação atual, considerando o cenário de inteligência artificial generativa, redes sociais extremamente dinâmicas.
3: Nenhuma plataforma digital avaliada no Índice de Transparência de Redes Sociais oferece condições significativas de acesso a dados de anúncios, inclusive de conteúdo político eleitoral.
0: E a decisão de enquadrar o PCC e o Comando Vermelho como organizações terroristas pelo governo dos Estados Unidos abriu uma nova discussão no Senado sobre o enfrentamento ao crime organizado.
1: Parlamentares defendem medidas mais rígidas para combater o financiamento das facções, mas alertam que a cooperação internacional não pode comprometer a soberania e a autonomia das instituições brasileiras. Repórter Marcela Cunha.
6: Para o senador Sérgio Moro, do PL do Paraná, a decisão pode facilitar o bloqueio de bens das facções no exterior e ampliar a cooperação internacional contra o crime organizado.
7: Uma vitória diplomática para o Brasil. Essa classificação vai ter um impacto principalmente na facilitação do congelamento dos ativos, ou seja, dos bens dessas organizações terroristas que muitas vezes são mantidas no exterior.
6: Já o presidente da Comissão de Relações Exteriores e Defesa Nacional, senador Nelsinho Tradi, do PSD de Mato Grosso do Sul, afirmou que toda medida que ajude a melhorar a segurança pública será apoiada, mas defendeu que o Congresso discuta os limites da decisão para evitar interferência externa.
8: Ninguém aqui quer passar a mão em cima de cabeça de bandido. Agora, usar esse mecanismo para poder ferir a soberania nacional, isso nós não vamos também aceitar e não vamos admitir.
6: Nelsinho Tradi informou que pretende promover uma discussão sobre o assunto na Comissão de Relações Exteriores e Defesa Nacional e na Comissão Mista de Controle da Atividade de Inteligência. O tema já passou pelo Senado durante a análise do projeto Antifacção, que endurece o combate a organizações criminosas. Na ocasião, os senadores discutiram a tentativa de equiparar facções e milícias a organizações terroristas, mas a proposta não foi aprovada.
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1: Os internautas poderão acompanhar quadros do programa Conexão Senado e também do Jornal do Senado, exibido diariamente na Voz do Brasil. O repórter Rodrigo Rezende conta os detalhes.
9: Perdeu alguma entrevista do programa Conexão Senado ou quer indicar algum conteúdo do programa para um amigo? Ou quem sabe ouvir novamente com mais atenção o Jornal do Senado transmitido durante a Voz do Brasil? Agora você pode acessar esses e outros conteúdos da Rádio Senado em uma playlist exclusiva no canal do YouTube da TV Senado. Fernanda Nardelli, coordenadora de distribuição da Rádio Senado, ressalta que a presença da emissora no canal da TV Senado, que tem mais de 1,8 milhão de inscritos, é mais uma forma de disseminação de conteúdos do Senado para os cidadãos brasileiros, além de demonstrar a integração dos veículos de comunicação do Senado Federal.
10: Eu falo assim que é um jogo de ganha-ganha, né? A rádio vai ganhar em alcance, a TV vai ganhar na variedade de conteúdo e, assim, o nosso principal objetivo, claro, o cidadão vai ganhar tendo mais acesso aí a outros programas, outros formatos.
9: Gesiel Carvalho, apresentador do programa Conexão Senado, destaca que a iniciativa de postagem dos cortes dos quadros e entrevistas no YouTube irá facilitar a vida dos cidadãos e contribuir com o compartilhamento dos materiais.
11: Facilita muito também a vida do ouvinte que quer espalhar o nosso conteúdo e até compartilhar o Conexão do Dia se ele perdeu alguma coisa.
9: Para acessar todo esse conteúdo, basta ir até youtube.com/TV Senado, clicar na guia Playlists e localizar Rádio Senado.
1: Com edição de Paula Groba e trabalhos técnicos de João Lira, o Jornal do Senado fica por aqui. Acompanhe agora as notícias da Câmara dos Deputados. Boa noite.
0: Boa noite e até amanhã.
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13: Avança entre os deputados discussão sobre redução da maioridade penal.
14: Projeto inclui tratamento do câncer infantil em cursos nas áreas de saúde.
13: Comissão aprova novas categorias de reserva de vaga em estacionamento.
14: Boa noite. Comissão aprova aumento do número de vagas de estacionamento reservadas para pessoas com deficiência e para idosos com mais de 80 anos. A repórter Daniele Lessa tem as informações.
15: A Comissão de Desenvolvimento Urbano da Câmara dos Deputados aprovou o projeto que amplia a reserva de vagas em estacionamentos para pessoas com deficiência e faz ajustes nas regras para vagas reservadas aos idosos. Atualmente, a legislação garante pelo menos 2% das vagas para veículos que transportem pessoas com deficiência e 5% para pessoas idosas, tanto em estacionamentos públicos quanto privados. Com a aprovação do projeto, o percentual para pessoas com deficiência passa para no mínimo 3% do total de vagas, respeitando as normas de acessibilidade, como espaço adequado para a circulação de cadeira de rodas. No caso das pessoas idosas, o texto mantém o percentual mínimo de 5% das vagas, mas cria uma regra específica para estacionamentos com mais de 100 vagas. Nesses casos, deverá haver pelo menos uma vaga exclusiva para pessoas com 80 anos ou mais, posicionada de forma a garantir maior comodidade. Para o relator da proposta, deputado Saulo Pedroso, do PSD de São Paulo, o aumento no número de vagas deve acontecer junto com o respeito às normas de acessibilidade, inclusive nos estacionamentos privados.
16: Não só nos espaços públicos, nos espaços privados também. Teve até uma certa resistência em relação aos empreendimentos privados, mas a gente precisa conscientizar todo mundo que eles precisam de uma atenção especial, né, que é merecida e que a possibilidade que a gente tenha aí vagas disponíveis que atendam com qualidade, com um tamanho adequado dentro da norma, é fundamental para que o dia a dia das pessoas com deficiência seja um dia a dia comum como o nosso.
15: A proposta que aumenta o número de vagas de estacionamentos reservadas para pessoas com deficiência e para idosos com mais de 80 anos, altera o Estatuto da Pessoa com Deficiência, o Estatuto da Pessoa Idosa e a Lei de Acessibilidade. E agora será analisada nas comissões de Viação e Transportes e de Constituição e Justiça. Da Rádio Câmara de Brasília, Daniele Lessa.
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18: Saúde.
19: Avança na Câmara projeto aprovado que inclui o tratamento do câncer infantil em conteúdo de cursos de saúde. Acompanhe na reportagem de Luiz Cláudio Canuto.
20: A Comissão de Educação aprovou projeto que inclui a oncologia pediátrica como tema a ser tratado nas disciplinas dos cursos das áreas de saúde. A exigência seria incorporada à Política Nacional de Atenção à Oncologia Pediátrica. O projeto é do deputado Eduardo da Fonte, do PP de Pernambuco. E o texto foi aprovado com mudanças propostas pelo relator, deputado Dr. Fernando Máximo, de Rondônia. Máximo explicou que a criação e a alteração do currículo dos cursos são atribuição do Conselho Nacional de Educação. Por isso, em vez de prever uma disciplina, o projeto trata o tema como conteúdo. Para ele, a mudança resolve o impedimento de mudar o currículo ao incluir a matéria como um tema transversal.
21: Porque nós sabemos que hoje o câncer infantil tem acometido milhões de crianças Brasil afora e tem levado à morte muitas delas, e um dos problemas sérios que nós temos é o diagnóstico tardio. Muitas das vezes, se a gente consegue diagnosticar numa fase mais preliminar o tumor, numa fase mais inicial, a gente acaba conseguindo tratar e curar totalmente a criança. Mas quando esse diagnóstico é feito tardiamente, infelizmente, às vezes tem metástase para outros órgãos, tem mais dificuldade de diagnosticar e de tratar.
20: Pelo texto aprovado, os cursos em funcionamento teriam prazo de 12 meses a partir da entrada em vigor da lei para adaptar os currículos. A proposta vai ser analisada em caráter conclusivo pela Comissão de Constituição e Justiça. Para virar lei, precisa ser aprovada pela Câmara e pelo Senado. Da Rádio Câmara de Brasília, Luiz Cláudio Canuto.
18: Segurança Pública.
14: Relator conclui a leitura de parecer que une propostas sobre a redução da maioridade penal. A repórter Silvia Munhato acompanhou a reunião da Comissão de Constituição e Justiça da Câmara, em que o tema foi discutido.
22: As três propostas de emenda à Constituição que reduzem a maioridade penal no Brasil de 18 para 16 anos avançaram na Comissão de Constituição e Justiça da Câmara. O relator, deputado Coronel Assis, concluiu a leitura do seu relatório favorável à mudança e foram concedidas vistas aos textos. Os pedidos de vistas pelos deputados permitem que as propostas sejam discutidas e votadas após duas sessões do plenário. Os deputados que se opõem à mudança tentaram barrar o avanço por meio de requerimento de retirada de pauta, mas ele foi rejeitado por 42 votos a 7. A deputada Talíria Petrone, do PSOL do Rio de Janeiro, disse que os adolescentes que cumprem medidas socioeducativas representam menos de 2% do total de pessoas cumprindo penas.
23: Quando nós olhamos os indicadores de reincidência no socioeducativo, eles estão em torno de 13%, aqueles que voltam a cometer infrações. Quando nós olhamos para o sistema prisional, que o Supremo já disse que é um estado inconstitucional de coisas, nós vemos que há uma reincidência de quase 50%.
22: Já o deputado Kleber Verde, do Maranhão, defendeu a redução da idade.
24: Até diante de vários crimes praticados no nosso país por adolescentes, infelizmente, delinquentes, que precisam entender que uma vez envolvidos em crime, ele vai pagar por isso. Ele não pode ficar impune.
22: O deputado Coronel Assis disse que as propostas sobre a redução da maioridade penal são admissíveis perante o regramento jurídico atual. Segundo ele, a Convenção da ONU dos Direitos da Criança veda apenas penas cruéis, degradantes, prisão perpétua ou morte para crimes cometidos por menores de 18 anos. Mas ele retirou de uma das propostas dispositivos que concediam às pessoas maiores de 16 anos direitos como de casar e celebrar contratos, além de tornar o voto obrigatório. O relatório se alinha à proposta feita pelo deputado Capitão Alden, do PL da Bahia, que fala em responsabilidade penal para maiores de 16 e até 18 anos nas hipóteses de crimes hediondos e outros crimes graves, mas exige uma avaliação individualizada sobre a compreensão do jovem em relação ao crime cometido e assegura a separação entre jovens e adultos durante a execução da pena. Atualmente, jovens jovens maiores de 16 anos que cometem infrações graves cumprem medidas socioeducativas de internação por no máximo 3 anos. Caso as propostas sejam aprovadas na CCJ, elas terão seu mérito analisado por uma comissão especial. Da Rádio Câmara de Brasília, Silvia Minhato.
18: Trabalho.
19: A Comissão de Trabalho da Câmara aprovou o retorno da assistência sindical obrigatória em rescisões de trabalho, alterando a reforma trabalhista. O texto ainda precisa ser avaliado por outras instâncias, como explica a repórter Emanuele Brasil.
2: A Comissão de Trabalho da Câmara dos Deputados aprovou proposta que retoma a obrigatoriedade da assistência sindical para validar a rescisão de contratos de trabalho de empregados com mais de 1 ano de serviço. A medida, que altera a consolidação das leis do trabalho, reverte uma das principais mudanças da reforma trabalhista de 2017, que havia tornado a homologação facultativa. O texto foi aprovado com mudanças sugeridas pelo relator, deputado Bongá, do PT do Rio Grande do Sul. O parecer restabelece que o instrumento de rescisão ou recibo de quitação só terá validade se firmado com a assistência do sindicato da categoria ou, na ausência deste, de uma autoridade do Ministério do Trabalho e Emprego, sem custos para o trabalhador. Segundo Bongás, a mudança visa corrigir um desequilíbrio na relação entre empregado e empregador no momento do término do contrato.
3: Quando a reforma trabalhista foi votada, eu votei contra. O sindicato foi afastado e o trabalhador ia com o patrão, ou da RH, e aí quando o cálculo era feito, muitas vezes era lesado, roubava o direito do trabalhador. Naquele momento, o sindicato precisaria estar junto. E esse projeto, ele exatamente repõe a presença do sindicato na hora da rescisão. O sindicato tem os seus técnicos e os próprios sindicalistas sabem fazer esse cálculo corretamente para nenhum trabalhador ser lesado. E esta votação que nós fizemos, que eu pude ser o relator na Comissão do Trabalho, repõe este direito para o nosso trabalhador. Nenhum trabalhador pode ser lesado.
2: Entre as medidas, o texto estabelece a intervenção sindical prévia como um procedimento necessário para demissões sem justa causa, sejam elas individuais ou coletivas. A proposta também exige que a extinção do contrato por acordo entre empregado e empregador também seja homologada pelo sindicato ou pelo Ministério do Trabalho. Além disso, o texto determina que a cláusula de arbitragem em contratos de trabalhadores com remuneração superior a 2 vezes o teto do INSS só será válida se tiver assistência sindical. A proposta deverá ser votada agora pela Comissão de Constituição e Justiça e depois pelo plenário. Da Rádio Câmara de Brasília, Emanuele Brasil.
18: Agricultura.
14: Aprova proposta que apoia práticas sustentáveis na agricultura familiar. O repórter José Carlos Oliveira explica as medidas.
4: Duas comissões da Câmara dos Deputados aprovaram o projeto de lei que inclui incentivos a práticas sustentáveis de produção agropecuária na Lei da Agricultura Familiar, que está valendo desde 2006. Se virar em lei, os incentivos de crédito e o apoio às mulheres agricultoras passarão a constar formalmente da Política Nacional da Agricultura Familiar e Empreendimentos Familiares Rurais. Relator na Comissão de Agricultura, o deputado Enderson Pinto do Pará, explica algumas das práticas sustentáveis previstas no texto.
5: Para recuperação de pastos e solos, por exemplo, que é cada vez mais trabalhar práticas sustentáveis que possam garantir o aumento da produtividade e redução aí nos desmatamentos e também recuperar as áreas degradadas, para nós é fundamental. O projeto, ele traz 2 viés. O primeiro, para quem faz esse tipo de prática, ele incentiva ou doação financeira, como também acesso ao crédito com juros mais reduzidos.
4: A proposta também foi aprovada na Comissão de Defesa dos Direitos da Mulher, sobretudo em relação às linhas especiais de crédito rural destinadas às agricultoras, como ressalta Enderson Pinto.
5: Ele traz algo mais diferenciado ainda para as mulheres rurais, ou seja, as mulheres que também vivem do setor agropecuário, terem acesso a um financiamento com juros ainda mais baixos, porque hoje, de forma geral, há sim essa discrepância ainda nessa questão da equidade, nesse tratamento entre os gêneros, e isso é uma preocupação.
4: O projeto de apoio a práticas sustentáveis na agricultura familiar já foi aprovado pelo Senado e depende apenas da aprovação final das comissões de Finanças e Tributação e de Constituição e Justiça da Câmara. Da Rádio Câmara de Brasília, José Carlos Oliveira.
18: Meio Ambiente.
19: Comissão aprova projeto que incentiva a reciclagem e gera desconto nas contas de luz e água. A repórter Júlia Lopes nos conta como vai funcionar.
6: O Brasil produz mais de 77 milhões de toneladas de lixo por ano e cerca de 40% desse total ainda é destinado a lixões em todo o país. Para incentivar a reciclagem e enfrentar esse problema, a Comissão de Desenvolvimento Urbano da Câmara dos Deputados aprovou uma proposta apresentada pela deputada Fernanda Pessoa, do Ceará. O projeto de lei cria o programa Recicla Clash, que prevê a concessão de um tipo de cashback ou crédito financeiro para pessoas que realizarem a reciclagem correta de resíduos sólidos. Esse valor poderá ser convertido em descontos nas contas de energia elétrica e de água. O projeto tem como objetivo reduzir o descarte irregular de materiais recicláveis no meio ambiente, promover a educação ambiental e estimular o consumo consciente. A iniciativa também busca fortalecer a participação de cooperativas e catadores de recicláveis, além de incentivar a economia circular. Segundo dados da Associação Brasileira de Resíduos e Meio Ambiente, do total de lixo produzido no país, cerca de 72 milhões de toneladas são coletadas diretamente nas residências. Para se ter uma dimensão desse volume, ele seria suficiente para cobrir aproximadamente 3.400 campos de futebol. De acordo com o texto do projeto, o funcionamento do programa começa com o cadastro do consumidor em uma plataforma digital vinculada à iniciativa. Nesse momento, a pessoa informa seus dados pessoais e associa as contas de água e de energia elétrica. Em seguida, os resíduos recicláveis devem ser levados aos pontos de coleta credenciados como cooperativas de reciclagem, ecopontos ou estabelecimentos parceiros. Na entrega, o material é pesado e registrado no sistema, gerando uma pontuação proporcional ao volume e ao tipo de resíduo reciclado. Essa pontuação acumulada é então convertida em crédito financeiro, garantindo descontos diretos nas contas de água e de luz. Após a regulamentação pelo governo federal, a gestão do programa ficará sob responsabilidade do Ministério do Meio Ambiente, em parceria com as Agências Nacionais de Energia Elétrica, a ANEEL, e de Águas e Saneamento Básico, a ANA. Para o relator da proposta, deputado Cobalcini, do MDB de Santa Catarina, a medida, que já é adotada em outros países, traz benefícios tanto para a população quanto para o meio ambiente.
7: Será importantíssimo para o Brasil, porque premia, né, quem recicla, vai receber um valor como prêmio, e premia o meio ambiente, porque nós daremos o destino correto para todo o lixo, especialmente o lixo reciclado.
6: O projeto, que busca ampliar a reciclagem correta por meio de descontos nas contas de água e luz, segue agora para análise na Comissão de Minas e Energia. Da Rádio Câmara de Brasília, Júlia Lopes.
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10: Educação.
14: Comissão aprova tratamento diferenciado para estudantes com mandatos em entidades representativas. A repórter Mônica Tati nos conta como serão as regras.
11: Universitário que exerce mandato em entidade estudantil poderá ter tratamento diferenciado na sua instituição de ensino. É o que prevê projeto em análise na Câmara dos Deputados, que estabelece métodos específicos para controle de rendimento e frequência dos estudantes que atuam em entidades representativas como a UNE, as Uniões Estaduais de Estudantes e os DCEs, os Diretórios Centrais dos Estudantes. O relator na Comissão de Educação da Câmara, o deputado Pedro Kizai, do PT de Santa Catarina, destaca a importância de garantir mecanismos que permitam que os estudantes possam conciliar seus estudos com a participação na política. Pedro Kizai explica que o projeto garante que os estudantes que compareçam a eventos oficiais, como assembleias ou congressos, possam recuperar as avaliações e o conteúdo das disciplinas em outro momento.
0: e não seja prejudicado, porque está exercendo o direito à cidadania, à organização estudantil e à defesa dos direitos dos estudantes. Isso é muito importante, porque reconhece, de um lado, a importância da escola, da educação, da sala de aula, da avaliação, mas, ao mesmo tempo, legitima e fomenta e apoia a organização estudantil, porque isso produz liderança e cidadania.
11: A proposta que prevê tratamento diferenciado para os universitários que possuem mandato em entidade estudantil ainda vai ser votado pela Comissão de Constituição e Justiça. Se for aprovado sem modificações, pode seguir direto para a sanção do presidente da República. Da Rádio Câmara de Brasília, Mônica Tati.
19: Termina agora o Jornal Câmara dos Deputados, produzido pela Rádio Câmara. O programa teve trabalhos técnicos de Wellington Teles e apresentação de Luciana Vieira e Tércia Guimarães. Boa noite para você.
14: Uma boa noite. Você fica agora com as notícias do Tribunal de Contas da União.
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1: 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Boa noite.

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2: O Tocantins vem se consolidando como uma das principais potências do agronegócio da região norte. Inserido na região do Mato Piba, o estado deve alcançar quase 9 milhões de toneladas de grãos e já responde por cerca de 40% da produção agrícola do norte do país, segundo o IBGE. O crescimento é impulsionado por investimentos em infraestrutura, tecnologia no campo e expansão das áreas produtivas. A soja lidera a produção com mais de 6 milhões de toneladas, seguido pelo milho e pelo arroz, cultura em que o Tocantins ocupa a liderança regional.
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7: Osmar Nina Garcia Neto foi reitor da Unitins num breve período de transição, entre 11 de setembro a 30 de novembro de 2009. Sua principal missão foi buscar o recredenciamento da Unitins junto ao Ministério da Educação e melhorar a sua organização institucional e administrativa. Com este intuito, participou de reuniões com representantes do governo federal e buscou o político para fortalecer e reestruturar a instituição. Osmar Nina é matemático, foi secretário de Ciência e Tecnologia do governo do Tocantins e também secretário municipal de Educação, Cultura e Desporto da Prefeitura de Palmas.
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1: Boa noite, com a graça de Deus, estamos começando mais um programa Vida e Harmonia na nossa Unitins FM, a educativa da Universidade Estadual do Tocantins, a Unitins, em parceria com a FARCOM, a Federação das Rádios Comunitárias do Tocantins, e o apoio do governo do estado do Tocantins e as nossas rádios parceiras que estão aí levando o nosso programa para o estado inteiro. Muito obrigado pela sua audiência e pela sua companhia. Estamos aqui, como sempre, eu no microfone e o Jota na sonoplastia. Como sempre, você vai ouvir com a gente um programa de alto astral, com músicas escolhidas para que nós tenhamos uma noite tranquila. E vamos começar? Eu pesquisei lá e achei com a música de Cláudia Leite, A Chave. Ouça comigo.

Acabamos de ouvir com Cláudia Leite a chave, agora a gente vai também para outra cantora incrível, que é a Flávia Venceslau, que tem uma playlist de músicas maravilhosas, a Canção da Esperança.

Nós todos temos a esperança que além do horizonte existe um mundo melhor, né? Aquela promessa que existe Deus dos tempos quando Cristo esteve aqui entre nós e continua entre nós, só que ele esteve aqui fisicamente e veio dar seu testemunho e fez uma revolução no planeta inteiro, propondo que amar é amar o próximo como a si mesmo, a Deus sobre todas as coisas, ao próximo como a si mesmo, né? Perdoar infinitamente, ter compaixão. Então, a gente imagina então que o mundo vai ser um mundo melhor. Aí, o Roberto Carlos, nessa esperança, compôs com o Erasmo Carlos e a gente vai ouvir Além do Horizonte.

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1: Nesse mundo de conflito, assim, de expectativas, assim, nervosas, que pode amanhã ter uma guerra, ter isso, a gente amanhece o outro dia, tá tudo funcionando, graças a Deus a natureza está aí, nossos amigos, nossos familiares. E foi nessa vibe que o Jorge Vercillo fez essa música que você vai ouvir comigo, Amanheceu.

Vida e Harmonia aqui com você. Não deixe de acessar no nosso site www.vidaeharmonia.com.br. Vamos ouvir agora uma música muito linda da cantora Vera Lúcia, Amigo de Verdade.

Ouvimos Vera Lúcia, Amigo de Verdade. Agora, quem planta o bem, colhe o bem. Quem planta coisas boas, colhe coisa boa. Quem planta esperança. Quem ama, recebe o amor, né? Também, que é aquela contrapartida. Tudo que você faz para o outro, volta para você. Então, se você faz o bem, você recebe o bem.

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1: Estamos de volta. Vamos ouvir agora o recado do Lulu Santos, que essa música é uma música incrível, que ela mostra para você que a única coisa definitiva no mundo é a mudança. Tudo é mutatis mutandis. Nada fica como está. Amanhã será diferente. Como diz o Chico Xavier, né? Você não pode mudar o passado, mas a partir do presente você pode construir um novo futuro. Então vamos ouvir com Lulu Santos, Como Uma Onda.

A gente tem que viver com simplicidade, meu amigo Jota. Vestir uma roupa confortável, se alimentar muito bem, passear, se tratar da saúde, cuidar de você, das pessoas que você ama. Não ficar muito apegado, eu quero esse carrão, eu quero essa roupa da moda, gastar uma grana preta para usar a roupa que está aí sendo destacada nos comerciais. Aquilo custa muito caro e você deixa de investir em você, principalmente na sua saúde e no seu tempo. Então, a gente tem que viver com simplicidade. Vamos ouvir Almir Sater, Maneira Simples.

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1: Diana Pequeno, uma cantora nordestina que fez muito sucesso aí nos anos 80, 90, anos 2000, gravando músicas extraordinárias que marcaram a MPB, ela gravou este recado para você refletir. Olha, preste atenção nos sinais. O mundo está em ebulição, está mudando rapidamente e nós estamos aí num momento aí de muita preocupação. Então, preste atenção nos sinais. Vamos ouvir Sinal de Amor e Perigo com Diana Pequeno.

0: Viva a vida, rapaz, viva a vida, minha amiga, meu amigo, ligue para quem você ama, converse com teu vizinho, trate bem os animais, seus petzinhos, cuide das plantas, seja educado, seja cidadão, coopere, colabore, onde você mora, aonde você frequenta a igreja, ou seja, o sindicato, a associação, onde você estiver no coletivo, também faça a sua parte, porque o mundo só muda se você fizer a sua parte, se você colaborar, né? Então, vamos viver a vida com Felipe Duran. Viva a vida.
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Jota, pesquisando como eu sempre faço, procurando músicas novas para trazer para os nossos ouvintes, eu descobri essa pérola de um grupo de cantores, de padres cantores, uma música muito linda, gravada pelo grupo Fraternidade, o caminho seja você. Ouça comigo.

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1: A banda Catedral, que é muito conhecida, principalmente de quem gosta de música gospel, tem um crooner, que é o que canta, que interpreta, chamado Kim, que é primo do Renato Russo. O timbre da voz é igual. Parece que você está ouvindo Renato Russo. E também uma música que é muito parecida com as músicas gravadas pelo Renato Russo. Então vamos ouvir com a banda Catedral, na interpretação de Kim, o primo do Renato Russo, a música Eu Quero Sol Neste Jardim.

Manda aqui o recado, não deixe de acessar o nosso site www.videharmonia.com.br e agradecendo mais uma vez as nossas rádios parceiras que distribuem o nosso programa para todo Tocantins, principalmente a Farcom, essa federação de rádios comunitárias que tem um papel muito importante na transmissão de notícias para toda a nossa população tocantinense. O nosso programa vai chegando ao fim, o Jota vai pra casa. Como é que é o nome da patroa, Jota? A Juscelia, esqueci, a Juscelia. O Jota tá todo arrumado hoje, tá de bigodinho, né? Tá chegando em casa à noite, vai comer uma pizza, bater um papo com a patroa. Eu vou fazer a mesma coisa, encontrar a minha amada Adriana, o Zé João e o João Francisco, os meninões. Cada um é maior do que outro, o Zé tem quase 2 metros de altura, o João já tá chegando em 90 e come, menino. Oxe, menino devorador de proteínas. E a minha petzinha belinha, maravilhosa, deixando um recado pros meus meninões mais velhos lá de Goiânia, o Tiago e o Irá, meus netos, minhas netas, minhas noras. E para você, meu amigo e minha amiga que chegou até agora com a gente, acompanhando Vida e Harmonia, muito obrigado pela audiência e pela companhia. Vamos terminar o programa com Fábio Melo, que tem uma música linda, um recado de esperança, de união da humanidade, de um novo mundo. Vamos ouvir com ele, Eu Quero Ver. Boa noite, fique com Deus.

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2: Propondo a qualificação de servidores públicos para uma atuação mais estratégica na administração estadual, o curso de pós-graduação em Orçamento e Gestão Pública, ofertado pela Universidade Estadual do Tocantins, teve sua aula inaugural realizada em abril. O curso acontece em parceria com a Secretaria de Estado da Fazenda e a Secretaria do Planejamento e Orçamento e integra as ações do projeto Capacito, Plano Tocantins na Era do Conhecimento. A aula inaugural foi um momento importante para apresentar aos inscritos informações sobre o curso, a metodologia e a estrutura curricular que acontece no formato Educação à Distância. A pós-graduação terá duração de 12 meses e busca contribuir para o aprimoramento técnico dos servidores, com foco na eficiência, planejamento e melhoria dos serviços prestados à população.
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tinha suspirado, tinha beijado o papel devotamente. Era a primeira vez que lhe escreviam aquelas sentimentalidades, e o seu orgulho dilatava-se ao calor amoroso que saía delas, como um corpo ressequido que se estira num banho tépido. Sentia um acréscimo de estima por si mesma e parecia-lhe que entrava enfim numa existência superiormente interessante, onde cada hora tinha o seu encanto diferente, cada passo conduzia a um êxtase.

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1: 1:49.

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1: 3:37.

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0: Olá você, bom dia, agora 5:02.
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0: amigo, minha amiga, bom dia para você. Agora são 5:03. Estamos chegando para mais um programa Alvorecer. Mas antes nós temos o nosso momento de fé, momento de conexão com o nosso querido e amado Deus, não é isso? Nesse momento nós temos o nosso versículo do dia, temos também a nossa inspiração da manhã e ainda a nossa oração da manhã.
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0: Nosso versículo do dia de hoje está no livro de Lamentações, capítulo 3, versículos 22 a 24. Abra a sua Bíblia. E esse versículo diz: graças ao grande amor do Senhor é que não somos consumidos, pois as suas misericórdias são inesgotáveis. Renovam-se cada manhã, grande é a sua fidelidade. Digo a mim mesmo: a minha porção é o Senhor, portanto, nele porei a minha esperança.
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0: Olha, meu amigo, minha amiga, quando acordamos, muitas vezes nós somos recebidos pelo peso das preocupações do dia que está por vir. Mas ao convidar Jesus para caminhar conosco, desde o primeiro raio de sol, nossa perspectiva muda. Ele nos traz paz, esperança e um renovado sentido de propósito. Jesus é como a luz da manhã que atravessa as cortinas escuras do nosso coração. Ele dissipa as sombras da dúvida, do medo e da ansiedade, revelando a beleza de um novo começo. Sua presença nos envolve em amor incondicional e nos lembra de que não estamos sozinhos. Olha, quando nos abrimos para Ele, permitimos que a sua paz encha os nossos corações, encontramos força para enfrentar os desafios do dia. Ele nos dá a coragem para enfrentar as adversidades com confiança, sabendo que Ele está ao nosso lado, pronto para nos guiar e nos sustentar. Além disso, Jesus nos oferece a oportunidade de começar de novo. Se ontem foi difícil, Ele nos lembra que a sua misericórdia é nova a cada dia. Ele nos convida a deixar para trás nossos erros e arrependimentos, nos capacitando a buscar a santidade e a transformação nesse novo dia. Ao acordar todas as manhãs, convidemos Jesus para estar conosco, que Ele seja o sol que ilumina nossa jornada, a esperança que nos impulsiona e o amor que nos sustenta. Com Ele ao nosso lado, cada manhã se torna uma oportunidade de crescer em fé, amor e graça. Olha que maravilha, meu amigo e minha amiga, que nós possamos renovar a nossa vida todos os dias, todas as manhãs, convidando Jesus para caminhar conosco todos os dias. Olha, aqui vai algumas dicas que nós possamos todos os dias orar ao acordar, convidando Jesus para guiar o seu dia. Medite nas escrituras para encontrar paz e orientação divina. Pratique a gratidão, reconhecendo as bênçãos de cada manhã. Somente assim o nosso coração ficará tranquilo, o nosso coração ficará em paz, sabendo que Ele está ao nosso lado, caminhando, trilhando o nosso caminho todos os dias. Agora são 5:07. Vamos fechar os nossos olhos e vamos falar com Deus.
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querido e amado Deus, bom dia, Senhor. Bom dia ao Espírito Santo de Deus. Bom dia ao nosso Salvador Jesus Cristo. Pai amado, graças à sua bondade e à sua misericórdia, nós estamos aqui mais uma vez neste novo dia. Hoje é uma terça-feira, dia 2 de junho do ano de 2026. Muito obrigado, querido e amado Pai, pela oportunidade que o Senhor nos dá de estar aqui falando com o Senhor mais uma vez através da nossa oração da manhã. Senhor, muito obrigado, Pai, porque ao abrir os nossos olhos, aqui nós já temos o primeiro milagre do dia. Obrigado porque o teu filho amado Jesus está disposto a trilhar o nosso caminho, ao nosso lado todos os dias. Nós somos gratos, ó Pai, e nós queremos agora, através desta oração, convidar Senhor Jesus, por favor, caminhe com cada um de nós nesse novo dia, desviando do caminho errado e nos colocando no caminho correto, no caminho que agrada ao nosso Pai Celestial, ao nosso querido Deus. Senhor, que a tua luz brilhe sobre nós nesta manhã, guia e nos fortaleça e encha o nosso coração de paz. Que possamos refletir o teu amor em cada palavra e em cada ação durante esse dia. Muito obrigado, Pai amado, Pai querido, pela oportunidade de poder falar com o Senhor mais uma vez através da nossa oração da manhã. Queremos, ó Deus, colocar em tua presença agora cada pedido de oração. Nós queremos colocar também em tua presença, ó Deus, cada pessoa em enfermidade, cada pessoa que agora está internada, hospitalizadas, pessoas que estão aqui no HGP, pessoas que estão em Araguaína, Gurupi, pessoas que estão em diversos hospitais durante esse nosso percurso do nosso país, do nosso Brasil, pessoas que estão aí em alguma cidade, em algum país, pessoas que estão precisando de um milagre do Senhor, Deus, pessoas desenganadas dos médicos, nós queremos colocar hoje na nossa oração da manhã e pedir por cada amigo, por cada amiga, pedir que o Senhor, ó Deus, através dos médicos, as médicas, possam fazer milagres na vida dessas pessoas e restaurar a sua saúde para que tudo seja dada a honra e a glória ao teu poder, Senhor Deus, aos teus milagres nas vidas das pessoas. Muito obrigado, Pai amado, Pai querido, pela oportunidade de poder falar com o Senhor mais uma vez através da nossa oração da manhã. Aqui nós já estamos em paz, porque nós sabemos que o Senhor Jesus, ao ouvir o nosso convite, ele estará com cada um de nós trilhando esse novo dia, novos caminhos que nós iremos percorrer. Muito obrigado, Pai amado, Pai querido, pela oportunidade que nós temos de falar com o Senhor mais uma vez. Como é bom poder falar com o Senhor no comecinho de um novo dia. Muito obrigado, Pai amado, Pai querido. Essa é a nossa oração para esse dia de hoje. Nós queremos agradecer hoje e sempre, em nome do seu filho amado Jesus. Amém, Senhor.

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1: Oi, Léo Vieira, bom dia!
2: Olá você, bom dia, bom dia, bom dia, bom dia, bom dia, bom dia!
3: Oi, bom dia!
2: Acorda, Brasil! Olha a hora, gente, olha a hora! 5:16, 5:16 agora! Começou o nosso programa! Já estamos juntos mais uma vez, eu, você e a Unitim.
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2: É a nossa Unitim. Então, ó, bora meu compadre, bora minha comadre, porque está na hora, bora pra cima.
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2: É desse jeitinho, vamos lá pra mais um dia, graças ao nosso bom Deus, né? Não, minha comadre rainha?
5: É
2: desse jeitinho, mais um dia, graças ao nosso bom Deus, estamos aqui, vivendo uma terça-feira boa, né? Terça-feira maravilhosa, meizão de junho, né? Meizão de noites frias, viu, gente? Meizão de noites boas. Isso é bom demais, graças a Deus, né? Graças a Deus. Vamos aproveitar, porque quando chegar o mês de agosto, rapaz do céu, aí só Deus na causa, né? Então, bora, bora pra cima. E aí? Já despertou? Já levantou? Ou tá com preguicinha de levantar? Ô, doidinho, chega aí, bora acordar o povo.
6: 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Acorda, cavalo. Acorda, tigrão.
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2: aí eu quero ver quem vai ficar com preguicinha de levantar, né? Doidinho e a galera do caminhão da bagaceira acordando todo mundo, né? Não, rainha, aí vai, viu? Hã? Desse jeito, vamos que vamos, dá bom dia, Zé.
7: Bom dia.
2: Isso.
7: Bom dia.
2: Cadê você, Joãozinho?
7: Bom dia, bom dia, bom dia.
2: Eita, turma animada, Mariazinha.
8: Bom dia, Léo Vieira.
2: Oi, bom dia, bom dia, bom dia, bom dia, pra você que acorda cedo e se liga na programação da nossa Unitins. Aquele abraço, obrigado pela companhia,
9: bom
2: viu?
9: Bom dia, Leozinho.
2: Opa, bom dia, dona Maria. Como é que tá? Tudo bem? Tudo certo? Obrigado pela companhia, obrigado pela audiência. Aqui no nosso programa Alvorecer, vamos que vamos. Acordando todo mundo pra um novo dia, pra uma nova manhã. Bora despertar que o dia já começou, minha turma.
3: Bom dia. Bom dia.
2: Pra você que virou a noite de plantão trabalhando.
3: Bom dia.
2: Aquele abraço, bom dia, você que tá quase encerrando o seu expediente aí, né? Mandar um abração pessoal da saúde, né? Meus amigos médicos, as médicas, enfermeiros e enfermeiras, obrigado, viu? Obrigado pelo carinho da audiência, da companhia, pessoal que garantem aí, é o atendimento médico, né? Contínuo, emergências, né? E os cuidados intensivos em hospitais e clínicas. Aquele abraço, bom dia, tá bom? Meus amigos da segurança aí, o pessoal, os guardas, né? Guardas e os vigilantes, protegendo patrimônios públicos e privados, né? Pessoal curtindo aí a programação, já no comecinho do dia, garantindo aí a segurança de locais, né? Um abração aos vigilantes, aos guardas noturnos, tá? Tudo de bom. Pessoal da segurança pública, municipal, estadual e federal, né? Mantendo a ordem, né? Previnem também os crimes, né? E atende as ocorrências, garantindo aí a segurança da população. Bom dia, pessoal da segurança pública, municipal, estadual e federal. Bom dia, felicidades, viu? Pra quem já tá na lida, já na tirada de leite, bora, bora pro curral, meu compadre, ó. Tá na hora, bezerrinho tá berrando, tá na hora de tirar leite. Bom dia. Olha aí, meus amigos leiteiros garrados já na lida, né? Aos trabalhadores rurais, pessoal das lavouras, já se preparando para realizar aí, né, o seu plantio, a sua colheita, né, aproveitando o clima, para poder fazer os seus afazeres da manhã, né? Meus amigos trabalhadores rurais, aquele abraço, os padeiros e padeiras, confeiteiros e confeiteiras, as boleiras também, vendedores de lanches, abraço, bom dia, os trabalhadores aí nos frigoríficos também, né? Bom dia, meus amigos na lida, já na rodagem, no tapetão preto, meus amigos caminhoneiros, ó, aquele abraço, bom dia, felicidades, viu? Aos frentistas também, pessoal que trabalha aí já no abastecimento dos veículos, né? Atendimento aos motoristas que iniciam a sua jornada bem cedinho, aos frentistas, bom dia. Aos motoristas de ônibus, de coletivos, né? Bom dia, motorista, passageiros, aos taxistas, mototaxistas, aos motoristas de aplicativos e motor Ubers, aquele abraço, viu? Pra todo mundo. Bora pra cima, afinal de contas, a terça-feira chegou pra você, ó.
1: Terça-feira, oba!
2: É, chegou! Terça-feira, dia 2, hein, gente? 2 de junho, 2026, viu, Dona Maria?
5: É, não acredito.
2: Já estamos aí na metadinha do ano, viu? Metadinha do ano. Ó, já manda ver, manda mensagem pra cá, tá liberado pra você participar aqui do nosso programa Alvorecer. Fique à vontade, fique à vontade. Gente, hoje tem uma novidade, viu? Uma novidade boa. Hoje eu já vou começar a falar pra você aqui sobre essa novidade maravilhosa, tá? Falar sobre essa novidade, tá bom? 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Combinado? É assim, ou minha comadre rainha?
5: É, claro.
2: Então bora, já manda mensagem pra cá, tá liberado o nosso WhatsApp 63 999 15 6234, tá bom? Bora pra cima, tô aguardando a sua mensagem. Começou!
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6: Tudo bem, tudo certo, pessoal. Estamos de volta. Excelente manhã pra você. Boa terça-feira, hein? Bora pra cima. O dia já começou aqui na Sonitinha.

0: É para você que acompanha o nosso programa Alvorecer, muito obrigado pela sua audiência e a sua companhia, tá bom? Já vou trazer as primeiras mensagens. Pegaram aí a promoção, né? 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Combinado? Então vamos lá, deixa eu trazer as primeiras mensagens do programa, deixa eu trazer as primeiras mensagens de hoje. Falar com quem aqui, gente? Vamos lá, meu amigo Wesley. Tudo bem, meu querido? Bom dia.
1: Muito bom dia, Léo Vieira. Bom dia a
0: todos. Bom dia.
1: Estão de Teams FM. E aqui quem fala sou eu, Wesley Amaral. Meu amigo Léo Vieira, você pode tocar aí pra nós Bruno e Marrone, Feriado Nacional, fez pra você, pra todos que estiverem nessa programação. Desejar excelente terça-feira, que Deus abençoe sua vida e toda a sua família. Fique com Deus até amanhã, a partir das 6 da manhã aí. Cafezinho pra nós.
0: Olha aí, cafezinho Santa Clara pra você, viu? Cafezinho Santa Clara pro meu amigo Wesley Amaral, já tomando cafezinho e concorrendo também, né, Wesley? Abração, meu querido. Obrigado, tá? Pelo carinho da audiência e da companhia no programa Alvorecer, feito pra você. Obrigado, obrigado, tudo de bom, tá? Felicidades. Meu amigo Deusvaldo tá aqui também, tá dizendo bom dia. Meu amigo Léo Vieira, gostaria de ouvir as Mineirinhas. Eu duvido. Deixa eu ver se tem essa moda aqui, deixa eu ver se tem. Eu duvido, eu duvido, eu duvido, eu duvido. As Mineirinhas, ó, tá aqui a moda. O do Wesley, qual foi, gente? Eu não prestei atenção, não. Eu tava organizando aqui o nosso. Deixa eu ver qual que ele pediu. Cadê? Aqui do Wesley Amaral.
1: Meu amigo Léo Vieira, você bota aí pra nós. Bruno e Marrone, Feriado Nacional.
0: Ah, Feriado Nacional. Falar em Feriado Nacional, quinta-feira, né, gente? Quinta-feira é Feriado Nacional, viu, gente? Quinta-feira é Feriado Nacional, dia de Corpus Christi, né? Quinta-feira, dia 4, é isso? Amanhã é dia 4, é isso mesmo, tá? Quinta-feira, dia 4 é feriado, viu, gente? Feriado. Ô, Vilonei, tudo bem, meu querido? Bom dia.
2: Bom dia, bom dia, bom dia, bom dia, meu amigo Léo Vieira. Vilonei, bom dia. Tá aguardinho, que eu tô de sintonizar aqui, Léo. Acabei de tomar um cafezinho pra melhorar uma rava, hein?
0: Legal, meu querido.
2: Minha bichinha Maiara de Abreu. Carla Morena, cuidando da bebê Serena. Deusimar, Jota Júnior e Léo Vieira, que você
0: pegou
2: para todos os idades. Então valeu, meu rei. Sintonizar aqui agora.
0: Valeu, meu querido. Abração para você. Obrigado, grande Vilonei, direto de Itaguatinga também, acompanhando o nosso programa Alvorecer. Muito obrigado, tá bom, meu querido? Pelo carinho da audiência e da companhia na nossa Unitins, a mais ouvida do Tocantins. Mais uma mensagem, deixa eu ver. O meu amigo Adelinão tá dizendo bom dia, Léo Vieira, bom dia, Adelino, pra você também, Monte do Carmo, né, Adelino? Ouvindo a programação da nossa Unitins, obrigado. Rony!
3: Bom dia, Léo Vieira.
0: Bom dia, meu querido.
3: Tô aqui ligado no seu programa.
0: Obrigado, meu amigo.
3: Gostaria de ouvir a música com teu Parada Dura, Filho do Mundo.
0: Filho do Mundo, vai pra você já já, viu? Obrigado pela companhia, pela audiência. Trio Parada Dura, deixa eu ver, Filho do Mundo, é isso? Acho que é Barrerito, né? Barrerito, isso, é Barrerito. Valeu, meu querido, abraço, tá bom?
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0: Léo, você tem Bruno Marrone não pra nós ouvir aí, Bruno e Marrone.
1: Aí, meu querido, acabou de ouvir Bruno e Marrone, feriado nacional, gente, foi pro meu amigo Wesley Amaral, não é isso? Foi pra ele, rainha?
2: É, claro.
1: Muito bem, bração.
3: Léo Vieira, oi. Tá na hora da gente tomar um café?
1: 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Combinado? Agora são 5:45, 5:45. Deixa eu trazer mais mensagens aqui. Meu amigo Chapeuzinho Vermelho, bom dia, meu querido.
4: Bom dia, Léo Vieira. Bom dia, meu companheiro.
1: Bom dia, Marlosão, meu amigo.
4: Essa turminha toda.
1: Opa.
4: Salve Décio, Maria Carneiro.
1: Isso.
4: Meu São Moreira. Maravilha. Seu Mauro Nobre de Quatro.
1: E quem mais?
4: Pra todo esse povo bom.
1: Toda essa galera,
4: Maria,
1: né?
4: Santo Antônio.
1: Isso.
4: Marinha dos Gatos, Arrupiado.
1: Arrupiado.
4: Carlão Riva da Serra.
1: Olha aí.
4: E
1: quem mais?
4: A música Quero com os Filhos de Goiás.
1: Ó. Oh.
4: Barquinha de Ouro.
1: Barquinha
4: eu quero
1: ouro.
4: Com os Filhos de Goiás, né? Com aqueles outros cantores, não, viu? Cabra da Cabecinha de Jaca, que é o Chapeuzinho Vermelho, rapaz. Olha lá, vamos tomar um cafezinho alvorecer.
1: Valeu, meu
4: e
1: querido.
4: E oferecer pra essa turminha boa, viu?
1: Valeu. Isso. Valeu. Um abração pra você. Não, aqui nós só toca com os Filhos de Goiás, viu? No Guilherme Silva não toca porque é forró, tá bom? Só toca com os Filhos de Goiás, realmente, tá bom, Tacílio? Valeu, meu querido. Abração pra você, obrigado pela companhia. Quem mais?
5: Olá, bom dia, Léo Vieira.
1: Bom dia, meu amigo.
5: Alvorecer da manhã.
1: Opa.
5: E hoje gostaria de ouvir um modão aí.
1: Qual é?
5: Leandro Leonardo, Doce Mistério.
1: Doce Mistério.
5: Essa música lá da novela Rei do Gado.
1: Olha aí.
5: É, e hoje gostaria de mandar esse modão especial pra todos os ouvintes, tá ligado?
1: Pronto.
5: FM. Bom dia. Bom dia, boa terça-feira.
1: Valeu.
5: E joga um balde de água na meninada. Valdinei, Buritiana, Palmas Tocantins.
1: Valeu, Valdinei, um abraço, meu querido. Obrigado, tudo de bom pra você, felicidades. Quem mais?
6: Bom dia, Corintiano.
1: Bom dia, meu amigo.
6: Você?
1: Opa.
6: Alquirão de saudade pra nós. Alquirão de saudade, cadê o Corinthians?
1: Vai, Coringão. Coringão tá só ganhando, meu querido, só ganhando, é só coisa boa. Ô, Goiôzinho, tudo bem, meu querido? Bom dia.
7: Bom dia, Léo.
1: Bom dia.
7: Bora tomar café, Léo?
1: Bora, tá no jeito?
7: Quem fala é o Goiôzinho da Qualidade dentro do Parque do Morro da Aranha. Bom dia, Léo.
1: Bom dia, meu
7: que
1: querido.
7: Seja um dia abençoado pra você, sua família.
1: Pra todos nós,
7: todos
1: meu
7: ouvintes.
1: Querido. Amém.
7: Tá na escuta.
1: Isso.
7: E bota um modão aí, Léo. Qualquer um aí.
1: Qualquer uma?
7: Crescer
1: tá
7: pra
1: bom.
7: Essa galera que tá ouvindo ele, Léo Vieira, no Alvorecer. Na terça-feira, cheia de bênção pra todos. Tamo por cá, é o Guiozinho. Tô na liga, Léo. Tô
1: valeu,
7: na liga.
1: Meu querido. Um abração,
7: tô
1: viu?
7: Tô na liga, parceiro.
1: Tudo de bom pra você.
7: Um abração, meu garoto.
1: Falou, Guiozinho. Essa aqui é fera, né? Guiozinho, direto do parque, já na lida, já trabalhando firme, forte, rente no batente, né, Guiozinho? Obrigado, meu querido. Abração pra você, tudo de bom. Agora são 5:47, 5:47. Você

0: Hoje é terça-feira. Terçou!
1: É, Mariazinha, terçou. Terça-feira boa, agora são 5:52, 5:52, ó. Pra você ligado aqui na nossa Unitins, bom dia, bom dia, bom dia, bom dia, bom dia. Bora acordar, gente. 5:52. Olha, o governo do Tocantins concluiu mais uma etapa do programa de regularização fundiária urbana e entregou 465 títulos de propriedades a famílias de 6 municípios do estado. As ações ocorreram entre os dias 25 e 29 de maio, beneficiando moradores de Ponte Alta do Bom Jesus, Chapada de Natividade, Santa Teresa do Tocantins, Augustinópolis, São Sebastião do Tocantins e Luzinópolis, tá? A iniciativa foi realizada pelo Tocantins Parcerias, em parceria com a Corregedoria Geral da Justiça, Prefeituras e Cartórios, né? Com a entrega dos documentos, as famílias passam a ter segurança jurídica sobre os seus imóveis, né? Garantindo oficialmente o direito à propriedade, né? Muitos moradores também aguardavam a regularização há mais de 15 anos e receberam os títulos sem custo. Olha que legal, né? Segundo o governo do estado, a ação fortalece a inclusão social, valoriza os imóveis e contribui para o desenvolvimento urbano dos municípios, né? Ampliando o acesso da população à cidadania e segurança patrimonial. Muito bem, então tá aí a informação para você que acompanha o nosso programa Alvorecer agora, 5:53. Nós vamos trazer mais mensagens, mais recadinhos. 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Qual é o café que é feito com carinho para toda a família? E aí, você sabe? Então manda para cá o seu nome completo e também o nome do café que é feito para toda a família, que é feito com carinho para toda a família. Pronto? Mandou aí? Então manda para cá que você vai concorrer no final do programa. Nós vamos dar esse presentão para um ouvinte, tá bom? A nossa Unitins, programa Alvorecer e produtos Santa Clara. Que legal. Ô, Daniel Silva, bom dia, meu querido.
2: Olá, meu amigo Léo Vieira.
1: Bom dia, meu amigo.
2: É o Lobinho Solitário.
1: Ô, Lobinho.
2: Léo, gostaria de ouvir uma música.
1: Qual é a moda?
2: Oferecer ela pra Rita de Cássia. Oferecer pra Isabel, lá em Jaú.
1: Certo.
2: Oferecer pra Marcelena, né?
1: Maravilha.
2: Marcelena é a véia assanhada, tá?
1: Ah, é?
2: É, fica só querendo, mas ninguém quer, não. É, oferecer pra Barra da Arueira, que é esse menino lá, né?
1: Ok, meu querido. Amigo
2: das Armas. Bota Silva.
1: Maravilha.
2: É, o Sobe e Desce.
1: Isso.
2: É, pro Zé da Jega.
1: Oferecer.
2: E pra todos que estão na escuta da programação.
1: A
2: música é...
1: Qual é?
2: Noite Fria, com Zé de Camargo e Luciano. Léo, tem café? Café quentinho?
1: Tem cafezinho, meu querido. Cafezinho tá no jeito. É café Santa Clara hoje aqui pra você, viu? Cafezinho Santa Clara. Noite o quê? Noite Fria? Ah, acho que é com Zezé, né? É, vou procurar já, tá bom, meu querido? Não encontrei aqui com o Zezé de Camargo e Luciano, mas eu acho, se eu não me engano, é com o Zezé essa música. Um abraço, viu? Jane Silva tá em Portugal, 9 horas, quando ela mandou a mensagem era 9:24, em Portugal, viu, gente? Em Portugal, em Palmas, era 5:24, não é isso? Um abração pra ela. Ó, deixa eu colocar o vídeo aqui, o que tá rolando? Ó. Ah, muito bem, tava ouvindo o nosso momento de fé, e aí ela tá dizendo aqui, bom dia, amém, amém, bom dia, Léo Vieira, bom dia, amigos e ouvintes, né, abençoada terça-feira para todos nós. Ó, por aqui é tempo agradável, 18 graus, a máxima é de 23 hoje. Um abraço para você, Léo Vieira, obrigado, minha querida, um abração para você também, para toda a turma, galera da animação, Cantinho da Amizade, e para toda a galera do Mensagens também, Napoleão, abração, tudo de bom, viu? Obrigado, nossa amiga Jane Silva, um abraço, tudo de bom, felicidades. Quem mais tá comigo aqui, deixa eu ver, o meu amigo Carlito, mandou pra gente, tá dizendo, bom dia, Léo Vieira, sou Luiz Carlos Cardoso dos Santos, né? O café é Santa Clara, Léo, muito bem, meu querido, tá concorrendo, meu amigo Luiz Carlos, no final do programa, quem sabe você pode faturar esse kit aí, esse super kit Santa Clara. Obrigado, meu querido, pelo carinho da audiência, da participação aqui no programa Alvorecer, feito pra você, tá bom? Quem mais tá comigo aqui? Tá dizendo Rodrigão, né? Rodrigo, Jackson Rodrigo Lopes, Café é Santa Clara, viu? Bom dia, não ligo, mas eu tô ligado, estamos aqui todos os dias ligados na Unitins, maravilha, obrigado, Rodrigão. Abração pra você, mais um que está concorrendo aí ao Super Kit Santa Clara. Um abração, meu querido. Obrigado, tudo de bom, tá? Valeriano, tudo bem, meu querido? Bom dia.
3: Bom dia, bom dia, Léo. Bom dia. Ele ouvir, gostaria de ouvir a música aí com Zezé Camargo e Luciano, Andorinha Machucada. Eu ofereço aqui pra minha esposa Luzani, vai pra Dona Irani, Dona Rita de Castro, Isabel, Jaú, Jane Silva de Portugal, Alvina, Dona Divina, na Chaca Recanto dos Passos, Miguelão da Cerâmica, Josa, Raul Mato, Sulani Marujô e Carlão. E vai também para toda a galerinha da animação, Tia Z, para não esquecer bem. Ninguém. E um bom dia, Dona Zé.
1: Bom dia, meu querido. Abraço, bom viu, para você também. Felicidades, nosso amigo Valeriano. Ô, meu amigo Daniel, eu acho que a música que você pediu é Frente Fria, né? É Frente Fria com o Zezé, não é Noite Fria, né? Eu acho que é Frente Fria, tá bom, meu querido? Abração pra você, tudo de bom, obrigado pelo carinho da audiência e da companhia. Agora são 5:58.

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2: A Universidade Estadual do Tocantins desenvolve em Augustinópolis o grupo de escuta coletiva Falando Sobre Nós, para o acolhimento e fortalecimento da saúde mental de mulheres atendidas na rede pública do município. O projeto já está em funcionamento e hoje acompanha 5 participantes, oferecendo um espaço terapêutico de escuta, compartilhamento de experiências e construção coletiva de estratégia de enfrentamento emocional. A proposta surgiu a partir das demandas identificadas nos atendimentos psicológicos realizados pela equipe multiprofissional, especialmente relacionadas à ansiedade, depressão, sobrecarga emocional e sentimentos de solidão. Os encontros são realizados semanalmente na Unitins e em espaços vinculados à rede de saúde do município. O projeto também estimula reflexões sobre desigualdade de gênero, autonomia feminina e fortalecimento da coletividade como ferramenta de cuidado e transformação social.
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5: Juscelene Maria de Castro Santos Borba Dias foi reitora da Unitins no período de 11 de fevereiro a setembro de 2009. Juscelene assumiu a reitoria da Unitins após o professor Humberto Falcão renunciar ao cargo para tratamento de saúde. Na sua gestão, liderou a Unitins no período de desafios administrativos. Focou seu trabalho na condução dos concursos públicos e na legalização dos processos acadêmicos. Juscelene é graduada em Educação Física pela Universidade Castelo Branco, no Rio de Janeiro. Mestre em Educação e especialista em Administração da Educação pela Universidade de Brasília, a UNB.
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gente, olha a hora, 6:07 agora, pra você ligado, aquele abraço, bom dia, bom dia, bom dia. Ó, vem aí a nossa motivação para um dia melhor já já, tá bom?

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Muito bem, chegou a hora de mais uma motivação para um dia melhor. O título desta mensagem de hoje, O Refúgio da Alma. Livro de Salmos, 139, versículos 13 e 14. Esse versículo diz: Pois tu formastes o meu interior, tu me tecestes no ventre da minha mãe. Eu te louvarei porque de um modo assombroso e tão maravilhoso fui feito. Maravilhosas são as tuas obras e a minha alma o sabe muito bem. Olha, meu amigo, minha amiga, quantas vezes nos pegamos questionando se há alguém que realmente nos ouve ou se existe uma força maior que compreende o que se passa em nosso coração. Não é assim? É natural, em meio às incertezas da vida, sentir-se pequeno ou até mesmo perdido. Às vezes, o peso das opiniões alheias, das expectativas do mundo, nos faz duvidar de quem somos de verdade. Mas há um lugar, um refúgio secreto, onde podemos nos despir de tudo o que nos oprime. O lugar onde, no silêncio do nosso quarto, ou até mesmo no chão, podemos nos entregar e falar com aquele que nos conhece profundamente. Ele não apenas escuta, mas vê cada momento, cada medo, cada situação, cada anseio, né? Cada dor que guardamos bem no fundo da nossa alma. É nesse encontro íntimo que a verdadeira transformação acontece. Quando nos permitimos buscar a Deus, Ele se revela de maneiras que jamais imaginamos. A sua palavra se torna um espelho, mostrando-nos a beleza e o propósito que Ele plantou em nós desde o início da nossa vida. Olha, nela descobrimos que somos criados de forma única e especial, com um valor inestimável. Não precisamos mais nos esconder atrás das máscaras ou viver de acordo com o que os outros esperam. Em seus versos, encontramos a verdade sobre quem somos: filhos amados, perdoados e com um destino glorioso. Olha, cada vez que nos voltamos para Ele, nós somos lembrados de que não estamos sozinhos e que a sua mão está sempre estendida para nos segurar. Mesmo quando nos sentimos perdidos por não ter escutado a sua voz, Ele nos espera de braços abertos. Ele nos convida a escrever sobre o que sentimos, a derramar nosso coração em sua presença, pois Ele se importa com cada detalhe da nossa jornada. Ele nos dá coragem para não mais nos esconder, mas para viver a plenitude da nossa identidade nele. Portanto, meu amigo e minha amiga, a conclusão de tudo isso, que possamos então encontrar a paz e a esperança que só vem de um coração entregue a Deus. Que a sua palavra seja a bússola que nos guia e a certeza de que em cada passo nós somos amparados por um amor que tudo transforma e nos faz florescer. Segure a mão dele e descubra a força que reside em ser quem você realmente é em Deus. Todos os dias, meu amigo, minha amiga, quem ele diz que eu sou? A Evelyn Gabriela vai cantar essa canção linda, maravilhosa, para complementar a nossa mensagem. Bom dia. Não.

0: Eita, coisa boa, Alqueirão de Saudade. Quem é, Letizio?
1: Agora
0: quem
1: vamos ouvir Rio Negro e Solimões e o Léo, quem está tocando?
0: Já ouvimos, já ouvimos, já ouvimos. Olha a hora, gente, olha a hora. 6:20, cafezinho, cafezinho, cafezinho, ó. 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Não esqueça que tá rolando aí, né, uma premiação muito legal aqui do Café Santa Clara, viu? Pois é, o Café Santa Clara feito com carinho para a sua família, gente. 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Tá bom? 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Ô, minha amiga Marcelena, tudo bem, minha querida? Bom dia, bom dia, bom dia, bom dia.
2: Bom dia, com alegria, Léo Zigueira.
0: Minha querida.
2: Amanheceu, mais um dia pra nós encarar, graças a Deus, Léo Zigueira. Bom dia,
0: graças
2: meu amigo,
0: a Deus,
2: bom dia
0: pros
2: seus ouvintes. Um dia especial, maravilhoso pra todos nós.
0: Amém,
2: tô
0: querida.
2: Ligada, tomando cafezinho, porque aqui continua um friozinho, viu, Léo Zigueira?
0: Tá friozinho aí?
2: Tá quentinho, pega um calorzinho aí, viu, Léo Zigueira? Aqui tá congelando ainda. Vou pedir música, tá?
0: Legal.
2: A flor era você e o feijão era eu.
0: A flor.
2: Eu vou mandar pra todo mundo que tá ligado, pessoal do Grupo Amorecer, no Coração Sertanejo. Vou mandar também pra Evinha Ferreira, pra Rita. Acorda com a Rita. Eu vou mandar também pro Negão do Leite Derramado, que tá sumindo. Não, o Negão, não acorda não, ele já levantou. Leozinho, pra você também, ó.
0: Obrigado, minha querida. Pra você também, tudo de bom. E ela mandou aqui o nome dela, Marcelena Silva, pra concorrer aí, tá dizendo, o café feito com carinho pra toda a família. É Café Santa Clara, viu, Leozinho? Muito bem, minha querida. Boa sorte pra você, minha amiga Marcelena, gente boa, gente finíssima. Ô, Manuel, tudo bem, meu querido?
3: Bom dia.
0: Bom dia,
3: meu amigo,
0: bom dia.
3: Bora, meu amigo.
0: Bora.
3: Tessou.
0: Isso.
3: Terça-feira boa, né? Deixa um bom dia de trabalho pra você, meu amigo. Uma
0: obrigado, meu querido.
3: Esse top famoso, meu amigo, quando eu ouvi.
0: Qual é?
3: Solimões,
0: acabei de tocar.
3: Bom dia.
0: Valeu, meu querido, abraço. Ô, Zacarias, tudo bem, meu querido?
4: Bom dia, companheiro Léo Vieira.
0: Bom dia, meu amigo.
4: Por aqui para solicitar a melodia Deus e Eu no Sertão, com a dupla Victor e Léo.
0: Deus e Eu no Sertão.
4: E quero oferecer
0: boa
4: para o meu amigo Edson Mauro, que é coordenador do Centro de Atividade do Sesc aqui em Gurupi, bem como a Nayara Veloso, que está na cidade de Faro, Portugal.
0: Certo.
4: E o jornalista Nubo Brito, em Aliança do Tocantins. Também ofereço para a Veraci Dias Fernandes, que está lá em Brasília, bem como para a vereadora e empresária Raíza Guimarães, lá da Pousada Raíza, em Lagoa da Confusão, e para o meu querido amigo, o poeta e professor André Gouveia, lá do Centro Educacional Frei Antônio, Fé e Alegria Frei Antônio, na cidade de Tocantins, terra da Eliane Abreu, lá do restaurante da Dagmar. Um grande abraço do Zacaria Martins.
0: Valeu, meu amigo. Abração pra você também. Obrigado pelo carinho da audiência, da companhia. Grande Zacarias Martins, gente boa, gente finíssima, direto de Gurupi falando com a gente. Ô, meu amigo Otílio, tudo bem, meu
5: bom
0: querido?
5: Bom dia, meu amigo Léo Vieira.
0: Bom dia, meu amigo.
5: Tô aqui ouvindo.
0: Opa.
5: Orações. Que Deus
0: maravilha
5: sempre tá te protegendo, meu amigo.
0: Obrigado, querido.
5: Ouvindo essa oração que você tá mandando pra nós. Que seja abençoada pra você, pra ter.
0: Amém,
5: que Deus sempre
0: amém
5: tá dando muita saúde, te protegendo em todos os momentos. Livrando você dos acidentes, livrando você das doenças. Tá bom, meu amigo?
0: Deus obrigado,
5: sempre
0: querido.
5: Te protegendo.
0: Amém.
5: Que Deus sempre olhe vocês todos dessa rádio em Mitsun.
0: Tudo bem.
5: Eu só peço a Deus. Meu amigo Léo Vieira, manda um abraço pro meu amigo Sancho, meu amigo Hélio, a esposa dele, de Hélio, tá? Que ela todo dia, ela fica ouvindo pra você falar essas orações, tá? Que Deus sempre te proteja, que Deus sempre tá te olhando, que com tudo por você, pra você ter uma boa saúde.
0: Amém,
5: tá,
0: querido, amém.
5: Paz e felicidade.
0: Obrigado, viu?
5: Ô, tudo bom. Eu queria pedir você uma música aí.
0: Ah.
5: É, Leonardo Talismã.
0: Talismã?
5: Se você puder colocar, eu te agradeço de coração. Né?
0: Valeu, meu querido, abraço. Vai pra você já já, tá bom? Obrigado pela companhia, pela audiência, tudo de bom, felicidades, nosso amigo Otílio também acompanhando Alvorecer. Agora são 6:25. Vem aí as primeiras previsões para os signos. Tá na hora.
6: Áries, de 21 de março a 20 de abril.
0: Muito bem, olha, o campo profissional ou suas responsabilidades ganham peso emocional, viu? A sensação de precisar dar conta de tudo pode gerar pressão. Organizar prioridades e respeitar limites torna o caminho mais sustentável, tá bom, Áries? Olha, os números da sorte para hoje são 23, 33 e número 60, e a cor para hoje é amarelo.
6: Atenção, Touro, de 21 de abril a 20 de maio.
0: Olha, sua visão de futuro e seus planos podem parecer mais exigentes ou distantes. Pensamentos rígidos dificultam a clareza, tá? Olha, ajustar expectativas ajuda a encontrar a direção com mais leveza, tá bom, Touro? Os números da sorte, anota aí, são 03, 21 e número 46, e a cor para hoje é vermelho.
6: E agora, os astros falam para você que é de Gêmeos, de 21 de maio a 20 de junho.
0: Atenção, Gêmeos, olha, emoções mais profundas podem trazer questionamentos internos ou sensação de sobrecarga. Olha, nem tudo precisa ser resolvido de uma vez. Processar com calma evita decisões precipitadas, tá bom? Atenção para os seus números da sorte. Hoje são 13, 14 e 59 e a cor é lilás.

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4: Bem, muito bem, pessoal, estamos de volta, excelente manhã para você, bora para cima, quarta, ou melhor,

0: de ir pra escola.
1: É isso aí, criançada. Vambora, vambora. Tá na hora, viu? 6:34, ó. Josito tá informando aí, cantando, nosso galinho Josito. Acordar a criançada, viu? Acordar a criançada, porque hoje é terça-feira, só tem aula hoje e amanhã, viu, criançada?
2: O quê? Não acredito.
1: É, quinta e sexta aí é ponto facultativo, a criançada vão descansar, viu, criançada? Só hoje e amanhã. Isso, olha aí, como é que a criançada fica feliz, né? Criançada fica feliz demais, bom também, criançada, então bora, bora pra cima, papai e mamãe, vovô e vovó, titio e titia, já organizando aí a criançada, porque hoje é dia de estudar, viu? Isso, é assim que o titio Léo gosta de ver, todo mundo feliz e contente, sorridente, alegre para encarar mais um dia de aprendizados, tá bom? Vamos lá, tá na hora. Gente, olha, o número de veículos elétricos registrados no Tocantins cresceu 151,19% nos quatro primeiros meses de 2026, segundo os dados do Detran Tocantins. Olha, entre janeiro e abril foram emplacados 741 automóveis elétricos contra 295 no mesmo período do ano passado, elevando a frota estadual para 2.168 veículos, tá? Olha, o avanço acompanha a expansão do mercado, né, de veículos elétricos e híbridos, né, no Brasil. Para incentivar a adesão, o governo Tocantins ampliou a isenção do IPVA para esses modelos e prevê benefícios tributários também para os próximos anos, né? Com reduções progressivas no imposto. Olha aí, além dos incentivos, né? O Detran alerta para cuidados, né? No trânsito e no carregamento das baterias, tá, gente? Olha, o órgão orienta motoristas a redobrarem a atenção devido ao baixo nível de ruídos dos veículos elétricos e recomenda, né, que o carregamento seja feito em instalações adequadas, né, seguindo normas técnicas para garantir segurança e preservar a vida útil, né, das baterias, tá bom? Combinado? Então tá aí. E parabéns você que está aí com seu carro elétrico, né? Claro, ajudando aí na sustentabilidade do nosso meio ambiente, tá bom? Parabéns você que adquiriu aí o seu carro elétrico e híbrido no Brasil. Que coisa boa, né? 6:37, 6:37, bora, tá rolando hoje, né? Um super kit Santa Clara, gente. Quem quer levar esse super kit Santa Clara? Vai ter que mandar mensagem de texto, né? Com seu nome completo, você vai escrever a mensagem de texto, seu nome completo e respondendo a seguinte perguntinha que estamos fazendo: qual é o café que é feito com carinho para toda a família? Hã? Responda aí, manda aí, você pode ganhar no final do programa aí um super kit Santa Clara, cafezinho que é o melhor do Brasil, olha aí, ó. Cafezinho Santa Clara para você, meu amigo, para você, minha amiga que está ouvindo agora o nosso programa Alvorecer, e boa sorte, tá bom? Josefa, tudo bem, minha querida? Bom dia.
3: Meu querido, tudo bem, meu querido?
1: Bom dia, minha amiga.
3: Essa música.
1: Qual é?
3: A música para mim de Gene, Gene, meu coração é cigano, oferecido para todos vocês, e para toda a minha família, e um cafezinho Santa Clara, coadinho oferecido para você, meu querido.
1: Ei, coisa boa, obrigado, Josefa, cheiro, minha querida, para você também, tá aí, ó, cafezinho Santa Clara, já saindo pra você, tá bom? Obrigado pela companhia e coração cigano do Gini Geno, já vem pra nossa sequência musical também, tá bom? Bração, bração, bração, tudo de bom, tá bom? Fidelzão tá aqui, tá dizendo bom dia, meu amigo Léo Vieira, estamos por cá, toca aí Xalana com Sérgio Reis, quero oferecer pra todos os ouvintes, obrigado, meu querido, abração pro Fidelzão, gente boa, gente fina, já vou organizar pra você Xalana, tá bom, meu querido? Quem mais tá comigo aqui deixando mensagem de áudio? Bora ouvir.
4: Alô, alô, meu amigo Bira, que é o lado do locutor de Mateus Tocantins. Eu queria pedir um alusão aí pro nosso amigo Almerino Filho, diretamente aqui da Fazenda Sussuapara, aqui no Jalapão, com a música de Jean Carreiro, Couro de Boi.
1: Valeu, meu querido, abração pra você, obrigado, viu? Felicidades aí pra você, tudo de bom, obrigado pelo carinho da audiência, da companhia. Ele tá dizendo, ó, manda um feliz aniversário pra Almerindo Filho, né? Que está ligado na Unitins FM no programa Alvorecer, ó, parabéns pra ele, uai, parabéns pro Almerindo hoje aniversariando, né? Felicidades, e daqui a pouquinho nós vamos colocar ele às 7 horas da manhã também, os aniversariantes do dia, tá bom? Obrigado pela companhia, pela audiência, sempre. Mais uma mensagem, vamos lá, Antônio, é isso?

0: O Antônio tá aqui, bora ouvir o áudio do homem. Bom dia, meu amigo.
1: Bom dia, meu filho.
0: Opa.
1: Tamo topado, eu não ligo, mas tô ligado.
0: Obrigado, meu querido, obrigado.
1: Bom dia pra todos, que Deus abençoe o nosso dia.
0: Amém.
1: Um abraço grande.
0: E aí ele mandou ali, ó, escreveu, bom dia, Café Santa Clara, né? Antônio Souza Rodrigues, um abraço, São Domingos do Maranhão, seu amigo, como é que é? Seu amigo da semana, olha aí, muito bem, valeu, valeu, Antônio, um abraço, viu, meu querido? Obrigado e boa sorte pra você, vamos colocar seu nome aqui também. Minha amiga Silvinha tá dizendo bom dia, Léo, olha, que Deus abençoe nossa semana, o café que é feito com carinho, é o Café Santa Clara, Silvinha Alves. Maravilha, Silvinha, obrigado, minha querida, tudo de bom pra você também. Já vou colocar o seu nome aqui na nossa, no nosso listão VIP pra você concorrer também, tá bom? Ô, baixinho, tudo bem, meu querido? Bom dia.
2: Bom dia, meu amigo Léo Vieira.
0: Bom dia,
2: Léo Vieira. Meu querido. Estamos aqui descendo aqui pra jornada, estamos aqui dando uma carona, né?
0: Obrigado.
2: É isso aí, Léo Vieira, mandar um alô pra toda a galera da animação, toda a galera que gosta do rádio, toda a galera apaixonada pelo rádio, né? Nossa amiga Rainha Gilma, Sussu, Jojo, a todos que curtem o rádio, nosso amigo Carlão, a Irmã da Serra,
0: isso.
2: Nosso amigo Mauro da comunidade de São Pedro, a toda a galera boa do rádio.
0: Maravilha.
2: É isso aí, Léo Vieira, toca uma cantiga pra nós, toca aquela cantiga do Sintãozinho Chororó, Terra Tombada. Tamo junto, Léo Vieira, baixinho da rede, Léo Vieira.
0: Valeu, meu querido, bração, bração pra você, felicidades, ó, tchau, obrigado, querido, pra você tudo de bom, viu?
3: Tchau, obrigado.
0: Aí, bração, felicidades.

0: Alô, alô, você que é de Câncer, de 21 de junho a 21 de julho.
1: Muito bem, atenção, Câncer, olha, as relações pedem maturidade e responsabilidade emocional. Expectativas podem gerar frustrações se não forem bem alinhadas, tá? Olha, conversas claras ajudam a estruturar melhor os vínculos, tá bom? Ah, os seus números da sorte para hoje são 10, 19, número 27 e a cor para o dia de hoje é preto.
0: Atenção, leoninos, chegou a hora do seu horóscopo de 22 de julho a 22 de agosto.
1: Olha, a rotina pode exigir mais disciplina e organização, tá? Pequenas tensões surgem quando há excessos de cobrança. Ajustar o ritmo e respeitar os seus limites favorece um dia mais produtivo, tá? Os números da sorte para hoje são 03, 28 e número 30 e a cor para hoje é amarelo.
0: Atenção, virginiano e virginiana, de 23 de agosto a 22 de setembro.
1: Olha, o desejo de fazer tudo da melhor forma pode se transformar em autocríticas excessiva, tá? Nem tudo precisa ser perfeito, permita-se errar, fazer parte aí do processo de crescimento, né? Permitir-se errar faz parte do processo de crescimento, tá bom, virgens? Olha, os números da sorte para hoje, anota aí, são 15, 32 e número 33 e a cor para hoje é verde.

0: Aí, bonito, Vitor e Léo na programação do nosso Alvorecer, Deus e eu no sertão. Foi pro meu amigo Zacarias, rainha, essa moda?
1: É, claro.
0: Ah, muito bem. Gente, olha, agora são 6:53, 6:53, tá rolando aí o Super Kit Santa Clara pra você. 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Combinado? Deixa eu ver quem tá falando com a gente aqui, mensagens e mais mensagens no nosso WhatsApp da sua Unitins. A Maria de Jesus tá dizendo bom dia, Léo Vieira. Maria de Jesus é Tranqueira Nunes. O café, Léo, é Santa Clara. Olha que legal. Muito bem, minha querida. Boa sorte pra você, tudo de bom, tá bom? Obrigado pela companhia. Deixa eu ver quem mais. Edson Moura tá dizendo bom dia, Léo Vieira. Toca aí pra mim, Roubando a Morena com Gino e Geno. Edson Moura de Buritirana. E mandou aqui também, o café é Santa Clara, viu, Léo Vieira? Café Santa Clara, muito bem. Valeu, meu querido, abraço. Boa sorte pra você, meu amigo Edson Moura. Obrigado pelo carinho da audiência e da companhia também no programa Alvorecer. Alô, Tião, bom dia, meu querido.
2: Bom dia, meu amigo Léo Vieira.
0: Bom dia, meu amigo.
2: Léo Vieira, tô passando na Unitins FM para lhe pedir uma música, meu irmão.
0: Qual é a moda?
2: Manda aí pra mim, João Mineiro e Marciano. Eu volto amanhã.
0: Ok.
2: Eu quero oferecer pra vocês aí, pra minha esposa Maria Jesus, minha irmã Terezinha. E assim, todos que gostaram da música.
0: Maravilha, meu querido.
2: Uma ótima terça-feira, meu irmão. Que Deus abençoe nós todos. Bom dia.
0: Bom dia, bom dia, bom dia. Felicidades. Adelaide Oliveira tá dizendo bom dia e servindo também já um cafezinho pra gente, né? Ô, Adelaide. Bom dia pra você também, minha querida. Obrigado, tudo de bom. Ótima terça-feira. Quem mais? Pedrão, fala, Pedro.
3: Ô, meu amigo Guilherme Vieira, bom dia, bom dia, bom dia, bom dia. Nessa
0: querido.
3: Terça-feira boa, vamos que vamos. Leozinho, manda pra nós aí um Duduca e Dalvan, né? Massa Falida. Pra todo mundo que tá ligado no programa. Programa pra você, programa feito pra você. O pessoal lá de Luzimango, o pessoal lá do Flor da Serra, o pessoal lá do assentamento Corvo Fundo, município do Monte do Carmo, Pezão, Samuel, a turma, a galera da animação, um abraço pra todo mundo aí que faz parte desse grupo aí.
0: Muito bem.
3: Um abraço pra todo mundo aí. Pedro do Porto, bora, bora, bora, bora, Samuel, bora, Pezão, bora, Elias Baiana, opa, tá na hora, tá na hora.
0: Valeu, Pedrão, um abraço, meu querido, pra você também, tá bom? Negão do Leite Derramado, bom dia, meu querido, bom dia,
4: bom dia. Bom dia, Elvira, passou a agradecer a Deus pela terça-feira maravilhosa, né? É um Negão do Leite Derramado, os derramados foi de paz, vamos mandar um bom dia pra todos que tinha ligado agora no seu programa. Pirão por Nacional, Márcia Helena, Tião Venance, essa galera toda, são muitos, eu falo o nome de todos, sabe? Todo mundo se sente abraçado, um bom dia, um abraço pra todos. O dia é ser grande, está do Tocantins, dentro do Vale do Araguaia, São Purgar, meu amigo, pegado, boiadeiro. Manda pra nós aí, Rafinha, Rafael, Treino do Tubiá, tô por cá, manda pra oferecer pra todos que estiver ligado, ouvindo seu programa, que a audiência é grande. Fala comigo, meu amigo.
0: Falou, meu querido, abração pra você, obrigado, Trevo de Itubiara, Racine e Rafael, vai já, tá bom? Obrigado pela companhia. Júnior, alô, Júnior, tá dizendo bom dia pra ele também, obrigado pela companhia. Quem mais aqui? O Marcos Ricardo, Marcos Guerra, fala, meu querido, bom dia.
5: Bom dia, meu amigo Léo Vieira.
0: Bom dia.
5: Eu peguei lá da 5 horas e peguei o da 6, eu tava lá,
0: muito
5: tinha
0: bem.
5: Sangue, tava fazendo os exames lá, mas eu tava com o rádio ligado aqui.
0: Que legal, meu querido, obrigado.
5: Beleza, viu?
0: Beleza.
5: O celular na internet.
0: Ô, oh, maravilha.
5: Marcos Lapada, põe aí, minha serenata, João Mineiro e Marciano, toca esse modão sertanejo aí, romântico, tá? Muito saúde, muita paz, muita luz divina. Então por aqui, Tessou, Leozão. Obrigado por tudo aí, pelas palavras de positivismo, de orações, de buscar sempre a Deus, buscar ajudar o próximo, amar o próximo, amar a nossa família, né?
0: Isso,
5: muita saúde pra nós.
0: Amém.
5: Beleza? Obrigado por tudo e gratidão.
0: Valeu, um abração pra você, tudo de bom, obrigado pelo carinho da audiência. da companhia, e ele deixou o nome dele aqui também completo para concorrer aí o kit Santa Clara. Boa sorte, tá, meu querido? Para você, obrigado pela companhia e uma terça-feira de coisas boas pro nosso amigo Marcos Ricardo, gente boa, gente finíssima. Olha aí, ó, Zezé de Camargo e Luciano. Para você, ó.

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7: Muito bem, pessoal.

0: olha a hora. 7:06, 7:06, agora estamos de volta com o nosso programa Alvorecer, feito pra você.
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2: Hoje, hoje é terça-feira. Hoje foi segunda, hoje é terça.
0: É terça-feira, rapaz, terçou, viu, meu compadre? Terça-feira boa, pode carimbar aí. Terça-feira chegou, 7:07, 7:07 agora. Pra você que tá ouvindo a programação, ó.
1: Bom dia!
0: 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Cafezinho Santa Clara, inclusive você pode ganhar aí um kit Santa Clara hoje aqui no programa. 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Manda para cá mensagem, nome completo, e aí você pode se dar bem faturando esse presentão aí da Santa Clara, da sua Unitins FM para você no final do programa, né não, Rainha?
2: É, claro.
0: É desse modelinho, desse jeitinho. Ó, deixa eu trazer mais algumas mensagens, daqui a pouquinho nós vamos cantar parabéns aos aniversariantes do dia, já. Sulani, tudo bem, minha querida?
3: Bom dia, Leozinho. Bom dia, com alegria pra você.
0: Bom
3: toda
0: dia,
3: a galera da
0: bom dia, bom dia.
3: Domingão, Tonhão, Carlão, Martinzão.
0: Ó, só com ão.
3: É, Jane Silva, Bebelzinha.
0: Aham.
3: Quem mais? Madalena em Almas.
0: Olha, quem mais?
3: Todo mundo, até pro nosso astro Raimundinho das Armas,
0: aí,
3: Capitão Sobe 10. Tchau,
0: bem.
3: Obrigado.
0: Valeu, minha querida. Tchau, obrigado pra você também, ó. Sulani, um abraço, viu, pra você e pro Jojo, tudo de bom. Francisco, tudo bem, meu querido?
4: Bom dia, meu amigo Léo Vieira.
0: Bom dia.
4: Passa um modão aí de Real Mineiro Marciano aí, pra minha esposa do Zinete.
0: Certo.
4: Do Dezão do Irmão Dulce, né, Ronaldo Doreto, Batistão do Irmão Dulce.
0: Maravilha.
4: Mauro da Urani 4.
0: Mauro.
4: Toda a turma do Detran, Dona Helenilza.
0: Isso.
4: E pro meu amigo James.
0: James também.
4: Léo Vieira.
0: Opa.
4: Eu não sei se ainda pode, mas o café, o melhor café de Palma é o Café Santa Clara.
0: Aí, meu querido.
4: Pronto. Mas se valer, bota o meu nome aí, faz favor.
0: Valeu.
4: Francisco
0: valeu.
4: Ferreira da Silva.
0: Valeu, Francisco, abração, meu querido, pra você, tudo de bom. Obrigado, tá bom? Pelo carinho da audiência, boa sorte aí pra você. Manuel, tá dizendo aqui, Manuel, ele mandou o nome dele, né? Café Santa Clara, Manuel Soares. Pronto, vou colocar já no nosso listão aqui do nosso sorteio já, tá bom, meu querido? Obrigado pelo carinho da audiência, da companhia. Quem mais? O Lindomar do assentamento Prata tá dizendo bom dia, Léo Vieira, Lindomar Pereira da Costa, cafezinho feito com carinho, é Café Santa Clara. Muito bem, tá aí mais uma mensagem pro Café Santa Clara. Vamos que vamos, muitas mensagens chegando aqui. O quem mais? Valeriano também mandou aqui pra gente, pra participar do nosso Café Santa Clara. Muito bem, Zé da Jumenta, fala aqui, é o Zé da Jumenta? Não, o Josué, fala, Josué.
5: Bom dia, Léo Vieira, o melhor Café Santa Clara. Bota
0: aí.
5: Meu nome aí, menino.
0: Pronto.
5: Mas tu não vai, não.
0: Quieta, Jojo. Rapaz, e eu te confundi com o Zé da Jumenta, sabia, ô Jojo?
5: O quê? Não
0: é, Dom Maria, não, que eu olhei ali, que eu fui olhar o nome direito e a foto de perfil, aí veio que tinha Sulani, aí, porque pelo nome aqui, lá, eu olhei só pro rosto dele, eu achei parecido com o Zé da Jumenta, acredita? Rapaz do céu, não acredito numa coisa dessa.
5: O quê? Não acredito.
0: Jojo, abração, meu querido, tá concorrendo, viu? Obrigado, esse Josué figuraça. Abraço, Jojo, tudo de bom. Agora sim, agora é o Zé da Jumenta. Agora é ele, agora aqui, ó. Aqui.
6: Oi, senhor, bom dia pra você, meu Deus, filho.
0: Bom dia, meu amigo.
6: Passando pra desejar um bom dia pra todos vocês.
0: Maravilha,
6: oi,
0: meu
6: senhor,
0: querido.
6: Aqui é o Salsicha. Aqui é o Scooby. Bom dia pra todos vocês. Scooby do Bidu. Salsicha, socorro.
0: Aí, velho, ó, velho, tá danado esse velho. Abraço, Zé, tudo de bom, viu? Felicidades pra você, tudo de bom, felicidades, que quando sai um friozinho assim de madrugada, isso que ele acha bom, né, o Zé da Jumenta. Ô, Gaúchão, o Gaúcho tá com a gente, bom dia, Tchê, pra você também, viu? Café Santa Clara, né, o café que é feito com carinho pra você, Jair Fonseca, olha aí, olha o homem aí, agora mandou o nome. Jair Fonseca tá aqui, deixa eu salvar aqui, pronto, pra concorrer também, né? Obrigado pela companhia, pela audiência, tudo de bom. A Claudete de Brejinho, é isso? Claudete tá dizendo bom dia, Léo Vieira, sempre aqui ligadinha, ótima terça-feira pra você. É o melhor café da região, é o Café Santa Clara, Claudete Rodrigues de Oliveira. Bom dia, minha querida, boa sorte, viu? Tudo de bom, felicidades. Obrigado pelo carinho da audiência também no programa Alvorecer. Mais uma, a Ivonete. Bom dia, minha amiga.
7: Bom dia, Léo Vieira.
0: Bom dia, minha querida.
7: Um ótimo dia de trabalho para você, abençoado.
0: Obrigado, amém.
7: Seu Sobe e Desce, Maria Carneiro, Maria Nogueira.
0: Legal.
7: Seu Grande Casa de Cardanato, Pedro.
0: Isso.
7: Da Locadora Brasil.
0: Coisa boa.
7: Maria Darneve, Neto Matosinete, seu Francisco Dona Maria, Negão do Boteco, minha netinha Alice, Azulão com a esposa dele, a Rosária, seu Francisco com a esposa dele, Flor. Né, o Sérgio mais a Lúcia, lá no São João, que é um grande parceiro do Boteco Negão, tava lá no São João, que Deus abençoe. Pra todo mundo, que Deus
0: bem,
7: proteja. Seu Agenor,
0: um
7: rematador de leilão, que Deus abençoe.
0: Ah, olha aí, coisa boa.
7: Tamo junto, Léo, partiu o trabalho.
0: Bom trabalho, minha querida, pra você, viu? Tudo de bom. Agora 7:12, 7:12, nós vamos cantar parabéns aos aniversariantes do dia. Tá na hora. Muito bem, hoje nós estamos vivendo uma terça-feira, dia 2 de junho de 2026, gente. Hoje é dia de quê? Hoje, dia 2, é dia de mandar aqui os parabéns para os aniversariantes do dia de hoje e falar um pouquinho sobre os nascidos, né? Os nascidos no dia 2 de junho, que pertencem ao signo de Gêmeos, no primeiro decano, tá, gente? Eles são regidos pelo planeta Mercúrio e também pelo número 2, né? Na numerologia. Olha, costumam se destacar pela comunicação fluida, né? Adaptabilidade e mente curiosa. Olha aí, falando um pouquinho sobre os nascidos no dia 2 de junho. E agora nós vamos para o Facebook, Léo Vieira. Aliás, se você quiser que eu mando os parabéns, manda convite aí no Facebook, viu? Léo Vieira FM, você vai me encontrar, tá bom? Léo Vieira FM no Facebook, tá combinado? Manda lá que no dia do seu aniversário eu mando os parabéns para você também, tá bom? Ó, Deusirene Vieira tá aniversariando hoje. Deusirene Vieira, parabéns para ela, muitos anos de vida, muita saúde. O Alcione Lopes também tá aniversariando hoje, parabéns, muitos anos de vida. Jovenon Rodrigues também tá aniversariando nessa data, parabéns para ele, felicidades. A Elisete Alves também aniversariante do dia de hoje, parabéns, viu? Meu amigo Edsorene Capistrano também tá aniversariando hoje. Ei, Edsorene, parabéns, viu? Tá lá em Taquaruçu, aniversariante de hoje, nossa amiga Edsorene, parabéns para ele. Daniel Filho também tá aniversariando hoje, parabéns, né? A Weslene Rocha também tá aniversariando hoje, parabéns para ela, felicidades. Meu amigo Juninho, Júnior Cristiano, tá aniversariando hoje, Juninho, parabéns, viu? Muitos anos de vida, saúde para você. Quem mais, quem mais, quem mais? A Emília Nunes também tá aniversariando hoje, parabéns. Francisco Erasmo também tá aniversariando, parabéns para ele. Paulo Sérgio também é aniversariante do dia de hoje, felicidades, tá bom? Muitos anos de vida, tudo de bom. E também o David Kawadi, né? Tá aniversariando hoje, parabéns para ele, muitos anos de vida, muita saúde, muita paz. Os famosos, tem também aqui, ó, quem tá aniversariando hoje, deixa eu ver, cadê? Ó, quem tá aniversariando hoje é o Almerindo Filho, né? Almerindo Filho tá aniversariando hoje, felicidades para ele, muitos anos de vida, muita saúde, muita paz, tá bom? E agora os famosos que hoje estão aniversariando, o Caio Blatt, né? Caio Blatt, ator brasileiro, tá aniversariando hoje, parabéns para ele. A Eunice Bahia, atriz, né? Eunice Bahia tá aniversariando hoje, parabéns para ela. E ainda o ator e cantor JP também tá aniversariando hoje, aos aniversariantes do dia, ó.

Muito bem, muitos anos de vida, muita saúde, muita paz a todos os aniversariantes dessa data especial. Ó, Papai do Céu abençoe e repita por muitos e muitos anos. Você receba muitos abraços e muitos presentes também, tá bom? Parabéns! Agora, opa, segura essa aqui que eu quero ver, meu Brasil, meu Brasil. Leandro e Leonardo, Talismã, de 1990, gente, olha aí, há 36 anos, direto do túnel do tempo.

0: coisa boa aí é Gini Geno, Coração Cigano, Gini Geno e Rick Renner, viu gente? Aqui na programação do nosso Alvorecer, feito pra você, um abraço, obrigado pela companhia. Deixa eu servir um cafezinho pro seu Luiz, ele tá dirigindo agora, né? Tá no nosso, no ônibus, né? O ônibus da nossa bonitinha. Seu Luiz, um abração pro senhor aqui, ó, cafezinho tá servido. Nosso amigo seu Luiz, rapaz, motorista, gente boa, gente fina demais, né? Parceirão nosso aqui da nossa Unitim, está agora no volante, né? Tá dirigindo, mas o rádio do nosso ônibus está sintonizado em 96,1. Obrigado, seu Luiz. Um abração pro senhor, viu? Boa terça-feira e bom trabalho. 7:25 agora. Vem aí as previsões para Libra, Escorpião e Sagitário. Tá na hora.
1: Libra, os astros falam com você. De 23 de setembro a 22 de outubro.
0: Muito bem, atenção, Libra. Olha, emoções ligadas à base emocional e ao ambiente íntimo podem pesar mais ainda, viu? Responsabilidades familiares ou internas pedem atenção. Acolher o que você sente traz mais estabilidade, tá bom? Os números da sorte, anota aí, são 03, 28, número 55, e a cor para o dia de hoje é amarelo.
1: E agora, as previsões para o Escorpião, de 23 de outubro a 21 de novembro.
0: Atenção, Escorpião, olha, pensamentos podem ganhar um tom mais denso, né, trazendo preocupações ou cobranças internas, tá? Olha, nem tudo precisa ser analisado profundamente. Simplificar ajuda a aliviar a mente, viu? Atenção para os números da sorte hoje são 0406 e número 60, e a cor para hoje é verde esmeralda.
1: Alô, alô, Sagitário, de 22 de novembro a 21 de dezembro.
0: Atenção, Sagitário, olha, a segurança, finanças e valor pessoal entram em foco nesse novo dia, né? Podendo também gerar dúvidas ou necessidade de controle, tá? Evitar rigidez ajuda a encontrar soluções mais práticas e equilibradas, tá bom? Atenção para os seus números da sorte hoje são 0211, número 43, e a cor para o dia de hoje é azul.

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4: Muito bem, estamos de volta. Excelente manhã para você. A terça-feira chegou. Bom dia, bom dia.

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1: Muito bem, 7:33, é hora de Momento Informação, é hora de Viviane Goulart, aqui na programação do nosso Alvorecer. Alô, Vivi, bom dia, querida.
2: Oi, Léo, bom dia para você, para o pessoal que está aí nos acompanhando. Vamos chegando aqui com o nosso Momento Informação. A caravana Vida de Mulher ultrapassou a marca de 16 mil atendimentos em 42 localidades do Tocantins. A iniciativa do governo do estado leva serviços de orientação jurídica, assistência social, saúde e emissão de documentos para mulheres, incluindo comunidades indígenas e municípios do interior. Somente no mês de maio, foram mais de 2.300 pessoas atendidas, né, realizadas em 4 cidades. Essa ação, ela busca ampliar o acesso aos direitos, fortalecer a rede de proteção e também promover a autonomia feminina em todas as regiões tocantinenses. E agora, mudando de assunto, o governo do estado apoia seminários voltados ao fortalecimento das cadeias produtivas do arroz e dos grãos,

0: Reforma tributária, manejo agrícola, mercado de grãos e perspectivas climáticas. As inscrições estão abertas e os participantes devem doar 2 quilos de alimentos não perecíveis. Lagoa da Confusão é destaque na produção de arroz no estado, com alta produtividade e uso de tecnologia no campo. Da Secretaria de Estado da Comunicação, Vilma Araújo.
1: Muito obrigado, Vilma, pelas suas informações. Muito obrigada, Viviane Goulart. Lembrando que o nosso Momento Informação volta daqui a pouquinho às 8:30 da manhã.
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1: Olha a hora, gente, olha a hora! 7:36, 7:36, agora estamos de volta com seu programa Alvorecer, feito pra você, claro que aqui, ó, na sua rádio.
2: Terça-feira, oba!
1: Terça-feira, estamos aí a um passo da quarta-feira, na quinta-feira é feriado, hein, Maria?
3: O quê? Não acredito.
1: Quinta-feira é feriado nacional, viu? Gente, ó, Deus e Mazão está ali anotando, daqui a pouquinho eu e Deus e Mar vamos fazer o sorteio aí, né, do kit Santa Clara, viu, gente? Vamos dar um presentão pra alguém, quem tá mandando mensagem aí, respondendo a nossa perguntinha, boa sorte pra você, viu? Ana Lúcia AB, tudo bem, minha querida? Bom dia pra Ana Lúcia, tá em Aparecida do Rio Negro, tá ouvindo a programação. Deixa eu ver quem mais tá comigo aqui, minha amiga Ivanilde Lobo, tá dizendo bom dia com Jesus, Café Santa Clara, muito bom, viu, Léo? Ivanilde Lobo da Costa também deixou o nome dela pra concorrer, né, Ivanilde? Tá deixando o nome aqui pra concorrer ao nosso kit Santa Clara, muito bem, Deus Mazão já colocou seu nome ali, tá bom? Quem mais aqui? O Luiz Oliveira tá dizendo bom dia aqui, Luiz Oliveira, o café, Léo, é Café Santa Clara, muito bem, Luiz Oliveira, um abraço, meu querido, pra você e boa sorte aí, tá bom? Tudo de bom. Maria Vandeleia tá dizendo, ó, o melhor café, Léo, é o Café Santa Clara. Maria Vandeleia Moura também tá deixando aqui o nome dela para concorrer ao nosso kit Santa Clara. Quem mais aqui comigo? O Cleomar Barbosa também, de Taquarussu Grande, tá dizendo bom dia, meu amigo Léo Vieira, semana abençoada para todos nós e o Café Santa Clara. Cleomar Pereira Barbosa também tá deixando o nome aqui para concorrer ao nosso kit Santa Clara. Quem mais? Quem mais? Seu Antônio, rapaz, Antônio de Pádua, é o seu Antônio, deixa eu ver.
4: Bom dia, Zé Vieirinha, então.
1: Seu Antônio.
4: O café da paixão
1: Qual é
4: o café negão, o maior café da região.
1: Só errou o nome, viu, do café, viu, seu Antônio?
4: É assim, quem tá falando, Antônio de Pádua aqui, Antônio do Pia Sítio.
1: Seu Antônio, seu errou o nome do café aí, seu Antônio, não é esse nome não, viu? O nome tá errado aí. Errou o nome do café, que é o melhorzinho da região, seu Antônio. Tem que corrigir aí pra concorrer, viu, seu Antônio? Um abraço pro senhor, tudo de bom, felicidade. Deixa eu ver quem mais aqui. A Ana, quem é? Ana, o que? Deixa eu ver aqui, cadê? Ana mandou mensagem de áudio também pra gente, né, Ana? Bom dia, minha querida.
5: Bom dia.
1: Que
5: é a Ana, Chácara Faixa Preta.
1: Ana, Chácara Faixa Preta, gente, olha aí.
5: Ginigeno, você é o meu encanto.
1: Você é meu encanto, Ginigeno. Vou procurar, viu?
5: Um modão aí, Ginigeno.
1: Tá bom, minha querida.
5: É, só pra contrariar, tá?
1: Só pra contrariar.
5: É paraíso.
1: Mais uma, gente. Mais uma que errou o nome também.
5: Pra melhorar a nossa manhã de terça-feira.
1: Tá bom, minha querida. Abraço pra você. Tudo de bom, obrigado, viu? Abração. Ana, eu gostei do nome da chácara, viu, Ana? Faixa Preta, olha, Faixa Preta é o nome da chácara dela, gente, que legal. Um abraço, Ana, tudo de bom, tá, querida? Obrigado pelo carinho da audiência e da companhia. Gente, lembrando que pra concorrer tem que escrever, tá? Não vale mensagem de áudio, você tem que escrever pra você concorrer ao kit Santa Clara. Já falei desde o começo do programa que você precisa é escrever seu nome completo e também aí você vai responder, né, qual é o café que é feito com carinho para toda a família, tá bom? Tá aí a dica para você, a dica fica bem nítida, né? Café Santa Clara, você vai escrever aí e aí o seu nome completo, tá bom? Só isso você vai estar concorrendo ao kit aí do kit Santa Clara, viu, gente? O kit Santa Clara, que eu acredito que não venha, que não vem só o café não, né, Deusimar? Vem outros produtos, né? É uma linha de alimentos, viu, gente? Santa Clara, produtos Santa Clara, não vem só o café não, vem outras coisas aí, tá bom?

Combinado? Quem mandou mensagem pra gente também foi a Eusilene. Tá dizendo aqui, bom dia, meu amigo Léo Vieira, meu nome é Eusilene, estou aqui passando para pedir uma música, Igrejinha da Serra, quero oferecer para todos que gostarem da música e uma feliz terça-feira. E o melhor café, Léo, é Santa Clara, feito com amor. Muito bem, minha querida, um abraço para você também, tudo de bom? A Eusilene, tem que mandar o nome completo, pelo menos um sobrenome, tá, Eusilene? Manda aí pra gente. Um abração para você também, tudo de bom. Ela tá escrevendo lá. Maria Nogueira, tudo de bom para você, minha querida. Um abraço, uma ótima terça-feira. Tá dizendo bom dia, Léo Vieira. Com o amor de Deus nos nossos corações. Amém, minha querida. Bom dia para você também. Felicidades aí, tudo de bom, tá? Um abraço, boa terça-feira. Quem mais? Daiane Ribeiro, tá dizendo bom dia, Léo Vieira. Daiane. É aqui a Daiane Ribeiro Cerqueira, o melhor café, Café Santa Clara. Léo, muito bem, minha querida, um abraço pra você, tudo de bom e boa sorte aí, tá bom? Gente, tem que tocar música, né? Tem que tocar música também, então bora trazer o Chitãozinho Chororó e Daniel Terra Tombada. Daqui a pouquinho a gente traz mais algumas mensagens, tá bom? Combinado? Já tem as últimas previsões para os signos também, tá?

0: Eita, coisa boa, né? Chitãozinho, Chororó e Daniel Terra Tombada aqui no nosso programa. Gostando da moda, gente. A Ana esclareceu, gente. Ó, faixa preta é nome da chácara, né? A chácara faixa preta é porque o Ronaldo Gomes, que é o esposo dela, o homem é faixa preta de jiu-jitsu, viu, gente? Aí, ó, pronto, tá esclarecido. É, esclarecido, o homem é faixa preta. Eu acho que eu já vi ele por aí, viu, gente? Assim, pelo menos em fotos, né? Em fotos, em competições, não pessoalmente, viu? É, tá aí o Ronaldo. É, esse aí foi o campeonato domingo agora, lá em Natividade. O homem ganhou? Ronaldo ganhou, ficou em primeiro. É, tá dizendo, ó, Léo, ouço todos os dias, né? O momento de fé, né? Esse momento de fé que você entra no ar. Aí até o finalzinho do programa, que legal, obrigado, querida, tudo de bom, tá? Nossa amiga Ana e o Ronaldo, homem é faixa preta de jiu-jitsu. Ô Ana, ele ganhou essa competição aí? Ficou em primeiro lugar? Ficou, né? Tá aqui, ó, em primeiro lugar, ganhou mesmo. Parabéns, homem, ficou em primeiro lugar, rapaz do céu. Ronaldo não é fraco não, né, Ana? Um abraço, minha querida, tudo de bom pra você, felicidades aí, tá bom? Obrigado pela companhia, pela audiência. Gente, tem mensagem demais aqui, viu? Vai dar pra gente falar todas, não. Vai mandar abraço aqui pro Edren Mendes. É, tá dizendo, Léo, toca aí, Leonardo, todas as coisas do mundo quero oferecer pros meus pais Eupídio e Santana na Chácara Bacabinha, pro meu amigo Luiz Franco em Porto Nacional, pra todos que estão ligados aí no seu programa. Obrigado, meu querido, abração, vamos ver se dá tempo, tá bom? Obrigado pelo carinho da audiência, da companhia, e agora eu preciso trazer as últimas previsões para os signos, vamos lá.
1: Alô, você que é de Capricórnio, de 22 de dezembro a 20 de janeiro.
0: Olha, com a lua no seu signo, emoções e responsabilidades se intensificam. A tendência é se cobrar mais, né? E tratar também a si mesmo com mais gentileza faz toda a diferença, tá bom? Os números da sorte para hoje, anota aí, são 24, 42 e número 40, e a cor para hoje é azul claro.
1: Atenção, aquariano e aquariana, de 21 de janeiro a 19 de fevereiro.
0: Atenção, aquário, olha, o dia pede recolhimento e atenção ao que acontece internamente, viu? Sensações mais sutis podem revelar muita coisa, né? Olha, dar espaço para o silêncio ajuda a organizar emoções, tá bom, aquário? Os números da sorte, anota aí, são 05, 08 e número 32, e a cor para o dia de hoje é creme.
1: Atenção, você que é de peixes, de 20 de fevereiro a 20 de março.
0: Olha, amizades, projetos ou planos podem trazer responsabilidades ou cobranças. Nem tudo precisa ser resolvido rapidamente, viu? Ajustar o ritmo ajuda a manter o equilíbrio, tá bom, peixes? Os números da sorte, anota aí: 02, 16 e número 52, e a cor para hoje é verde claro.

310 quilômetros. Uberlândia, 126 quilômetros. 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

0: Eita, coisa boa, hein? Ó, Racine Rafael.
1: Rapaz, aqui só toca sucesso.
0: É desse, né? Jeito, meu amigo.
1: Léo Vieira.
0: Só coisa boa.
1: Cabra bom.
0: É desse modelinho, 7h51 na programação do nosso Alvorecer. Daqui um cadinho, eu e Deus e Mar vamos fazer aí o sorteio do kit Santa Clara, já, viu, gente? Deixa eu mandar, só dá tempo de a gente mandar alô, viu, gente? Só dá tempo de mandar alô rapidinho, tá? Pra não deixar ninguém sem falar, mandar um bom dia ao Jonathan lá da Barra do Aroeira, tá com a gente, abração pra ele, obrigado pela companhia, tudo de bom. A minha amiga Isabel de Jaú Tocantins também tá com a gente, obrigado Isabel, tudo de bom, ótima terça-feira pra você, tá? O Pedrão já falei, Raul Matos lá do Jacó também tá com a gente, abração pra ele, obrigado pela audiência, pela companhia. Vamos que vamos aqui, ó, Célia, a Cleila, né? Cleila Macedo, ela mandou também o nome dela aqui pra concorrer ao kit Santa Clara, obrigado minha querida, abração pra você, tudo de bom. João Ivonaldo, deixou o nome aqui completo, né, João? E aí, deixou o Café Santa Clara, pronto, tá certinho. E a Sofia Lara, Léo Vieira, toca modão, vou colocar já, viu, João? Abração pra você, tudo de bom, felicidades. Israel Júnior também mandou mensagem de áudio, não dá tempo da gente colocar, por isso que eu tô falando só o nome, tá, gente? Porque não dá tempo mais da gente colocar as mensagens. A Revina Rodrigues também tá aqui com a gente, ela deixou o nome dela também para concorrer ao kit Santa Clara. Lene Ribeiro do Aureni 2, um abraço para você, minha querida, obrigado, viu? Pelo carinho da audiência, da companhia. Carlos Natan Avelino também tá com a gente, abração pro Carlos Natan, obrigado pela audiência, da companhia. Nazaré do Aureni 3 também, acompanhando o nosso programa Alvorecer, né, Nazaré? Obrigado, minha querida, pelo carinho da audiência, da companhia. Geni Ribeiro também chegou com a gente, Geni, um abraço para você, obrigado pela audiência, pela companhia. O Marabá Buffet também, o melhor buffet de Palmas é dele, Marabá Buffet, gente boa, gente finíssima. A Miriam também tá com a gente, né, Miriam? Obrigado pela audiência, pela companhia. O meu amigo Otílio já coloquei, Rony Souza da Infraestrutura, alô Rony, um abraço meu querido, para você também, muito obrigado pela companhia, pela audiência aqui no nosso programa Alvorecer, obrigado, viu? Obrigado pela audiência e pela companhia sempre. Ó o Marreco, gente, Marreco Pinheiro, né? O Marreco do táxi, aqui com a gente também, grande Marrecão, um abração meu querido pra você, obrigado. Quem mais? A Rita também tá aqui, Rita, um abraço, viu? Obrigado pela audiência, vamos que vamos, rapidinho aqui, pra não deixar ninguém sem falar o nome, a Nicinha. Oi, Nicinha, tudo bem, minha querida? Bom dia pra você também, boa terça-feira, obrigado pela audiência. O Giovan Lira, tá aqui com a gente, Chácara Canto do Sabiá, mais um nome bonito, né? Canto do Sabiá, abração pra ele. A Ivanilde Lobo mandou um áudio, não dá tempo de colocar. Jordana também tá com a gente, bom dia pra Jordana, obrigado pela audiência, pela companhia. A Rita Abreu, né? Rita Abreu, minha amiga, tá aqui também, Rita Abreu e o Ezequiel, um abração pra vocês aí na fazenda, viu? Curtindo a programação também, obrigado pela audiência. O Rio do Vasconcelos também tá com a gente, abração pra ele, obrigado pela audiência. Quem mais? Josué já coloquei. A Dinalva, oi Dinalva, bom dia minha querida, um abraço pra você também, viu? Tudo de bom, tá concorrendo. A Sulani também tá aqui, já coloquei da Sulani também. Antônio Carlos, nosso amigo corretor, né, Antônio? Abração pra você, tudo de bom, obrigado. É corretor e árbitro, olha, o cara não é fraco não, viu, gente? Corretor e árbitro, um abração pra ele. José Augusto de Santa Teresa também tá com a gente, um abração pra ele, obrigado pela audiência. O vereadorzão Lucivan, ô Lucivan, cadê você, garoto? Um abraço, bom dia, viu? Obrigado pelo carinho da audiência e da companhia. Ah, tá dizendo que esqueceu minha encomenda, mas amanhã dá certo, amanhã vai dar certo, ó, muito bem. Maria Luzimar também tá com a gente, um abração pra ela, obrigado pela companhia. Vamos que vamos, rapidinho aqui, a Umbelina também deixou mensagem de áudio, abração pra Umbelina, obrigado pela audiência. A Ana já falei aqui, né, Ana? Tá dizendo que ele ganhou, né, Ana? Parabéns pra ele, viu? Parabéns, o homem é aroeira, né? Quem mais? Adriana, tudo bem, Adriana? Adriana também deixou aqui o Santa Clara pra concorrer, a Célia também tá com a gente, abração pra minha amiga Célia, obrigado pela companhia, pela audiência. Quem mais? A Rosa mandou mensagem de áudio, não dá tempo da gente colocar as mensagens, viu, gente? Mais um abração. Demi Alves também tá com a gente aqui, obrigado pela companhia. Quem mais? O Gilvan Lira tá dizendo que estamos aqui ligados na chácara Canto do Sabiá, já falei, né? Canto do Sabiá, muito bem. Deixa eu colocar aqui o... Não, deixa eu trazer o Deusmarzão pra falar comigo, né, Deusmar? Vamos fazer aqui o sorteio. Vamos sortear um número, né, Deusmar? É isso?
2: Isso, Léo, exatamente. Vamos sortear um número aqui. Né?
0: Uhum. Vou sortear um número aqui, você olha lá na tela, viu, Deusmar? E aí você
2: tá,
0: vai me falar.
2: Tá. Vou colocar aqui.
0: Deixa eu colocar. Pronto. Isso, Deusmar já tá filmando ali. Vamos lá então, vamos sortear um número, saber qual é esse número que vai sair ali. Pronto, contagem regressiva. Aqui é rapidinho, vai sair o número, Deusmar vai falar qual é o número. Olha, vai sair um número agora, número 24, Deusmar.
2: Número 24. Agora eu vou aqui na lista aqui, ó.
0: Na lista, Deusmar, vai dar uma olhadinha.
2: A gente vai colocar esse vídeo depois para seus ouvintes verem. Isso. Aí, então vamos pro número 24.
0: Número 24, quem é? Quem é? Quem é? Sortudo ou sortuda?
2: Cleila Macedo.
0: Cleila Macedo,
2: pula,
0: você.
2: Pula, mulher, grita, mulher.
0: Cleila Macedo, né, Deusmar?
2: Exatamente. Número 24,
0: o mozão, é o mozão. Isso, do João Ivonaldo,
2: exatamente.
0: Né? Mozão do João Ivonaldo. Cleila Macedo se deu bem, viu? Cleila Macedo pode vir buscar o seu prêmio. Tem que vir aqui, Deusmar. Tem que vir aqui na Unitins, viu, gente? Aqui na sede, aqui na Unitins Administração, viu? Na 108 Sul, né, Deusmar? 108 Sul, venha buscar o seu kit. Cleila Macedo se deu bem, parabéns. Tá aí, gente, é assim, viu? Ó, amanhã, eu acho que amanhã já tem outro programa, tá? Amanhã, se eu não me engano, é no programa Show da Manhã com a minha amiga Poliana Siqueira. Amanhã também vai ter um kit Santa Clara, tá bom? Tá na hora de dizer bye bye. Deusmar, obrigado, viu, meu querido?
2: Estamos junto, Léo.
0: Daqui a pouquinho, hora da notícia, né, Deusmar?
2: Isso, daqui a pouquinho.
0: Meio dia. Ah, o trio do Hora da Notícia, Deusmar, Carlinha e Maiara, esses meninos são bonzinhos, os melhorzinhos que tá tendo, viu, gente?
2: Os melhorzinhos do Brasil.
0: Valeu, Deusmar.
3: É, o programa já tá acabando.
0: Tá acabando, meu amigo.
3: Não vai nem dar tchau pra nós.
0: Já dei tchau pra todo mundo.
3: Oh, é difícil.
0: Vambora. Dá tempo do Bordone, gente? Dá tempo, não dá? Deixa eu colocar o Bordone rapidinho, vamos lá.
4: Querer é fazer. 1, 10, 1000, 1 milhão de vezes. Quantas vezes você acha que um campeão de tiro olímpico errou para se aprimorar e buscar as medalhas? Pois é. Veja essa menina aqui, por exemplo. Atenção. Quantas vezes você acha que ela errou para chegar a este fantástico resultado? Acreditar, perseverar, não desistir. Essa é a regra. Quem quer, faz. Então, faça, capriche e tenha bom dia.
0: Muito bem, tá aí mais uma bela mensagem dele, Luiz Carlos Bordone, então, no finalzinho do nosso programa. Agora sim, agora tá na hora de dizer bye-bye, tô indo nessa, agradecendo você pelo carinho da sua audiência, da sua companhia. Obrigado, gente, muitas mensagens, infelizmente a gente não consegue, o tempo não espera ninguém, como diz o Michel Teló, né? O tempo não espera ninguém, a gente não consegue colocar todas as mensagens no programa, valeu? Vem aí ela, Poliana Siqueira, Show da Manhã. Valeu, gente, abraço. Leonardo, todas as coisas do mundo, pra você uma ótima terça-feira. Tchau, tchau.

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3: Em Augustinópolis, os alunos de Direito da Universidade Estadual do Tocantins realizaram um júri simulado inspirado em vivências que tiveram na comunidade quilombola Ilha de São Vicente, em Araguatins. O júri buscou aproximar teoria e prática jurídica com a simulação de um caso fictício relacionado a conflitos territoriais. A programação proporcionou aos alunos uma experiência voltada à aplicação dos conhecimentos adquiridos nas disciplinas de Direito Penal e Processual Penal, especialmente sobre como funciona o Tribunal do Júri. O caso debatido durante a sessão plenária foi construído a partir de diálogos e observações realizados durante visita à comunidade quilombola. A atividade representou uma etapa importante na formação dos alunos da Unitins, permitindo que eles vivenciassem na prática princípios fundamentais do Tribunal do Júri, como contraditório, ampla defesa e soberania dos vereditos.
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3: Oi, bom dia.
4: A vida colorida.
3: No ar o nosso show dessa terça-feira.
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3: Bom dia.
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3: Feira, dia 2 do mês de junho, metade do ano, hein, gente? Como assim? Pois é. Bem-vindo ao Unitins FM, uma emissora da Universidade Estadual do Tocantins, há 26 anos no ar, te fazendo companhia. Muito prazer. Eu sou a Poliana Siqueira. Estou aqui fazendo o que eu gosto. Bom dia.
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3: 3999156234 é esse o telefone para você participar, interagir com a gente nessa manhã gostosa em Palmas, na capital do Tocantins, 26 graus agora. A temperatura vai subir, viu? Chega aos 34 graus nessa terça. É o nosso show que tá no ar. Bom dia para você. Que bom ter você aqui. Que bom saber que você escolhe, que você prefere a Unitins FM. Você que tá hoje, Julimar. Como é que você tá, Julimar? O Julimar é motorista de aplicativo, ouve a gente o dia todo aí nos quatro cantos da capital tocantinense. Um abraço pra você, viu, Julimar? Obrigada. O Fabinho também, que é motorista de aplicativo. Aliás, são vários os motoristas que participam, que interagem, que ouve a Unitins FM aí no seu carro, trabalhando o dia todo. Obrigada, viu, pela companhia. Você que tá agora em casa, tomando aquele cafezinho. Vamos juntos, a gente segue até meio-dia. Você começa aí tomando um café e termina já preparando o almoço ouvindo a Unitins FM, tá? 8:08, uma excelente terça-feira pra você, tá? Que esse novo dia chegue trazendo esperança, fé e a certeza de que nunca estamos sozinhos, mesmo quando tudo parece difícil. Porque a vida é assim, né? A nossa vida é como se fosse uma roda gigante. Tem dia que tá tudo tão bem, parece que tá tudo assim tão harmônico, aí tem dia que parece desabar tudo, não é? Te contar uma história. Tinha um homem que estava sendo perseguido por pessoas que queriam fazer mal a esse homem. E ele estava desesperado, correu para dentro de uma trilha no meio da mata, com o coração aflito e aqueles perseguidores atrás. E ele fez uma oração. Ele disse assim: Senhor, envia os teus anjos para me proteger. Fecha a entrada desse caminho para que eu não seja encontrado, porque eu já não tenho mais aonde esconder, eu não consigo mais correr. E aí, enquanto ele orava, ele ouviu os passos dos perseguidores se aproximando. E o coração, né, ali aceleradíssimo, ele pensou, já era pra mim, né? Aí quando ele abriu os olhos, ele não viu anjos e não viu uma grande muralha, porque foi pra isso que ele orou, né? É isso que ele queria ver ali na frente dele, uma muralha, anjos o protegendo, mas ele viu uma pequena aranha que lentamente começava a tecer a sua teia na entrada da trilha. Aí ele olhou assim e falou, como assim, meu Deus? Eu pedi proteção, eu pedi um milagre, como é que uma simples teia pode me salvar? E a aranha continuou lá, fazendo a teia, fazendo o seu trabalho. Os perseguidores chegaram bem pertinho ali e ele pensou assim, ah, acabou minha vida, né? Chegou ao fim, fechou os olhos e estava assim já esperando os seus últimos momentos. E aí ele ouviu um dos homens, um dos perseguidores, falando assim, ó, não vale a pena entrar aqui não. Ó essa teia de aranha aí. Se alguém tivesse passado por essa trilha, ela não tinha teia de aranha não. Vamos procurar em outro lugar, aqui não tem chance. E assim seguiram o caminho. Aquele homem entendeu que Deus havia respondido a sua oração, só que não da maneira que ele imaginava. E quantas vezes nós fazemos isso? A gente pede uma muralha e Deus nos entrega uma teia. A gente pede uma estrada aberta e Deus nos mostra um pequeno passo. A gente pede soluções grandiosas. Parece que a gente quer tudo do nosso jeito, né? Deus, faz assim, né? Eu acho que assim vai dar certo. Nem sempre Deus age da forma que a gente espera, mas age da forma que a gente precisa. Muitas vezes aquilo que parece pequeno, insuficiente, frágil, é exatamente o instrumento que Ele escolheu para nos proteger, para nos fortalecer e conduzir. Por isso, querido, antes de reclamar porque a resposta não veio do jeito que você queria, observe melhor. Talvez a sua teia de aranha já esteja sendo tecida. Talvez o milagre já esteja acontecendo silenciosamente, enquanto você acredita que nada está mudando. Então tenha fé, confie, nem tudo que protege é muralha. Às vezes Deus usa coisas simples para realizar os grandes milagres. Uma terça-feira linda, abençoada para você. O nosso show está no ar, 8:11. Bom dia!

Martins FM, 8h20 agora, Alexandre Pires. Sissi é o nome dela, também o Leonardo. Aliás, Leonardo não, a gente ouviu aqui o Pablo. O Pablo com a música linda, né? De sucesso novo aqui do Pablo da nossa manhã. Hoje, dia 2 de junho. Bom dia pra você. Pablo, ele ou eu? Nome da moda, né? Bom

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2: É o nosso show que tá no ar, minha gente, aqui na Unitins FM 63999156234, telefone para você participar. Quero agradecer a companhia, o carinho, a interação de você que tá aí do outro lado. Obrigada, viu? Vereador Lucivão, um abraço ao vereador Lucivão. Bom dia, o Fabinho do Espetim já conectado com a gente. Obrigada, viu, Fabinho? Bom dia, bom trabalho para você. Marreco, um abração para você também. O Sávio tá com a gente lá em Porto Nacional. Um abraço para você, Sávio. Bom dia. Alô, Elisângela. Bom dia, Eli. Tudo bem?
3: Bom dia, Poliana. Que Deus abençoe nosso dia. Linda reflexão. Me fez lembrar de um vídeo que eu vi um dia desse. Tinha uma mulher que ela chegou no comércio.
2: Sim.
3: Ela só tinha um único dinheiro para comprar o alimento do dia.
2: Uhum.
3: Aí passou alguém, um meliante, né? E tomou o dinheiro, passou e roubou o dinheiro e saiu correndo. Aí ela olhou pro rapaz e falou, graças a Deus. Aí o dono do mercado disse assim, como assim, graças a Deus? O cara rouba seu dinheiro, você fala graças a Deus? Ela falou, que Deus abençoe ele. Aí o comerciante pegou e mandou encher um caminhão. Fala, vai lá levar pra ela, na casa dela, e fala pra ela que foi o diabo que mandou.
2: Misericórdia.
3: Aí quando o caminhão chegou na porta dela, aí ela joelhou no chão e falou, graças a Deus, Senhor, o Senhor ouviu minhas preces. Aí o entregador falou assim, como assim, você não vai perguntar quem mandou? Ela falou bem assim, não importa quem mandou, porque quando Deus manda, até o diabo obedece.
2: Meu Deus, olha, né?
3: Então,
2: que lindo,
3: a gente tem
2: Eli.
3: É assim que acontece.
2: É assim, cheiro. Deus tem as suas formas, né? Coisa linda, obrigada, viu, por compartilhar com a gente, que bonito. Um abraço, viu, Eli, pra você, bom dia. 8h23 agora, bom dia, Poliana, eu sou o Maico, motorista de aplicativo. Que delícia começar amanhã ouvindo você, manda um alôzão pra nós aqui, tamo ligado, valeu. Maicon, um abraço, viu, pra você. Bom dia, bom trabalho aí.

Teletins FM, 8:30 agora, Jota Quest, 6:30, Bruno e Marrone, Ligação Urbana. A gente vai pro intervalo e eu volto já com muito mais. O

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1: Bonitins FM 8:33 agora, é hora de informação e quem chega para deixar a gente bem atualizado nessa manhã de terça-feira é a Mara Santos. Mara, bem-vinda, bom dia.
2: Bom dia, Poliana, bom dia a todos os ouvintes ligadinhos aqui no Show da Manhã. Gente, o Tocantins é o estado que mais avançou em educação na região norte e ocupa a terceira colocação nacional em crescimento na área dos últimos 3 anos. Segundo o ranking de competitividade dos estados. O resultado reflete os investimentos do governo do estado por meio do programa de fortalecimento da educação. No ranking geral, o Tocantins subiu 4 posições e alcançou o 14º lugar no país. Outro destaque foi o avanço de 19 posições nos programas de avaliação de educação básica, garantindo ao estado a liderança nacional nesse indicador. Agora a gente muda de assunto, Poliana. A DAPEC inicia a campanha de declaração de informações pecuárias no dia 1º de junho. Vamos conferir com a Elô Barsi.
3: Olá, de volta com a informação.

0: calendário. Tradicionalmente realizada em maio, a ação foi transferida para junho em razão de ajustes no sistema digital de atendimento ao produtor rural. Para efetuar a declaração, o produtor rural deve procurar uma unidade da ADAPEC em seu município e informar todas as espécies de animais existentes na propriedade. Quem deixar de realizar a declaração estará sujeita à multa de R$ 127,69 por propriedade, além do bloqueio da ficha de movimentação animal até a regularização da situação. Durante o período da campanha, a emissão da guia de trânsito animal também estará condicionada à regularização da declaração de informações pecuárias. Da Secretaria de Estado da Comunicação, Elô Barsi.
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4: 8:36 agora. Bom dia pra você. 639-9915-6234 é o telefone pra você participar com a gente. Alô, Manel, um abraço, viu? Seu Manel com a gente, Manel do Aterro, bom dia. Areli também tá ligado. Deixa eu me ver aqui. Bom dia.
5: Bom dia, menina da voz de ouro.
4: Bom dia.
5: Bom dia, Poliana. Bom dia, Tocantins. Bom dia, Brasil. Pois é, Poliana. Às vezes a gente procura a perfeição tão distante e ela está sempre ao nosso lado, sempre a cada olhar nosso, a cada amanhecer está a perfeição. Bom dia.
4: Bom dia pra você, é o Valdmilson. Um abraço, Valdmilson. Salvar seu contato aqui, viu? Um abração pra você. Bom dia. Obrigada, querido, pela companhia, viu? A Carmelita também. Poli, bom dia, Poliana. A todos do grupo Mensagens da Poli. Tô de folga hoje, ligada nesse programa maravilhoso, ouvindo a minha locutora porreta, né? Poli, coloca uma aí. Como é que é? Pode que nem... Não entendi, do Zezé e Luciano, né? Oferecer pros meus filhos Priscila, que tá em Natal, tá lá ligado em você. O Lucas, em Portugal, também ligado no seu programa, né? E pra todos que estiver ouvindo essa rádio maravilhosa, especialmente meu neto, que a vovó ama demais, que é o João Miguel, pra minha amiga Cleivan. Alô, Cleivan, o bigode, pessoas que eu amo demais. Olha, eu tô aqui ouvindo você querendo estudar, mas você não deixa. Não vem botar a culpa em mim não, hein, dona Carmelita? Você não deixa com esse programa maravilhoso, nem consigo estudar direito, esperar embora meio-dia pra eu poder concentrar aqui. Beijo, meu amor, pra você. Bom dia! O Marabá também tá com a gente. Marabá Bife, um abraço, Marabá. Bom dia pra você. Newton também ligado. Alô, Newton, um abraço, viu, pra você. Bom dia. Valdivinão, bom dia.
6: Bom dia, Poliana Siqueira.
4: Tudo bem?
6: Que é o Valdivinão da Buritirão, meu apaixonado. Tô ligando aí, Poliana, pra fazer uma pergunta. Porque a rádio FM, né, Nitins, ela mudou de canal, porque meu rádio aqui não tá prestando. E o meu rádio é muito bom, eu uso demais meu rádio. Eu moro só, né?
4: Mudou de canal, não. Continuamos no mesmo canal. Dona Áurea também tá ligada com a gente. Um abraço pra Dona Áurea, Cibele, seu Valeriano. Bem-vindo, bom dia!

0: Paraná, saudade de nós dois, 8h42. Valdivino, falei com você aí no privado, viu? A gente já passou pra nossa equipe técnica aqui, pra poder ver o que tá acontecendo, né? Diz que não tá conseguindo sintonizar lá a nossa rádio, ouvi o seu áudio, já respondi você aí no privado, tá bom, amigo? Um abraço pra você. Dona Áurea também tá com a gente. Bom dia, Dona Áurea.
1: Bom dia, Paulinha. Deus abençoe. Eu tô assistindo agora nessa coisa da manhã, Paulinha.
0: É?
1: Eu ligo nela, porque eu não ligo nessa rádio.
0: Coisa boa. Ó, tô ouvindo essa rádio desde 5 da manhã, Poliana. É só essa que eu escuto, né, Dona Áurea?
1: E aí, eu gostaria de pedir uma música. Quem você tem ela aí?
0: Ah.
1: Eu quero ir com a Adriana. E eu falei pra você e todos que estiver ouvindo e gostar. Aí você podia falar pra se o Carlinho estiver ouvindo o seu programa, ele vem aqui em casa depois de amanhã.
0: Carlinho, né? Carlinho estiver ouvindo o programa, vai na Dona Áurea depois de amanhã.
1: Quer arrumar um negócio com ele. Ele tem um apartamento nos prédios azul ali do Lago Sul.
0: Sim.
1: Eu não sei se ele tá no São João ou se ele tá no Santa Bárbara, não sei.
0: Uhum.
1: Ele trabalha pra aqui e pra ali.
0: Mas se tiver ouvindo, pra ir na sua casa depois de amanhã, né, Dona Áurea? Beijo, viu? Cibele, meu amor, um beijo pra você. Bom dia. Ô, seu Valeriano, bom dia.
2: Bom dia, Poliana e Poliana. Gostaria de ouvir a música aí com qualquer uma de Joana. E ofereço aí para todos que estão ouvindo o programa e para toda a galerinha da animação.
0: Valeu.
2: E a Zé, pra te esquecer de ninguém.
0: Muito bem, valeu, seu Valeriano, tá com a gente lá em Porto Nacional. Ô, Gilvan, bom dia.
3: Bom dia, aqui é Gilvan, da chácara Canto do Sabiá. Quero que você toque a música do Pablo do Arrocha, Pra Não Chorar Um Dia. Um abraço pro José, lá na chácara Canto do Sabiá.
0: Muito bem, obrigada, viu, Gilvan, lá da chácara Canto do Sabiá. Valeu, bom dia. 8h44 agora.
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0: Tocantins FM 91, agora essa é Simone Mendes, Direitos Iguais, também o Cleiton Romário, Zé Felipe, Se Eu Te Perdoar. É o nosso show da manhã que segue até meio-dia. Pra você, tá ligado com a gente lá no assentamento Prata, obrigada, viu, por escolher a Unitins FM. Um abraço pra você, bom dia Demi, nossos amigos aí do aterro sanitário, também ligados com a gente. Dona Rita, ela tá em Porto Nacional, bom dia, Dona Rita.
1: Bom dia, Poli, cadê você,
0: Poli? Eu tô aqui.
1: É só fazendo reunião aí com as meninas, né? Só na alegria, é isso aí, minha amiga. Paulo, toca pra mim aí, por favor, é Cenário de Amor aí. Parece que é mais Mastruz com Leite, né? Ok, eu ofereço a toda a galerinha que está te ouvindo, ok? Vai pra seu Valeriano, Raul Matos e todos que estão na escuta do seu programa. Vai para o meu taxista. Ok, pode. Um cheiro, minha linda. Um cheiro. Foi legal o encontro, né?
0: Foi muito bom. Faltou a senhora lá, viu, Dona Rita? Abraço para todos os nossos ouvintes aí em Porto Nacional ligados com a gente. Fabinho do Espetinho. Mandou até a foto do rádio aqui, né, Fabinho? Abração para você. Vamos pro intervalo. A gente volta já.
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1: Bonitinhos, agora são 9:06, é hora do nosso quadro Sala de Visitas. E eu passo agora o microfone para Viviane Goulart, que é quem vai conduzir essa entrevista, esse bate-papo. Vivi, bom dia.
2: Bom dia, Poliana. Bom dia para os nossos ouvintes. É isso mesmo, pessoal. Hoje nós estamos recebendo aqui no estúdio o presidente da Jucetins, o Sidney da Mota Barros, para falar um pouquinho aí da sua gestão à frente do órgão. Bom dia, seja bem-vindo.
3: Bom dia, Viviane. Para mim é uma honra e uma satisfação grande de estar aqui, né? Participando desse programa maravilhoso. E estamos aí nessa nova. Na verdade, nós estamos aí com esse compromisso aí, né? A gente agradece muito ao governo de ter confiado. A gente que vem do empreendedorismo, né? De uma associação comercial, né? Com ideias, né? De implantar dentro desse programa da Jucetins, né? Mas pra gente é uma honra estar aqui nessa manhã para esclarecer algumas dúvidas que tiveram ao nosso alcance, né?
2: Vamos começar falando então, né? Você assumiu recentemente a Jucetins e eu queria que você falasse um pouquinho para os nossos ouvintes quais são as suas principais, né? Quais são as suas prioridades, quais são as metas, né? Que o senhor tem aí nessa nova missão.
3: Olha, hoje nós trabalhamos com o Simplifica, né? Que nós temos lá um órgão que antigamente era muito presencial, né? A pessoa tinha que se deslocar e hoje nós temos lá eu acredito que a gente tem até mesmo que fazer toda essa integração de sistema, porque antigamente era muito burocrático para abertura de uma empresa, né? E hoje nós estamos lá com essa tecnologia, né? Que é o Simplifica, que hoje com 2:38 você consegue abrir uma empresa, né?
2: Bom, então, falando um pouquinho mais aí dessa desburocratização, né? Que explica um pouquinho mais pra gente, né? Disso que vocês estão implementando para poder melhorar esse atendimento para os empresários.
3: Olha, o Simplifica hoje é um programa que a Jucetins hoje, eu acho que ela está bem adiantada. E o que que a gente precisa hoje? Em relação à abertura de empresas, a gente sabe que o empresário, ele precisa esse tempo para poder fazer o seu investimento. E o Simplifica, ela veio, né? Porque hoje, quando o nosso sistema ali, ele é bem rápido, né? E aí a gente precisa fazer essa integração junto com a Cefaz, né? Para poder a gente ter esse tempo que a gente tem toda a parte de bombeiros, né? E estamos trabalhando com fé em Deus dentro da nossa gestão, entregar toda essa integração para que facilite, né, a abertura da empresa com um tempo hábil. E a nossa equipe está lá, é uma equipe que fiquei muito feliz, né? São pessoas que realmente, um órgão totalmente técnico, né? São pessoas que trabalham ali há muito tempo, né? Que a gente tem equipe para atender em todas as demandas, desde um jurídico, desde uma questão de uma aprovação de uma meio rápido, né, em relação a tudo que se diz de agilidade, a gente tem naquele órgão com competência, né?
2: Presidente, a gente sabe, né, que a Jucetins, ela tem um papel essencial ali no ambiente de negócios aqui do estado, né? Como que o órgão pretende contribuir e incentivar o empreendedorismo, né, a geração de empregos aqui no nosso estado?
3: Olha, nós estamos aí com a ideia, quando a gente vem da empresa privada, a gente vem com ideias e para a gente está sendo uma novidade. E como eu venho de uma associação comercial, onde a gente tem esses incentivos, esses apoios do Grupo S, do Sebrae, Senac, vamos tentar fazer dentro da nossa gestão essa parceria com o empresário, porque hoje acontece muito de um empresário conseguir um recurso e montar a sua empresa e às vezes ele não ter ali uma gestão financeira, não ter alguém para poder gerir ele, de que forma que ele vai aplicar aquele dinheiro. Então nós estamos já alinhando aí com o Sebrae para poder a gente qualificar esse, desde o pequeno ao grande empresário, porque a gente sabe que hoje não está fácil, né, para o empresário com tantos encargos. E aí a gente tem que tirar essa imagem que a Jusceitins é só um órgão arrecadador, né? Ele é um parceiro, né? E aí a gente tem essa questão da essa desburocratização que ele acaba ganhando esse tempo. E aí a gente está querendo fazer essa parceria, mostrar dentro do estado essa parceria que a Jusceitins tem, né? Estamos aí já programando de fazer mutirões, né? Para poder fazer essas aberturas de empresa. No entanto que, mesmo num país que está assim, a gente sabe como que está, né? Os encargos para os empresários, né? Aí vem agora, querendo ou não, novas leis, né? Que sempre o empresário acaba pagando o preço, né? Porque sempre é novidade, mas os impostos sempre continuam ali. Então, nós estamos aí, a abertura das pequenas empresas, essa questão da pandemia mesmo fez com que esse mercado esses pequenos empreendedores, hoje nós temos lá de 238 mil empresas, nós temos lá 124 que são pequenos empreendedores, né? Então esse pessoal tem crescido muito, né? Devido à demanda do mercado hoje, essa venda online ela cresceu muito, então a gente está lá para auxiliá-la, né? De todos os que for preciso, né?
2: E essa parte da tecnologia também, né, associada a essa desburocratização, tem facilitado o acesso do empresário a esses serviços da Jusceitins, né?
3: Ah, com certeza, né? Eu acho que em todos os órgãos tem facilitado bastante, porque hoje através até mesmo do WhatsApp, né, que a gente tem, a pessoa pode buscar essa informação. A gente tem hoje lá uma sala para contadores, né, uma sala de recepção, mas é muito pouco visitado, porque hoje você consegue tudo fazer online, né? Uhum. Nós temos a equipe lá analisando processos, né? Tudo internamente, então facilitou muito, né, a vida do empresário, para que ele fica dentro do seu negócio ali, né? O contador já automaticamente ele já abre a empresa um pouco rápido, né? E nós estamos lá para atender dessa forma, né?
2: Para a gente finalizar, Sidney, eu queria que você deixasse uma mensagem para os nossos ouvintes que são empreendedores. Né? Muita gente ainda não conhece todos esses serviços que a Jusceitins tem e que está implementando. Então, que o senhor convidasse o pessoal a conhecer, né? Principalmente os empresários, que, como o senhor falou, a Jusceitins não é só ali um órgão burocrático. Ele está ali para ajudar o empreendedor, inclusive nas capacitações, né?
3: Com certeza. Então, a gente vai... na nossa gestão, né, a gente vai tentar o máximo de dar essa visibilidade, participar dos eventos, das feiras, para dar essa visibilidade e trazer para perto o empresário. E assim, a gente está com muitas novidades aí em mente, para poder a gente colocar em prática, né? Porque não adianta só a gente ter em mente e não colocar em prática, né? Para os empresários, né, conhecerem. E a gente tem que buscar várias parcerias, né? Para, como se diz, um órgão arrecadador, nós estamos lá entre os terceiro órgão mais arrecadador do estado, né? E a gente precisa retribuir hoje para a empresa, né? Que tem essa questão desses impostos que ela não para de pagar, e a gente tem que levar até eles essas parcerias, né? E buscar qualificar eles, né? Igual eu estava falando para você, em relação à utilização desse recurso, para que a empresa hoje, ela não abre hoje e feche amanhã. Então fica aí a nossa mensagem, a Jusceitins está lá para de portas abertas, né? Para esclarecer qualquer dúvida em relação ao processo, né? E vou estar passando para vocês o nosso número do WhatsApp, para vocês estarem acompanhando, tirando qualquer dúvida, tá? O telefone nosso para contato lá é 30 274 0008, né? Então qualquer dúvida é só entrar nesse contato, né, para poder a gente esclarecer qualquer dúvida sobre qualquer relação à abertura, fechamento de empresa. Antigamente era muito burocrático para fechar a empresa, hoje, né, a gente não cobra para fechar as empresas, né? Então, tem muita informação que às vezes não é repassada. Então, estamos lá, né? E para esclarecer qualquer dúvida.
2: Perfeito. Então você que está aí ouvindo a gente, que é empresário, que quer começar aí nesse ramo, procure então a Jusetins, que eles estão de portas abertas aí para te orientar durante todo esse processo. Sidney, muito obrigada pela presença, pela conversa aí. A gente deseja a você uma boa gestão e faça um excelente trabalho aí à frente da Jusetins.
3: Muito obrigado, agradeço aí. Espero que tenha esclarecido algumas dúvidas para a gente, tudo é novidade, né? Mas estamos lá para poder somar junto ao empresário, né? Valorizar a cada investimento que ele faça aqui dentro do nosso estado.
2: Muito obrigada. É com você, Poliana.
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0: Hits FM, 9:20 agora, Pablo, pra não chorar um dia.
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0: O nosso show está no ar, até meio-dia aqui na Sony Teens FM. E olha, gente, repercutiu muito nas redes sociais aí um vídeo do cantor Vicente Neri, né? Aquele que canta a música Meiga Senhorita, entre outras. Ele protagonizou uma cena que viralizou nas redes sociais durante a apresentação na festa do Cuscuz, que foi realizada na cidade de Angelim, lá no Pernambuco. O episódio aconteceu depois do artista defender o jogador Neymar durante o show, né? E ele disse o seguinte, ó, sem o Neymar, a seleção brasileira não vale nada. Aí logo em seguida, né, o Vicente Neri jogou o violão no chão, deixou o palco de forma repentina, né, surpreendeu o público, até o pessoal da banda dele ficou assim meio que assustado, né? E aí isso repercutiu muito, porque é o seguinte, a pessoa vai lá, paga pra assistir o show, pra se divertir, né? E aí o artista deixa assim, né? O palco do nada. E aí isso repercutiu muito, o cantor publicou um vídeo nas redes sociais pedindo desculpas aos fãs, né? À organização do evento, aos moradores da cidade. Durante o pronunciamento, ele admitiu que havia consumido bebida alcoólica antes da apresentação, falou, eu tava meio que fora de mim, né? E aí pediu desculpas. E aí eu quero citar mais um caso de artistas que acaba fazendo vexame no palco, foi o Natan, né? O cantor Natan, que recebeu cerca de 900 mil reais para se apresentar também lá no São João. E aí, olha só, gente, 900 mil reais. O cantor, ele deu tanto vexame no palco, né? O episódio, esse episódio que repercutiu demais nas redes sociais também, foi na última sexta-feira, durante a programação do São João, de Maracanaú, lá no Ceará. Ele babou, cuspiu no palco, tirou a camisa, errava a letra da música, começava a música de trás pra frente, enfim, foi um verdadeiro vexame. O show custou 900 mil reais aos cofres públicos, né? E aí depois ele também veio às redes sociais, pediu desculpas, falou que realmente estava muito bêbado, que fez coisas que nem viu, ai, que vai voltar na cidade, fazer um show de graça para aquela população, enfim. Ó, eu respeito muito, né, a trajetória, principalmente do Vicente Neri, do Natan, né, que é um menino muito novo ainda. São artistas, assim, que dedicam a vida à música, né? Mas eu acho que é importante a gente falar que o palco, gente, o palco é lugar de festa, de alegria, mas antes de tudo, é um ambiente de trabalho. Esses artistas precisam entender que o povo que tá lá embaixo tá se divertindo e tá tudo bem, tá tudo certo, mas ele tá ali em cima do palco, né? Ele está trabalhando. Inclusive, outro dia, eu vi uma entrevista do Murilo Ruffi e ele falou o seguinte, olha, teve um dia que eu tava fazendo um show, aí eu encontrei com o Luan Santana. E aí eu tava tomando uísque, peguei um uísque e coloquei um gelinho e falei assim, toma, Luan. Ele falou assim, não, eu não bebo antes do show, eu estou trabalhando. O Murilo Ruffi falou assim, gente, aquilo foi um tapa na minha cara, porque um cara, né, que já tem uma trajetória bem mais, assim, à frente do que o Murilo Ruffi, falou isso pra mim, não, eu não bebo, eu bebo depois do show, agora não, porque eu estou trabalhando, né? Então eu acho que é isso, né? O público merece respeito, né? O Chororó, o cantor Chororó é outro que também não bebe de jeito nenhum, não, eu tô aqui trabalhando, o meu público merece o meu melhor. Então assim, ninguém tá aqui dizendo que o artista não pode se divertir, né? Tomar sua bebida, né? O problema é quando o excesso começa a interferir na apresentação, no comportamento, né? Na entrega, porque a pessoa que vai num show desse, ela gasta o dinheiro com o ingresso, comprando o ingresso, a mulherada vai pro salão fazer cabelo, fazer maquiagem, comprar roupa nova, é um gasto, gente, aí paga carro de aplicativo pra ir, pra voltar, aí chega lá, depara com um vexame desse, né? A pessoa não sabe nem cantar, começa, cai no palco, babando, chora, enfim, né? Muitos cantores, inclusive, já perceberam, já decidiram, né, diminuir, outros até abandonar, inclusive o cantor João Gomes falou, eu deixei de beber, porque tava me atrapalhando, né? Eu não tava entregando mais o meu show do jeito que o meu público merecia. Então, eu acho que é a hora desses artistas refletir, né? Claro que errar é humano, né? Às vezes a pessoa excede mesmo, né? Mas eu acho que assim, sabe? Depois vim só assim, eu quero pedir desculpa, eu vou voltar lá, vou fazer outro show. Eu acho que não é por aí, né? Eu acho que depois do show, depois que fizer a sua apresentação, tudo bem, vai farrear, vai fazer o que você acha que deve fazer. Mas durante o show, eu, Poliana, acho que existe um compromisso, tem que ter esse compromisso com o público, né? Com os músicos ali da banda, né? Porque o Vicente Neri, os músicos ficou assim, você vê o vídeo, os músicos assustados, né? Como assim, né? O cara abandonou o palco, né? Então, assim, eu acho que tem que ter esse compromisso, né? Com os músicos que tá ali trabalhando, com o público que saiu de casa pra ir ali, com os contratantes, né? Com a própria carreira, por que não, né? O artista é livre pra fazer as suas escolhas, mas eu acho que quando as luzes do palco se acendem, né? Ele não tá ali pra se divertir. Ele tá ali trabalhando, né? Claro que tá fazendo o que gosta, tá se divertindo, mas é algo que ele precisa, eu acho, que levar mais a sério, tratar com mais seriedade. É o seu trabalho, não é? 9:26 agora.

0: minha senhorita.
1: Bonitinhos FM, 9:30 agora. Bom dia. Augusto, um abraço, viu, pra você. Ele falou assim: Poliana, eu concordo totalmente com o que você falou. O artista tem o direito de se divertir, mas no palco ele tem que entender que está trabalhando, né? Eu mesmo já fiquei decepcionada ao ver algumas apresentações do Bruno, da dupla com Marrone, em que parecia ter exagerado na bebida, né? O talento continua enorme, mas quem tá assistindo espera ver o artista dando o seu melhor. Ele quase não conseguia cantar no show que eu fui dele. Eu acho que a festa pode acontecer depois do show, como você disse, mas durante a apresentação o compromisso tem que ser com os fãs. Isso é respeito, é profissionalismo, é sobre isso, né? Um abraço, viu, pra você. Bom dia. Olha, aquela mensagem que você colocou de manhã foi muito interessante, né? A teia de aranha, aquele caso do marido que jogou a mulher de cima de uma serra e ela segurou nos pequenos detalhes. Só Deus, ali foi um milagre, né, Zé Raimundo? Meu Deus do céu, que situação, que maldade. Lindalva, meu amor, bom dia pra você, um beijo, viu? Raulzinho Matos também tá com a gente. Ô, Sussu, bom dia.
2: Bom dia, Poliana.
1: Bom
2: olha,
1: dia.
2: Sussu, tô ligadinha na programação, Poliana.
1: Ah.
2: Manda aí a próxima música pra nossa galera da animação, Raul Matos, Jane Silva, Célia Maria, a Bebelzinha lá no Jaú do Tocantins também, que escuta, Madalena em Almas. Pedrão de Porto Nacional, pra Flor, pra Silvinha, pra todo mundo, Raimundo das Armas, nosso capitão sobe e desce. É, Poliana, ó, dia 19 agora de julho, é a nossa confraternização, lá no Taquarussu, na casa do sobe e desce.
1: Pois é,
2: e você tá convidada pra ir, viu? Você é convidada especial lá pra se juntar com a galera da animação lá e junto a gente comer carne assada, churrasco, tá
1: maravilha.
2: Bom, Poliana?
1: Beijo, Sussu. Ah, eu quero muito estar por aqui nessa data, viu? Se tiver, eu vou mesmo. Mas beijo pra você. Bom dia.
3: Poliana, bom dia. Bom, bom dia a todos os ouvintes da Rádio Unitins SM. Concordo contigo. Isso, na verdade, a bebida, ela incomoda em todo lugar, né, se você tiver.
1: Tipo, concordo.
3: Serviço, né?
1: Sim.
3: Tanto faz o cantor como outro serviço qualquer, né? Não dá certo misturar bebida com essas coisas. Eu acho que, tipo assim, beleza, pode o cabo gostar de tomar uma, tome com moderações, né? Desde que esteja tomando ali com moderações.
1: Sem exagero,
3: respeito, né?
1: Uhum.
3: O próximo, e só pra descontrair ali, brincar e animar mais, tem vezes que é de boa, mas não pra sair do certo, né? Isso aí, tá por cá. Bom dia a todos aí, eu fui essa próxima pra todos os ouvintes aí, beleza?
1: Valeu, valeu. O problema é quando o consumo passa do limite, né? Valeu, um beijão pra você, tá? Aninha, tá boa e bonita?
4: Olha, bom dia, bom
1: dia.
4: Que eu não está assim.
1: Lavando banheiro.
4: Não cabe não, minha irmã.
1: Oh,
4: cabe
1: meu...
4: não, está assim.
1: Serviço de casa não caba não, oh. É verdade.
4: Não está desse modelo, mas olha isso.
1: O radinho tá lá. Ô, oh, maravilha.
4: Ouvindo, não é porque não pode deixar de ouvir, né? Bom dia, Poli.
1: Bom dia, meu amor, bom trabalho.
4: Não vou falar
1: aí,
4: muito,
1: tá?
4: Minha irmã, que senão o tempo passa e eu não faço minhas coisas,
1: faz
4: né?
1: As coisas.
4: Bom dia, mas tô aqui, ó, ouvindo,
1: oh,
4: viu?
1: Ô, delícia, obrigada, bom dia.
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0: Bonitinhos, agora 9h37, é hora de informação. Mara Santos, bem-vinda.
1: Isso mesmo, Poliana, obrigada. Bom dia mais uma vez para você e todos os ouvintes. O governo do Tocantins realizou uma ação de educação para o trânsito com 200 crianças da rede municipal de ensino de Arraias. A atividade levou à escola uma estrutura que simula situações do trânsito com faixas de pedestres, semáforos, placas de sinalização, bicicletas, motocicletas e carros. A iniciativa tem o objetivo de ensinar de forma lúdica noções de segurança viária, respeito às leis de trânsito e cidadania. A ação faz parte das atividades desenvolvidas pela Agência de Transportes, Obras e Infraestrutura do Tocantins para incentivar comportamentos seguros e contribuir para a redução de acidentes. Agora a gente muda de assunto para encerrar, Poliana. Detran Tocantins registra mais de 2 mil veículos elétricos no Tocantins e reforça cuidados no trânsito. Vamos acompanhar com Antônio Neves.
2: O número de veículos elétricos no Tocantins cresceu mais de 150% nos quatro primeiros meses de 2026, segundo dados do Detran. Atualmente, o estado já soma mais de 2 mil automóveis elétricos em circulação. Para incentivar a adoção dessa tecnologia, o governo do Tocantins ampliou a isenção do IPVA para veículos elétricos e híbridos. O Detran também orienta os proprietários sobre a importância dos cuidados no trânsito e durante o carregamento das baterias. O órgão reforça ainda a necessidade de adequação das instalações elétricas para garantir mais segurança no processo de recarga. Antônio Neves para a Unitins FM.
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0: 9h39 agora, bom dia pra você, tudo bem? Aí, falando aqui a Poliana Siqueira, a gente segue juntos até meio-dia. Deixa eu mandar um beijo aqui pra Nairã. Nairã tá com a gente lá em Taquarussu. Beijão pra você. Bom dia, viu, Nairã? Tudo de bom, Dona Maria, seu Beto Costa, nossos amigos aí do Entre Rios, obrigada, viu, pela companhia. Uma excelente terça-feira pra vocês. Abração também. Alô, meu amigo Lindolfo, um abraço pra você. O Lindolfo tá ligado com a gente lá em Taquarussu também. A Dona Maria Lira, alô, Dona Maria, tá tudo bem aí? Tá ligada com a gente? O seu Lázaro, lá em cima da serra, esse casal queridíssimo, um abraço, viu? Olavo, lá do Bolinho Frito também, tá com o radinho ligado, um abraço, Olavo, pra você, bom dia. E olha, gente, deixa eu mandar um abraço também pra os meus amigos da Idealize Odontologia. 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

0: 9, faltando pras 10, Ed Brito e Samuel, Romance Rosa.
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0: Também o Panda com Eu Te Seguro, é a nossa ai, manhã ai, que tá no ar aqui, o show da manhã até meio-dia. Bom dia pra você.
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0: E você participa, continua com a gente, interagindo pelo 999156234. Olá, um abraço, viu, pra você aí no bolinho frito. Poli, bom dia. Toca Henrique e Juliano, eu tô tentando o meu melhor. Abraços da Tânia. Poli, você exala alegria, que Deus continue te abençoando. Obrigada, Taninha. Um abraço, viu, pra você. Bom dia. Tá com a gente também a Clélia. Oi, Cleila Macedo. Bom dia. Tudo... Eita, mozão! Maravilhosa, tá lá dançando, cantando, ligada com a gente. Oi, Rosa, bom dia!
3: Bom dia, Poliana.
0: Tudo bem?
3: Como é que vai ser o seu dia? Desejo tudo de bom pra você, né, linda?
0: Muito obrigada.
3: Igual eu tinha falado antes pra você, Jocely, é apelidado por Ju. Gosta demais do seu programa, diz que ama a sua voz, você tem uma voz linda. E eu gostaria de pedir a música, se for possível. É Renan e Raí, Coração Ferido. Ofereço pra Lila, pra Adriana, irmã dele, pra mãezinha dele, todos da família Almeida que estiver ouvindo e gostar da música, especialmente pra você também, viu, Poliana?
0: Obrigada, Rosa.
3: Que Deus ilumina seu dia, Deus ilumina seus caminhos. Olha, aquela história da aranha, ali é uma prova de Deus.
0: Sim.
3: Deus escreveu pra ele fazer aquela teia de aranha ali, pra proteger ele do mal, que o mal tava se aproximando dele. E ali é uma coisa de Deus, viu, Poliana?
0: E às vezes a gente não entende, né, Rosa?
3: Eu amei aquela história ali, é coisa de Deus mesmo. Pois é, minha linda, que Deus abençoe, um ótimo dia. Desejo tudo de bom pra você. E aí, se você puder tocar essa música e oferecer pra Jocely também, que ele tá ouvindo. Gosta muito de você, do seu programa. E se você tem a voz muito linda, realmente é mesmo. Deus abençoe você, viu? Tudo de bom, um ótimo dia. Mas se for preciso, você toca minha música aí, tá bom?
0: Vou tocar sim.
3: E mais, um abraço. Eu moro aqui, me chamo Rosa, moro aqui em Porto Nacional. Setor Imperial, Rua 7, viu? E bem próximo à Cerâmica Tocantins, saída pra Silvanópolis.
0: Beijo, então, tá, Rosa.
3: Um abraço e tudo de bom pra você.
0: Pra você também, que Deus abençoe. Poli, você lembra de mim? Aqui é o Rony da 1005 Sul. Eu lembro de você lá de Arapoema, Poliana. Ó, que legal, Rony. Toca pra nós Saudade de Você, do César e Paulinho. Se a saudade não puder doer, cheiro no cangote. Maiara Abreu e Deusimar, Carla Morena e todos os locutores e funcionários aí da nossa Unitins, sempre com você e todos da galera da animação, todos os ouvintes ligados na melhor rádio desse mundo, meu Deus. Unitins FM sempre com você. Ô Rony, um abraço, viu, pra você. Bom dia. A Nairan também tá com a gente, um abração. Guilhuzinho, como é que vai?
4: Bom dia, Poliana Siqueira.
0: Bom dia.
4: Aqui quem fala é Guilhuzinho da qualidade do Parque do Morro da Aranha. Então, por cá, Poliana. Show da manhã com ela, Poliana Siqueira. E bem com a vida nessa terça-feira, Poliana, pra você e sua família. Que Deus abençoe cada um de vocês. Manda um abração pro meu amigo Cacá do Seno, um homem que não sai de cena. Tamo por cá, tamo ali. Um abraço, Poliana. Qualquer música aí, oferece pra essa turma que tá na escuta. É o Guilhuzinho da qualidade dentro do parque.
0: Valeu,
4: Guilhuzinho.
0: Oi, Isabel.
5: Bom dia, minha amiga Poli. Bom dia, minha gatinha linda. Bom dia. Eu quero ouvir uma música com Bruno e Marrone, Acorrentado. Quero oferecer pra toda essa galera aí da animação, tá, minha gatinha linda? Pra você, um cheiro, minha linda. Com fé em Jesus, minha gatinha, a gente vai nesse encontro aí da galera da animação, tá? E eu quero te conhecer. Eu te sigo lá no Instagram, minha gata. Amo você de coração, tá bom?
0: Meu amor, obrigada.
5: Bom dia. Um cheiro no seu coração, um bom trabalho. Que Deus te proteja muito, muito. Pra você também, minha linda, se você gostar dessa música.
0: Amém.
5: Um cheiro no seu coração.
0: Beijo, Isabel. Bom dia. Fernandinha, tudo bem com você, Fê? Fernanda Peara, bom dia. 5 faltando pras 10.

0: Marrone, acorrentado. Bom dia, acorrentado em você. É o nome da moda. Bom dia, Poliana. É sempre muito bom ouvir essa programação logo do início da manhã com você, né? Talvez seja um pouco cansativo para você começar às 8, mas é um presente para nós ouvintes. Olha que coisa linda de ler, Renato. Obrigada, viu? Renato, professor Renato, de Conceição do Araguaia, no Pará. Obrigada, viu? Bom dia.
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2: Bom dia, bom dia, bom dia, Poli. Beleza, joia. Poli, aqui é o chofezão da estrada, o Denilson. Tudo bem com você? Tudo na paz, tranquilidade? Poli, o programa hoje tá top, viu? Top, top, top. Tamo por cá. Onde é que ele não tá aqui, ó? Só escutando as modas boas. Poli, manda pra nós aí. É sério? Um bonda encantos. Pra curtir aqui na rodagem. E oferecer para todos os ouvintes que tiver ligadinho na melhor.
0: Ô, coisa boa, obrigada, viu, pela companhia. Que legal, gente. Parece que a gente tá viajando junto, né? Um abraço pra você, bom dia, boa viagem aí, chofezão da estrada, Lenilson.

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0: Estudantes do primeiro período de Direito da Universidade Estadual do Tocantins, em Paraíso, realizaram palestras com foco na conscientização sobre direitos fundamentais, cidadania, inclusão social e desenvolvimento sustentável. Com a ação Direitos em Movimento, os alunos da Unitins produziram e distribuíram panfletos e cartilhas educativas para a população da cidade de Paraíso e de outras cidades do Vale do Araguaia. Um momento de diálogo, conscientização e compartilhamento de conhecimento jurídico foi realizado no auditório do Bloco B do campus da Unitins e reuniu palestras sobre saúde mental, violência digital contra crianças e adolescentes, igualdade de gênero, inclusão de pessoas neurodivergentes, proteção animal, preservação ambiental e promoção da igualdade étnico-racial.
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0: terça-feira, 2 de junho.
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0: Em Palmas, a temperatura já subiu em 30 graus, às 10h10 da manhã. É o nosso show que segue até meio-dia. O WhatsApp é o 639-9915-6234. Muito prazer. Eu sou a Poliana Siqueira. Estou aqui fazendo o que eu gosto.

0: 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Essa rádio tem muito, mas muito carinho por você. Saber que você escolhe, que você prefere a Unitins FM deixa a gente muito feliz, tá? Seja muito bem-vindo aqui. 10:11 agora, vamos direto pro WhatsApp 999156234. Você participa, interage com a gente, não é? Bom dia, Israel. Ô, turma boa. Beijo muito carinhoso para essa galera da construção civil, né? Os meninos estão lá trabalhando, né? Numa obra grande, dá para perceber, e ouvindo o nosso som, valeu.
1: Bom dia, Poli. Tô ficando diretamente do trabalho aqui na área de pintura e ouvindo você, a galera aqui, tudo gostando do programa. Show de bola. Depois você toca para nós aí, Nikita, com Elton John, ok? Fica um abraço, Poliana, para todo mundo que tá sintonizado aí, viu? Tchau, obrigado, Israel Júnior da Arno 44.
0: Valeu, valeu, valeu. Um abração pra você, o Rony, também ligado. Rony, que é ouvinte desde Arapoema, né, Rony? Um abraço pra você. Maria Divina também. Poli, eu tô ligada aqui, o programa tá bom demais. Valeu. Fernandinha Piara também. Nosso querido professor Renato, lá em Conceição do Araguaia, Pará, Brasil. 10:12 agora. Kleber e Cauã.

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0: Thiago, Apaixonado.
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0: Essa música aí foi tema de novela, hein? Lançada lá em 2004.
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0: Apaixonado é uma versão da música Embranato do Tiziano Ferro. Linda, né? Hugo e Thiago, aqui na nossa manhã. Também Zezé e Luciano, irmão da Lu, amigo das estrelas. Ed Brito e Samuel, Homem Chora Sim. 10h31 agora.

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2: 10h32 agora, bom dia. É o nosso Show da Manhã que tá no ar. A gente volta já.

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5: Osmar Nina Garcia Neto foi reitor da Unitins num breve período de transição, entre 11 de setembro a 30 de novembro de 2009. 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

0: Os nossos ouvintes aqui do Show da Manhã, tudo certinho?
1: Tudo certo, Mayara.
0: Vamos nessa. Poli, você percebeu que tá frio, tá calor? Você estranhou a chuva de ontem também?
1: Pois é, do nada, né?
0: Eu tava tão incrédula, como assim? Que eu achei, Poli, que alguém tinha jogado água ali fora e entrou o cheiro de terra molhada, sabe? Eu falei, tem alguém lavando a calçada, mas não, era chuva
1: não,
0: mesmo.
1: Eu busquei meu filho na escola e aí eu falei assim, peraí, é chuva? Não. Como, né? Mas foi bem rapidinho,
0: Foi só pra poder dar aquele stories que você grava ali pra dizer que choveu, né? E olha, gente, olha essa novidade, esse assunto aqui de agora. A previsão do Instituto Nacional de Meteorologia para o mês de junho indica chuvas acima da média em áreas das regiões norte, nordeste e sul do país. Ou seja, aqui no Tocantins, na região norte, né? Os maiores volumes são esperados em estados como Pará, Amazonas, Amapá, Maranhão, Piauí, Pernambuco e Rio Grande do Sul. Já aqui no Tocantins, a tendência é de redução das chuvas, marcando aí com a consolidação do período seco. O IMET também prevê temperaturas acima da média em todo o país. Aqui no estado, para vocês terem uma ideia, os termômetros podem registrar aí até 1 grau Celsius acima da média histórica para o mês, com dias mais quentes, né? E aí, segundo o IMET, o cenário exige aquela atenção, a baixa umidade do ar, comum nessa época do ano, especialmente nas regiões centrais do Brasil. Ou seja, tem previsão de chuva? Tem, só que também tem previsão de muito calor e a baixa umidade relativa do ar. Então, vamos nos preparando para sofrermos cada vez menos aí com as consequências. A gente sabe, né? Os lábios, os olhos, as mãos, os pés também sofrem, a pele sofre de modo geral, o cabelo também com vento. Então, a baixa umidade é um problema para nós aqui no Tocantins neste período. Então já começa com aquela hidratação aí dentro de casa, no trabalho, onde você estiver, tá bom? Agora a informação é com a Vilma Araújo, porque o governo do Tocantins concluiu o projeto piloto de identificação neonatal e emitiu já as primeiras carteiras de identidade. Vilma?
2: Estamos de volta para te manter sempre muito bem informado. O governo do estado concluiu o projeto piloto de identificação neonatal realizado no Hospital e Maternidade Dona Regina, em Palmas. Durante 3 dias de ação, 28 recém-nascidos passaram pelo cadastramento biométrico e 2 carteiras de identidade nacional já foram emitidas e entregues às famílias. A iniciativa testou tecnologias de identificação desde os primeiros dias de vida, com coleta de imagens faciais, da íris e impressões digitais. A experiência servirá de base para ampliar o serviço no estado, fortalecendo o acesso à documentação civil e a segurança na identificação dos bebês. De Palmas, Vilma Araújo.
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1: Bonitins, 10h39 agora, bom dia. O nosso momento informação a cada meia hora, deixando você bem informado aqui. Vamos pro WhatsApp, 639-9915-6234. Quem fala com a gente é o Pedrão de Porto. Alô, Pedro, bom dia. Tudo bem, querido?
4: E um abração pra você, o Rony, também ligado. Rony que é ouvinte desde Arapoema, né, Rony? Um abraço pra você.
1: Cadê
4: Maria
1: você, Pedro?
4: Também. Poli, minha
1: Viara também. Ah, só pra dizer, tô aqui, posso provar, né, Pedrão? Bom dia!
5: Opa! Alô, Poliana, bom dia, sou Francisco, sou aqui de Taquari, é a primeira vez que tô mandando, participando aí do seu programa.
1: Seja bem-vindo, seu Francisco.
5: Eu queria que você, se possível, rodar essa música pra mim de Raul Seixas, 37. Aí tudo de bom pra vocês e bom dia.
1: Bom dia, seu Francisco, lá do Taquari, nosso ouvinte da Unitins FM, um abraço, viu? Mandar um abraço também pra dona Ivonete, nossa ouvinte todos os dias, um abraço, viu? Ivanilde, tudo bem? Ivanilde Lobo, um abraço pra você, bem-vinda. Abração pra dona Maria Carneiro também, nossa querida ouvinte lá de Taquarussul. Obrigada, dona Maria, pela companhia, viu? Seu Antônio também ligado com a gente. Agora 10h40.
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0: Vou por amor, faltando 9 para as 11. Abraço para você ligado com a gente em casa. Você que tá no carro agora, Dona Maria de Jesus, a Dona de Gé. Tudo bem? Bom dia.
1: Poliana, bom dia.
0: Bom dia.
1: Poliana, eu não ligo, mas tô ligada.
0: Tô ligada.
1: Eu não perco o seu programa.
0: Ô, coisa tá? Boa.
1: É a de Gé de Itaquaruçu. Moça, eu não perco de jeito nenhum.
0: Ô, coisa
1: sempre
0: boa.
1: Manda um alôzinho pra essa velhinha, tá?
0: Ô, dona de Gé, obrigada, meu amor, pela companhia, viu?
2: Bom dia, minha amiga Poliana.
0: Bom dia, Altílio.
2: Deus te abençoe. Que amém. Essa terça-feira seja de muita felicidade, de muita saúde pra você. Desejo muita felicidade, que Deus sempre está te protegendo, tá, minha amiga? Dando muita saúde, paz, tá? Que Deus te proteja em todos os momentos, contra os acidentes, contra as doenças.
0: Amém.
2: Que Deus sempre está te acompanhando.
0: Obrigada, viu, Otílio? Valeu.
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0: Ó ele.
4: É, lá vem Deus, feliz anos. Eu quero que o Manuel Raul, eu não tava,
3: né? Enganar de novo.

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0: Vai devagar, meu filho, vai devagar, viu? Poliana, bom dia, aqui é o Marcos, tudo bem? Eu tô em Goiânia, ligadaço nessa programação de sempre, maravilhosa. Toca a música Amor dos Outros, do Henrique e Juliano. Eu ofereço pra todos que estão na sintonia, especialmente a Beth, lá em Colinas, e pro Regimar. Ô, Marcos Jônio, um abraço pra você, eu fico tão feliz. Ele mora em Goiânia há muitos anos, só ouve a Unitins FM e a gente fica muito grata, viu? Um abraço pra você. Bom dia, dona Jane Silva. Boa! Ê, dona Jane, um beijo pra você lá em Portugal, que tá um calorão aí, hein, Jane? Poli, bom dia pra todos os amigos e ouvintes, uma ótima terça-feira, um abraço pra Silvinha, pra Célia Maria, pra Elisângela, Casal Raiz, a Isabel, a Madalena, o Raul Matos, o Domingão, o Israel Júnior e companhia, Simone Goiano, o Sean Helena, todos os amigos, galera da animação, Cantinho da Amizade e Mensagem da Poliana. Muito bem, um beijo pra você. Ó, tá bonita a comida aí, hein? Bom almoço pra você, tá? Ô, Vitão, bom dia!
2: Poliana Siqueira, passando só pra dizer que eu estou conectado, tá bom? Tudo certo, tudo tranquilo, aqui diretamente de Taquaro Sul. Forte abraço, querido.
0: Valeu, Vitão! Bom dia! 6 faltando pras 11, já já tem a nossa mensagem do dia. Alô, Zé, um abraço pra você, o Rodinei Rodrigues, também na sintonia. Bom dia!

0: Mais FM, 11:04 agora, Dilcinho, o que que eu faço agora? Também o César e Paulinho, com Ninguém Vive Sem Amor. A gente vai pro intervalo e eu volto já com a nossa mensagem dessa terça-feira. Segura aí que eu volto, rapidinho, viu? 11:04 agora.
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1: Como anda o seu envolvimento com as pessoas que estão à sua volta? A gente vive tão ocupado com os nossos próprios problemas, com as nossas contas, preocupações, correria do dia a dia, que às vezes a gente nem percebe que alguém bem perto de nós está travando uma batalha silenciosa. Talvez seja um amigo sorrindo por educação, mas sofrendo por dentro. Talvez um vizinho que mora sozinho, passa dias sem conversar com ninguém. Talvez um colega de trabalho carregando uma dor que ninguém imagina. E a pergunta é: nós estamos realmente enxergando essas pessoas? Existe uma história muito bonita, contada por Léo Buscaglia, que nos faz refletir profundamente sobre isso. Ele foi convidado para ser jurado de um concurso numa escola. O tema era a criança que mais se preocupa com os outros. O vencedor foi um menino que tinha um vizinho de mais de 80 anos. Aquele senhor havia acabado de perder a esposa, a sua companheira de uma vida inteira. Aí, certo dia, o garoto viu o velhinho sentado no quintal, chorando sozinho, lá no canto. Sem pensar duas vezes, aquele menino pulou a cerca, sentou-se ao lado daquele velhinho, subiu no seu colo e ficou ali por um longo tempo. Quando voltou para casa, a mãe, que observava a cena de longe, perguntou para ele: "O que é que você disse para ele, filho?" E ele respondeu: "Eu não disse nada, mamãe." "Nada? Não, eu só fui ajudá-lo a chorar." "Eu chorei também, mamãe. Ele estava tão triste, chorando tanto, e eu não tinha nada para falar, mas eu chorei com ele." Que lição extraordinária, porque muitas vezes acreditamos que a gente precisa encontrar as palavras certas para consolar alguém. Achamos que precisamos ter respostas, soluções ou discursos prontos. Mas a verdade é que existem dores que não precisa de explicação. Não tem explicação. Existem lágrimas que não precisam de conselhos. Existem momentos em que a maior ajuda que podemos oferecer é simplesmente a nossa presença. É estar perto. É segurar uma mão. É oferecer um abraço. É mandar uma mensagem perguntando: "Como é que você está hoje?" É sentar ao lado de alguém e permitir que essa pessoa chore sem se sentir sozinha. Sem perguntas. Sem pressão. Muitas vezes uma pessoa não precisa de alguém que resolva os seus problemas. Ela só precisa de alguém que permaneça do teu lado enquanto ela tenta encontrar forças para continuar. O mundo está cheio de gente precisando ser ouvida. Pessoas que parecem fortes, mas estão cansadas. Pessoas que sorriem nas fotos, mas choram quando a porta se fecha. Pessoas que não precisam de julgamentos, apenas de acolhimento. E talvez a maior prova de amor que podemos dar a alguém seja oferecer aquilo que não custa dinheiro: o nosso tempo, a nossa atenção, a nossa empatia. Porque no final das contas, não serão os bens que acumulamos, nem os títulos que conquistamos, que definirão quem somos. Serão os corações que confortamos, as lágrimas que ajudamos a enxugar, as mãos que seguramos quando alguém pensava em desistir. E fica, né, a reflexão nessa manhã. Quantas pessoas passaram por você nos últimos dias, precisando apenas de um pouco de atenção? Quantas vezes alguém não precisava de uma resposta, mas apenas de alguém disposto a ouvir? Talvez hoje Deus esteja lhe dando a oportunidade de ser luz na vida de alguém. Porque às vezes um simples "eu tô aqui, viu? Se precisar, eu tô aqui" tem o poder de curar feridas que palavras nenhuma consegue alcançar. Pense nisso e nunca, nunca subestime o poder da sua presença na vida de outra pessoa.

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0: Itins FM, 11:22 agora, Kleber e Cauã, Sonho, de Paulo e Paulino, com a Marília Mendonça, Estrelinha, Skank, Sutilmente, 11:22 agora, bom dia pra você, obrigada por escolher a Unitins FM.
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0: E a gente vai pro WhatsApp, que é o 639-9915-6234. Rita, bom dia.
2: Bom dia, minha linda.
0: Bom dia, meu amor.
2: Como você está? Tá bem? Tô aqui sintonizado no seu programa. Teu programa é maravilhoso. Tudo de bom pra você, com sua família. Um abração. Fique com Deus.
0: Ô, Ritinha, obrigada, viu? Um abraço pra você também. Bom dia. Minha querida Ana Rosa tá lá também ligada. Oi, Aninha, bom dia. Ó, mas ela tá no lugar, hein? Que delícia, Ana. Fogãozão a lenha, fazendo uma comidinha. Mandou até, eu amo giló, né? Ela colocou aqui a bacinha, deixa eu ver o que ela fala aqui nesse vídeo. Ó, que legal. Ah, beijo, Ana Rosa. Bom dia.
3: Oi, olá, Sussu. Olá, Poliana. Tô por cá. Continua ligada.
0: Maravilha, tá? Sussu.
3: Manda aí a próxima música aí pra nossa galera da animação. Carlão, Tonhão, Nenezão, Domingão,
0: Tudo bom.
3: Viu? E toda a galera da animação. Jane também.
0: O Janão.
3: Então, por cá. Tamo ligado aqui ouvindo. Maninho Rodinei, Raul Matos, da Belzinha. O Neuto, lá no Bar da Arueira, tá te ouvindo. Alô, Neuto.
0: Valeu, Neuto. Abraço, viu? A Silvinha também. A beijo, Silvinha, pra você, meu amor. Espero que esteja melhor, viu, Silvinha? Ontem acho que ela tava com a reação alérgica, né? Ela disse assim, bom dia, Poli, eu tô aqui, viu? Um beijo pra você, bom dia, obrigada pelo seu adesso, abraço, meu amor, tudo de bom, viu?
3: A galera é grande, não dá pra falar o nome de todo mundo não, Poliana.
0: Aí, Sussu, eu imagino que você fala o nome de uns, aí vem a cobrança, né? Sussu, eu ouvi lá na rádio, você não falou meu nome, aí fala de mais um, no próximo esquece mais um pouco, é muita gente, né?
4: Ei, Poli, eu esperei minha música aqui só, né? Não saiu, não.
0: Beijo, dona Rita.
3: Que mensagem bonita que a Lindau tá ouvindo. É assim mesmo, tem gente que não tem um tempo pra conversar com a gente, pra gostar da gente.
0: Né, Lindau?
3: Pra falar uma palavra amiga, sabe?
0: Uhum.
3: Tem muita gente assim, e eu tô aí fora, essas pessoas assim, ó, se eu ver que não tá, eu vazo, eu tô fora, eu quero é Deus na minha vida.
0: É.
3: Eu quero é Deus no meu coração, na minha vida.
0: Não beijo, gente Lindau. Assim, não. Quero... Oi, Lourdes, bom dia.
5: Oi, Paulo. Bom dia, minha princesa.
0: Bom dia. 11:25 agora, bom dia pra você também, ligado com a gente aqui, é essa aqui, ó, Zé Neto e Cristiano, 11:25 agora, Luiz Caxias, ê Luiz, tô esperando aqui, hein Luiz, adianta mandar só a foto não, hein, abraço querido, bom dia, Zé Neto e Cristiano.
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0: madruga. É a pessoa. Já de avião, Henrique e Juliano, 11h30 agora, bom dia. 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
2: Caso o projeto de renovação do cartão PCD seja aprovado e convertido em lei, as novas regras serão: isenção de renovação. Pessoas com deficiência permanente não precisarão mais renovar a credencial periodicamente. Atualização automática. Cartões já emitidos passarão a ter validade indeterminada de forma automática. Proibição de recusa. Documentos que contenham data de vencimento impressa não poderão ser rejeitados por esse motivo, desde que a condição permanente seja comprovada. Para casos de deficiência temporária, a regra atual permanece. O prazo de validade continuará sendo definido com base na avaliação médica.
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0: Neto, hein? O Dominguinhos e a Paula Fernandes, caminhoneiro. 11:48 agora. Bom dia. É o nosso show de todas as manhãs aqui na sua Unitins FM. A gente segue trazendo música boa, a sua participação pelo 639-9915-6234. Deixa eu mandar um abraço aqui pro Valdir. Bom dia, Poliana. Eu sou motorista de aplicativo, escuto o seu programa todos os dias, gosto demais. Manda música pra mim. É, vivendo aqui no mato, ofereço pra todos que estão ouvindo você. Sua voz é muito linda, muito obrigada, viu? Um abraço pra você, bom dia. Demizinho, como é que vai, Demi?
1: Bom dia, Poliana.
0: Bom dia. Daniel.
1: Só passando pra deixar uma boa terça-feira a todos, ouvinte aí. Queria que você desse alô a todos os moradores aqui de São João 1, São João 2. Uma boa terça-feira, Poliana, a todos os trabalhadores.
0: Valeu, Demi. Poliana, tô aqui, ó, seu Manel do Aterro, mandou até a foto aqui do rádio, valeu. Bom dia, Poli, cada dia você nos surpreende com uma mensagem, com uma lição de vida. Manda pra mim essa mensagem, achei muito linda suas palavras. É a Dilva, ó, já tá disponível, tá? Lá no grupo, eu vou mandar no grupo, né, mensagens da Poli. Tem um Instagram também, só de mensagens, tá? É o Instagram Mensagens da Poli, com Y, mensagens. Você vai escrever mensagens da Poli. E aí, todas as mensagens que eu leio aqui no rádio estão disponíveis lá. É um Instagram que só tem essas mensagens, tá? Pode ficar à vontade. A página é aberta. Se você quiser seguir a página para acompanhar tudo, fica à vontade, tá? Mensagens da Poli é o Instagram. Inclusive, essa de hoje já está lá disponível, tá? Beijo para você. Bom dia. Lourdes, bom dia.
2: Poli, não esquece aí de dar o alô aí pra mãe aí,
0: que ela tá mesmo, que ontem ela ficou, foi brava comigo,
2: aqui,
0: né?
2: No pé do rádio, tá quase dormindo aqui no pé do rádio, esperando esse alô aí pra ela.
0: Ô Lourdes, manda fotinho dela, acho tão bonitinho, gente, que ela fica no pezinho do rádio mesmo, né? Aí a Lourdes, que ontem ela falou assim, ah, deixa eu ali, né? Porque a Poliana hoje não lembrou que eu existo, já foi saindo logo. Dona Dessa, meu amor, um beijo no seu coração, tá? Bom dia! Obrigada pela companhia, tudo de bom.
3: Bom dia, minha amiga.
0: Bom dia.
3: Poliana Siqueira, como é que você tá, minha querida? Tudo bom?
0: Eu estou bem, graças a Deus.
3: E seu amigo Rodinei Rodrigues, popular Zé da Jumenta, manda um bom dia pra todos estarem ligados na sua programação. Manda um bom dia pra galera do Grupo Galera da Animação, Maninha Sussu, Jojo, minha amiga Isabel de Jaú Tocantins, minha amiga Flor lá do Maria Rosa, aquela turma do Maria Rosa ali em Pesa, comercial Copacabana, tá bom? Tô me ligadinha na melhor aí. Na 96, é a melhor do Tocantins.
0: Aê! Boa! Patrícia tá com a gente lá em Cristalândia. Beijo, Pati, pra você. Obrigada, viu, pela companhia. Valdivinão, Lindalva. Bom, meus amores, por hoje é só. Obrigada, viu, por escolher a Unitins FM. Na sequência tem o programa Hora da Notícia com a Carlinha Morena, Maiara Abreu, Deusimar. Eu volto amanhã, a partir das 8 horas da manhã, com mais um show no seu rádio. Fica com Deus, obrigada pela audiência, pelo carinho, tá? Beijão pra você e até amanhã.
4: Honra demais cantar com o trio Parada Dura, né?
5: Que prazer.

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2: Alunos do primeiro período do curso de medicina da Unitins em Augustinópolis realizaram o projeto Med Educa Trânsito na escola Girassol da cidade. A iniciativa levou orientações educativas sobre segurança no trânsito ao ambiente escolar para conscientizar sobre a importância da prevenção de acidentes e o desenvolvimento de uma cultura de responsabilidade e respeito entre pedestres, ciclistas, motociclistas e motoristas. Com dinâmicas educativas, os alunos da Unitins abordaram temas relacionados às regras de trânsito, comportamento seguro e atenção no deslocamento diário. Ações como essa reforçam o papel da universidade na promoção de atividades educativas e preventivas voltadas à necessidade social da região.
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0: tarde, muito boa tarde para você que está sintonizado do outro lado do rádio. Para você que está ligadinha, meu ouvinte querido, minha ouvinte maravilhosa. Eba! Pronto! Tá tudo em ordem por aí?
1: Aqui tá tudo em ordem.
0: Aqui também tá tudo em ordem. Começando agora o nosso programa, a Hora da Notícia, aqui na Unitins FM, de meio-dia a uma, é o nosso encontro. Você fica com a gente, tem informação, tem diversão, tem a sua participação, cheiro no cangote e, é claro, muita alegria todos os dias para você. Este é o Hora da Notícia, na nossa Unitins FM, emissora da Universidade Estadual do Tocantins. Nesse 2 de junho, a gente chega por aqui para trazer aí muita coisa boa para você, para completar o seu dia, mesmo que você esteja ligadinho aí desde cedinho da manhã, com o Léo Vieira no Alvorecer, passou pelo nosso show da manhã com a Poliana Siqueira. Agora, na metade do seu dia, na hora do seu almoço, chega o Hora da Notícia com muita alegria, muita animação, pra te fazer aquela companhia especial, tá bom? Não é isso, comadre?
2: Não, não.
0: Aí dá certo?
2: Não, aí dá certo.
0: Muito bem, então vamos que vamos com o nosso programa. Tá só começando, 9:30 agora. Deusimar Bispo, boa tarde, tudo bem com você?
3: Olá, boa tarde, tudo bem? Tudo tranquilo, sossegado, na paz, como sempre.
0: Ê, Deusimar, ó, você hoje saiu por aí distribuindo frutas desidratadas.
3: Foi.
0: Mas não era, Deusimar, era um pacotinho de marshmallow sabor paçoca. Onde que isso é fruta desidratada?
3: Não, é porque houve um equívoco.
0: Ah,
3: é porque aí eu descobri que o amendoim é leguminoses, então é leguminose desidratada.
0: Tá bom, Deusimar.
3: É, porque a paçoca pra fazer não é o amendoim torrado.
0: Ai, ai, Deusimar.
3: E pra torrar tem que levar eles a alta temperatura. É a mesma coisa que acontece com as frutas desidratadas. Você tem que pegar elas e elevar a alta temperatura para desidratar.
0: Ai, meu Deus, esse menino apronta, gente. Tudo bem que você não conhece fruta, não conhece verdura, não conhece folhagem.
3: É tudo o mesmo pacote.
0: Mas você está equivocado. Eu vou levar você ali para comprar fruta desidratada, tá bom? Abacaxi.
3: Não, lá é tudo é caro.
0: Não, eu vou levar você.
3: Ah, tá.
0: Entendeu? Não é igual a Mayara levou o Carlson para almoçar, não. É uma coisa, é uma coisa firmeza, pode ficar tranquilo. Vamos juntos, Deusimar?
3: Vamos juntos até o final.
0: Muito bem, ó, Deusimar, tô dando uma espiadinha aqui no almoço da Jane Silva, que ela mandou mais cedo, porque lá em Portugal é mais cedo o almoço, né? Agora lá já é aí umas 4 horas da tarde.
3: Ela come 7 da manhã.
0: Pra nós, né? Mas pra ela lá é a hora do almoço. E aí, Deusimar, você viu ali, é um bife, um arrozinho, e você viu ali o tanto de salada?
3: Cadê?
0: Tá lá, Deusimar, ó. Muita salada, ela acompanhando aí o programa da Poliana, mandou a foto. Parece um matinho lá de casa que tem que arrancar essa salada aqui. Não conheço nem o que, que é isso aqui. É rúcula, Jane? O que, que é isso? Menino do céu, a salada tá parecendo mato, não tá? Hoje?
3: Deixa eu ver.
0: Tá no capricho ali a comidinha da Jane.
3: Não foi de rabanete, não?
0: Pode ser que seja, né?
3: É.
0: Ou alguma folha que a gente não tem por aqui. Ela tá morrendo de rir lá. Vamos que vamos, então. Os nossos ouvintes estão chegando por aqui. Qual que é o telefone, Deusimar, pra mandar mensagem?
3: O que do, da rádio é o
0: 63 99915-6234. Pronto, 99915-6234. Esse é o WhatsApp, tá faltando você e a gente já tá te esperando, tá? Programa completo, minha companheira de todos os dias no Hora da Notícia, que é a outra banda deste programa, também está por aqui. Dona Mayara Abreu, boa tarde, bem-vinda a esta terça-feira, tudo bem com você?
4: Oi, companheira, boa tarde para você, boa tarde para os nossos ouvintes aqui do Hora da Notícia. Vamos com muita alegria começar mais um programa?
0: Agora!
4: Olha só, Carla Moreno já chegou por aqui. Deusimar Bispo também.
2: Não,
4: também não acredita que ele veio, não, comadre? E eu também tô assim, meio suspeita que ele veio hoje, né? Mas ele veio porque essa semana ele deve dar algum golpe.
3: Jamais.
4: Não. Boa tarde, Deusimar, tudo
3: Opa,
4: bem?
3: Opa, boa tarde, tranquilo, sossegado, na paz.
4: Ó, esse é assunto...
1: Eu sou meio louco.
4: É, o senhor é meio rouco e o Deusimar é meio assim, coisado, porque ele não sabe a diferença do marshmallow para um amendoim, uma rapadura.
0: Tá
4: é
0: complicado, né, Deusimar? Tá complicado.
4: Só que você conhece de almoço, não é isso?
3: Isso, conheço bastante.
4: Então,
3: bastante,
4: almoço, bastante. Os ouvintes podem mandar, é isso, para participar
3: pode
4: com você?
3: Pode mandar aqui, pode mandar, que a gente vai tentando aqui adivinhar.
0: Não sendo verdura.
3: Não sendo verdura, que a gente se tropeia tudo.
4: É, então vamos trazendo as primeiras informações do programa de hoje, porque já tem muitos ouvintes chegando, só que cabe mais. Você que não participou, pode mandar sua mensagem, seu cheiro no cangote, daqui a pouco a gente conversa, tá bom?
0: Muito bem, vamos seguindo por aqui o nosso programa Hora da Notícia, que agora é 12:30, a gente segue com as primeiras informações do nosso programa.
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0: Muito bem, olha, a gente já traz aqui uma atualização sobre a Assembleia Legislativa do Tocantins, que inaugura hoje o novo prédio de expansão. Né? É um novo espaço para a Assembleia Legislativa. Quem já veio aqui até a capital e foi até a Praça dos Girassóis e conhece a sede da Assembleia Legislativa sabe aí que esse prédio atual, né, era um prédio bastante antigo e que eles precisavam de mais espaço. A Assembleia precisa de mais espaço para atuar em prol aí da comunidade. E aí este novo prédio foi construído e hoje a gente falou muito sobre essa obra, né, sobre a construção, como é que ela ia ficar, de que forma ia acondicionar aí os parlamentares e também toda a estrutura que move a Assembleia Legislativa. E hoje a gente traz aí então as novidades, dona Mayara Abreu.
4: As novidades, Carla. Então a Assembleia Legislativa vai inaugurar daqui a pouco. Daqui a pouco não, agora é 12:14. Às 17 horas. Finalzinho do dia, o novo prédio de expansão. Gente, ele foi batizado aí, o edifício, como deputado Raimundo Moreira. E essa obra representa a modernização do Parlamento Estadual, que foi planejada para oferecer melhores condições de funcionamento às atividades legislativas e também aperfeiçoar o atendimento direto à população. Olha, o investimento é estimado para a execução da obra foi de cerca de R$18 milhões. Os ambientes contam com gabinetes administrativos e salas técnicas, espaços de apoio e áreas ampliadas para a realização de solenidades, além também de lanchonete e ambientes de convivência. Além disso, tem uma passarela de integração que vai conectar o novo prédio diretamente ao plenário da Assembleia Legislativa. Essa passarela foi planejada especificamente para garantir uma maior conexão física entre todos os setores, melhorando a dinâmica operacional diária dos servidores e também o trânsito do público. Para não precisar ter algum evento, você precisar, né, se deslocar para outra entrada. Então, desse jeito, tendo essa passarela, você consegue fazer aí a conexão do novo prédio diretamente ao plenário da Assembleia Legislativa. Para quem está perguntando, fica do lado onde atualmente está a Assembleia.
0: Muito bem, né, gente? Bem legal aí. É um prédio público que vai servir aí a comunidade do Tocantins, a toda a população do estado. A Assembleia Legislativa, ela recebe aí, né, ela fica ali com a atuação dos nossos parlamentares, dos nossos deputados estaduais, que são os nossos representantes eleitos por nós, população. Vamos seguindo por aqui, o programa continua com informações para você. E quem chega agora trazendo mais detalhes de outra ação é o Antônio Neves, nosso repórter e jornalista. As forças de segurança do Tocantins lançaram hoje, nessa terça-feira, a segunda edição da Operação Mulher Segura, que é uma iniciativa que vai reforçar as ações de prevenção, proteção e enfrentamento à violência contra a mulher em todo o estado. É uma operação que reúne várias instituições, todos que integram aí a rede de proteção em defesa da mulher, e uma série de ações serão realizadas para garantir o acolhimento das vítimas. Tudo isso a gente vai saber agora com o Antônio Neves. Boa tarde, Antônio.
4: Antônio, boa tarde.
6: Boa tarde, Mayara. Boa tarde, Carla. E um abraço especial a você, ouvinte do Hora da Notícia. Exatamente. A gente vai falar sobre a Operação Integrada de Segurança Pública Mulher Segura no combate à violência. Eu vou conversar agora com a secretária Berenice Barbosa, que vai falar um pouco sobre essas ações que vão ser desenvolvidas aqui no estado.
7: Boa tarde a todos os ouvintes. Nós vamos estar trabalhando em parceria com a Secretaria de Segurança Pública, a rede de proteção, a rede de enfrentamento e a rede de atendimento à mulher. Será uma ação conjunta, uma ação integrada, onde as forças de segurança, a rede, a Secretaria de Estado da Mulher, que faz parte dessa rede, trabalhará nos 139 municípios com o apoio das secretarias municipais da mulher, que nós já temos aí 80 secretarias que trabalham lá próximo da mulher, e em parceria com as secretarias de assistência social nos municípios que não têm a Secretaria da Mulher. Serão daqui até dezembro várias ações, ações de conscientização, palestra, blitz educativa. Logo vem o Agosto Lilás, que é uma grande campanha que faremos em todos os municípios. Depois tem os 21 dias de ativismo, que também é uma campanha que é todas elas voltadas para conscientização e para o enfrentamento à violência contra a mulher.
6: Os dados hoje são positivos, mas ainda preocupam.
7: Muitos são positivos hoje, mas isso pode mudar a qualquer momento. Mas nós vamos intensificar para que ele continue como está daqui até dezembro.
6: A gente viu que já é março, já fevereiro, março, no início agora também tivemos feminicídio zero.
7: No fevereiro nós ainda tivemos, mas abril e maio nós não tivemos nenhum caso. Ou seja, hoje o estado tem 3 casos de feminicídio. Em comparação ao ano passado, houve uma redução muito grande. Mas nós não podemos dormir, ou seja, cochilar. Temos que intensificar as ações para que todas as mulheres recebam informação, recebam educação, saibam como denunciar, quais são os canais de denúncia e o que fazer diante de uma violência.
6: Ok, tá aí, a gente conversou com a secretária da Mulher, Berenice Barbosa, que falou sobre a campanha Mulher Segura. Eu volto com vocês aí no estúdio. Uma boa tarde para vocês.
0: Obrigada, Antônio Neves, pelas informações. Tá aí, né, gente, bem detalhado pela Berenice Barbosa. Obrigada pela entrevista, obrigada, Antônio, aí por organizar essas informações para todas as mulheres e todas as famílias, homens também, aí na escuta neste momento.
4: E aí vamos divulgando também as ações ao longo do ano, né?
0: Sim,
4: onde
0: estarão
4: acontecendo, para poder o nosso ouvinte ficar bem informado.
0: Muito bem, a gente segue por aqui com o nosso programa Hora da Notícia e falamos agora para o pessoal do Distrito de Taquarussu que vai ganhar um importante reforço para a economia e o turismo lá do nosso distrito, lá da região. O prefeito de Palmas, Eduardo Siqueira Campos, assinou o decreto instituindo oficialmente a Feira Municipal de Taquarussu. Olha que legal,
4: olha,
0: né?
4: Olha, cadê os meninos comemorando?
0: Pra quem gosta de feira, tem que comemorar, né?
4: Olha aí, o pessoal falou que Taquarussu ainda realmente não tinha, né, essa feira para poder...
0: O pessoal tá realizando ali na região de Taquarussu Grande, o pessoal tá realizando uma feira lá, a gente tem divulgado aqui também. Mas Taquarussu tem essa feira municipal oficial, né, para realmente o pessoal que trabalha ali, é muita gente, tanto artesãos como produtores, pequenos produtores também, tem seu produto ali, tem o seu queijo, tem o mel, tem a jabuticaba, tem tanta coisa boa ali que pode ser comercializada, né? E aí é muito importante ter um espaço para que esses empreendedores possam expor. O decreto já está em vigor, os próximos passos então serão a elaboração do projeto estrutural e a publicação do edital de chamamento para que os feirantes locais se inscrevam, estejam aí tudo certinho com a documentação para participar sempre das feiras. Esse é o procedimento. Todas as feiras da capital, as feiras livres, passaram por esse credenciamento, né? Então precisa fazer isso. O novo espaço público, segundo a Prefeitura de Palmas, tem esse objetivo, então, de fortalecer a economia da região, incentivar o empreendedorismo e o comércio também dos pequenos produtores, dos artesãos e de quem é MEI também e atua ali na região. Muitas vezes vendendo só em casa ou em algum outro evento que acontece. Então, a feira ela tem aquele dia da semana certinho, vai acontecer sempre, né? E vai reunir todos esses artesãos e esses pequenos produtores aí no mesmo espaço. Você, cliente, né, ou morador de Taquarussu, ou visitante, vai lá já no lugar certo e aproveitar. Esse espaço vai ter venda de produtos regionais, artesanato, alimentos in natura, processados também. A feira será implantada no área pública de propriedade da Prefeitura de Palmas e a responsabilidade para fazer esse projeto arquitetônico, engenharia, gerir os dias e horários de funcionamento e as regras sanitárias e de postura será também da Prefeitura através da Secretaria Municipal de Desenvolvimento Econômico e Empreendedorismo, a secretaria para atuar aí diretamente nisso. E a ocupação dos espaços vai acontecer exclusivamente, então, por seleção pública, não vai poder ser vendido, alugado ou cedido a terceiros. Então, você, feirante, você que é produtor, que é artesão e quer participar dessa feira, atenção aí ao site da Prefeitura de Palmas, palmas.to.gov.br. Acompanhe aí as publicações para que você possa participar desse edital de chamamento público e, quem sabe, aí estar aí todos os dias desta feira fazendo a exposição e estar certinho lá como expositor, tá bom? A gente deseja aí muito sucesso, né, para todos nesse novo espaço.
4: Com certeza, vamos lá também conhecer um
0: pouco
4: dos produtos.
0: Uma hora ou outra vai dar certo.
4: Passar lá no Itacoaruçu e já conhecer a feira municipal. Então, boa sorte para a galera já, para poder já se inscrevendo. E também, Carla, para poder ter mais opções, né? Porque nós sabemos que Itacoaruçu tem ali uma série de eventos que já acontecem para poder promover aí a venda desses materiais e economia, gira a economia, e agora a feira mais uma opção também.
0: E um lugar, né, o Distrito Itacoaruçu é um lugar com muita circulação de pessoas, além dos seus moradores, é claro, mas tem um número grande de visitantes todos os dias, principalmente aí de quinta a domingo, muita gente passando por lá, e é bem legal ter esse evento aí. Vamos ver, depois a gente vai ver detalhes, que dia da semana, o local certinho, né? Mais detalhes do horário de funcionamento, estaremos acompanhando aqui, trazendo tudo para você, que é de Itacoaruçu Grande, que é de Itacoaruçu, que é de toda a região ali, acompanha as nossas informações. E para você que é palmense, de outros municípios também, e que vem passear por aqui no distrito de Itacoaruçu. Bom, agora é a hora da gente ir ali. Bora ali?
4: Bora, onde que é hoje?
0: É o quê, menino? Não me chame, que eu não vou, não. Nem deu pra
4: ouvir,
0: né?
4: Você vai sim.
0: Vai sim, rapaz. É agora que a gente vai. Bora pro cheiro no cangote?
4: Já tô chegando aqui com o pescoço pronto.
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15: Já almocei.
0: Já? Qual foi o cardápio?
15: De porco, com fava, com orelha de porco. Eita, sim. Um suco de limão. A bananinha cortada, farinha de tuba.
0: Ah, hoje cortou
15: arroz,
0: a banana.
15: Torresmo.
0: Eita.
15: Apaixonado.
0: O porco se aproveita todas as partes, né, Valdivino? Menino do céu, apaixonado come. E ele já chegou
4: falando
0: por aqui.
4: Falando nele, ele foi o primeiro.
0: Eu acho que foi, né?
4: Foi,
0: isso aqui é pra nós. Com certeza, ele chegou 11h29.
4: Só que mais
0: Deus
4: cedo, Carla, também ele falou que tava sem conseguir ouvir o rádio, que não estava conseguindo sintonizar. E a Poli tava respondendo lá ele, tentando ajudar como que ele ia fazer pra sintonizar, se tinha trocado a frequência. Não trocamos, é a mesma. Então bora acompanhar.
0: Bora ver se é pra nós.
16: Obrigado, Poliana.
0: Era pra Poliana mesmo.
4: Não, acho que então... era respondendo aí que deve ter conseguido atualizar lá a frequência, porque às vezes um triscãozinho de nada você já sai da frequência, aí você já estranha que não é a Unitins FM.
0: Ô, Valdivino, tá ouvindo a gente? Participe, tá bom? Mande mensagem aí. Estamos por aqui ligadas, esperando você. Quem mais?
4: Tina Santos mandou aqui uma reação, mais um cheiro no cangote pra ela. Daqui a pouquinho, a partir das 2h30, ela já está aí no momento em formação com o Antônio Neves. Então, beijos pra ela e pro Matheus.
0: Muito bem. A Aide tá lá em Itacoaruçu Grande, passou desejando uma ótima terça-feira pra todos.
4: E um almoço,
0: você,
4: nada, né, Aide? Até agora, não ficou pronto.
0: Goiânia tá lá na Barrolândia, participando com a gente também. E aí, amigo?
17: Bom dia, dupla.
0: Tem almoço aí hoje?
17: Calor demais.
0: Tá.
17: Fazendo o manjerê.
0: Ainda tá fazendo?
17: Simone foi embora e deixou eu sozinho, mas depois eu vou pra lá. Mano. Tamo junto.
0: Aí,
17: passei pra desejar ótima terça.
0: Sim.
17: Cheiro com a água das duas.
0: E do Deus
17: Imar, não
0: tem cheiro?
3: Aí, ó. Um abraço pra você.
17: Hoje, lá pro finalzinho, se quiser sapecar algum pra nós, você pode sapecar. Entendeu?
0: Na churrasqueira.
17: Hoje pode ser o...
0: elétrica
17: João
0: ou...
17: João Paulo Daniel.
0: Solar. Por que fute amarelo?
17: Paloma.
0: Quem é Paloma?
4: Quem é Paloma mesmo?
17: Sônia, Assis e todos os ouvintes gostaram da música.
0: Sim.
17: Tá bom? Tamo junto, meninas.
0: Quem vai gostar,
17: vamos
0: você,
17: que
0: mas quem não vai
17: até
0: é Simone. Ela vai falar
17: bom
0: assim:
17: almoço.
0: Quem é Paloma, Goiano?
17: Cheiro.
0: Eita, ó, Goiano falou do calorão aí, gente. Ontem passou uma chuva ligeira por aqui no centro.
4: Você conseguiu sair lá fora pra se molhar um pouquinho?
0: Não, não deu tempo, não. É, o Deusimar falou que onde ele tava lá no Taquari, tava chovendo, Deusimar, era no Taquari que você
3: não,
0: tava?
3: Não, eu tava ali na saída de pra Lajeado, naquele posto ali.
0: Ali deu chuva forte.
3: Chuva, menino, chuva.
0: De fazer chuva? O quê?
3: Moço, tinha um cara lá que tava trabalhando lá de motorista de aplicativo, ele largou o capacete, foi na casa dele e voltou com rebocando uma carretinha, uma canoa.
4: Uma canoa pra poder passar.
3: Pra carregar as pessoas, você trabalha de aplicativo de canoa.
4: É, né, Deusimar?
0: Até parece, né?
3: Tô
0: e aí
3: falando.
0: Me perguntaram, Deusimar, essa chuva é do caju, é do piqui? Eu falei, gente, pronto, agora...
4: Agora eu tenho que saber até o nome da chuva.
0: Eu falei ano passado, ela não veio, não.
3: Não veio, não. Mas foi chuva, menino.
0: Foi chuva aqui, só
4: eu nunca sei quando o Deusimar tá falando a verdade.
3: Eu não mandei o vídeo lá, ele não, mandou... do cara...
4: Não, porque quando ele fala assim, foi chuva,
0: ela
4: parece que foram três pontinhos.
0: Não.
4: Assisto, Deusimar, eu assisto. Hoje é que eu não
0: tem
4: assisti.
0: Isso aí. Aproveitando aí o Goiano reclamando do calorão, ainda não estamos na época do calorão, né? Mas quero
3: tem
0: mandar...
3: coisas que vêm por aí.
0: Vem por aí, é só aguarde.
4: Será que na Valdiná choveu?
0: Te prepare, Valdiná,
4: a chuva aqui?
0: Tem chuva, minha filha.
11: Cadê a chuva? Tem por aí, aqui...
0: Não, foi rapidinho, amiga.
4: Não teve
0: deu
4: nem
0: quase
4: como compartilhar.
0: Nada, não. Mas eu quero mandar um abraço especial aqui pra
3: lá
0: minha
3: casa,
0: amiga.
3: Minha mulher foi tirar a roupa do varal. Foi a hora que terminou de tirar a roupa do varal. Acabou lá no final, ela tava voltando de novo, colocando de novo.
0: Oi, Maria Helena, até
4: oh, coisa boa, pra fé, tempo de chuva pra colocar.
0: Ai, meu Deus, aproveitando, mandando um abraço aqui, falando no calor de Palmas pra minha amiga Fernanda Aquino, minha amiga que é médica, maravilhosa, ela mora em São Paulo e aí chegou ontem, falou, o que que eu vim fazer aqui, mostrando lá os 30 graus, saiu do frio de São Paulo para Palmas, ela vai ficar até domingo.
4: Não, mas a diferença é pouca, Carla.
0: É pouquinha.
4: É pouca coisa.
0: Só uns 15 graus, né?
4: Uns 15 a 20 aí, mais ou menos.
0: Um beijo, Fernanda Aquino, doutora Fernanda Aquino, ela deve estar no trânsito aí, levando ou buscando os irmãos na escola, tá ouvindo a gente aí. Beijão, amiga. Estamos combinadas aí pra nos encontrar, hein?
4: É o quê?
0: É quinta-feira.
4: Não acredito.
0: Tá combinado.
4: Vai folgar?
0: Mara, eu tenho ouvido antes de você.
4: Você vai folgar?
0: Não, amiga. À noite,
4: ué. Ah, então tá bom. Você não é assim, Deusimar. Você tá... Continua sem.
0: Ela, não, ela pensa que eu não tive 40 anos de vida antes
4: de conhecer
0: ela,
4: não. E que hora que nós vamos?
0: Você vai também.
4: Bora dar uma voltinha.
0: Você vai cuidar do negócio ali, já.
4: Eita. Não, bora falar com a Cecília, que ela tá longe também, mas lá pelo menos tá mais fresco,
0: ei,
4: cara.
0: Lá tem um almoço maravilhoso hoje. Deusimar, como é que você não gosta de salada? Olha que salada bonita essa aqui, ó.
3: Responde a sua pergunta, olha a foto de cima.
0: A foto... Ah, uai, mas a carne é junto com a salada,
3: não.
0: Deusimar.
3: Você...
0: Não
3: como
0: combina,
3: é que você não...
0: Mayara.
4: Combina.
0: Uma combina
4: desse
0: com a
4: jeito
0: outra.
4: Aqui não precisa muita coisa, não. Só que aí ela falou que tem uns bombons e eu não achei esses bombons,
0: é,
4: não.
0: O bombom a gente não viu, não. Ela disse que são vários sabores de sobremesa,
4: ela,
0: né?
4: Falou, Carla, Mayara e Deusimar, hoje é salada, feijão e um franguinho afogado, Deusimar.
0: Ê, mas tá bonito esse franguinho, ó.
4: E aí
0: tá
4: ela
0: parecendo
4: disse...
0: carne de porco, né?
3: Eu também achei que era carne de porco.
4: Quando ela é bem fria. Bem feito.
0: Mas
4: fritinha.
0: Aí você vê ali a costelinha do frango, você vê ali um pedacinho de coxa, né?
4: Tá, Deusimar, agora eu quero saber, será que ela trouxe esses ovos de codorna dentro do bolso?
0: Olha.
4: Ou você acha que não? Que ela só cozinhou quatro mesmo?
0: O negócio é eu quem vai chegar primeiro pra comer esses quatro ovinhos
3: não,
0: de codorna.
4: Eu ia pegar esses quatro de uma vez.
3: Eu nem sabia que tinha mini codorna.
0: Quem chegar primeiro come,
4: Carla,
0: né?
4: Aqui, eu seria, se eu fosse a primeira, eu ia pegar os quatro.
0: Eu
4: a pessoa nem ia saber que teve.
0: Não ia saber que teve.
4: É, eu afastava a cenoura um pouquinho pro lado.
0: Quem não sabe, não ofende, né?
4: Isso.
0: Não tem nadinha, não. Pronto.
4: Beijos, amiga.
0: Vamos
4: bom
0: seguindo
4: almoço.
0: Por aqui. Um beijo pra Ivone, que tá na sintonia também. O cheiro, Ivone, pra você. Tudo de bom, viu? Obrigada
4: beijo.
0: Pelo carinho aí,
4: ela
0: pela
4: sempre
0: participação.
4: Com muito carinho com a gente.
0: É, quem mais tá na sintonia?
4: Quem
0: vamos
4: também
0: ver.
4: Bateu o ponto foi ela, na Fazenda Frigovale. Nossa princesa, que
0: Elisângela.
4: Essa hora deve estar tá lavando a louça.
0: Hoje teve outro caldinho lá, Deusimar, ó. Mais
4: ei,
0: ou
4: bem
0: menos,
4: feito.
0: Ali. É uma mãe, oh, essa menina.
4: Eu acho que ela pegou mais restante, cara. Do Xambari fez ali um.
18: Bom dia,
0: será?
18: Boa tarde.
0: Oi, linda, boa tarde.
4: A farinha tá lá, Deus.
18: Menino.
0: Amanhã eu vou.
18: Eu já tô de buchinche aí. Meu cardápio hoje foi apresentado no prato.
0: Sim.
18: Um cheiro pra vocês. Tô mais
0: farinha com osso, Deus. Mas como é o nome dela? Ossadinha.
3: É,
4: e aí ela botou uma farinhazinha com a carne.
3: Foi do resto da comida de ontem.
0: Bom também, não tem problema nenhum. É bom demais. Eita, saúde, Mayara de Abreu.
4: Salivei, Carla. Fiquei salivando aqui que, desceu, como diz o povo, desceu pelo lugar errado.
0: Um beijo pro Heraldo. Passou aqui oferecendo a camiseta aqui do Brasil. Meu filho, não vende isso mais não. Mayara comprou umas 20 camisetas
4: eita,
0: no Brasil.
4: E você comprou 3. 3. Você, Lele e Serena.
0: É, o cartão da Mayara tá todo ocupado.
19: Hoje é sexta-feira.
0: Não, menino.
19: Não, hoje é sexta-feira.
4: Não, não é não.
19: Oh, é terça, né?
0: É, hoje é terça-feira. Quem foi que lhe chamou aqui?
4: A Maria Raimunda que chamou eles, porque ela gosta de ficar ouvindo esses meninos.
0: Gosta. Ela tá ligada no programa, um cheiro pra ela.
4: Ela, o esposo dela, que não chega de madrugada da festa, só chega às 4 da manhã. Não amanhece o dia.
3: Não amanhece, não.
0: Um cheiro, Carlão.
20: Boa tarde, minha amiga.
0: Bonitão,
20: Carla Morena.
0: Que saudade.
20: Boa tarde, minha amiga Mayara Abreu. Boa tarde, meu amigo Deusimar, que é o Carlão. Bonitão da região.
0: Por que você sumiu assim?
20: Quero mandar um alô pra todos que tá ligado na Unitins FM, no programa Hora da Notícia com Carla Morena, Mayara Abreu e Deusimar Bispo.
0: Ó, cheiro, amigo. Tem. Obrigada pelo carinho. Pedro Tranqueira mandou o almoço hoje.
4: Tá na promoção o frango hoje, cara?
0: Ah, eu fiquei com vontade também agora. Hoje lá em casa é Maria Isabel.
4: É o quê? Maria Isabelle?
0: Famoso sirigado.
4: Tá na promoção a carne de sol?
0: Não, fizeram lá em casa.
4: Que não tá na promoção? É, olha, o almoço do Pedro Tranqueira, ele tá bem balanceado. Tem cenoura cozida nos cubos, tem um pepino cortado, Deusimar.
0: Gostei.
4: O tomate foi só em 4 pedaços, assim, ó. Chup,
0: sim.
4: Chup.
0: Mas tem uma calabresinha, assim, na ponta? Tô vendo parece aqui, parece uma calabresa. Uhum. É, tá
4: acho
0: no
4: que
0: grau.
4: É um frango mais frito, né, não?
0: Uma cebolinha crua ali misturada no leguminho cozido. Tem ali também um pepininho, tomatinho.
4: É, e ele falou, ó, aqui é o Pedro Tranqueira de Taquarussu Grande. Então, bom almoço pra você,
0: um
4: viu,
0: cheiro.
4: Pedro Tranqueira?
0: Valeu, amigo, a participação. O nosso amigo Manelo tá lá no Manelão. Apeio sanitário.
4: Será que o Manelo almoça que horas, hein?
0: Rapaz, acho que é cedo. Porque
4: será
0: ele já,
4: que agora ele já tá com a perna pra
0: já
4: cima?
0: Já tá ali descansando. Ele e o Demi, né? O Demi agora bota a perninha
4: amigo.
0: Pra cima aí. Pra dar uma descansada, ele mandou o print do rádio dele sintonizado no carro pra
4: foi.
0: Gente ter certeza
4: que ele,
0: que
4: tá,
0: ele tá ligado, né? Um cheiro pra ele.
4: E a Jordana falou o quê, Deusimar? Você sabe o que, que ela tá dizendo aí hoje?
3: Boa tarde, Carla Morena, Mayara Abreu e Deusimar.
0: Deusimar, minha gata.
3: Ixi.
4: Deusimar.
0: Cheiro, amiga. O minha gata é pro Deusimar, né?
3: Ixi.
4: Eita, Deusimar, deu água no leite. Aí, Maria Helena só deu aquela olhada.
3: Aí, molhou.
4: Molhou. E ele, que hoje tá balanceado. Essa marmita não é dele não, Carla.
0: É não? Porque tem muita verdura.
4: Manda a tua agora, Ariel. Pega do coleguinha e devolve.
0: Ele falou, Deusimar, do jeito que a gente gosta, entre aspas.
3: Pois é, uai.
4: Eu acho que essa
3: daqui
4: é do Adair.
3: O médico receitou, ó, carne branca.
0: É, só a gordura.
4: É. Gente, a marmita
3: dele tá... bastante líquido.
0: Ariel, pra quem vai entrar na faca, igual a você.
3: Tá aproveitando.
0: Diga se pode, não pode comer isso não.
4: Menina,
0: é
4: ele
0: porque
4: colocou...
0: ele me falou que ele já fez os exames pré-operatórios, o médico disse que tá tudo certo.
4: Eita, tá liberado.
3: Então tem aquela faixazinha de tempo, que é, eu não podia antes dos exames.
0: Por 10 dias.
3: E não pode na cirurgia. Então tem
4: eita,
3: aquela faixa.
0: Será? Cuidado, Ariel, cuidado.
4: É. Olha, tem uma carne aqui bem suculenta. Suculenta assim na gordura, assada. Tem beterraba cozida em cubinhos.
0: Famosa
4: tem feijão
0: manteiga.
4: Tropeiro. Mas tem também batatinha frita.
3: Pronto,
4: pra balancear.
3: Salada, batata.
4: Cenoura e chuchu do outro lado.
0: E uma coquinha ali, né? Que
3: batata
0: não é zero.
3: Frita.
4: Ele
3: e
4: chega virou pra ninguém ver.
3: E batata não é verdura, não?
4: Não, Deusimar. Batata frita não é
0: frita
4: verdura.
0: Frita não é... Não, aí não é salada, né, Deusimar? Batata frita não é salada. Já fica registrado.
4: É. Beijo, tá bom? Ariel. Bom almoço aí pra você, viu?
0: Quem mais? Quem mais? Dá
4: vamos finalizando
0: demais?
4: Com aquele, Cristina, porque a gente vai ver aqueles olhos verdes.
0: Céu. É o quê? É torresmo com batata doce?
4: É tripa, né? Não, ali uma tripinha, Deusimar?
0: Não sei, tá bem fritinha.
3: Não, acho que é só o torresmo mesmo.
0: É um torresminho aqui.
4: Proteína com carboidrato, Carla.
0: Menina tá fitness.
4: Ela colocou aqui um torresminho bem fininho, frito, chega a tá assim esturricadinho, só pra fazer crack.
0: Parecendo batatinha frita.
4: E batata
3: é pra
4: doce.
3: Tá sequinho mesmo, porque não tinha uma farinha aí. Se tivesse uma.
0: É, mesmo. Tivesse uma gordurinha, uma grosinha.
4: Tinha uma farinha,
0: né,
4: Deusimar?
0: Deus,
4: é, o ponto é esse, então. Se tiver bem sequinho, não precisa da farinha.
3: Exatamente.
0: Eita, então tá menino. Bom. Pois pronto. Bora pro intervalo?
4: Bora pro intervalo. Cleomar, daqui a pouco a gente fala com ele, viu, Cleomar? Mas já um cheiro no cangote pra você em Taquarussu Grande. E vamos ficando com eles, de Paulo e Paulino, que estarão neste final de no outro final de semana, né? Lá.
0: Antes da gente pro intervalo, só furando a fila aqui pra mandar um abraço pra Dona Odete, tá sintonizada, mãe da nossa amiga Sirleide Mendes. Dona Odete, ela tá lá ouvindo a gente lá no Jorge Saad, tá lá no hospital, se recuperando, já
4: eita.
0: Já vai estar 100%. Menino, se depender de torcida, já ela tá plantando bananeira,
4: nós
0: né, Dona Odete?
4: Nós estamos em oração aqui pela senhora, viu, Dona Odete?
0: Todo
4: pra
0: mundo
4: você,
0: torcendo aqui pela sua plena
4: sua
0: recuperação.
4: Sua filha lhe ama muito e cuida muito
0: e
4: de você.
0: E todos nós, né? Também, viu, Dona Odete?
3: Com
0: senhora...
3: certeza. beleza, um abraço.
0: Senhora é uma mulher
3: senhora.
0: Forte, já já tá dando a volta por
4: mas
0: cima.
4: Mas eu acho que ela ouviu o rádio pra saber se Deus imaveiou. Sei não, viu?
3: Um abraço lá pro baixinho da rede que tá ouvindo nós lá. O baixinho da rede e o Robertão.
4: Estão juntos?
3: Estão juntinhos os dois lá na rede.
0: Então, tá muito bom. Bem. Beijo, dona Odete. Beijo, Cirleide.
4: E ela gosta de Paulo e Paulina, então, dona Odete?
0: Essa vai
4: pra
0: vocês aí, tá bom? Meio-dia e 36, já já estamos de volta com o nosso Hora da Notícia.

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1: De volta por aqui com o nosso programa Hora da Notícia. Essa mesa de áudio falasse. Peraí.
2: Ainda bem que tá sendo trocada.
1: Segredos... Maiara, falando nisso, não haverá mais desculpas, né?
2: O quê?
1: Nós prometemos não falar disso.
2: Isso, né?
1: Isso é um tabu.
2: É uma situação meio complicada.
1: Ó, vamos seguir por aqui.
2: Essa daqui até Deusimar vai aprender, Carla.
1: Pra quê? Ele tem a dele lá, né, Deusimar?
2: Fazermos nós dois.
1: Deusimar tem a dele lá. Ai, aí se ele aprender, você não precisa.
2: Isso!
1: Ê, menino, ela conta com o trabalho. Trabalho alheio, né? E aí, se ele fizer aqui, quem vai operar lá a transmissão?
2: Aí ele faz os dois.
1: Ah, suvia e chupacana.
2: Isso,
1: tá
2: ele
1: certo.
2: Não gosta.
1: Acho bom que o povo fale, Deusimar, opera essa máquina aí. Eu, sim, mas...
2: Mas como,
1: quem tá
2: né?
1: operando sou eu, ué. Deusimar opera a dele lá, né, Deusimar?
3: Isso, exatamente.
2: Cada um com sua máquina, né?
1: Em breve, novidades, viu, Deusimar?
3: Novidades, novas novidades.
1: A gente já contou aqui, mas aí é novidade.
3: É, novidade nova.
1: Vamos que vamos, ó, seguindo por aqui, já tem mais ouvintes participando, tá lotado o nosso WhatsApp. Assim que é bom, né, comadre?
2: Ah, aí dá certo.
1: É desse jeito que dá certo. Antes disso, antes de retornar para os nossos ouvintes, a gente volta, é claro, com mais informações por aqui. A Mara Santos, repórter e jornalista, chega agora trazendo isso aqui, ó, um ambulatório inédito. O Tocantins abre caminho para realizar transplantes renais aqui no estado. E eu não vou falar mais nada. Quem vai contar tudo pra gente agora é a Mara Santos. Boa tarde, Mara.
2: Oi, Mara Santos, boa tarde.
4: Olá, boa tarde para você, Carla Morena, Maiara Abreu e todos os ouvintes. Gente, pacientes renais crônicos do Tocantins, a partir de agora, contam com o primeiro ambulatório de pré-transplante renal no estado, implantado no Hospital Geral de Palmas. O serviço permite que consultas, exames e avaliações sejam realizados no próprio Tocantins, reduzindo o deslocamento para outras regiões e agilizando o acesso à Feira Nacional de Transplantes. A iniciativa fortalece a assistência aos pacientes e amplia a estrutura de saúde especializada no estado. O governador Wanderlei Barbosa destacou que o novo ambulatório amplia o acesso à saúde especializada. Segundo ele, a iniciativa fortalece o atendimento aos pacientes renais crônicos, reduz barreiras no acesso ao atendimento e garante mais dignidade às famílias que aguardam pelo procedimento. Entre os beneficiados pelo novo ambulatório está a paciente Alessandra Melo Santos, de 23 anos. Ela realiza acompanhamento no serviço e destaca a importância do atendimento especializado oferecido a ela. Mara Santos para a Unitins FM.
1: De volta, obrigada, Mara Santos. Novidade importante aí para o nosso estado. A gente segue por aqui agora, 12h46, já retornando com os melhores ouvintes do mundo. Ê, Godoy! Godoy! Godoy! Ê, Godoy, guincho, tá
2: tô
1: aqui,
2: fora.
1: Né? Ê, meu Deus do céu, tá faltando pra completar o dia hoje, ó. Vieram os meninos do aterro sanitário.
2: Não.
1: Vieram aí vários ouvintes.
2: Me chame não.
1: Janilton Mão de Cola, lá da borracharia, tá aqui. Veio o Godoy, que é o alto socorro aí do guincho. Tá faltando quem, Deusimar?
2: Não me chame não.
1: Ronildo do cemitério. É, aí fica completo o time, né? É um time aí pra jogar futebol da pesada.
3: Dá pesada.
2: Enquanto ele não chega, o Cleomar, que é de carne e osso, falou bom dia para os melhores da rádio. Dá um alô aí pra nós do Taquarussu Grande, meu amigo Volney, na 75, que tá sempre ligado também na Unitins FM.
1: Não, pera bem aí que eu... Ah, achei aqui, pronto. Tá ligado.
2: Isso,
1: aí,
2: Cleomar.
1: Né?
2: E o nosso amigo Domingos.
1: Domingos também tá sintonizado.
2: Tirou o print seu, Carla.
1: Tirou, né, amigo? Eu conversando aí, ele lá assistindo.
2: Parece que você ia dar uma bronca no Deusimar nesse momento aí.
1: Oi, Domingos.
5: Oi, minhas duas gatas mais lindas do
1: Estadão
5: do Tocantins. Boa tarde.
1: Boa tarde
5: pro garotão Deusimar.
3: Uba.
5: Olha, Maiarinha e
1: Sim.
5: Carlinha Morena.
1: Oi,
5: deixa eu falar uma coisa pra vocês.
1: Diga.
5: Eu vou colocar Deusimar na lista negra quando ele deixar vocês duas aí. Vocês duas, as meninas mais lindas daqui do
1: tá
5: estado.
1: Tá vendo, Deusimar?
5: Fazendo o mesmo programa

0: mesma emissora, no mesmo horário, precisa de segurança. E precisa de um guarda-roupa de três portas igual o Deus Maré. Entendeu? Aí tem dias que ele deixa vocês duas sozinhas. Isso não pode acontecer.
1: Isso ele deixa mesmo. Principalmente na sexta.
0: Sua batata tá assando, viu? Boa tarde, gente. Olha, um abração pra nossa amiga Jane Silva, que eu sei que tá ligada. E o vilanei lá em Taguatinga. E todos que tiver ligadinho aí, viu? Ok? Tchau, obrigado. Domingão falando aqui diretamente da região sul. E ouvindo pelo aplicativo, viu?
2: Muito bem, meu amigo. O cheiro pra você. Pra proteger a gente tem que ser o Marcão, né?
1: Então, Marcão e o
2: Marcos Roberto. Você está sendo chamado no pé do pau.
1: Não precisa vir agora, não. Pode ser depois de uma hora, tá, Marcão?
2: Protetor é o Marcão. Deusimar, ele preocupa mesmo assim só com Maria Helena. Com nós é assim, no último caso.
3: Que isso?
1: Se não tiver Maria Helena, pode ser.
2: É, o negócio dele é Maria Helena. Maria Helena falou, virou de costas e falou assim pra ele. Falou, meu negócio, minhas costas estão brancas aqui. Falei, mulher, ele não tá olhando pras suas costas, não.
1: Não tá, não.
2: Mulher.
1: Nem disfarçou.
2: Nem disfarçou.
1: Sabe,
2: né?
1: Quem que chegou aqui e protege a gente? O Jonathan, lá na Barra do Aroeira. Lá ele protege, que ele tem a barriguinha também, assim, legal, ó.
2: O quê?
1: Tem. Ele mandou um dia a foto só da barriga.
2: Não, mas ele arrumou a foto aqui.
1: Na foto
2: aqui.
1: Do perfil?
2: É, mas o abdômen tá bom aqui. Tá,
1: tá
2: tudo
1: tá
2: certo.
1: Organizado, né, tá Jonathan? Organizado. Um beijo.
2: Ele tá ligado na Barra da Aroeira, sintonizado. Lá
1: um abraço
2: tem...
1: pro Zeca do Pombo, tá chegando ali, ó. Zeca do Pombo, aquele abraço pra você, viu?
2: Zeca Nascimento, nosso querido coordenador aqui da TV, né, e jornalismo aqui da Unitins TV, da nossa Universidade Estadual do Tocantins. Um cheiro, Zeca!
1: Bora tocar um acordeão?
2: Acordeão é com Ariozinho, aqui, cadê?
1: E hoje ele comprovou, olha lá, olha lá. Menina, e aí, amigo?
2: Não, você não ligou na rádio errada. É o Ariozinho do acordeon.
1: Que comprovou.
4: Bom dia, bom dia, bom dia. Carla Morena, Maiara Abreu, meu amigo Deusimar. Todo mundo bem?
1: Só faltou um forrozeiro bom aí, amigo.
4: Não tô ligando, mas tô ligado, viu?
2: Gostei, gostei
4: da música.
2: Tô mandando
4: aí um videozinho pra vocês, ouvir só vocês mesmo aí.
2: Não, a gente botou, foi no ar.
1: Foi tudo.
4: Da resenha de final de semana,
2: olha,
4: viu?
2: Que beleza.
4: Aí, dá uma curtida
2: beijo,
4: nesse vídeo aí.
2: Beijo, pronta a localização. Eu tenho uma dançarina de forró
1: eu
2: aqui,
1: e o
2: Deusimar,
1: do
2: parceiro.
1: É.
2: Deusimar dança, é axé music.
1: O outro Deusimar, do Arena 3.
2: Ah, sim, aquele ali dança.
1: Ó, a Jane Silva, nossa vereadora de fora, tá por aqui também, bateu o ponto.
3: Prefeita de Portugal.
2: O que é que ela conta, Deusimar?
3: Boa tarde, trio do nosso agrado. Deusimar.
2: Tá demais.
3: Tá demais. Não. Mandei meu almoço e ele nem olhou.
2: Olha aí.
3: Lógico que olhamos. Nós estávamos comendo folha de rabanete, até, inclusive. A Carla chegou, viu e comentou. Sim. Não, porque no finalzinho do programa aqui, eu não tava aqui, não.
1: Não? Ela explicou o que são as ervas, Deusimar.
3: Ah, isso é um mix, espinafre, agrião, rango, beterraba e cenoura. Nem sabia que comia folha de beterraba e de cenoura. Agora que eu tô sabendo.
1: E aí, o que mais?
3: Vocês dizem que eu como pouco, vocês se enganam. Veja minha marmita, mas ela não mandou pra ver como é que veio.
2: Mandou a marmita em cima, ela disse que a marmita dela até cabe muita comida, é igual a da Maiara.
3: Essa,
2: né?
3: Aí é uma marmita?
2: É, Deusimar. É aquela vasilhinha que você coloca.
3: Você vai bem ali no capim dourado.
2: Um caixinho de uva e guarda.
3: Você vai bem ali, passa em frente do capim dourado, bem ali, nas lojas lá, eles te dão umas marmitas pra você experimentar. Maior que essas vasinhas.
1: Aquele copinho de xarope.
3: Copinho de exatamente.
2: Ela tá em Portugal, não sabe o que é capim dourado, não.
1: Sabe que ela tá contando os dias, aqui, né? Ela tá com 44 agora. Tô junto com ela.
2: É verdade. Contando. É mesmo, ela é tocantinense.
3: A pessoa me ofereceu um tanto de comida dessa aí, é papo de eu nem conversar com ela mais.
1: E com o Leonete Ferreira, você conversa?
2: Sempre, tá ligado.
1: Pra bater um papo?
2: Cadê?
5: Boa tarde, Deusilindo. O Deusilindo aí mentiu agora grandão.
1: Ixi.
5: Tá igual o cachorro coador de pré-á. Que ontem eu andei no centro e não vi chuva nenhuma, Deusilindo.
2: Olha, Deusimar.
3: Você não viu a chuva?
2: Ele fez um vídeo porque ninguém ia acreditar nele.
1: Foi, exatamente. Já pensando nisso, amiga.
2: Mentindo igual cachorro acuador de pré-á.
1: Meu Deus.
3: Eu já vi cachorro que acua peixe.
1: É, mas pré-á.
3: Eu tinha uma que acuava peixe.
2: Uhum. Eita, bora que vamos.
1: Odília, cheiro no seu cangote, princesa. E o nosso amigo Ratinho, que é fã do Jota Júnior, às vezes vem aqui com a gente também, ó.
2: Quem que é o Ratinho?
1: É o Paulo Oliveira.
2: Isso é jeito de chamar o menino?
1: É aquele sinônimo. Eu também perguntei pro Jota no dia. Falei, Jota.
6: Boa tarde, aqui é o Paulo Oliveira.
2: Aí.
6: Uma música pra você mandar pra nós aí com.
1: Não é Ratinho?
6: O Chão Carreiro, onde eu moro.
2: Onde eu moro, esse tá bom.
6: Pedro Fato aqui.
2: Tá bom.
6: E pra nós todos que estiver ouvindo, viu?
2: Tá bom, combinado.
6: Valeu. Bom dia.
1: Ó, cheiro no cangote. E a Hermina, Deusimar, tá dizendo o que pra gente hoje? Hermina tá sempre sintonizada.
3: Deixa eu descer aqui.
1: E deu aí uma boa tarde.
3: Boa tarde, sintonizada aqui, Hermina e...
2: Julinha também. A Julinha também tá sintonizada. Um cheiro pra vocês. Ó o casal maravilhoso. Sussu e Jojo. Sussu chegou por aqui. Oi, linda.
5: Olá, Carla Morena. Tudo Deus bem?
1: Tudo bem, princesa?
5: Ligadinha.
2: Do rancho do amor.
5: Cheiro no coração da galera da animação.
1: Cheiro no cangote.
5: E nosso amigo Rony Souza, que é fã de vocês,
2: oh,
5: tá?
2: Que lindo. Beijo,
5: fala com a gente,
2: Rony,
5: da galera da animação.
1: Beijoca!
2: Ó, beijinho aí pra galera da animação. Beijo, Rony. Um cheiro, Sussu. Beijinho pro Jojo também.
1: Pro
2: tá
1: Jojo
2: bom?
1: Também. Assim como o Guiuzinho tá sintonizado. Fala, Guiu. Bora.
2: No Morro da Aranha.
7: Alô, Maiara de Abreu. Alô, Carla Morena.
1: Um
7: alô, Deusimar.
2: Opa. Amigo.
7: Boa tarde. Aqui quem fala é o Guiuzinho da Qualidade Dentro do Parque.
1: Tá tudo bem?
7: Hoje eu vou pedir uma ajuda a vocês. Não é pra mim, não. É pro meu amigo Zé Caipira, a comunidade que mora lá perto dele lá. Ó.
2: Sim.
7: Ele tá sem água.
2: Sem água, viu? Lá, amigo?
7: Ah, o poço lá tá precisando do martelete. Vê aí esse povo aí do estado aí, ó. Governador, né? Vereador foi que mora bem, corre em frente ele aí, ó. Esse povo dá uma ajuda aí pro cara aí, ó. Menos reabrir mais um pouco do poço. Martelete, alugar um martelete aí, ó.
1: Pois tá bom,
7: e dá pra comunidade aí, ó.
1: Recado precisa repassado.
7: Só de voto.
2: Tá bom, Guiuzinho, obrigado pelo carinho aí, você que tá na sintonia, tá aí dado o recado do pessoal, tá bom?
1: E tem recado disfarçado, Carla, do Tenente Rocha,
2: ei,
1: olha lá,
2: rapaz,
1: ó.
2: Cadê Deus e mar.
3: Cadê meu amigo?
2: Maria Helena tá bem aqui. É uma caranhazinha frita. Maria Helena, fique ligada, porque esses dois conversam por código, viu?
1: E se ele quiser passar ali na feira da 304 Sul, você não deixa não,
2: olha,
3: não deixa não,
2: hoje
3: viu?
2: Ele tá lá comendo peixinho na
1: que
2: feira,
1: que é,
2: né?
1: Deus, mas esse peixe?
3: Deixa eu ver.
2: Caranhazinha, parece.
3: Uma caranhazinha. É. Não precisa estar de salada pra quê, moço? Esse tanto
2: de tem. Um arrozinho casado ali,
3: arrozinho,
2: né?
3: Casado.
2: Tudo de bom. Boa tarde pra você, amigo. Ele falou, vocês animam a hora da notícia.
1: Beijo,
2: um cheiro pra você, tá bom?
1: Henrique Carvalho bateu o ponto mais cedo. Faltou sintonizado aqui, como já disseram aí.
2: Muito
1: então,
2: animado
1: ó.
2: Lá em Porto Nacional. Um cheiro pra ele. Um beijo pro Baixinho.
8: É, boa tarde, Carla
2: tá
8: Moreno.
2: Tudo bem? Oi,
8: ô, Deusimar, nós não estamos juntos na rede, não, moço. Fala, Deusimar, tu para com isso, rapaz.
2: Tá
8: Roberto
2: não?
8: Tá longe de mim aqui, moço. Alô, Maiara Abreu. Maiara Abreu e Carla Morena. Mandar um cheiro no cangote pro Zé da Jumenta. Tamo junto.
2: Aí,
1: tá bom.
3: É o Rudinei.
1: Pedrão, tem almoço por aí hoje?
2: Pedrão? Ei, tem, rapaz. Hoje é picadinho.
1: Esse caldo aí não escapa,
2: macarrão,
1: não, cara.
2: Não, menino.
9: Aô, Carlinha Morena, Maiara. Era de Abreu, meu amigo Deusimar. Deusimar, você tá conversando muito hoje, Deusimar. Rapaz, você tá parecendo um radinho da pilha nova. Deusimar, dá uma decifrada aí nesse pratinho.
3: Uai,
9: aí, eu
3: Pedrão,
9: diminuí
3: você
9: bastante
3: com
9: minha comida.
3: Mole?
9: Tô comendo só um pouquinho, porque o médico falou que comer engorda.
1: Ah,
9: tô comendo só esse pouquinho aí.
1: Só
9: dá
1: você é gordão,
9: aí, dá
1: né,
9: aí.
1: Pedrão?
9: E fala
1: ai,
9: pras meninas, o que é que tem aí? Eu não vou não falar nadinha, não.
2: Não, aqui eu não sei decifrar,
9: aí, depois
2: não.
9: Você me fala.
3: Rapaz, vai estar com o dente mole, parece.
9: Um abraço, Pra todo povo.
2: Ele tá sem dente
1: aqui
2: desse
1: eu tô vendo
2: aí.
1: Cebola, abóbora.
3: Tem cebola, batatinha,
2: caldo,
3: abóbora.
2: Macarrão.
3: Arroz. E tem cebola de, cozida e crua.
2: Porque amamos cebola, né? Eita, menino.
1: Bora
3: água,
1: correndo,
3: menino.
1: Então, porque agora o
2: Janinho tá
1: cola.
2: Ligado. Oi, amigo.
10: Bom dia, Carla Morena.
2: Tudo
10: como
2: bem,
10: é que tá você, meu
1: tá
10: Deus Imar?
1: Tá tudo certo por aí,
10: Imar. Mas... mentira do Deus Imar.
1: Mais uma?
10: Eu tô ouvindo aqui. Ele parece que mente mais do que eu.
1: Vixe.
10: Porque ele disse que choveu e que foi preciso o cara pegar um...
2: Uma canoa
10: pro pessoal fazer.
1: Manda aí, Deus, mal ouvido.
3: Eu mandei pra mim, não
10: tá
3: vendo
10: também. Mas eu tô ouvindo aqui a mentira dele.
3: Vou te mandar
10: tá
3: aí.
10: Igual eu também, a mulher que disse que gostava muito de piqui, de um pé de piqui bom aqui, disse: minha filha, pois você plante o caroço, entreguei os piqui pra ela. Eu falei: plante o caroço. E ela disse: nasce o caroço do piqui, diz: nasce, e é bom, e é piqui bom esse aí. Ele foi, plantou lá no fundo do quintal dela, nasceu, foi um pé de buriti.
1: É,
10: e esse pé de buriti era um pé de buriti macho, o pé de buriti macho dá aquele carro, né? E ela pensando assim: ô, meu Deus, vou... plantei um pé de piqui, nasceu, foi buriti.
1: É hoje.
10: Mas com fé em Deus, vou comer buriti. Esse buriti nunca deu buriti, era um buriti macho. Você assim, não tava mentindo do Deus e mar também.
1: Tá no mesmo rumo, né, amigo?
10: Mas tô por aqui
2: tá
10: em
2: Barra
10: Holanda, um monte de cola não mente não. Eu
2: tá
10: plantei,
2: bom.
10: Mandei o caroço do piqui pra mulher, ela nasceu com um pé de buriti. Eu digo, meu Deus do céu, mas...
1: Bora falar com o Godoy, Carla, que ele bateu o ponto aqui também.
2: Não me chame não, Godoy.
1: Eu vou, a Carla vai.
11: Boa tarde.
2: Boa tarde,
11: eu tô
2: Godoy.
11: Sempre aqui na escuta, mas tá difícil mandar...
2: Ah.
11: um recadinho pra vocês aí.
2: Por quê?
11: Tem uma ótima terça-feira aí.
1: Vem pessoalmente,
11: toma aqui no socorro, viu?
2: Não, Godói, ninguém vai precisar de bicho, não. Pode ficar tranquilo.
1: Eu vou ali almoçar com a Ana Rosa Galvão, que a comida tá feita, Deus, mas bem feita.
3: Bem feita.
1: E aí, Ana Rosa, tudo bem por aí? Pode descer um cadinho.
2: Cadê, minha irmã? Ah, eu subi muito, né? Ana Rosa. Ana Rosa Galvão tá aqui, ela mandou. Ei, hoje tem giló, Deus e mais. Olha lá, ó.
3: Vixe, mano.
1: Olha o jeito que Deus e mais gosta.
3: Muito,
2: feijão
3: muito,
2: com giló. Ei, amiga, eu vou dispensar também.
1: O Deusival tá falando de rádio aí, ele falou assim, olha, esse aqui é meu guerreiro, ele é ligado de 5 da manhã
2: às 10 da noite. Rapaz.
1: Um beijo,
2: moço, acabou o programa.
1: Maria de Lourdes falou, bora almoçar, mas não mandou a localização e nem o cardápio.
2: Um abraço, amiga, obrigada pelo carinho. Um beijo pro Rony, que tá ligado no nosso programa.
1: Beijo, Rony, cheiro no seu cangote.
2: Cheiro também pra Sônia Helena, que tá na Barrolândia, ela pediu uma música aqui, né? Liguei pra te ouvir, do Renan
1: tá
2: e Raí, vamos colocar aqui. Ela manda um beijo pro Simone e pro Goiano também.
1: Beijocas.
2: Né?
1: E a Isabel.
2: Isabel tá lá em Jaú, mandou um áudio aqui.
1: É a primeira vez que ela participa,
2: tempo, não dá pra
12: ouvir. Bom dia, minha gata, Carla Moreno, bom
2: Oi,
12: dia.
2: Oi, linda, tudo
12: Ô,
2: bem,
12: minha
2: Isabel?
12: Linda, primeira vez que eu tô te ouvindo.
2: Oi,
12: aí.
2: Oi, princesa.
12: Tá bom,
2: Isabel.
12: Um cheiro no seu coração, já tá no último, no final do programa,
2: tá,
12: que Deus te
2: tempo.
12: Abençoa muito, vejo muito falar de você.
2: Obrigada,
12: tá bom?
2: Meu amor. Obrigada pelo
12: Vocês
2: carinho.
12: Aí, né? São as meninas muito alegres. Mais cedo eu ouvi a outra aí.
2: A Poliana Siqueira, né?
12: Meu nome, meu Poliana. Deus, é que tava antes aí no programa,
2: Poliana,
12: esqueci
2: Siqueira.
12: O nome dela.
2: Bom demais, amiga.
12: Um cheiro no seu coração,
2: Bem-vinda,
12: minha gatinha.
2: Viu?
12: Boa tarde.
1: Participa
12: tudo
1: mais
12: de bom.
1: Vezes,
12: um abraço.
1: Viu? Beijo.
12: Outro
1: um
12: dia
1: abraço.
12: Que você estiver aí no programa, eu falo contigo. Vou pedir uma música top. Um
2: tá
12: cheiro,
2: bom.
12: Cheiro, cheiro. Sei
2: cheiro.
12: Que você é muito linda.
2: Obrigada, meu amor. Um abraço pra
12: Beijão.
2: Você. Participe sempre aqui da nossa Unitins FM. Programação maravilhosa o dia inteiro. Vamos nessa, Deus e Mar.
1: Bora.
2: Fiscal do horário.
3: Tchau, tchau.
1: Tchau, né? Tchau, Deus e Mar. Tchau, companheira. Bom
2: um
1: almoço.
2: Um cheiro, Mayara Abreu, até amanhã. Pra você que tá com a gente até agora, bom demais ter sua companhia. Esporte Mais chegando. A gente se encontra nesta quarta-feira, também conhecido como amanhã, logo após o show da manhã. Cheiro no cangote.
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0: 1:10 na capital do Tocantins. Hoje é terça-feira, 2 de junho de 2026. A partir de agora, as principais notícias do esporte em Palmas, no Tocantins, no Brasil e no mundo. Lembrando que você pode participar com a gente, mande a sua mensagem de texto ou de áudio para o nosso WhatsApp 63 99915 6234. E você também pode participar através do chat na transmissão no YouTube, no canal Esporte Mais TV.
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0: 1:11 agora, tá começando o nosso Esporte Mais aqui na sua rádio Unitins FM, nesta terça-feira, com o nosso time já na mesa. Gilmar Santos, boa tarde.
3: Boa tarde para você, Orlan, para toda a galera ligada no Esporte Mais.
0: Tudo certinho, Gilmar Santos?
3: Tranquilo, tudo certo.
0: O que que você conta de novidade nessa terça-feira?
3: 9 dias para a Copa do Mundo, né, Orlan? Para a bola começar a rolar no Mundial do México, Canadá e Estados Unidos. E o site da tradicional emissora de TV americana, a NBC, publicou um ranking, Orlan, com 25 melhores jogadores da Copa do Mundo de 2026. Na lista aparecem apenas 2 brasileiros. Eleito o melhor jogador do mundo pela FIFA em 2024, Vinícius Júnior aparece em 19º lugar na lista dos 25. O outro brasileiro presente é Rafinha, que está melhor posicionado e ocupa a 7ª colocação. Os 25 melhores jogadores da Copa, segundo o site da NBC. Primeiro, Kylian Mbappé, da França. Segundo, Lamine Yamal, da Espanha. Em terceiro, Ousmane Dembélé, da França. Quarto lugar, o Lionel Messi, aí da Argentina, né? E aparece em quinto, Harry Kane, da Inglaterra. Em sexto, Bruno Fernandes, de Portugal. Em sétimo, o brasileiro Rafinha. Em oitavo, Erling Haaland, da Noruega. Em nono, Michael Olise, da França. Em décimo, Désiré Doué, da França. Em 11º, Rodri, da Espanha. 12º, Pedri, também da Espanha. Aí aparece em 13º, Hakimi, de Marrocos, né? Vitinha, de Portugal, em 14º. 15º, Frederico Valverde, do Uruguai. 16º, Cristiano Ronaldo, de Portugal. 17º, João Neves, também de Portugal. Aí aparecem 18º, Kevin De Bruyne, da Bélgica. 19º, Vinícius Júnior, do Brasil. 20º, Julian Álvares, da Argentina. 21º, William Saliba, da França. O 22º, né? O Courtois, goleiro da Bélgica. Aparece em 23º, o Rice, da Inglaterra. 24º, Jamal Masiala, né? Da Alemanha. E em 25º, Lautaro Martínez, da Argentina. Lembrando que por seleções, Orlan, França 5 nomes dos 25, Portugal 4 nomes, Espanha e Argentina 3 cada um, Brasil, Bélgica e Inglaterra 2 nomes, Alemanha, Uruguai, Marrocos e Noruega, 1 jogador cada uma.
0: Viu aí a diferença da porque hoje a França é disparada e considerada a melhor do mundo? Até nessa lista aí aparece 5 jogadores. Entre os 10 aqui, eu fiz a conta, entre os 10 aparece 4 franceses.
3: Exatamente. E 5, né, franceses?
0: Não, eu falo assim, no, nas primeiras.
3: Ah, tá, entre os 5 primeiros, né?
0: Entre os 10 primeiros são 4 franceses.
3: Os 10 primeiros. O Mbappé em primeiro, aí aparece o Dembélé em terceiro, depois vem. Quem mais? O Olise em nono e o Doué. Desirê Doué em 10º lugar.
0: Pois é, são 4 entre os 10 melhores.
3: Quase metade, né?
0: Impressionante, cara.
3: Pois é, e entre os 25 são 5 franceses, ou seja, meio time, né? Praticamente 4 de Portugal, até por isso tem muita gente hoje, né? Colocando Portugal como uma das seleções favoritas aí para ganhar a Copa do Mundo. Aí vem Espanha e Argentina, que são duas seleções também consideradas favoritas, que tem 3 jogadores cada uma.
0: O negócio aí tá ruim pro Brasil, hein? Quando se fala nesses craques aí, a França vai nadando de braçadas, aí o pessoal hoje, inclusive, tem alguns jornais aí falando também que a seleção portuguesa é favorita, né?
3: Exato. E outra coisa, Orlan, que colocaram o Rafinha em 7º lugar, eu não entendi também, não. Aquela coisa, né?
0: É porque lá no Barcelona ele joga muita bola. Parece que o problema é quando veste a camisa amarelinha, né? Que coisa. 1h15 na capital do Tocantins. Depois aqui do destaque inicial do Gilmar Santos. É hora de ouvir aquela vinhetinha e chama ele.
4: Edmar Rodrigues.
0: Edmar Rodrigues, boa tarde. Tudo bem, Edmar?
5: Muito boa tarde, Orlando Tavares, Gilmar e amigos do Esporte Mais.
0: O que você conta de novidade nessa terça-feira, meu amigo Edmar?
5: O meu destaque hoje é o que eu fiquei abismado ontem, quando eu vi as principais manchetes dos principais sites de notícias esportivas do Brasil sobre o embarque da seleção rumo aos Estados Unidos. Né? Na última Copa, né? Nas últimas Copas, a gente tinha um jogador de destaque. O jogador era sempre... É esperado que fizesse uma boa Copa do Mundo, né? Esperança de título, esperança de uma boa participação. E dessa vez a principal notícia que eu vi foi o avião que levou a delegação do Brasil até os Estados Unidos.
3: O avião de 1 bilhão.
5: Falava que o avião era muito luxuoso e custava 1 bilhão. O que que esse 1 bilhão vai ganhar dentro dos campos dos Estados Unidos, do México e Canadá?
3: Nos noticiários, né, de ontem para hoje, a seleção voou ontem, né, para os Estados Unidos.
0: Foi.
3: Nos noticiários aí dos principais veículos de comunicação, o avião foi o protagonista das matérias.
5: Eu vi,
3: né,
5: até um prato colocado em uma poltrona sozinho, um prato de comida.
3: Isso. Só lembrando que o avião não entra em campo, né?
5: Sim. E nem era a seleção brasileira, né?
3: Não, nem é.
5: Da empresa azul.
0: Que fase, meus amigos. 1h16 depois dessa nossa resenha, vamos aos principais destaques do dia. Federação Tocantinense de Futebol confirma os jogos da segunda rodada do Campeonato Tocantinense Feminino 2026, ou melhor, da segunda fase do Campeonato Tocantinense Feminino. E ainda, Batalhão e Flapalma são os finalistas do Campeonato Tocantinense categoria sub-15. Vamos trazer os detalhes, os destaques do Brasileirão da Série D. E claro, vamos destacar a chegada da seleção brasileira aos Estados Unidos. E o técnico Ancelotti já tem o grupo completo para a Copa do Mundo. Essas e outras notícias a partir de agora no Esporte Mais, que está começando aqui na Unitins FM.
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0: 1:18 na capital do Tocantins, terça-feira, 2 de junho de 2026. Para você que estava ligado no Hora da Notícia, com a Carla Morena, Maiara Abreu e o Deusimar Bispo, a partir de agora vamos juntos até as 2 da tarde falando de esportes aqui na sua companhia. 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
0: 1:19 agora, seguindo com o nosso Esporte Mais aqui pela sua Unitins FM, já abraçando aí os nossos amigos, a galera que estão ligados com a gente, pessoal já chegando aqui na nossa audiência. Vamos cumprimentar o amigo aqui, o Antônio Carlos Cardoso. Rapaz, o Antônio Carlos hoje chegou cedinho, já está ligado aqui na nossa audiência, dizendo: boa tarde, saudações tricolores das Laranjeiras. Vamos que vamos. A raposa levou sorte. Agora o Josivan vai ficar desaparecido durante a Copa do Mundo com o Vasco dele. Será que o Vasco vai cair de novo? Fica aí a pergunta. Antônio Carlos Cardoso resenhando e cornetando o Josivan Cantuário, meus amigos.
3: É, o Josivan vai ter um pouco mais de um mês, né, para ter tranquilidade. O Vasco não vai perder nesse período.
0: Mas o problema é que o Vasco hoje está num lugar bem ruim, né, na classificação.
4: Bem desconfortável, né?
0: Bem desconfortável.
3: Mas vai voltar bem.
0: Vamos
3: descansar agora.
4: É, acredito que depois da Copa, né, na retomada do Campeonato Brasileiro, e aí vem Copa do Brasil, vem Libertadores, Sul-Americana, acredito que daqui até lá muita coisa vai mudar, né? Os times vão desfazer de jogadores, alguns vão embora, outros vão chegar, né, aproveitando aí a janela de transferências. Então penso que o segundo semestre teremos um outro nível de futebol brasileiro. Claro que alguns times vão perder, né, jogadores importantes, outros vão contratar, né, Edmar? A janela de transferências promete ser bem movimentada, bem quente mesmo, né?
3: É verdade. O Vasco da Gama precisa muito de se organizar fora de campo, né, Edmar?
4: Também.
3: Hoje está refletindo tudo que está acontecendo com o Vasco da Gama, os problemas extracampo que com certeza reflete no jogo.
4: Aliás, não é de hoje, né?
3: Não é de hoje.
0: Pois é, e o Josivan Cantuário não brinca e não esconde não, viu, o Antônio Carlos? O Josivan já apareceu por aqui e disse: estou por aqui, meu amigo Antônio Carlos, não sumi não. Um abraço ao Antônio Carlos Cardoso, falou aí o Josivan Cantuário, que, claro, vai ter que entender esse mês aí que o Vasco vai ficar nessa zona de rebaixamento, né? Mas logo vai sair, viu, o Josivan. O Antônio Carlos está resenhando.
4: Lembrando que na Copa do Brasil eles vão se enfrentar, né?
3: Vão. Os dois.
4: Próxima fase.
0: É o tira-teima do ano passado, né?
4: Só um vai sobreviver, né? O ano passado o Vasco levou a melhor, sobre o Fluminense. Foi na semifinal, né? Que
0: foi,
4: eles se enfrentaram.
0: Exatamente.
4: Pois é, e agora vão se enfrentar outra vez, né? Na fase de mata-mata aí, da próxima fase, né? Da Copa do Brasil, eles estarão frente a frente, grandes duelos, né? Vasco e Fluminense.
3: E se forem para os pênaltis, já sabe que o Léo Jardim é pegador de pênaltis.
4: Pois
3: o
4: Fábio também é, né?
0: Vai ser uma disputa muito boa. Olha só, ontem eu acabei passando aqui uma informação, digamos que de forma um pouco equivocada. Acabou algumas informações aí meia divergentes, mas aí o nosso grande amigo Josivan Cantuário já mandou para nós aqui tudo certinho e nós vamos repassar novamente aí, principalmente para aqueles interessados. É o seguinte, ó, foi finalizada aí a Taça Esporte Mais nas categorias de base. Foi no fim de semana essa competição no qual homenageou aqui o nosso programa, a nossa equipe Esporte Mais, e levou o nome aí Taça Esporte Mais categorias de base, categorias sub-13 e sub-15. E as equipes aí da Arne 64 ficaram aí com os troféus aí de campeões, já que ganhou nas duas categorias, tanto na sub-13 como na sub-15. Confira só os resultados das finais aí por categoria. No sub-13, a Arne 64 bateu aí a escolinha do Grêmio pelo placar de 2-0. Já na categoria sub-15, a Arne 64 levou a melhor sobre a equipe da Orla Futebol Clube. Essa Orla, se eu não tiver equivocado, é lá de Luzimangues. Então, olha só, os artilheiros das categorias. Sub-13, Davi Gomes. Sub-15, Felipe Oliveira, das equipes aí da Arne 64. Os melhores goleiros aí, o Carlos Henrique no sub-13 e no sub-15 o Isaac Fernandes, os dois aí da equipe Arne 64. Lembrando que os treinadores aí das equipes, o Tarcísio de Jesus e o Valdinei Alves, os dois também da Arne 64. Ou seja, como diria aquele amigo nosso, a equipe da Arne 64 fez barba, cabelo e bigode, Edmar.
3: É verdade, a equipe aí que é papando tudo. É um trabalho bem feito, Tavares? O trabalho ali do pessoal da 64 sempre foi um trabalho muito bem feito.
4: Desde a época do Canela, né? Que o Tarcísio lá, a rapaziada, faz um bom trabalho, né, Edmar? Principalmente com categorias de base. E como diria o filósofo Ademar Costa, isso é muito importante, né?
0: É verdade, lembrando aí que essa competição foi realizada aí no último dia 30 de maio, ali na escolinha do Grêmio, bem na região norte aqui da capital Palmas, ali que já foi
3: na minha região.
0: Ali já foi escolinha do Cruzeiro, ali já foi um monte de outras escolinhas agora.
4: O Palmas treinou lá, né?
3: Já foi do Palmas, né?
0: É isso. E agora lá é conhecido como a escolinha do Grêmio. Atualmente lá reside aí a escolinha do Grêmio, a galera que bate uma bola aí lá na escolinha do Grêmio aqui na região norte da capital. 1:25, tá dado o recado então, valeu Josivan, o Josivan que tá perguntando aí pra nós aqui, na opinião de vocês, quem passa, Fluminense ou Vasco? Se fosse hoje, Josivan, eu diria que o Fluminense está numa situação melhor, mas daqui um mês a gente não sabe como é que estarão as situações das duas equipes.
4: O Fluminense, já falei isso aqui, repito, né? O Fluminense hoje tá no melhor momento que o Vasco, né? Mas daqui pra retomada do Campeonato Brasileiro, aí a gente não sabe, né? Vai depender de quem contratar melhor, de quem perder menos jogadores importantes, né? As mudanças vão ocorrer na janela de transferências e isso deve acontecer pro Vasco, pro Fluminense também. Então, Josivan, é melhor um pouco de prudência, né? Para dar um palpite, né, Orlan?
0: É verdade.
3: Eu acredito, Josivan, que como é um clássico regional, né?
4: Sim.
3: Um clássico que tem muita rivalidade, às vezes nem sempre o melhor sai vencedor, né? Talvez a garra, a vontade de vencer equilibra o jogo. Então, eu acredito muito que será um grande jogo, né? Mas como o Gilmar falou, a gente tem que aguardar a retomada da competição para saber o momento de cada um.
4: Num clássico de tanta rivalidade como esse, né? De duas camisas pesadas, né? Do futebol brasileiro, do futebol mundial, é preciso a gente ter um pouco de prudência, como eu falei, e com relação a ganhar o jogo, ganhar a classificação, são só dois jogos, né? Não cabe margem de erro.
3: E os dois, né? Tem que ser no Maracanã, né? O torcedor vascaíno.
4: A tendência que seja, né? Que são dois grandes jogos e certamente os dois jogos terão casa cheia. Mas é importante num clássico, principalmente se tratando de clássico local, assim, né, Edmar? Mas que tem um peso nacional muito grande, duas grandes torcidas também, que haja transpiração, né? Às vezes não só a inspiração que vai ganhar o jogo, né? Que vai determinar o vencedor, mas principalmente a transpiração, a vontade de ganhar, né? Quem entrar com mais garra, certamente quem tiver mais espírito de luta, como diria o outro, né? Vai ganhar.
3: O filósofo.
4: Né? Filósofo Ademar.
0: Maravilha. Abraçar também o nosso amigo Paulo Leandro, tá na audiência aqui. O Paulo Leandro tá até dando uma resenhada e fazendo aqui um trocadilho. Nós falamos aqui de todo o poder de ataque aí da seleção francesa, da seleção da França, favorito. Ele tá falando que França é o primo dele. E diga-se de passagem, ele é melhor que o primo dele.
4: Opa!
0: E o Ademir Nunes, nosso grande amigo Ademir, tá acompanhando a gente, tá ligado?
3: Ele é vascaíno, né,
0: Ademir? Em Taquaral. Isso, Ademir é torcedor do Vasco da Gama e tá ligado com a gente ali em Taquaral, tá sempre acompanhando aí a nossa Unitins e, claro, em especial o programa Esporte Mais, e ele tá pedindo pra gente mandar aqui um abraço, um alô para o torcedor do Corinthians, o Henrique, que está nos acompanhando lá na 804 Sul, viu, Edmar?
3: Então tá aí, um abraço pro Henrique.
0: Henrique aí, torcedor do Corinthians, acompanhando aí a nossa programação. O nosso amigo, o Pedro Gustavo, tá dizendo que na final da Copa do Mundo vai ter a França e mais alguém. O que ele sabe de certeza é a França vai estar lá. Olha, Pedro, eu acho que estou com o mesmo pensamento que você, viu? Eu estou com o mesmo pensamento.
4: Também aposto na França. Tomara que seja França e Brasil, já imaginou?
0: Já pensou? Pra ter o tira-teima de 1998?
4: É.
0: Sim. E que agora a história seja diferente, né?
4: E tomara que ninguém passe mal, né?
0: Tomara. Tomara, né? Tomara que o principal atacante hoje do Brasil, como disse o Gilmar Santos, é o Matheus Cunha, né?
3: Só que aquela seleção nossa era melhor do que essa, muito.
0: Viu? É muita diferença, hein? Com Rivaldo, Ronaldo e companhia limitada, Roberto Carlos, Cafu, rapaz, César Sampaio,
4: Adriano,
0: Dunga, Leonardo, Denilson. Denilson era novinho, né? Aquela época, né?
4: Era.
0: Tem uma turma boa aí. Mandar um abraço também aqui pro nosso amigo Pedro Rodrigues, tá com a gente aí, tá dizendo boa tarde meus amigos, uma ótima tarde pra vocês, que Deus abençoe sempre e vocês e esse programa maravilhoso. Olha aí, rapaz, o Pedro chamando aí a gente de programa maravilhoso.
4: Obrigado, Pedro. Grande abraço pra ele. Eles, os nossos ouvintes, as pessoas que nos acompanham, né, Orlando, que são maravilhosas, né? Todos. Sim, nós.
0: Exato.
4: São, todos eles, né, são nossos grandes amigos. Grande Pedro, abraço, obrigado pelo carinho e pela audiência.
0: É verdade. Olha só, a Creuzinha também tá acompanhando a gente lá em Ponte Alta. Creuzinha, que amanhã tá de volta a Palmas, viu, Edmar?
4: Opa.
0: Amanhã estará aqui na nossa capital.
3: Seja bem-vindo.
0: Ela acompanha a gente, seja em Ponte Alta, seja em Palmas, onde ela tá? Ela tá sempre acompanhando. Ela que é fã de vocês, gosta muito da resenha. A cada palavra que o Gilmar Santos vai falando, Edmar Rodrigues, a Creuzinha está lá dando risadas, porque ela gosta aí das resenhas do Gilmar Santos.
3: Das peripécias.
4: Ela gostou do dia que eu falei que ela criava gato? Né?
0: Gostou, rapaz. Até hoje ela conta essa história, viu? Ela gostou mesmo.
4: Que ela criou o Orlando Tavares, né?
0: Olha aí, rapaz.
4: Criou um gato, né, Edmar?
3: Tavares é
0: O Paulo Leandro tá com a gente resenhando aqui, acompanhando a nossa programação, 1h30, tá resenhando lá em Goiânia. Ele que é torcedor, Edmar, do Vila Nova, mas ele torce pra um verde e pra um vermelho também, porque ele um lado é vermelho pelo Vila Nova e do outro ele é verde não pelo Goiás, pelo Alvorada.
3: Pelo Alvorada.
0: Nós vamos ao nosso intervalo, meus amigos. Na volta, nós vamos acompanhar uma entrevista aí do Ademar Costa com o presidente da Federação Tocantinense de Futebol, o Leomar Quintanilha. O Leomar, que é o chefe da delegação brasileira nessa Copa do Mundo. E o Ademar fala com ele sobre essa Copa do Mundo. Fala também sobre a novidade, Gilmar Santos, que agora a Federação Tocantinense de Futebol está com uma parceria com a Federação Tocantinense de Futsal, né?
4: Importante, né, Orlan? Essa parceria, a gente vai explicar tudo daqui a pouquinho. E com relação à presença do Leomar Quintanilha como chefe da delegação da seleção brasileira, a pergunta que eu faço, ele viajou no avião de 1 bilhão?
3: É isso que eu ia perguntar.
4: Foi junto?
3: Qual foi a poltrona que ele foi?
4: É, o avião que vale 1 bilhão de reais, né, Edmar?
3: É muito dinheiro.
0: É muita grana, né?
4: Depois ele pode bater no peito, né? Ou o pessoal da federação falou, o presidente viajou no avião de 1 bilhão, né?
0: Tem gente que... Ah, vocês são engraçados. Vamos ao nosso intervalo, então. Daqui a pouco a gente volta com essas e outras informações, falando também dos jogos aí da segunda fase do Campeonato Tocantinense de Futebol. Já temos aí os confrontos definidos, os locais também e os horários também já confirmados pela Federação Tocantinense de Futebol. Vamos falar da Série D do Brasileirão, que já tem aí o Araguaína classificado para a próxima fase. O Tocantinópolis numa situação um pouquinho mais delicada, mas ainda tem chances. Já tem jogador, inclusive, estava vendo aí uma lista feita pelo GE Tocantins, inclusive a gente fala disso daqui a pouquinho, logo após o nosso intervalo, que o Tocantinópolis já tem jogadores aí deixando lá o time, né, Gilmar?
4: Tem jogador lesionado, né, que vai pra casa pra continuar o tratamento, né, Orlando? Outros estão indo embora mesmo pra tentar arrumar emprego aí pro segundo semestre, né?
0: É verdade. A gente fala disso e muito mais logo após o nosso intervalo, e lembrando, Edmar Rodrigues, que ontem o nosso amigo Edson Reis estava acompanhando aqui o nosso Esporte Mais, inclusive ele gravou alguns lances aí do programa aí, da resenha nossa. Grande Edson Reis, né?
3: Grande Edson. Esses dias ele até que deu uma melhorada, né? O Galo ganhou um jogo e ele tá mais feliz. Mas quando o Galo tá em má fase, nosso amigo Edson também, é igual o Josivan Cantuário. Ele dá uma sumida.
4: Mas o Atlético ganhou do Vasco na última rodada do Brasileiro. Fechou o primeiro turno com uma pontuação legal, né?
3: Sim,
4: 24 pontos.
3: Deu pra levantar a boa.
4: E o Atlético que se classificou na Sul-Americana também, né? Na última rodada conseguiu garantir a vaga, né? Então não tá ruim pro Edson, não. Tá legal.
0: Sabe quem tá jogando muita bola lá no Galo?
3: Ele tá animadinho agora, o Bernard.
0: É. Bernard, que tem alegria nas pernas, já diria o Luiz Felipe Scolari, né?
4: Uma em 33. Filipão é um fanfarrão.
0: Nós vamos ao nosso intervalo, a gente volta já na sequência aqui do Esporte Mais. O Pedro até pergunta aqui, Orlan, será se vamos errar o nosso palpite que o Tec ia classificar? Olha, Pedro, eu continuo aí com o meu palpite, ainda continuo acreditando no Tocantinópolis que vai conseguir a classificação, que o Imperatriz vai perder na rodada que vem aí e vai dar tudo certo.
4: Como diria aquele narrador, né, Orlando? Enquanto tem bambu, tem flecha.
0: Enquanto a bambu. Lembrando que esse narrador aí vai narrar a Copa do Mundo, os Jogos do Brasil pela Rede Globo de televisão.
3: Cara, né? Tanto que eu gostaria de ver na Copa do Mundo o Dandan narrando o jogo.
0: E as resenhas dele, né, Dilma? 1h33, a gente volta já.
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6: O cartão de estacionamento PCD é uma credencial nacional que autoriza pessoas com algum tipo de deficiência ou mobilidade reduzida a usar vagas especiais em vias públicas e estacionamentos privados. O documento deve ficar visível no painel do carro ou ser apresentado via aplicativo e deve ser renovado frequentemente. O projeto de lei 1403/2026, em tramitação na Câmara dos Deputados, visa eliminar esse procedimento de renovação. A proposta sugere o fim do prazo de validade da credencial para casos em que a mobilidade é permanentemente comprometida. As normas atuais do CONTRAN impõem uma validade nacional de até 5 anos para o documento. Isso obriga o cidadão a enfrentar novos processos, mesmo quando sua condição de saúde é irreversível e já foi previamente comprovada perante os órgãos públicos. A principal mudança é a transição da validade periódica para indeterminada.
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0: 1:38 na capital do Tocantins, já estamos de volta com o Esporte Mais aqui nessa terça-feira, 2 de junho de 2026. Abraçando aí os nossos amigos, você que está acompanhando, você que está ligado na nossa Unitins FM em Palmas e região através aí da frequência 96.1. 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
0: E nós vamos seguindo com o Esporte Mais pela Unitins FM, abraçando aí os nossos amigos ligados com a gente. O Pedro Gustavo tá dizendo aqui, ó, o Imperatriz tem que perder de goleada, tinha que levar uma goleada da Tuna Luso e o Tocantinópolis também para se classificar. Mas a verdade, meus amigos, é que agora, nesse próximo jogo, o time do Imperatriz vai jogar em casa, né? Vai jogar aí com o apoio da sua torcida, no gramado que está acostumado, os principais resultados o Imperatriz inclusive conseguiu lá, mas futebol é futebol, a Tuna Luso quer ter um posicionamento melhor com certeza, mas a verdade é o seguinte, olha só, o Águia de Marabá já tem 18, o Trem tem 17, a Tuna Luso tem 13, se a Tuna Luso ganhar não vai adiantar nada, então pode anotar, a Tuna Luso não vai fazer esforço nenhum para ganhar esse jogo.
2: E tem uma outra situação aí com relação aos gols, né, Orlando? Porque hoje o Imperatriz tem um de saldo positivo e o Tocantinópolis tem 6 negativos.
0: Tá?
2: Então são 7 gols de diferença. Como eu falei ontem, se a Tuna vence o jogo por 1-0, Tocantinópolis precisa fazer 6 de diferença. Se o Imperatriz perder por 2 de diferença, o Tocantinópolis precisa fazer 5. E assim sucessivamente, né?
0: Tá fácil não. Tá não. Mas futebol é futebol, vamos continuar acreditando.
3: Como aqui diria o filósofo Ademar Costa?
0: Jogo é jogado?
3: Jogado e lambaria é pescado.
0: Então vamos acreditar. Vamos abraçar também os nossos amigos aqui na nossa audiência, o Edilson. Edilson mandou um áudio aqui pra nós. Edilson falando do Esporte Mais. Fala, Edilson.
4: Boa tarde, Orlando Tavares.
0: Grande Edilson.
4: Orlando Tavares, eu queria saber, será que o Palmas vai disputar a segunda divisão?
0: Rapaz, a pergunta é boa, viu?
4: Edilson da Urani 2. Um abraço aí pra todo mundo aí.
0: A verdade é que nos últimos dias a gente não conseguiu, não tem conseguido, já tem alguns dias, viu, Edilson? Informações em relação ao Palmas, futebol e regatas. O negócio é aguardar, né? Vamos ter que aguardar sempre a segunda divisão disputada ali depois do mês de setembro, outubro pra frente, né, Gilmar?
2: Isso. Vamos tentar aí nos próximos dias, amanhã, né, Orlando? De hoje pra amanhã, tentar ouvir o pessoal do Palmas com relação a isso, né?
0: Alguma novidade, né, se
2: como tiverem. É que tá essa situação, né? O Palmas já se organizando para a segunda. Aliás, o Fábio, o André, né? O pessoal, se estiver ligado aí, se quiser mandar qualquer tipo de informação, né, Edmar? A gente vai divulgando aqui, né?
3: Exato. Porque o tempo voa, né? Nós já estamos no mês de junho, isso, né? Passando aí a Copa do Mundo, a gente já vai voltar em julho, né? E aí já é organizar para disputar a segunda divisão. Quem for disputar tem que estar pronto.
2: Nos próximos 40 dias aí, 50 dias, não se fala nisso praticamente.
0: Sim, né? É só Copa.
2: É Copa. Mas aí passando, é claro que a diretoria pode ir trabalhando, né? No sentido de organizar a casa para disputar a segunda.
3: Porque normalmente a tabela sai 60 dias antes, né, lá para agosto.
2: Mas aí quando acabar a Copa, né, Edmar, aí já levar o negócio bem a sério mesmo, como diria o outro, né? Para poder organizar um time para tentar voltar à primeira divisão, porque a disputa esse ano será boa, né? Tem Palmas, tem Interporto, tem Guaraí, né? Que caiu,
0: Alvorada.
2: Tem mais Alvorada.
3: Tem o Arsenal.
2: Tem muita gente querendo subir, né?
0: Vamos aguardar para ver, né?
2: São só duas vagas.
0: São duas vagas aí para muita gente. 1:43 agora, então vamos ouvir aquela entrevista que a gente já anunciou no bloco anterior. Ademar Costa fala agora com o presidente da Federação Tocantinense de Futebol, o Leomar Quintanilha. O papo é interessante, vamos

0: os acompanhar.
1: Nós vamos conversar agora com o senador Leomar Quintanilha. Uma parceria foi fechada agora com o Tribunal de Justiça da Federação Tocantinense de Futebol e a Federação também Tocantinense de Futebol e Salão, para que a gente tenha um melhor julgamento, uma experiência ainda mais também dentro do futsal, como a gente está tendo no futebol de campo, né, não?
2: Eu acho que foi um acordo de colaboração que nós fizemos muito importante. Vai ajudar muito a Federação Tocantinense de Futebol de Salão, porque até então eles tinham uma dificuldade porque não tinham uma instância para julgar as eventuais lides que ocorriam nas disputas. Então, conversamos com o presidente do Tribunal de Justiça Esportiva e sugerimos essa possibilidade de que o tribunal apreciasse também as lides que ocorressem nas disputas do futebol de salão. E houve esse acordo, nós tivemos, assinamos esse acordo de colaboração. Tenho certeza que isso vai melhorar e dar mais segurança jurídica para as competições que a Federação Tocantinense de Futebol de Salão vem realizando aqui no estado. Isso se aproxima também o futebol de salão do futebol de campo do Tocantins. Acho que são duas ações paralelas com o mesmo objetivo, de aprimorar o futebol. Conheço jogadores de campo importantíssimos que fizeram sucesso do futebol de salão. Vamos lembrar o Zico, do Flamengo? E tem outros nomes importantes que tiveram essa trajetória e o futebol de salão foi muito importante na vida deles.
1: Bem, mudando agora de assunto, Leomar, parabéns pela indicação, chefe da delegação da seleção brasileira. Nós sabemos que a situação não é muito boa em termos de seleção, a gente tem que começar praticamente quase do zero, algumas conversas a mais, a menos, os contras, a favor, mas o importante é que o presidente da Confederação Brasileira de Futebol está dando total apoio para as regiões que não tinham aquele privilégio antigamente, Rio, São Paulo, Minas Gerais, e parabéns mais uma vez pelo sucesso, você fazer parte dessa amizade com esse presidente da Federação Brasileira de Futebol.
2: É verdade, você observou bem, o presidente Sami Chaud tem introduzido uma gestão muito, muito, muito produtiva, de excelentes resultados no futebol brasileiro. Ele começou agindo, por exemplo, no calendário nacional, que era motivo de muita reclamação, e chamou os principais agentes e encontraram um denominador comum, e hoje o calendário se ajusta melhor aos interesses dos seus integrantes. Cuidou do fair play financeiro, que era algo também que incomodava bastante. Está cuidando da profissionalização dos árbitros, além de melhorar o desempenho dos árbitros. Então é uma gestão que está trazendo excelentes resultados para o futebol e que acaba de me honrar com o convite para chefiar a delegação brasileira que vai disputar a Copa do Mundo FIFA 2026, a maior de todas as Copas, a Copa que vai envolver 48 partidos, países, o mundo inteiro estará com os olhos voltados para essa Copa extraordinária. Eu fico muito honrado, muito feliz de ter sido convidado para comandar essa delegação brasileira. Não é a primeira vez, essa será a sétima dos seis últimos convites que recebi da CBF para essa missão, para chefiar delegações brasileiras em certames internacionais. Eu tive a felicidade de voltar para a CBF com os títulos conquistados. Ganhamos todas as competições, as seis competições que nós enfrentamos à ocasião. A primeira foi na Austrália, em 1993. E a última foi em Tóquio, no Japão, recentemente, quando conquistamos a medalha olímpica. É algo, assim, muito extraordinário, muito especial na minha vida. Estou muito honrado, muito feliz. E sei que essa indicação foi uma homenagem prestada à sociedade tocantinense, ao estado do Tocantins e àqueles que fazem futebol aqui nesse estado.
1: Com relação à participação anterior e essa, tá confiante?
2: Muito. Tenho certeza que o presidente me confiou a missão de ir lá buscar a sexta estrela e conquistarmos o hexacampeonato.
1: Essa seleção é o que melhor poderia levar, é isso mesmo. Muito polêmico com relação ao Neymar.
2: Nós temos problemas, nós tivemos vários dos nossos atletas que já estavam previamente escolhidos para integrar a seleção. Infelizmente, foram lesões que os tiraram da lista. Mas eu tenho certeza que essa lista é o melhor que o nosso o nosso treinador Ancelotti pôde fazer. E nós temos aí o melhor treinador do mundo, um homem muito experiente, um homem que conquistou muitos títulos. E nós temos muitos valores. Tenho certeza que a associação desses valores, com a orientação correta e adequada, vai nos dar a grande chance de conquistar o hexacampeonato.
1: Boa sorte, então, Leomar.
2: Muito obrigado. Boa sorte para o Tocantinense, boa sorte para o Brasil.
1: Tá aí, conversamos então com o Leomar Quintanilha aqui no Esporte Mais.
0: Muito bem, tá aí portanto Ademar Costa falando com o presidente da Federação Tocantinense de Futebol, Leomar Quintanilha, que é o chefe da delegação brasileira nessa Copa do Mundo de 2026. Quem tá com a gente, quem tá ligado, acompanhando aqui o nosso Esporte Mais é o Antônio Alves. Você conhece o Antônio Alves, Edmar Rodrigues?
3: Não.
0: Ele também é conhecido como Antônio do Táxi.
3: Ah, sim.
0: Esse é conhecido. Né? Esse é uma liderança, né?
4: O sogro do Moacri.
0: Olha aí, rapaz. Gente boa.
4: Pai da Luana, né? Gente boa também, né, Edmar?
3: Gente, fina demais.
4: Jogava muito também, né?
0: Sabe quem também tá ligado aqui acompanhando o Esporte Mais hoje pelo rádio? DT07. Mas é sério. Apesar que quando se trata desse cidadão, é difícil de levar a sério, né?
4: Hoje ele me perguntou, ele postou uma foto da seleção de 2002 e me perguntou quem da seleção atual eu tiraria e quem da seleção de 2002 eu colocaria. Eu falei todos.
3: Tiraria todos.
4: Todos. Todos agora e colocaria os de 2002, se pudesse voltar no tempo.
0: Ah, que coisa, hein? Que saudades, hein? Época boa do futebol brasileiro. 1:50, nós estamos seguindo com o Esporte Mais, falando agora, Edmar Rodrigues, que a Federação Tocantinense de Futebol confirmou aí os jogos da segunda fase do Campeonato Tocantinense Feminino, Edmar.
3: É verdade, a Federação Tocantinense de Futebol, por meio da diretoria de competições, divulgou nessa segunda-feira a programação oficial da segunda fase do Campeonato Tocantinense Feminino. Os três confrontos serão realizados no próximo sábado, 6 de junho, às 15h30. Jogos da segunda fase, né, sábado, às 15h30, como eu já falei, no Pereirão, Paraíso e União Atlético, no Mirandão, Araguaína e Gurupi, no CT da Federação Polivalente e Tocantinópolis.
0: São os times aí do Campeonato Tocantinense Feminino.
4: Jogo único, né?
0: Jogo único.
4: Não é de volta, não.
3: É um só jogo. Mata.
0: Só
3: é.
0: Mata. E... o Paraíso vai se destacando, né, Gilmar? Primeira fase, nadou de braçadas.
4: 37 gols marcados, nenhum sofrido, né? Lembrando que nessa fase, né, Orlan, serão três confrontos. Passam as equipes que conquistarem a vitória, né? Em caso de empate, decisão por pênaltis. E entra mais um pelo índice técnico, dentro da fase, tá? Então, por exemplo, vamos fazer aqui uma simulação. Digamos que o Paraíso ganha do União, o Araguaína ganha do Gurupi e o Polivalente consiga um empate com o Tocantinópolis, aí Polivalente e Tocantinópolis eles vão decidir nos pênaltis, quem se classifica, e o outro vai pelo índice técnico, né? Vale o índice técnico dessa fase, desse jogo apenas, né? Porque é apenas um jogo para cada um.
3: É. Estranho, né? Mas...
0: É o regulamento, né? O regulamento foi feito assim, agora a galera não pode... É discordar ou reclamar, né, Edmar?
3: Será que assinaram antes?
0: Deve ter assinado.
3: Perceberam antes de assinar que poderia acontecer isso?
0: As letrinhas pequenas? Diz o outro, as letrinhas miúdas? 1:52, nós vamos seguindo falando agora, Edmar Rodrigues, que o Batalhão e o Fla Palmas avançam e está na decisão do Campeonato Tocantinense Sub-15, né?
3: É verdade, já estão definidas os finalistas do Campeonato Tocantinense Sub-15. De 2026. Após confrontos equilibrados nas semifinais, Batalhão e Fla Palmas Red garantiram suas vagas na decisão da competição estadual no último final de semana. Na primeira semifinal, o Batalhão confirmou a classificação diante do Fla Palmas no jogo de ida, disputado no dia 23 de maio. A equipe venceu por 1-0 na partida de volta realizada neste sábado 31. O Fla Palmas devolveu o placar ao vencer por 1-0 no tempo normal, levando a disputa para os pênaltis. Nas cobranças, o Batalhão levou a melhor por 4-2 e avançou para a final.
0: Muito bem. Então tá aí, portanto, a decisão do Campeonato Tocantinense. Batalhão e Fla Palmas. Fla Palmas que vem fazendo uma grande campanha em todas as categorias de base aí do futebol tocantinense. E o Batalhão não é diferente, né, Edmar?
3: Já na segunda semifinal, o Fla Palmas Red superou o 14º Batalhão de Colinas. O confronto de ida terminou empatado em 2-2 no duelo decisivo. O Fla Palmas Red venceu por 1-0 e carimbou a vaga na grande decisão. Com os resultados, a final do campeonato tocantinense sub-15 será disputado entre Batalhão e Fla Palmas Red.
0: Fla Palmas Red, também conhecido como Fla Palmas Vermelho, né? Pra galera que curte aí, que puxa o inglês, né, Gilmar Santos?
3: Exato. Red.
0: É porque o Fla Palmas, ele tem várias definições, porque são muitos Fla Palmas. Aí é um Fla Palmas, outro Fla Palmas Velho, e aí sucessivamente para definir, para acabar diferenciando uma das outras, né? 1:53, agora vamos falar de Série D do Campeonato Brasileiro. Gilmar Santos, é falar de contas, porque o Tocantinópolis está numa situação complicada. O Tocantinópolis, que agora, além de vencer o jogo no final de semana, vai ter que torcer contra a equipe do Imperatriz, e já tem jogadores aí saindo do elenco, Gilmar Santos. Como é que é isso?
4: E como um pontinho a mais faz falta, né, Orlando?
0: Faz muita falta.
4: Se o Tocantinópolis tivesse hoje 10 pontos, ia para a última rodada com muito mais chances, né, de classificação.
0: Muito,
4: agora
0: dúvida.
4: Não depende só dele, né?
0: É verdade.
4: O Tocantinópolis perdeu para o Águia no último fim de semana, 3-1. Pelo grupo 5, né, do Campeonato Brasileiro da Série D. E alguns jogadores, Orlando, já estão indo embora, né? Caso do goleiro Luciano, o zagueiro João Pedro, o lateral Adriel e o atacante Rogério, conhecido como Neymar do Nordeste. No caso do zagueiro, ele foi liberado para continuar o tratamento da lesão em casa, não é? Tocantinópolis volta a campo no próximo sábado, enfrenta o Oratório às 16h no estádio Ribeirão. E se tem alguma coisa que pode servir de consolo aí pro Tocantinópolis, se o time não conquistar a vaga, tá muito difícil, né?
0: Bem complicado.
4: É que vai terminar o campeonato jogando em casa, né, Orlando?
0: Pelo menos não tem que voltar.
4: Porque é uma eliminação fora de casa, já pensou se fosse eliminado lá no Acre, lá em Rondônia, lá no, né, Roraima?
0: Aí a estrada fica mais longa ainda.
4: O caminho é longo, né?
0: É verdade.
3: E aquele empate contra a Tuna Luz pode estar tirando ele da disputa, né?
4: Além daquele, a derrota em casa pro Trem, né, do Amapá por 1-0, enfim, foram pontos que foram deixados para trás e que agora estão fazendo falta, né?
0: Estão fazendo falta, teve outros resultados, principalmente em casa, que o Tocantinópolis acabou sofrendo, que fez muita diferença, como você falou, aquele empate com a Tuna Luz em casa.
4: Isso.
0: Teve também, Outro resultado que realmente foi muito complicado, aquele 1-0 quando perdeu pro Trem lá na terceira rodada.
4: Exato.
0: Enfim, foram resultados aí que o 2-2 com a Águia de Marabá na segunda rodada.
4: Esse 2-2 foi que ele chegou a abrir 2-0, né? Não teve isso aí. Não teve um jogo que ele abriu 2-0.
3: Contra a
4: Tuna. Ah, foi contra a Tuna.
3: Ganhou 3-2, de virada.
0: Não, isso, o Edmar fala que
4: falando
0: o 2-2 abriu
4: e
0: depois acabou levando.
3: Sim.
0: Eu não me lembro se foi esse jogo contra o Águia. Lembrando que na primeira rodada o Tocantinópolis perdeu fora de casa pro Oratório e agora vai fechar com o Oratório em casa.
4: Esses pontos também fazendo falta, né?
0: Muita falta.
4: Orlando, porque o Oratório que chegou aí na reta final sem chances, né? De classificação, né?
0: Chances nenhumas, né?
4: Isso, como o último colocado da chave, né?
0: É verdade.
4: Deixa eu aproveitar, Orlando, mandar um abraço lá pro Neto Florentino, rapaziada lá de Itacoaruçu. Neto tá ligado lá em Itacoaruçu, ele e toda a família Florentino. Grande Neto, um abraço.
3: Só gente domingo boa. Eu passei lá pela cidade dele.
0: Maravilha, só gente boa, Edmar Rodrigues.
3: Passei lá pelo distrito de Itacoaruçu.
0: 1:56 agora na capital do Tocantins, Itacoaruçu, que segundo notícias, só fico sabendo aí, notícias aí das madrugadas de Itacoaruçu, registrando aí na casa de 17 graus, 18 graus, e eu ficando aqui só na inveja, viu, meus amigos?
3: E só lembrando que Itacoaruçu agora vai ganhar uma feira pública.
0: Olha aí. Muito bem, pra gente fechar, meus amigos, 1:57, nós vamos lá, Edmar Rodrigues, pra Copa do Nordeste. Hoje começa a decisão da principal competição regional do Brasil, principal competição nacional. Hoje tem a decisão, primeiro jogo da Copa do Nordeste, primeiro jogo da final, Edmar.
3: É verdade, Fortaleza e Vitória se enfrentam nessa terça-feira pelo primeiro jogo da final da Copa do Nordeste. O confronto acontece logo mais às 21 horas, horário de Brasília, na Arena Castelão, em Fortaleza.
0: Copa do Nordeste aí que tem muita tradição de público, grandes times, né?
4: Duelo de leões aí na final, né?
0: O leão lá do Ceará e o leão da Bahia, né?
4: Isso.
0: Fortaleza e Vitória, grande decisão. 1:57, falando agora de resultado, Edmar Rodrigues, ontem teve bola rolando pela Série B, né?
3: É verdade, Brasileirão da Série B, 11ª rodada ontem, Ponte Preta e Botafogo do Ribeirão Preto, 0-0.
0: Teve também jogo da Série C, né?
4: Pela Série C, primeira fase, 9ª rodada, o Barra empatou com o Brusque, 2-2 no duelo lá dos catarinenses.
3: Brasileirão Série D, primeira fase, 9ª rodada, ontem, Atlético do Ceará, 0-1 para o Piauí, Cefate Tirol do Ceará 0, 0 para o Ferroviário também do Ceará. Maguari do Pernambuco 2, Souza da Paraíba 0, Marcílio Dias de Santa Catarina 0, Azures do Paraná 1.
4: Amistosos internacionais, pessoal se preparando aí para a Copa, né? Que começa daqui a 9 dias. Hoje, Croácia e Bélgica, o jogo tá em andamento, né?
5: Em andamento.
4: O Lan vai dar uma olhada ali no atualizar o resultado, começou 1h esse jogo, deve estar no intervalo lá, não é? Marrocos e Madagascar vão jogar daqui a pouquinho, 14h, às 15h45, País de Gales e Gana, e às 21h tem Haiti e Nova Zelândia, clássico, hein?
3: Pois fica é, olha. De olho no Haiti, adversário do Brasil.
5: Croácia e Bélgica, jogo em andamento, está no intervalo, você acertou, Gilmar Santos. A equipe da Bélgica vai vencendo por 1-0, gol marcado aos 37 minutos pelo Iori. Portanto, 1-0, a Bélgica vai ganhando o jogo. 1h59, daqui a pouquinho tem Chile e Cavalcante no Trânsito Livre. Só pra gente registrar, diga.
4: Eu falei que o Tocantinópolis abriu 2-0. Na verdade, o Águia fez 1-0, Tocantinópolis empatou, aí 2-1. 2-2.
5: Tá certo, tá feita a correção.
4: Só pra registrar.
5: Só pra registrar, pra fechar. Então, só pra gente confirmar aqui, Gilmar Santos, ontem a seleção brasileira voou e já está nos Estados Unidos da América, onde vai em busca do Hexa.
4: No avião de 1 bilhão?
5: É isso.
4: Pois é, a seleção já está nos Estados Unidos, após uma despedida com festa, né, no Brasil e carinho do torcedor no Rio de Janeiro, a delegação pousou em Nova Jersey no início da terça-feira, conhecido como hoje, né? Orlando Tavares.
5: Exato.
4: E já tem treinamento previsto para o fim da tarde de hoje. CBF fez alto investimento em aeronave VIP com todos os 96 assentos na primeira classe para minimizar o impacto do voo de cerca de 10 horas de duração. Curioso é que em 1938 o Brasil passou quase um mês no navio para jogar a Copa do Mundo, chegou lá, fez uma partida e perdeu, veio embora. Agora os caras vão de avião que custa 1 bilhão, né? Primeira classe, né, Edmar Ruda? Como as coisas mudaram, hein, padrão?
3: Como as coisas mudaram. E quando eu vi as manchetes...
4: Até o futebol mudou.
3: Eu esperava que falasse, o jogador tal vai decidir a Copa do Mundo, mas falaram não, o avião custa 1 bi.
5: Então vamos embora depois dessa, vamos nessa, Edmar?
3: Vamos embora, um abraço, até amanhã.
5: Vamos nessa, Edmar Santos.
4: Tchau, galera, até amanhã.
5: Na sequência tá chegando o Trânsito Livre, vem aí a Shirley Cavalcante, o Esporte Mais volta amanhã, a partir de 13h, logo após o Hora da Notícia. Um abraço e até lá.
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3: Propondo a qualificação de servidores públicos para uma atuação mais estratégica na administração estadual, o curso de pós-graduação em Orçamento e Gestão Pública, ofertado pela Universidade Estadual do Tocantins, teve sua aula inaugural realizada em abril. O curso acontece em parceria com a Secretaria de Estado da Fazenda e a Secretaria do Planejamento e Orçamento e integra as ações do projeto Capacito, Plano Tocantins na Era do Conhecimento. A aula inaugural foi um momento importante para apresentar aos inscritos informações sobre o curso, a metodologia e a estrutura curricular que acontece no formato Educação à Distância. A pós-graduação terá duração de 12 meses e busca contribuir para o aprimoramento técnico dos servidores, com foco na eficiência, planejamento e melhoria dos serviços prestados à população.
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1: Olá, ótima tarde, agora 2:04. Eu, Shirley Cavalcante, estou chegando para te fazer companhia em mais uma tarde, porque está começando o nosso Trânsito Livre aqui na Unitins FM, sempre com você. Agora são 2:05, estou chegando nesta tarde de terça-feira. Testou, né? Com muita música bacana, tem informações, a participação dos melhores ouvintes, claro, pelo WhatsApp 999156234, liberadíssimo, tá bom? É sinal verde para sua participação. Para começar com Carol e Vitória.

Do You Mean, a música do Justin Bieber, aqui na Unitins FM. Começamos com Carol e Vitória. Eu tô gostando de um menino aí. Agora 2h11, ótima tarde por aqui. É o Trânsito Livre, mandando boa tarde para o Manuel. Tá lá no aterro sanitário, né, Manuel? Aquele abraço para todos vocês. Ótima tarde, bom trabalho.

0: mundo.
1: Olha aí, o Ferrugem, arrependidaço, onde você anda, aqui na Unidiz FM, no Trânsito Livre. Tivemos também Jorge Mateus, Só Se For Sozinho, e o Armandinho, I Can Say. Olha aí, agora 2h20 aqui na Unitins FM, gente, olha, vou falar aqui de... falar do nosso rei do futebol, olha que assunto bacana, bora, né? Copa do Mundo tá chegando e o assunto futebol agora é o momento, né? Olha, uma das relíquias mais emblemáticas da história das Copas do Mundo será colocada à venda ainda neste mês, viu? A camisa usada por Pelé, gente, no final do Mundial de 1958, disputada entre Brasil e Suécia. Essa camisa será leiloada com valor estimado superior a 6 milhões de dólares. Vamos cerca aí de 30 milhões na cotação atual, né? 30 milhões de reais. O período de lances começa dia 29 de junho, se você for este milionário, né, que tem interesse. Olha, é de 29 de junho e vai terminar até 16 de julho, que é poucos dias antes da decisão da Copa do Mundo. A expectativa é que o item se torne a peça ligada a Pelé mais valiosa já negociada e possa até ameaçar o recorde da camisa de futebol mais cara da história até hoje, que atualmente pertence àquela famosa camisa do gol da mão de Deus, lembra? Quem tô falando? Diego Maradona, né? Essa do Diego Maradona foi arrematada por 9,28 milhões, milhões de dólares, que daí 46,7 milhões de reais na cotação atual. É aguardar esse leilão pra gente ver se o Pelé ultrapassa o Maradona aí, que eu espero que sim, né? A peça, porque, né, a gente tem... não tem jeito. Essa rivalidade aqui é o melhor, o Pelé é o melhor, a gente sabe. Olha, a peça remete à noite em que o jovem Pelé, então com apenas 17 anos, brilhou diante da Suécia ao marcar 2 gols na vitória brasileira por 5-2. Resultado que garantiu ao Brasil seu primeiro título mundial. Isso lá em 1958. Até hoje, né, o Pelé segue como o atleta mais jovem a disputar e balançar as redes em uma final de Copa do Mundo. Olha aí. Agora, 2h22, ótima tarde aqui na Unitins FM, é o Trânsito Livre. Vamos seguindo, né? Vamos seguindo essa tarde bacana, tarde gostosa. É 2h23. 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Jota Quest, 6h30.

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6: E olha, chegando então aquele momento, né, que todo mundo fica bem informado aqui da Unitins FM, porque o Antônio Neves já chegou por aqui, né, Antônio? Uma boa tarde.
7: Exatamente, boa tarde, Shirley, e boa tarde a você, ouvinte da Unitins FM. Então vamos de informações. A Semana do Meio Ambiente em Araguaína começou com a distribuição gratuita de cerca de 200 mudas de árvores nativas e frutíferas para a população. A ação foi realizada na Via Lago e no Parque Simba, com o objetivo de incentivar o plantio e a preservação ambiental. A programação segue até o dia 8 de junho, com atividades educativas, limpeza de áreas públicas, soltura de alevinos e debates sobre recursos hídricos. O encerramento será com a realização do 4º Fórum das Águas durante a Expoara. E mudando de assunto, Shirley, governo do Tocantins fortalece inovação educacional em intercâmbio promovido pelo Google da Education no Japão. E a Vilma Araújo tem mais informações.
8: Olá, estamos de volta com a informação. O governo do Tocantins participa nesta semana de um encontro internacional sobre inovação e tecnologia na educação, realizado em Tóquio, no Japão. O evento reúne lideranças educacionais da América Latina para discutir a transformação digital nas escolas. A programação inclui debates sobre inteligência artificial, visitas a unidades de ensino e troca de experiências sobre o uso de tecnologia no processo de aprendizagem. A participação reforça os investimentos do governo do estado na modernização da educação pública, com ações voltadas à conectividade, equipamentos tecnológicos e formação de profissionais da rede estadual. De Palmas, Vilma Araújo.

Olá, ótima tarde, agora 2h35 e a gente vai seguindo na melhor tarde do rádio, né? Com muita música bacana, eu, Shirley Cavalcante, na sua companhia, sempre com muito prazer, muita alegria, né? E boa música, porque tem dia à noite.

Tarde, agora faltando 15 minutinhos para as 3. Por aqui tivemos a Ilana, Acesso Negado, também Ted Swims. Now We All, também Tiê à noite, aqui na nossa boa programação dessa tarde de terça-feira. Gente, olha, ontem falamos aqui do casamento da Dua Lipa, né? O casamento civil, que ela usou uma joia hiper mega cara, né? Mas ela é embaixadora lá dessa marca. E hoje, que eu vou contar pra vocês, é que a cantora Dua Lipa e o ator Callum Turner celebraram um casamento no sul da Itália. Ontem foi civil, né? Aí agora eles vão lá pro sul da Itália, sob rígidos acordos de confidencialidade para os envolvidos na organização e nas cerimônias, porque agora vão ser várias cerimônias aí do casamento, tá? Após o casamento civil em Londres, realizado no último domingo, conforme noticiado aí pelo The Sun, né? Aí o casal agora vai para a Sicília, né, comemorar aí esse casamento. Continuar, né, as festividades. 2h46 agora, é a Céu.

Oi, Ana Carolina, quem de nós dois aqui na Unitins FM, Trânsito Livre, nessa tarde de terça-feira, né? Pra quem chega agora, ó, seja sempre bem-vindo, tá? Gente, olha, uniforme de viagem da seleção pra Copa tá dando o que falar aí nas redes sociais, é o assunto do momento, tá? A seleção brasileira desembarcou na manhã de hoje lá no estado de Nova Jersey, nos Estados Unidos, onde vai iniciar preparação para a disputa aí da Copa do Mundo. É, mas antes mesmo da bola rolar, tem assuntos aí, né, que tomando conta da internet. Primeiro sobre o avião, o voo, né, que custou mais de um bilhão, né? E agora o que tá bombando aí nas redes, também nas redes sociais, é o uniforme, tá? Uniforme de viagem, porque eles usam uniformes, né? Vão todos iguaizinhos ali. Então, esse uniforme utilizado pelos jogadores durante o embarque e a chegada aos Estados Unidos chamou a atenção dos torcedores e rapidamente se tornou um dos temas mais comentados. Pois é, com predominância de tons de cinza e um visual bem sóbrio, né? O traje desagradou parte do público, grande parte, né? Que usou o humor, né, para criticar a escolha na internet. Na verdade, criou muitos memes, né? As comparações foram das mais variadas, envolvendo uniformes escolares, roupas de trabalho, personagens, como, por exemplo, o Július, né, do Todo Mundo Odeia o Chris. Enfim, o uniforme, né, do Július, né, uniforme de trabalho. Enfim, são vários e vários memes circulando aí na internet com o uniforme de viagem da seleção brasileira. O brasileiro é bem humorado mesmo, né? Não, a gente não perde tempo. Agora 3:01, breve intervalo, já tô de volta com muito mais.

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1: E olha, chegando mais um Momento Informação aqui na nossa tarde, a melhor tarde do rádio, né? E o Antônio Neves já chegando de volta, Antônio.
2: Estamos de volta e vamos falar de esporte. A Copa do Mundo 2026 começa a aquecer o comércio brasileiro. Pesquisa da Confederação Nacional de Dirigentes Lojistas aponta que cerca de 99 milhões de consumidores pretendem comprar produtos e contratar serviços relacionados ao torneio. Em Palmas, o Capim Dourado Shopping preparou uma programação especial para transmitir os jogos da seleção brasileira na Arena Capim. O espaço contará com atrações de entretenimento e estrutura para receber os torcedores, reforçando a expectativa de aumento no movimento do comércio durante o período da competição. E mudando de assunto, Shirley. Governo do Tocantins assegura continuidade do abastecimento do Hemorrede, com investimento superior a 3 milhões de reais. A gente vai saber mais informações com a Elô Barsi.
3: Olá, de volta com a informação. No mês em que é realizada a campanha Junho Vermelho, voltada à conscientização sobre a importância da doação de sangue, o governo do Tocantins, por meio da Secretaria de Estado da Saúde, assegurou por mais 12 meses o fornecimento de insumos e a automação dos serviços de coleta e processamento de sangue na Hemorrede Tocantins. A medida foi publicada no Diário Oficial. Mais do que garantir a continuidade de um serviço essencial, o investimento fortalece toda a estrutura responsável por salvar vidas diariamente no estado. O abastecimento adequado da Hemorrede é fundamental para assegurar transfusões sanguíneas em cirurgias, atendimentos de urgência e emergência, tratamentos oncológicos, pacientes com doenças hematológicas e vítimas de acidentes. Da Secretaria de Estado da Comunicação, Elô Barsi.

ótima tarde, agora 3:06. Estou de volta, né, com você, seguindo por aqui com o Trânsito Livre. Muita música bacana, mandar abraço pro João Ivonaldo, nosso ouvinte queridíssimo. Teve aqui agora há pouco, né, João Ivonaldo? Aquele abraço, meu querido, tudo de bom. A Maria de Nazaré também mandando boa tarde. Ela diz: um brinde a uma tarde cheia de diversão. É isso aí, né, Maria de Nazaré? Nazaré, aquele abraço pra você, tá? Tudo de bom. Vamos alegrar a nossa tarde com ele, o nosso, né? Genésio Tocantins.

esse foi o João aqui na Unitis FM, Alinhamento Milenar, de Brito e Samuel, Romance Rosa. Tivemos aí o nosso Genésio Tocantins, Forró Bodó. Agora 3h18, ótima tarde aqui na Unitis FM. É o Trânsito Livre, o Shirley Cavalcante. Tô na sua companhia até as 4 da tarde, né? Falar de cinema, falar de coisa boa, pois é. A Academia Brasileira de Cinema divulgou hoje os indicados ao Prêmio Grande Otelo 2026. É um dos prêmios principais aqui do Brasil, né? O grande destaque da edição foi O Agente Secreto, aí o filme do Kleber Mendonça Filho com Wagner Moura. Está liderando a disputa com 18 indicações e foi o mais lembrado pelos votantes da premiação. Além de concorrer na categoria de melhor filme, O Agente Secreto recebeu indicações em áreas como direção, roteiro, atuações, fotografia, montagem, som, maquiagem e efeitos visuais. Entre os destaques, Wagner Moura concorre a melhor ator pelo papel principal da produção, que é muito justo, né? Afinal, foi o nosso filme que chegou a ser indicado ao Oscar, né? Muito ovacionado também no Globo de Ouro, aí nas principais premiações mundial. Agora 3h19, ótima tarde aqui na Unitins FM, Cidade Negra e Gilberto Gil.

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1: De acordo com a S&P Global, devido ao conflito no Oriente Médio, o preço da tonelada do alumínio saltou de 3.220 dólares para 6.100 dólares em apenas um ano. A Ford revisou sua projeção de gastos com commodities para 2 bilhões de dólares em 2026. General Motors e Stellantis prevêem uma elevação conjunta de até 5 bilhões das despesas com materiais até o final de 2026. O setor enfrenta agora o desafio de repassar esses valores. Com a demanda enfraquecida no primeiro trimestre de 2026 e uma crise de combustíveis em curso, novas altas de preços podem afastar compradores. Sem alternativas viáveis para substituir o alumínio em curto prazo, processo que exigiria reformulações fábricas milionárias, as montadoras operam no limite entre a absorção do prejuízo e o risco de estagnação das vendas em um mercado saturado.
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1: E olha, no nosso Momento Informação, a gente já vai direto para a sala de visitas, porque hoje temos...
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1: Agora sim, chegando então no Momento Informação, sala de visitas, Antônio Neves já por aqui na bancada, né, Antônio? Tá de volta para conduzir aí sala de visitas.
2: Exatamente, Shirley. Hoje no sala de visitas estamos recebendo Simone Moura, presidente da Comissão de Editais e coordenadora da Política Nacional Aldir Blanc, de Fomento à Cultura, e Du Oliveira, coordenador da Política Cultura Viva. Eles vão falar sobre os editais do ciclo 2 da Política Nacional de Blanc de Fomento à Cultura. Boa tarde para os dois. Simone Moura e Du Oliveira, é um prazer recebê-los aqui no Sala de Visita.
3: Boa tarde, é um prazer também estar aqui com vocês, né? Peço licença a todos que a gente vai entrar agora, né?
2: Fique à vontade.
4: Boa tarde a todos, de volta aqui nessa emissora, onde eu já estive há algum tempo.
1: Já foi nosso parceiro aqui, né? Na assuntos culturais,
4: exatamente.
1: Né?
4: Exatamente.
2: Agora, a gente começa falando que já estamos nos últimos dias, né, para a inscrição nos editais ciclo 2 da Política Nacional, né, de Aldir Blanc de Fomento à Cultura. Quais são esses editais que estão abertos?
3: Então, primeiro falar, né, falar em Aldir Blanc é maravilhoso, que é uma política, né, uma construção da sociedade, né, é uma política, uma construção hoje, que a gente tem, né, de uma política pública cultural. E o Estado, a gente está lançando, na verdade são 14 editais. Esses três primeiros editais estão no Google Forms, que as inscrições é até dia 8 de junho. A gente tem o edital de ações continuadas, infracultura e política, cultura urbana e periférica. O cultura urbana e periférica, a gente tem dois módulos que a gente pega, tanto as linguagens hip hop e quadrilha. Então, né, e é um público que super, super precisa, especial, todos eles, né, gente?
2: Exatamente.
3: Todos, né? Eles é essa conquista, todos esses editais que a gente está lançando aqui, ele não é um edital fechado de gabinete, são os editais que a gente teve toda uma escuta, né, uma escuta
2: da comunidade,
3: então a gente fez todo depois um processo de compilação desses dados, para a gente poder estar fazendo, né, o nosso plano de ação, que é junto com o Ministério da Cultura, que são esses 13 milhões, e a gente dividiu esses 14 editais que estão aí para todos estarem participando. Enfim, né? Estamos aqui para responder agora.
2: É isso aí. E eu quero saber do Oliveira, né? Ele que é coordenador da Política Cultura Viva. Quais os tipos de trabalhos mais apresentados assim para concorrer já nesses editais?
4: Bom, esses editais já estão, né, na plataforma. Eles foram apresentados primeiramente no Diário Oficial, para a gente dar agilidade e conhecimento, né, aos produtores culturais, aos artistas. E ele é dividido, a Política Cultura Viva, que ela já existe desde 2005, né? Então já se vão mais de 20 anos. Em 2014 ela foi transformada em lei. Então a lei é chamada Lei Cultura Viva. Para esse edital de 2026 foram lançados quatro segmentos. Que é o prêmio para mestres e mestras da cultura, na verdade é uma bolsa para mestras e mestres da cultura tocantinense, a premiação de pontos e pontões, né,

0: de cultura. E o que são pontos de cultura, né? Na verdade, não é uma invenção do Estado brasileiro, não é uma invenção de governo. Ponto de cultura é um lugar onde se pratica a cultura, né, Sheila?
1: Sim.
0: Onde
1: sim.
0: Ela já existe e o Estado entra como fomentador desses pontos de cultura, dessas, vamos dar nome, por exemplo, lá onde se pratica, onde um grupo cultural de uma determinada cidade, como Natividade, por exemplo, desenvolve a Sussa há muitos anos. Então, eles são, naturalmente, eles já são um ponto de cultura. Os fazedores de tambores de Natividade, ou do interior do Maranhão, dos tambores de crioula, e a viola de coxo em Cuiabá, todos eles são pontos de cultura e o governo entra só como fomentador dessas políticas.
2: Agora, com a Simone Moura, vocês também, vocês prestam também assistência no decorrer de preenchimento de toda essa parte burocrática para concorrer a esses editais. Às vezes tem trabalhos maravilhosos, mas por falta de um detalhe ali, às vezes fica.
1: É porque,
2: de
1: na
2: fora.
1: Verdade, é muito minucioso e tá isso, certo, por causa da transparência, né? Então, não pode ter um erro, não pode ter, é tudo muito transparente e que tá correto, né?
3: Eu costumo falar que hoje mesmo a gente teve com a Unitins, que é nosso parceiro, né? Tô muito feliz de estar aqui, porque a gente vai ter os campus da Unitins. A PNAB, o plano de ação, ela consiste em três metas, né? A gente tem a meta da política já de 20, vai fazer agora 21 anos da política Cultura Viva, que Du falou, tem de todos os editais, de várias linguagens, né? Que são esses 14, e tem a parte operacional. Então, a política Aldir Blanc, ela vem com essa construção muito bem desenhada curatorialmente, né? E esse ano, a gente está já nesse desenho curatorial desde o ano passado, já na organização, junto com vocês da Unitins.
2: Isso.
3: E a gente agora vai ter os campus da Unitins, que são os formadores, que a gente está dando já todo um processo já de consultoria.
2: Uma
3: já
2: estrutura
3: de
2: física também, né?
3: Estrutura física, que o agente cultural vai poder ir até esses campos e aí ali ele vai ter todo o suporte operacional.
1: Que bacana, isso. Porque muita gente, né, fica...
2: Alguém sabe fazer, mas não sabe. Até pra gente, não sabe preencher o documento, né, qual o tipo de linguagem que você vai colocar naquele documento.
1: Porque é todo um processo, né? Não é assim chegar, porque muita
2: gente.
1: É bacana a gente falar sobre essas leis, né? De fomento à cultura. Porque muita gente acha, até de forma deturpada, né?
2: Acho que o dinheiro está ensinando assim a UEL, né?
1: Não é. É tudo muito sério.
2: Não é distribuição.
1: É tudo muito sério. É tanto que muitos falam, mas é tão difícil para preencher, é a comprovação, é não sei o que, é tanta coisa que pede, é a documentação. Isso, gente, é provando quanto é sério.
2: Para não ter
1: tanto
2: contra-prova,
1: do Ministério da Cultura, o Governo do Estado, todo mundo leva muito a sério, né?
3: É justamente isso. Eu acabei de chegar de um seminário do Rio de Política Internacional sobre cultura. A gente pode falar, a PNAB, ela ainda, hoje eu até brinquei com todo mundo, ela é um bebê, né? Que a gente precisa de conhecer um pouco mais. O que eu convido...
1: Mas que já é uma das mais importantes hoje, né?
3: É o fomento principal,
1: eu acho que é o principal
3: com maior,
1: hoje, né?
3: Com maior valor em cultura a nível
1: também,
3: Brasil.
1: E alcance,
3: né?
1: Também.
3: Em alcance,
1: gente,
3: sim. A gente gera muita renda também, né, a cultura. E o que eu falo, né, a gente, eu também já fui, já também, a gente cultural ali fora, é o que você está falando. A gente precisa de se empoderar dessa política. A gente precisa de entender o que ela é. Porque ela é uma conquista dos agentes, ela é uma conquista da sociedade. E a gente tem que colocar, a gente precisa de entender todo esse processo. É difícil, às vezes um pouco, mas, gente, olha, tem os sites do Ministério da Cultura para entender todo esse desenho da política, né, da política Aldir Blanc. E o mercado.

0: que ele acaba crescendo também para os próprios produtores, porque um artista, ele realmente, eu não sei escrever, eu quero ir lá cantar. Isso. Mas tem hoje, né, dentro da planilha orçamentária, você tem ali um valor que você pode estar pedindo um apoio também, né, desses produtores. Sim. Então, assim, o mercado cada vez ele vai oferecendo mais campo de emprego à área da cultura. E é justamente o governo do estado, a Secretaria de Cultura, né, a gente, né, agora com toda essa gestão, com esse desenho de todas essas linguagens, é garantir cada vez mais essa questão da acessibilidade. Uma das coisas do governo federal, né, da ministra, várias vezes, em vários depoimentos dela, é que a gente quer alcançar a PNAB é mesmo lá na ponta.
1: Perfeito. Né?
0: Lá na ponta. E uma das coisas, um trabalho maravilhoso que está também aqui junto com a Anitins, é essa acessibilidade junto com os territórios indígenas e quilombolas. A gente vai ter toda essa assessoria com pessoas capacitadas para poder chegar até esses territórios, porque tem toda uma sensibilidade para chegar. Eles têm uma concepção social muito diferente do nosso universo, né? Sim. Então, assim, a PNAB também precisa também, eles precisam de conhecer toda essa política. E eu já trabalho com comunidade, né, com o povo indígena, que é o povo que me abraçou aqui nesse estado. Já trabalho já há 25 anos. O Du fica falando assim, nossa, mas esse tanto de tempo, eu tô novinha, né? Já tô com 4.8, mas desde os 17 anos. E a gente sempre também no Encontro de Culturas Tradicionais na Chapada. E é um povo que sempre acolheu. E esse ano, desde o ano passado, nessa escuta ativa com o público, foi o público que a gente teve mais acesso e que mais quer saber quem que é o Aldir Blanc, o que que é essa política. Foram os povos indígenas e o povo quilombola, existe, né? E por que que ela existe.
1: Então é preciso então quebrar paradigmas, né?
0: Sim.
1: Incluindo mais comunidade e saber também que a cultura ela fomenta conhecimento.
0: Muito.
1: É isso? Então todos podem participar, né? De todos os segmentos que faça cultura, só entrar lá no edital.
0: A gente, olha, o desenho curatorial dos editais agora, a gente tem o de linguagens artísticas, culturas tradicionais e populares, povos indígenas, cultura urbana e periférica, quilombola, cultura viva, infraestrutura cultural, programa de ações continuadas. Para os editais temáticos, né, que é esse mais territorial, dos territórios, que a gente está olhando mesmo com essa sensibilidade, a gente vai ter tanto os TECs, né, que são os projetos da manifestação mesmo de suas festas, como também as premiações. O Cultura Viva também já pega todo esse arcabouço, né, de mestres e mestras. O que eu peço para que todo mundo entre agora, esses três editais, entre no site da Secult.
1: Sobre esses os canais de comunicação, não é isso?
0: Isso. O site da Secult agora, esses três primeiros editais que a gente precisava de lançar, né? Isso foi um pedido muito do nosso secretário de cultura. Ele gosta que a gente chame ele de professor Adolfo, nossa superintendente Ana Cláudia, assim, de colocar logo e de fazer esse lançamento. Acho que o Du pode falar um pouquinho melhor sobre isso. E aí, esses três primeiros editais, infra, cultura, ações continuadas e culturas urbanas e periféricas, eles estão no Google Forms até dia 8.
1: Certo.
0: E os outros editais, eles vão estar na plataforma da PNAB, que aqui na Unitins a gente já está já organizando, que é um software novo. Então aí sim, aí os agentes vão entrar na plataforma, a gente vai estar mandando os links, aí vai estar o edital. Os campos da Unitins também já vão estar todos com acessibilidade para os agentes culturais.
1: Que façam com antecedência, né?
0: E que façam com antecedência isso.
1: Que dia que vai ser esse lançamento e como está sendo preparado?
2: Bom, a gente tem esses editais, esses 10 primeiros editais já foram lançados, né? No mês passado, já estamos em junho. E a nossa próxima abertura de inscrição de editais é no dia 15. Mas o lançamento é antes, né, Simone?
0: A gente já teve as primeiras reuniões aqui com o Unitins. A gente, todos os canais, o que eu peço para que os agentes, que a sociedade entre, a gente vai estar sempre aqui com vocês, tá?
1: Isso.
0: Acho que eu vou votar mais eles. Vai ser o pessoal da comissão. E a gente vai estar divulgando direitinho o lançamento, a plataforma. Entrem no site da Secult.
1: Tem o Instagram também, que eles podem acompanhar.
0: Tem o Instagram, podem acompanhar.
2: Temos um e-mail também. Temos um e-mail também, que seria interessante, né, a gente divulgar o e-mail da nossa área lá de editais. É comissão editais, tudo junto, sem acento, certo? Sem til. Comissão editais, tudo minúsculo.
3: Certo.
2: Comissão editais ponto cultura to, arroba gmail.com. Vou repetir, tá? Comissão editais ponto cultura to, arroba gmail.com. Lembrando que comissão é sem o til.
1: Pronto. Mais alguma coisa que a gente pode escrever aqui, que já está chegando no finalzinho, né?
0: Deixa eu só falar. A gente tem. Quando a gente pede para que todo mundo entre no site, já dê uma olhada já nos editais, gente, todo edital, ele tem um e-mail específico. Então, nós da comissão de editais, a equipe inteira da Secult, especialmente ali para a gente poder estar respondendo algumas perguntas, algumas dúvidas em relação aos editais. Além desse, assim, quem entrar em cada edital tem o seu e-mail específico. A gente tem também o WhatsApp, que aí nesse WhatsApp a gente acaba direcionando, né, o agente para aquele edital específico, que é o 985110025, 985110025. Tem que ser rápido, né? A gente passava a tarde toda aqui falando.
1: Mas ele vai falar do investimento, confirma.
4: É porque é um assunto muito, muito importante.
0: Ai, muito,
4: né?
0: muito.
4: Nossa, a gente tem o maior prazer. E a nossa rádio também está aqui para isso, né, gente?
1: Só lembrando aí, Martina, que o investimento total é isso mesmo? 4 milhões? No total, não.
2: O investimento da PNAB é de mais de 13 milhões.
0: 13 milhões.
1: São 14 seleções previstas, então vamos ficar atentos aí, né?
0: Ficar atentos. Okay. E olha, e a PNAB, reforço. Vamos mesmo entender o que é essa política, e é uma política continuada. A gente está no ciclo 2, ainda tem o ciclo 3, o ciclo 4. Então, assim, a gente se empoderar mesmo dessa política, porque ela é nossa, é uma conquista nossa.
1: E só lembrando
0: nossa.
1: Que ela é realizada através do projeto de lei, né?
0: A projeto de lei.
1: Projeto de lei,
0: sim.
1: Então, se está lá na Constituição, é nossa.
0: É, né? Nossa.
4: Todo mundo,
1: é de todo mundo,
4: gente. Enterado o que é a PNAB, e fazedores de cultura, né? Que está lá no interiorzinho, está lá no seu
1: município. Vem mostrar
4: para
1: a gente, né?
4: Se entere da PNAB, porque sim, você pode participar.
1: Vai estar ajudando,
4: né?
1: Isso é uma forma
4: que
1: de contribuir.
4: Justamente uma das intenções dessas políticas é de levar até onde não se tem tanto alcance, não sim. se tinha, né? Antigamente, né? As pessoas de determinados locais, às vezes não chegava até eles, né?
0: Sim.
4: Um fomento, alguma coisa. Então, hoje, graças a Deus que temos, né, a lei como a PNAB, né, que chega a todos os lugares.
2: Uma preocupação, inclusive, da secretaria e do próprio ministério é a regionalização, para você poder atingir o maior número de pessoas possíveis, sabendo que as capitais, elas sempre têm mais gente preparada, gente mais estudada. Então, a ideia é que isso se espalhe pelo estado de maneira, da maneira mais democrática possível.
4: Nossa, estado é riquíssimo em cultura,
1: muito cultura,
4: né?
0: Muito. A gente teve agora que a gente não tem só mais um tempinho para o Du falar um pouquinho da teia, que foi maravilhoso, foi nossa representação lá, que a gente foi, tudo acabou de chegar de Aracruz, né?
2: É que a teia aconteceu na semana passada, entre os dias 19 e 24, em Aracruz, no Espírito Santo. A delegação do Tocantins foi composta de 33 delegados, sendo 30 eleitos na teia em dezembro, aqui, que aconteceu em Itacoaruçu. E mais 3 delegados natos, porque eles já são representantes, são 3 delegados do Tocantins que são representantes de entidades nacionais ligadas aos pontos de cultura. Então foram 33 delegados. Além deles, foram vários outros artistas apresentarem seus trabalhos. O Pide foi apresentar o seu trabalho de artes plásticas, né? Ele tem um trabalho muito interessante, que fez um sucesso grande lá. O Dorivan se apresentou, os Tambores do Tocantins. Bacana. Muitos artesãos apresentaram seus trabalhos por lá. Então, Tocantins foi um destaque.
1: Uma forma de divulgar, né, também o estado lá fora. Né?
2: Exatamente. É. Tocantins foi um destaque na teia. Então, foi muito interessante. É uma cidade que tem vários aldeamentos indígenas, né? Aracruz, no Espírito Santo. Foi bastante bacana.
1: Ok, então muito obrigado pela participação de vocês aqui no Sala de Visita e volte sempre.
0: Vamos voltar.
1: Sim,
0: um prazer.
4: Tá certo, então a gente continua por aqui com o Trânsito Livre.

0: Ótima tarde, vamos, ó, já por aqui tem Coração Sertanejo, o PP do rádio tá chegando, mas antes, entender aqui uma última participação do Vitor Ochoa, boa tarde.
1: Boa tarde, Sheila.
0: Boa tarde.
1: Tudo bem, querido?
0: Tudo
1: jóia. Passando aqui, Sheila, pra te pedir uma música.
0: Diga.
1: É, Cuida Bem Dela, com Henrique Juliano, tá bom?
0: Tá certo.
1: Cuida Bem Dela.
0: Tá forte certo. Abraço. Forte abraço pra você, tudo de bom. É o Vitor. Gente, olha, daqui a pouquinho tem Coração Sertanejo, tem PP do Rádio. Já vou dando tchau pra você, porque amanhã nosso encontro tá marcado às 14h com mais um Trânsito Livre, tá bom? Obrigada pelo carinho, obrigada pela sintonia. Olha aí o Henrique Juliano pra o Vitor, o show, a Cuida Bem Dela.

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1: Modão daquele jeitão, hein? Boa tarde, amigas e amigos. Bem-vindas, bem-vindos aí ao nosso Coração Sertanejo a partir de agora, viu? Mais uma edição toda especial pra você. É, mais uma edição toda especial com muita felicidade, com muita alegria, com muita moda. Muita moda bonita no ar aqui no Coração Sertanejo. Ao vivão, hein? Boa tarde, obrigado pela companhia. PP do rádio por aqui até que hora? Até as 18h30 a gente comanda essa nave com muito zelo, com muito capricho e com muita moda bonita no ar, né? 639-9915-6234, hein? 639-9915-6234. É o zap zap aqui.
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1: Desse modelinho, hein? Tá no ar mais um Coração Sertanejo, terça-feira, 2 de junho de 2026. Bora aqui, bora.

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0: 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Muito bem, seguimos 4:17, só moda bonita aqui no Coração Sertanejo. É, já tivemos aí página de amigos, não mexa nas minhas gavetas, foi o Danilo e Davi, o Sammy Rico com o Zezé de Camargo, Estrada da Vida, nessa versão que chegou pra gente aqui já, agora 2026, hein? Às 4:17 agora, cuida, já estamos na ativa, né, Fabinho? Abraço meu parceiro Fabinho na 208 Sul, homem do espetinho, já tá pronto, preparado e animado aí, né? Pronto, preparado, churrasqueira ligada. E esse carvão que você usa aí é do bom, hein? É, eu tô vendo, mandou aqui, pegou até a foto ali do carvão ali do churrasco, esse é do bom, viu, patrão? Esse aí é dos que tem na região, miozinho que tem, viu? Não faz propaganda não, mas já usei desse aí, é satisfatório, viu? Bom, é bom mesmo, hein? Cuida daí que a gente vai cuidando por aqui, viu, Fabinho? 4:17, agora quem tá ligada também, minha querida palmeirense, tá animadinha toda, na felicidade, na qualidade, na alegria, e tá por aí sempre rodando também pra pegar um caldinho de canela amarela, né? Um caldinho com pirão, né? Mas aquele pirãozinho, né, Célia? Ô, minha amiga Célia, boa tarde.
1: Meu amigo Pepe. Alô, e aí, meu amigo Pepe, meu tô considerado.
0: Tô aqui, minha
1: te
0: considerada.
1: Mandou um áudio lá no teu PV.
0: Mandou.
1: Vou escutar.
0: Olha, pois eu vou ouvir.
1: Rapaz, eu tô aqui com a visitinha aqui de Goiânia. A mulher ligada 24 horas nessa rádio.
0: Mió que tem.
1: Vai pro trabalho de manhã, ela fica aqui ouvindo. Que é uma radinha boa, música boa.
0: As cantigas boas, né?
1: O pau quebra.
0: Eita.
1: Um abraço à minha tia Domingas, de Goiânia.
0: Coisa boa.
1: Pra nós.
0: Obrigado, obrigado, boa tarde pra você, pra tia Domingas também, muito bem-vinda, viu? E tá na frequência certa aí, viu, querida Domingas, dona Domingas, aquele abraço aqui, o sonzão da Unitins 96 aqui, é potência, viu? Moda boa, cantiga boa, povo da conversa boa também por aqui e vamos botando pra render, né? Naquele modelo, daquele jeitinho. E a gente roda esse Tocantins afora, Brasilzão aí, até no mundão aí tem gente ouvindo aí o Coração Sertanejo e a nossa Unitins FM, né? 4:19, vamos ouvir o meu amigo Vila, o Vilonei, né?
2: Tá boa, aqui. Tarde, boa tarde,
0: jovem.
2: Meu
0: e aí?
2: PP do rádio na qualidade, Vilonei tá aguardindo o Tocantins, sintonizar aqui agora em MPP, da aula do meu bichão, Maiara de Abreu.
0: Maiara,
2: Carla Morena, Vidanda, Bebê, Serena, Deus e Mar, Jota Junto, PP do rádio, você, Léo Vila e Patrícia, aí, então valeu, meu rei, sintonizar aqui agora.
0: Bebê. Bora, que o trem é animado, é aqui, viu? Negócio, a frequência animada é por aqui. Zé da Balsa, e a galera lá de Poeiras também na sintonia. Abração, felicidades aí, rapaz, coisa boa, minhas amigas, meus amigos aí, na qualidade, mas na qualidade mesmo, viu? Olha a hora, gente, 4:20, 4:20 aqui na capital, hein? Bom demais ter vocês aí no sonzão legal aqui do Coração Sertanejo. E cadê ele, o goiano que está na Barrolândia? Fala comigo, potência.
3: Calo Dançoba.
0: Como é que é? O que você falou aqui?
3: Boa tarde, Pepe.
0: Alô, você.
3: Já tô ligado.
0: Tamo junto.
3: Tamo daquele jeito.
0: Daquele
3: qualidade.
0: Jeito. Na qualidade.
3: Calo Dançoba.
0: É, né?
3: Nós.
0: Uhum.
3: Pepe.
0: Ou.
3: Oh. Eu quero viver o boleirão.
0: O boleirão? Temporada
3: dura.
0: Meu boleirão, né?
3: Isso pra aquela galera, Jane.
0: Certo.
3: Simone, Sônia, Assis.
0: Sim, senhor.
3: Todos os ouvintes. Ah, e pra minha prima lá do, a Raimundinha lá do Rio do Sono, ela tá ligada também.
0: Ah, Raimundinha.
3: Tamo junto, nego duro. Vamos que vamos, até amanhã. É nós.
0: Valeu.
3: Braço,
0: valeu.
3: Opa. Só na potência.
0: Só na potência, só na qualidade. É aqui, é por aqui. 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Repertório ali, ó. Rapaz, é no padrão dessas modas que a gente toca por aqui, viu? E aí tu imagina mais de 60 horas de repertório, né? É, tem música pra ir e voltar no chão goiano lá e vai rasgando, pode ir no Rio Grande do Sul, que dá pra ouvir os modão. É o nosso pendrive de modão. 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É uma joia rara, viu? Uma raridade, né? Jonifran! Ei, Jonifran! Ele tá lá no município de Rio Maria, ó que beleza, a gente chegando lá no município de Rio Maria, no Parazão aí. Ah, mas meu amigo, ele botou um positivo aqui, o Vasco caindo, rapaz, o Vasco caindo. Vai subindo o Vasco. Bota esse Vasco pra ir subindo, né não, Jonifran? Bora comigo, garoto, boa tarde aí.
4: Eduardo,
0: alô, você.
4: Jonifran do Estadão, do Pará, município de Rio Maria.
0: Aí, ó, fala tá comigo. Fala bebê. Comigo, Pepe.
4: Como é que você tá?
0: É, tô aqui.
4: Pedi uma música aí, mandar aí pros meus irmãos aí no Orini 4.
0: Uhum.
4: Para o Anelso, Célio, Fernando, ele, pra todos os ouvintes, pra você.
0: Certo,
4: toca
0: garoto.
4: Toca pra nós aí um Bruno e Marrone, Chora a Rosa,
0: Chora
4: pra nós,
0: rosa,
4: é possível.
0: Né?
4: Manda um alusão aqui pro povão do Pará, que escuta você aqui pela internet. Tudo de bom.
0: Vai esparramando pros, pra vizinhança toda aí, viu? 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Pode espalhar que é sucesso total, né? Lady de Fátima, fala comigo.
5: Boa tarde, meu amigo Pepe do rádio.
0: Alô, você.
5: É a Lady da Chácara Recanto IP, Paraíso.
0: Ó, coisa boa.
5: Deus, vamos ouvir, se for possível. Noite de Devaneios com
0: noite
5: Mato Grosso e Matias.
0: Acho que tem ela.
5: Alô, meu amigo, muito obrigado. Boa tarde.
0: Valeu, minha amiga. Eu já achei ela aqui, já vou deixar ela separada aqui, Mato Grosso e Matias, né? Deixar ela encostada ali no Bruno Marrone pra gente escutar daqui a pouquinho.
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0: Na qualidade, na potência máxima, viu? Minha estrela perdida, essa moda é só na dona, né? Ela é ali de 96, né? É, o trenchonado, o trem que pula, menino.

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0: volta, já voltamos aqui no Coração Sertanejo ao vivo. Olha a hora certinha, olha a hora, 4:32, 4:32 agora. Deixa eu mandar um forte abraço, minhas amigas e amigos aí da cidade Aparecida do Rio Negro. Vem a programação especial, né? Vai comemorar, né, os 37 anos de emancipação, né? Vai ser dia 12, 13, 14. Tem programação artística, cultural, atividades esportivas também. Vai ter o momento cívico, vai ter desfile. Deixa eu convidar especialmente aí as amigas e amigos dessa região, Aparecida do Rio Negro, tá? 12, 13, 14, viu? Tem aí uma programação, já já estaremos falando da programação, assim que tiver tudo definido lá pelo prefeito Deusimar, né? Prefeito Deusimar Amorim, equipe de trabalho, um abraço por lá também, meu amigo Mário Veloso e todo o pessoal aí da nossa Aparecida do Rio Negro, é a nossa Paris da região, né? Coisa boa, viu? Programação 12, 13, 14, né? É, vai ter programação, a gente vai estar divulgando aí o cronograma dos artistas também, rodeio show também, vai ter a movimentação do rodeio e a programação cultural e também artística, né? Acho que algumas atividades esportivas, né? E a questão também aí do desfile, vai ter um desfile bem, bem bacana, o pessoal tá elaborando lá um desfile cívico bem legal no dia 12, no período da tarde, né? Vamos estar lá acompanhando, vendo toda a movimentação e misturado com essa turma boa. Vamos embora, hein? Seguimos por aqui ao vivo, 4:34 agora, 4:34 na capital e na região. Cadê o Pedrão? Alô, Pedrão? Fala comigo na potência. Alô, Pedrão, diga aí.
1: Aô, Bitelão. Meu amigo Pepe do rádio, boa tarde.
0: Você tá
1: por cá, tô por cá, tô ligado. Aí, firme que nem prego na areia, grudado que nem carrapato. Bora. Ô, meu amigo Pezão.
0: Pezão,
1: Linha Espaiano, Samuel, Negão do Cuscuz.
0: Ó, a turma aí.
1: Domingo Fubuia, domingo Barrufada. Onde é que vocês estão?
0: Sumidos.
1: Bora. Tô por cá. Nessa terça-feira boa, vamos que vamos. Pepe, tô lá no finalzinho.
0: Aquela sequência.
1: Daqui a pouco começa a tomar um Guaraná.
0: Olha, beleza então, vamos trazer uns trembão pra você. Aqui a gente sempre vai acertando nessas modas aí da sequência final no capricho, né? Deixa eu escutar meu amigo José Pernambuco, rapaz, ele da Campina, vem direto da Campina pra falar comigo agora. Alô, meu amigo José Pernambuco.
2: Boa tarde.
0: Aqui
2: é o José Pernambuco aqui na Campina Verde, né? Moço, dá uma misturadona aí, ó.
0: É. Olha.
2: Uma música de Vavá Machado e Marculina aí pra nós, pros nordestinos que tá aqui no estado do Tocantins.
0: Olha, vamos achar.
2: Senti saudade lá do.
0: Ei, rapaz. Acho que ele é atuada, né?
2: Deles.
0: Acho que eles fazem atuada.
2: Mas não é pra eles ir embora, não. É só pra sentir saudade.
0: É pra sentir saudade mesmo. Lembrança.
2: Uma musgona aí de Vavá Machado e Marculino. Qualquer uma deles é boa.
0: Acho que eles fazem um aboio, né? É tipo um aboio.
2: Animal,
0: né?
2: Nordestino.
0: Bora, vamos procurar
2: tem
0: eles
2: aqui.
0: Tem aqui
2: no estado do Tocantins.
0: Tem muita gente.
2: E boa
0: aqui.
2: Tarde, que Deus abençoe vocês todos que trabalham aí na rádio.
0: Valeu.
2: E abençoe os ouvintes também.
0: É, os trabalhadores e os ouvintes, né? Todo mundo junto e misturado. O rádio é isso, né, meu amigo José Pernambuco? É quem trabalha por aqui, é quem trabalha na parte técnica para que a gente possa entregar o melhor para vocês aí, né, através da frequência. Vocês que estão também sempre interagindo e participando. O rádio só é bom com a participação do povo, né? É aquela conversinha de pé de ouvido, mas é bom junto e misturado aqui. Os comunicadores, né? É a equipe toda e os ouvintes aí participando desta resenha boa que a gente busca levar da melhor maneira possível aí para as nossas amigas e amigos, hein? Grande abraço, meu garoto. Obrigado, José Pernambuco. Eu vou caçar uma toada aqui do Vavá Marculino, né? É, Vavá Marculino e é um aboio, acho que é um aboio aí, viu? Vou tentar trazer uma bonita daqui a pouco, né? Deixa eu trazer agora o melhor da informação, tá? Na hora!
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0: Seguimos por aqui às 4:37, 4:37. Muito boa tarde, boa terça, bem-vinda, Tina Santos.
4: Ok, obrigada, Pepe. Boa tarde para você, para todo mundo na sintonia do programa Coração Sertanejo. Chegamos, né, em mais um momento informação. E a notícia agora fala das tradicionais festas juninas. Começou,
0: opa!
4: Né? Começou o mês de junho, né,
0: aí
4: gente?
0: Aí sim, aí sim.
4: É, e as escolas, né, já movimentam aí na nossa capital. No sábado mesmo já foi lá da escola do Matheus, Henrique, o Henriquinho, né? O arraiá do Henriquinho.
0: O Henriquinho, né?
4: Do Henrique Talone. Bom, a programação, PP, segue durante todo o mês de junho com apresentações culturais, quadrilhas, comidas típicas e atividades que envolvem os estudantes, professores e familiares. Além dos arraiás escolares, 12 unidades da rede municipal foram selecionadas para participar do Arraiá da Capital, que será realizado de 25 a 28 de junho. As apresentações dos estudantes estão previstas para o dia 26. A iniciativa valoriza a cultura popular brasileira e fortalece a integração entre escola e comunidade, viu? Mês de junho movimentado, né? Aqui, o Caipiritins da Unitins aconteceu no sábado, dia 30. E foi festona, foi.
0: Meu Deus do céu.
4: Foi sábado, nós perdemos, né?
0: Foi, moço. Não mesmo me chamaram pra tomar um quentão?
4: Oxe, pois,
0: eu não gosto de tomar um quentão.
4: Mas, ó, tá vindo aí, sabe o quê? O arraiá da Proex. Aí, ó, já vai, volta lá. Tu tá no geralzão da Proex? Tá tendo uma enquete lá pra votar pra quem quer. Tem dia 18 ou dia 20, tá em votação. Vai ser um desses dois dias.
0: Do jeito que vier, nós vamos comer.
4: Tá bom, não é?
0: Vamos cair pra dentro. Eu vou estar mais por dentro do que tá de jaca.
4: Pois então, Gisele tá nessa missão organizando aí o arraiá da Proex, né? Com todos os servidores aí, que inclui o pessoal
0: do rádio, né?
4: Da TV. Do pessoal da cultura, o Unicanto também vai estar junto, vai estar o pessoal lá do museu, José Idaze, enfim.
0: Eu já...

0: Nós já fizemos muito tempo o Arraiá dos Bonfins.
1: Sim, é, também.
0: Fizemos, foi. Tu chegou aí em algum deles?
1: Eu acho que eu fui.
0: Acho que foi um. Calil também já foi. Sim. Era muito bom, festona, né? E aí, depois que a gente perde a matriarca, muita coisa muda na vida da gente.
1: Verdade,
0: né?
1: Verdade.
0: Então aproveite hoje, né? Da melhor forma que você puder, quem tem papai e mamãe por perto, porque eles conseguem manter a família unida.
1: São peças,
0: né?
1: Insubstituíveis, tá?
0: É verdade. Bom, mas vamos trazendo uma outra informação aqui, agora com a Elô Barsi, falando que o governo do Tocantins entrega 465 títulos de propriedade em 6 municípios aqui no estado. Elô, conta aí pra gente.
2: Oi, de volta com a informação. O governo do Tocantins, por meio da Tocantins Parcerias, em cooperação com a Corregedoria Geral de Justiça do Tocantins, mediante o Núcleo de Prevenção e Regularização Fundiária, concluiu mais uma etapa de ações de regularização fundiária urbana no estado. Entre os dias 25 e 29 de maio, equipes percorreram os municípios de Ponte Alta do Bom Jesus, Chapada da Natividade, Santa Teresa do Tocantins, Augusto São Sebastião e Luzinópolis, realizando a entrega de 465 títulos de propriedade para famílias tocantinenses. A iniciativa garante segurança jurídica aos moradores, assegura o direito à propriedade e promove cidadania e desenvolvimento social nos municípios contemplados com apoio fundamental das prefeituras e dos cartórios de registro de imóveis. As entregas fazem parte da política estadual de regularização fundiária desenvolvida pelo governo do Tocantins por meio da Tocantins Parcerias, em parceria com o Poder Judiciário, prefeituras municipais e demais instituições envolvidas. Da Secretaria de Estado da Comunicação, Elô Barsi.
0: Ok, Elô, obrigada. Bom, por agora são estas as informações, viu, Pepe? Deixo
1: combinado.
0: Vocês aí. É de moda, modão.
1: Daqui não, agora a pouco vai ser forró mesmo. Já não tava falando de arraial.
0: É, oxe, bom também.
1: Oxe, não. Mas não perde tempo
0: bom
1: não aqui,
0: demais.
1: Viu? Aí, você lembra disso aí?
0: Ó.
1: Balançou, meu povo. Começou.
0: Bora que bora, é festa junina.
1: Sanfoneiro tocou, o negócio começou aqui, viu? Chama.

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1: Opa, fomos de forrozão, né? É, com aquela pegada boa do forró junino aqui, viu? Daquele jeitão, daquele modelo. Foi o pagode russo, né? Uma das mais conhecidas aí pra animar os arraiás, né? Daquele modelinho que a turma gosta. Olha a hora, 4h45, 16h45 aqui, viu? É vulgo 4h45 da tarde, né? Desse modelo, já estamos por aqui. 4h45 agora, quem mais aqui, meu amigo Sérgio Lustosa. Alô, Sérgio, você tá bom, meu garoto?
2: Boa tarde, Pepe do Rádio.
1: Boa tarde,
2: aqui meu. Aqui é Sérgio Lustosa do Taquari.
1: Bem-vindo aí, rapaz. E aí, bom?
2: Pepe, por gentileza aí, meu amigo velho, bota pra nós aí, João Boiadeiro.
1: João Boiadeiro é o Moreno.
2: Tira uma forquinha aí, você bota João Boiadeiro pra nós.
1: Vamos.
2: Pepe, você tem parentesco com o Lopes do Rio Sono?
1: Rapaz, eu acho
2: porque que... Porque eu conheço a família Lopes do Rio Sono, são uns grandes amigos meus, lá da região do Rio Sono, que eu sou de lá, né?
1: Da região do Rio
2: Sono
1: também, né?
2: Eu, toda a vida, pra te perguntar se você tem algum parentesco aí com os Lopes do Rio Sono, que são uma família, muita gente boa, muito amigo da gente, viu, Pepe?
1: Certinho,
2: pois é, Pepe, então, beleza, então, um forte abraço.
1: Um abraço pra você. A gente não tem contato com familiares da região aí de Rio Sono, mas esses Lopes aí, eles foram se esparramando ali do Maranhão pra cá, aqui pro Tocantins, pro Goiás, Mato Grosso aí pra dentro, entendeu? Isso aí deve juntando, como se fazendo um DNA, tudo parente praticamente, né? A gente não tem esse contato próximo com familiares aí da região do Rio Sono. Tem um parentes que a gente conhece, que tem residência lá em Filadélfia, Araguaína, tem alguns parentes da gente, aqui na região de Dois Irmãos também, tem uns Lopes aí que são da parentada, Gurupi, né? Figueirópolis, Alvorada, ali para Sandolândia, para Araguaçu, esse mundão rasgando lá pro chão goiano em Goiânia. A gente vai esparramando junto e misturado com essa turma dos Lopes aí também, viu? E aí você vai buscando daqui, busca dali, começa a encontrar os mais antigos, né? Às vezes até aqueles que já se foram da família, a matriarca ou patriarca mais antigo, né? No meu caso, por exemplo, a minha avó da geração que veio do Maranhão aqui pra época Goiás, né? Então a gente, vó e vô, né? Vieram, né, remanescentes aí do Maranhão ali, né? Fortaleza dos Nogueiras, qual a outra cidade? Acho que de Balsas pra dentro ali, nesse mundão aí, a gente vai encontrando esse povo aí. Aqui em Santa Teresa também tem alguns Lopes aí também, que eu acho que são tudo assim meio alinhado, meio balanceado, meio parente da gente, só falta fazer, né, a árvore, né? A árvore genealógica, como é que é? Genealógica, acho que é esse nome, bem, é meio enrolado esse nome aí, fazer aquela árvore, aquele desenho lá dos parentes mais antigos, vai juntando. Na verdade, quando a gente for juntando esse trem tudo, a gente vai ver que a gente, quase todo mundo é parente ou tem uma beiradinha, tem algo que vai ligando, vai interligando, né? É a origem, né? A nossa origem, né? De cada família, né? De acordo com os países que vieram para cá, e a gente foi descendendo, né? Foi virando descendentes aí dessas famílias, né? Eu acho que a minha família mesmo, né? Lá das mil e antigas, né? Dos mil e antigamente, né? Acho que os Lopes, se não me engano, é português, né? Origem portuguesa também, então tem que procurar, rapaz, é um caminho, ainda vou pesquisar esse trem, né? Vou procurar essa origem da família para saber de que rumo é que começou a aparecer esses Lopes aqui pelo Brasil, né? Saber a história desse povo, né? Mas você vai juntando, praticamente tem um temperinho de cada um, né? 4h50, Taquarussu, tô aqui conectado, é o Vitor Uchoa, abração para ele também, muito bem-vindo, boa tarde, Vitão, obrigado pela sua companhia. O João Antônio também tá ligado e fala comigo, João.
3: Ei, meu compadre, Pepe, aqui tô eu aqui, aí, meu amigo, aí, seu aí, João. Eu te conheço desde a época do compadre Pimenta.
1: Olha
3: meu
1: aí,
3: amigo,
1: rapaz.
3: Eu quero você, se você puder tocar pra mim,
1: é história.
3: Eu te agradeço. É. Viu, Léo?
1: Viu, Léo?
3: Caminheiro. E outro, esse moço que tá falando aí agora,
1: aí, ó.
3: Que é a mulher do vovó masculino, eu tenho o maior carinho pelo. Porque eu sou nordestino também, meu jovem.
1: Coisa boa, coisa boa. Eu vou procurar o vovó masculino aqui, eu não tenho. Deixa eu ver se eu tenho aqui, né? Mas eu acho que aqui não é nas salvas aqui, eu acho que não tem, não. Vá Marculino? É, não achei aqui no primeiro momento. Vou tentar localizar para daqui a pouco a gente trazer uma toada aí do Vavá Marculino, né? Deixa comigo. Ó, vai ter o forrozão de Santo Antônio, né? O festejo de Santo Antônio. Onde que é, meu Deus do céu? Deixa eu falar aqui, Imperador. Aí o Hermes Lopes, já tem um parente aqui, mas a Imperatriz Ana Maria. Ué, é tudo Lopes aqui, esse povo também. Cadê? Onde que é o negócio aqui? É, deixa eu ver, levantamento mastro, café da rainha do mastro, vai ter um forrozão no assentamento Santo Antônio, ali em Porto Nacional, KM 18 no sentido de Mundo, aqui por dentro aqui, né, no KM 18 ali, eu já tive muito tempo, eu tive lá no barracão aí do assentamento Santo Antônio, é no sabadão, dia 13 aí, aos parentes lá também, né, o imperador, a imperatriz, né, é o Hermes, a Ana Maria, aí o capitão do mastro é o Luan Carvalho, Maria Júlia também é a rainha do mastro, tem toda, eu acho bacana essas festas assim típicas, né? Porque tem toda essa dinâmica da, por exemplo, do imperador, da imperatriz, do capitão do mastro, da rainha, né? É muito legal, quando você vai buscar a origem de tudo isso, realmente é uma história bacana, né? Acaba sempre, né, dando uma história muito, mas muito bacana. Então, festejo de Santo Antônio, sábado, dia 13, né? Sabadão, dia 13, é o dia do santo casamenteiro, né? É o Santo Antônio casamenteiro, viu? Tem que fazer um caldo aí para aquelas que estão assim, meio sendeira. É, as mulheres que estão sendeira, que não tá arrumando nada. Tá danado, né? Tá difícil achar homem no mercado, né? Acha uns cabra. Tem uns cabra aí, mas homem mesmo, assim, tá meio complicado, né? Você tá doido, hein? É, tem que fazer o caldão de Santo Antônio também, viu? É uma boa ideia, né? Caldo de Santo Antônio pra desencalhar o povo. É, tem muita gente que tá encalhada aí e não tá fácil, não. Agora tem gente que tá pedindo muito alto na cotação FIP também, viu? Cuidado, né? É, cuidado com a cotação da FIP.
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1: Bora comigo, Coração Sertanejo. Choram as Rosas, Bruno e Marrone. Mais uma legal. Valeu, meu amigo Sorim. Abração aí pra você, garotinho.

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1: Opa, na potência, na qualidade, do jeito que a turma gosta, viu? Muito boa tarde pra você, obrigado aí pela sua companhia especial. E seguimos por aqui, meu amigo Zé Caipira, manda um recado, tá comigo aqui, fala comigo, garoto.
2: Eita, pessoal, nós temos no coração sertanejo.
1: É aqui.
2: Só modão atrás da outra, então roda uma melhor do que essa aí pra nós. Quero oferecer pra aquele pessoal ali na cidade do Monte do Carmo, ali na chácara ali, o pessoal lá na chácara, Nossa Senhora Aparecida, meu primo Luiz Pereira de Souza e família, o pessoal todo lá, sintonizado na Unidinho, da família maravilhosa, o Deusdete lá em Silvanópolis, meu primo Deusdete lá em Silvanópolis, meu bração arrochado pra toda a família aí, Barbosa, aí no Monte do Carmo, pessoal lá da família Rodrigo, em Ponte Alta do Tocantins, seu Mariotti, minha tia Maria, Lilica, pessoal toda a família aí, vê que nós tá por cá, sapé com modão, mano.
1: Opa!
2: Matador pra esse povo aí, tirar papagaio do oco, aqui no Alto da Serra, Dona Zenil, do Goiozinho. É o Bob Esponja, o pessoal todo aqui do Júnior Lorota, Buiuzinho da Qualidade, Negão das Onças, meu amigo Bruno Mezenga, sapeco modão.
1: Bruno Mozão, Bruno Mezenga, peça rara, rapaz. Valeu, valeu, Zé. Eu vou trazer agora o aboio, rapaz. Achei aqui um aboio aqui do Vavá Machado e Marco Lino, né? Tocar pro meu amigo Zé Pernambuco aí e todos os nordestinos que são apaixonados também pelo aboio, viu? Rapaz, essa aqui eu acho que a turma conhece. Bora conferir então. 4:58 agora.
3: Passa pra lá, boi manso. Boiada teimosa. Vamos chamar o zaqueiro pra vaquejada de Salauá no mês de outubro. É na Rainha do Café, a terra do doutor Mané Ricardo e de Júlio Jacinto. Segura lá, meu irmão. Oi, ha.

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1: Chama, irmã!
2: Bota no boi, Farias!
1: Segura no rabo do boi, Aloysio!
3: Deu bom, demais, hein? Atuada aí do Vavá Machado e Marcolino aqui no Coração Sertanejo. O acordado sertanejo, hein? É desse modelo. Tem muita gente que chega arrepia com a toada, né? 5:02, 17:02 na capital, intervalo, e daqui a pouquinho melhor da informação também por aqui.

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1: De volta por aqui, 5:06, 17:06 agora na capital, Tina.
2: Exatamente, Pepe. Voltamos em mais um Momento Informação, agora com notícias do Cine Sesc Tocantins, que realiza durante o mês de junho a mostra Panorama Brasil, em comemoração ao Dia do Cinema Brasileiro. A programação contará com exibições gratuitas de filmes nacionais de destaque, sempre às quintas-feiras, às 19h30, nas unidades do Sesc em Palmas, Araguaína e Gurupi. Entre os títulos estão O Alto da Compadecida 2, Casa Branca, Oeste Outra Vez e Retratos Fantasmas. A mostra busca valorizar a produção cinematográfica brasileira e apresentar ao público histórias que retratam diferentes realidades do país. E uma outra informação que a gente traz agora é que o Tocantins lidera o ranking de educação na região norte e registra o terceiro maior crescimento do país nos últimos 3 anos. A jornalista Ilô Barsi traz a informação agora para a gente.
3: Oi, oi, de volta com a informação. O Tocantins tem alcançado avanços expressivos na educação pública e se destacado no cenário nacional. De acordo com o levantamento do Centro de Liderança Pública divulgado por meio do ranking de competitividade dos estados, o estado ocupa a terceira posição entre as unidades da federação que mais cresceram na área da educação nos últimos 3 anos, sendo o primeiro colocado da região norte. A evolução evidencia os impactos das políticas públicas educacionais desenvolvidas pelo governo do Tocantins. O recorte de crescimento do ranking analisa a evolução de cada estado em relação a si próprio entre os anos de 2023 e 2025, considerando indicadores como avaliação da educação, índice de desenvolvimento da educação básica, desempenho no Exame Nacional do Ensino Médio, índice de oportunidade da educação, dos ensinos fundamental e médio, além da taxa de atendimento da educação infantil. Da Secretaria de Estado da Comunicação, Elô Barsi.
2: Ok, Elô, obrigada, Pepe. Por agora são estas as informações. Eu volto para a redação, preparando o que vem. Vai ser notícia amanhã, né?
1: Isso.
2: E você segue por aí de moda modão nessa boa tarde de terça-feira. Tchauzinho, até amanhã, pessoal.
1: Valeu, Tina. Obrigado, Elô, também. Todo o nosso time dá informação por aqui.

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1: Vambora por aqui, hein? 5:20. 5:20 aqui com muita moda. Rapaz, estamos botando moda, mas é com gosto, é com vontade mesmo de tocar muita moda aqui pra vocês, hein? Muito boa tarde, boa terça-feira. Deixa eu ver, minha amiga Nicinha também tá aqui falando comigo
2: boa
1: aqui.
2: Tarde,
1: boa tarde boa pra tarde. Você. Bem-vinda. Bem-vinda aí.
2: Pepe, eu sou Maria Aldenice. Uhum. Eu não ligo, mas tô ligada.
1: Então, sempre
2: aí,
1: bem-vinda.
2: Pepe, eu quero pedir a música.
1: Fala comigo.
2: Milionários é rico. Quem tem?

0: Aí eu quero oferecer para Maria Vanderlei, ofereço para você, ofereço para meu amigo Lucas.
1: Lucas.
0: Ofereço meu amigo Nilton e a todos ouvintes da Unitins FM.
1: Um abraço para você. Eu vou tentar lembrar da música. Se alguém lembrar o nome dessa música aí, eu sei que a gente tem ela aqui. Já toquei, tô tentando lembrar aqui pelo refrão que você me cantou aqui, pra gente tentar lembrar qual é o nome da música aí, pra gente procurar ela aqui, viu, minha querida Nicinha? Inclusive, eu acho que Caminheiro eu coloquei com Lil e Léo, mas parece que foi na voz do milionário José Rico aqui agorinha, viu? Mas vamos tocar, vamos achar uns trenchonados aqui do milionário José Rico. Eu vou tentar lembrar do nome dessa música aí deles, pra mim tentar organizar também aqui pra você, viu? Bração, bração! Maria Eudenice é a Nicinha, né? É, aqui é a Lucimar também. A Lucimar tá, é um bolinho frito, que negócio é esse? Que frio, que negócio, que merenda é essa aí, ô Lucimar? Que negócio é esse?
2: Eu não vou pedir música não, Beto, que a música tá boa. Meu pai tá com probleminha, mas tô ouvindo ele baixinho, mas tô ouvindo.
1: Ajeita esse rádio, ajeita esse negócio, ajeita esse trem aí, hein?
2: Pepe, boa tarde, Pepe.
1: Boa tarde.
2: Tô... Pepe.
1: Tamo aí, ó.
2: Oi, bora merendar.
1: Ô, oh, merenda boa, né?
2: Não pedi música não, que a música tá boa.
1: Então, simbora. Para comigo aqui, viu?
2: Você vai adivinhar o que é isso aí.
1: Rapaz do céu, que merenda é essa?
2: Só ourinho.
1: Só...
2: Deus abençoe a nossa tarde.
1: Valeu na benção, viu? Mulher do céu, não é bolo, é bolo de milho, não. Tá parecendo com bolo de milho, né? Um bolinho de milho frito aqui. Eita, que negócio, hein? Negócio, como é que você chama esse negócio aí, Lucimar? Manda pra mim o nome aí. Eu tô achando que é um bolinho de milho, né? Mas eu acho que o bolo de milho é mais arredondadozinho, não sei. É, eu sei que eu fiquei foi com vontade também, né? É, se tivesse aqui, eu peitava uns dois, três. Não tem tempo ruim. Fala pra mim, Lucimar, que merenda é essa, minha comadre? Que merenda é essa que tá na bancada aí, viu? Sulani! E aí?
3: Olá, Pepe do Rádio,
1: opa!
3: Boa tarde, Sussu, tô por
1: opa!
3: Cá, Pepe.
1: Bem-vinda, bem-vinda.
3: Manda aí o modão mencionado.
1: Aqui é o lugar.
3: Pra toda a galera da animação, tá bom? É
1: certo.
3: Isso aí, Pepe do Rádio. Pepe!
1: Ó,
3: Pepe, dia 19 de julho.
1: Julho?
3: Você tá convidado, hein?
1: Bora, bora, misturar.
3: Pra ir com a gente, lá pro Sobe Dessa, nossa confraternização.
1: Ah,
3: tá?
1: Pai, não, vamos lá, ué.
3: Churrasquinho lá, ó.
1: Eita, eu sou bom
3: de manhã,
1: churrasco.
3: Pela manhã, viu?
1: É amanhã pra.
3: Lá no Sobe Dessa, no Taquarussul.
1: Subindo
3: vamos
1: a serra.
3: Vamos lá, Pepe, não fica de fora dessa, não.
1: É
3: tá?
1: Julho, né? Julho.
3: Galera
1: vai...
3: da animação.
1: Vai me lembrando.
3: Lá na casa do capitão.
1: Na, ó, aí, ó, rimou. Galera da animação na capitão.
3: Ah, o Pepe do Rádio vai estar lá.
1: É, bora. Não, o churrasquinho eu sou craque, eu sou fera no churrasco também, viu? Inclusive, ela tava falando ontem com o Padre Adelso aqui, vai ter os feras do churrasco que eu quero ir lá pra ver esse povo, né? Dia 14 também estiver na área aqui, eu quero estar presente lá junto, misturado meu querido Padre Adelso aí no Quem Diria, né? É bom a gente aprender, eu gosto de ver os caras fazendo churrasco também. Mas eu tenho a senha do tempero também, eu sei jogar aquele salzinho assim, joga pra cima, joga de costa, não, moça, eu sou abusado também no churrasco. Sou bom pra assar e sou bom pra cortar e pra comer, viu? Eu sou desenrolado. É, eu sou é desenrolado nesse negócio do churrasco.
4: Oi, Pepe, boa tarde.
1: Oi.
4: Gostaria de ouvir a música com Adelino Nascimento, Vida Cruel.
1: Eita,
4: ofereço pra você, pra minha irmã Neide na Chácara, minha amiga Maria Helena, minha mãe Luzanira, e pra você e pra todos que gostarem da música. Tenha uma ótima tarde, sua Lucília.
1: Tá, eu vou ver se eu acho aqui o Adelino Nascimento aqui. Eu vou ver se eu tenho aqui no repertório pra gente buscar uma dele aqui, né? É, vamos buscar aqui. Bora buscar esse negócio se tiver por aqui, tá bom, Lucília? Abraço apertado pra você e pra família toda aí, viu? Ednilton Alves, fala, meu garoto, boa tarde aí.
5: Pepe, boa tarde. Roda pra mim aí a música do...
1: Conta aí.
5: É, Teodoro Sampaio, Paixão Proibida.
1: Paixão tem.
5: Pepe, senhor que pediu essa música aí, é Vavá Machado e Marco Lino, o nome da dupla.
1: Isso,
5: é
1: isso.
5: De boiada mesmo, vaquejada.
1: É atuada.
5: É vaquejada.
1: É atuada.
5: Vavá,
1: né?
5: Machado e Marco Lino,
1: isso.
5: O nome.
1: Você viu que eu já toquei aí, né, Dinil? Já toquei o Vavá Machado e o Marcolino aí, falando pra toda a vaqueirama aí que vai acompanhando a gente, né? Todos os vaqueiros apaixonados, nordestinos apaixonados pelo aboio, né? Bom, mas bom demais. Rogerão tá aqui, eita, Divino Donizete, Rei da Cana, será se eu tenho? Tenho, acho que eu tenho ela aqui. Vê aqui, Rei da Cana. Aí, ó, deixa eu... Divino e Donizete, achei aqui já. Vou separar pra gente escutar daqui a pouco, tá bom, meu amigo Rogério? Bração apertadão, hein? Ô, minha amiga Elisângela, lá na Frigovale também, um abraço, boa tarde. Ó, tá vendo? A gente vai lembrando aí, vamos embora lembrando dessa turma. Quem mais quer um forrozinho? Quem mais quer um forrozinho? Acho que eu tenho um forrozinho aqui pra não botar na pista aqui agora. Botar um negócio aqui derramado, agasalhado aí pra turma, viu? É, o Zinete, o Neto aí da Vila Grotins também, um abraço pra turma aí que vão curtindo a gente, toda a Vila Grotins aí, né? A turma lá do Boteco do Negão também, uma hora dessa eu vou tomar nem que seja uma água com gás aí que vocês, viu? Tomar uma gasolina aditivada aí, viu?
6: Oh. Sucesso, Goiânia!
1: Bora mexer o esqueletinho, bora! Esse aqui chega macio, esse forrozinho, rapaz. Chama, vem! Cola no papai aqui que é sucesso, hein?

pisada das boas, tá aí, rapaz. Sérgio Silva e o Guilherme Silva. Só deu Silva aí na parada, viu? É o Trevo de Tumbiara na versão do forró aí, hein? Bom, é bom demais, hein? 5:30, já meiou mais uma hora por aqui, 5:30 na capital, na região. Bom demais ter as amigas e amigos aí pela cidade, pelo sertão. Abraço carinhoso a todo o pessoal que esteve em Santa Teresa. Agradecimento lá em nome da prefeita Eliene, Diógenes também, né? E toda a equipe de trabalho, todo o seu time de secretários também. E a todos que foram, né, no final de semana participar aí das comemorações de mais um aniversário dos 37 anos, que foi ontem, né, gente? Aniversário de várias cidades aqui no Tocantins, Goianorte também. É, várias outras cidades aí, Caseara, né, Aparecida do Rio Negro, as comemorações de Aparecida vão acontecer 12, 13, 14 ali, tá? 12, 13, 14, a gente vai divulgar em breve aí os detalhes da programação também, aí na região de Aparecida do Rio Negro, né? Festão também foi muito bom lá na região de Goianorte, na prefeita Nega, né? Um abraço prefeita Nega lá e toda a equipe. E aqui mais uma vez agradecendo a todos que participaram com muita alegria, com muita felicidade, né? E o pessoal foi mesmo para realmente aproveitar e aproveitar toda a estrutura que foi montada em Aparecida do Rio Negro, né? Abraçando lá a prefeita Eliene, o cavalheiro, o primeiro cavalheiro lá, que é o João Lourenço. Um abraço, João Lourenço, também. É porque quando é prefeita, a esposa é primeira dama, né? Então, o João Lourenço é o primeiro cavalheiro aí da cidade, né? É, ué, é a dama e o cavalheiro, não é? Então, né, prefeita e aí o primeiro cavalheiro aí, meu querido amigo João Lourenço. Um abraço pra ele também, toda a família, todos os amigos aí, viu? Festão, mais um festão de qualidade aí na região. E agora o pessoal já prepara e ó, vou avisando, né? Sei que vai pra Aparecida lá no dia 12 ali, dia 13, né? Vai agasalhado ou agasalhado, que a Cruviana também tá ficando boa, não tá? É a Cruviana das madrugadas. Tá absurda de boa.

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1: Só tem coisa boa aqui no Coração Sertanejo ao vivo. Privilégio com a companhia também dos melhores ouvintes. Minhas amigas e meus amigos aí pela cidade, pelo sertão, por esse mundão de meu Deus. Érica Ribeiro tá aqui, boa tarde. Festejo da Imaculada, Imaculado Coração de Maria também, segunda a sábado, né? Das 19h30, domingo da às 8 e às 19 horas, dia 4 de junho, agora é o início, né? Vai ter quermesse também, dia 6, 7, 12, 13 e 14, viu? É no final de semana agora e no próximo também, né, Érica? Abraço pra você, me passa aí qual que é a quadra, viu, Érica? Passa aqui a quadra, né? Do Imaculado Coração de Maria, que é pra me divulgar aqui o negócio com a localização aqui, viu, Érica? Fala pra mim qual que é a quadra, tá bom? Pepe, avisar que é festejo da paróquia Imaculado Coração de Maria do Jardim Taquariala, tinha colocado aqui no texto, é porque não tinha baixado aqui o card todo, viu? Mas show demais então, um abraço aí.

0: 7 aí a programação, né? Bom, é bom demais, hein? Meu amigo Silvio, alô, rapaz, cadê ele? Tá por aqui. Conta pra moça, você tinha passado lá, tinha passado a mensagem dele, é? Fala comigo, Potência, que já vou trazer mais uma pisada. Hoje eu tô animado pra tocar trembão aqui, viu? Tô animado, vai chegando, nós vamos desenrolando aqui, viu? Mas fala pra mim, Silvio, conta aí, meu jovem.
1: Bora, Pepe, boa tarde, aqui é o Silvio do Santa Bárbara, Pepe.
0: Ao vivo.
1: Toca pra nós aí a...
0: Olha, conta aí.
1: A Samambaia com André Andrade, Pepe.
0: Boa, Samambaia.
1: Ofereço pra boa, meu amigo Mauro Dona N4, pro senhor. Pra meu amigo pro Gilberto. Senhor,
0: viu?
1: Na chácara perto de Porto Nacional.
0: Certinho.
1: Pra meu amigo Raul Matos, Raulzão
0: do Jacó, né? O capitão Sobe
1: Domingão, desce. Rapaz, Domingão tá. Deve tá ouvindo o senhor hora dessa também, Domingão.
0: Pruma aí, viu?
1: Pode mais. Meu compadre Adalto.
0: Compadre Adalto também,
1: abraço,
0: né?
1: Fica com Deus, Pepe.
0: Com Deus. Obrigado, meu garoto. Obrigado aí por essa companhia especial, viu? Olha aí, meu Deus do céu, rapaz, quem mandou aqui uma copada bonita de salada de fruta foi a Isabel lá de Jaú. Isabel, mas você tá longe, se tivesse perto, nós ia topar também nessa saladinha de frutas aí, fazer dela um pré-treino, né? Uma saladinha dessa, negócio bom também, viu? Ei, Isabel, eu tenho facilidade para acostumar com o que é bom? É coisa ruim não, coisa ruim me dá umas coceiras no corpo, agora coisa boa, aí eu acostumo fácil, viu? Eu sou facinho de acostumar com o que é bom, viu?
2: Boa tarde, meu amigo Pepe do rádio, tudo bem com você, meu amigo? Bem, quero ouvir uma música com Bruno e Marrone, Dormir na Praça. Quero oferecer pra toda essa galerinha aí da animação.
0: Certo.
2: Pra todas as pessoas que gostaram dessa música, pra você, tá bom? Uma ótima tarde, abençoada. Estou aqui, ligadinha em você, Tocantins, a melhor do Tocantins.
0: Coisa boa, muito bem-vinda, mesmo, viu? Daqui a pouco eu já vou conseguir tocar pra você eu dormir na praia, já deixei ela separada ali, tá? Meu amigo Mauro do Aurini 4, ligado no programa Coração Sertanejo, sempre aqui, viu, Pepe? Abração, felicidades aí pra você, obrigado meu parceiro, Maurão. Já tá chegando aí o festejo do São Pedro aí, né? Final do mês agora, né? Finalzão do mês, e depois você me fala do negócio aí, viu, Mauro? Abraço pra você, garoto. A Ivanete Lacerda, e aí?
3: Pepe, boa tarde, Pepe. Toca pra mim a música de Teodoro Sampaio. Não, Trio Parada Dura, Barquinho de Ouro.
0: A Barquinha?
3: Pode ser.
0: Eita, Barquinho tem ela.
3: Só que te ouvindo, viu?
0: É os Filhos de Goiás. Eu acho que eu tenho com os Filhos de Goiás e com o Guilherme Silva. Só que eu vou fazer um mexido aqui já com o Guilherme Silva também, mas nós vamos botar mais um forró pro povo aí, né? O povo disse que gosta quando eu toco forró aqui, então bora tocar uns forrozinhos também pra ir animando os pezinhos, né? Quem não dança, pelo menos fica balançando os pezinhos, coçando os pezinhos com vontade, né? Desse modelo, né? 5h43 agora, Guiú, fala comigo, Guiú.
4: Fala, meu amigo Pepe do rádio, boa tarde, garoto.
0: Boa tarde, bora.
4: Tá na lida, parceiro.
0: Cuida, garoto, né?
4: Estamos aqui junto e misturado, Pepe.
0: Aqui
4: na coletiva.
0: Aí é o lugar.
4: Terça-feira abençoada pra você e sua família.
0: Isso.
4: E todos os ouvintes que tá na escuta. Mandar um abração pro meu amigo Zé Caipira. Acabei de ouvir, Zé.
0: Tava falando.
4: Oferecendo a música aí pro Bruno Mezangue e Guiuzinho da qualidade dentro do parque.
0: Pronto.
4: Tamo por cá.
0: Valeu, garoto. Pepe,
4: chama, modão.
0: Bora.
4: Oferece pra essa turma boa. Tchau e obrigado,
0: garoto. Valeu, meu garoto. Vou botar uma pisada aqui, um negócio pra não pisar agorinha, viu? Rosemilson, também na qualidade máxima da nossa companhia. Obrigado, hein? Deixa eu ver, Luiz Carlos, o que ele tá falando comigo aqui, Luiz?
5: Fala, meu amigo Pepe.
0: Boa tarde.
5: O Carlito aqui de Taquaraçu, cara.
0: Opa.
5: Pepe, tô ligando só pra falar, um fato que tá acontecendo sobre a recarga de créditos para o transporte coletivo, meu irmão. Em Taquaralto, aqui na região sul, não está tendo nenhum local pra se fazer recarga.
0: Olha aí.
5: Só tem a recarga ali na Arca, e lá eles só aceitam Pix. Não aceita o dinheiro, não aceita débito, não aceita outra forma de pagamento.
0: Só no Pix.
5: Só Pix.
0: Rapaz, quem não tem?
5: 50% das pessoas que utilizam o transporte coletivo não tem o Pix.
0: É verdade.
5: Por causa da dificuldade.
0: Sim.
5: E o sinal lá é muito fraco, não pega. Então eu queria fazer
0: ressalva
5: para que a empresa colocasse urgente, porque eu mesmo sou uma das pessoas que estou precisando para ontem, né? É do crédito e milhares de pessoas, se a pessoa tem que pagar R$20 para ir voltar a trabalhar, sendo que se

0: se não tiver, tem, não faz integração com o Vale do Transporte?
1: O Vale, né?
0: Aí você imagina, Pepe, uma situação dessa tá acontecendo aqui na região sul de Aurenis, Taquaralto, né, Taquari, tudo, Santa Bárbara, tudo aqui, Taquaralto. Só pra falar isso aí. Abraços. Uma providência tá. Urgente da empresa Sol.
1: O pessoal tomar providência também, né? Com outras formas de organizar essa questão do cartão do transporte aí, né? Pra receber só no Pix, só na forma, não é todo mundo que tem, né, gente? Não é todo mundo que tem, né? E aí fica difícil. Questão financeira é algo que você não pode entregar, por exemplo, seu celular pra outra pessoa operar lá a sua conta, entendeu? Então, galera, melhorar essa questão do atendimento aí, principalmente das recargas, né? Vocês estão me ouvindo aí do transporte coletivo aí, da nossa capital Palmas? Bora dar mais opções, né? Vamos criar mais opções aí para atender bem o pessoal, né? Vamos criar mais opções aí, porque, né, para atender só no Pix aí, vocês vão estar excluindo também algumas pessoas que às vezes não conseguem passar o cartão, né? Diz que, segundo o que ele falou, parece que não aceita no dinheiro também, né? Infelizmente, algumas pessoas ainda trabalham em espécie e também não sabem, às vezes, manusear a questão dos aplicativos, né? Então, fica esse recado aí pra galera, né, que é responsável por essa situação das recargas aí do transporte coletivo, tá?

0: pancada de forrozão aí pra turma. É, rapaz do céu. O trem ficou bom, não ficou? Desse modelo aí, eu vou até amanhã, hein? Muito bem, né? Dizé tá por aqui falando comigo também. Muito boa tarde.
1: Pepe, oi, boa tarde.
0: Boa tarde para você.
1: Se for possível.
0: Olha aí, me
1: roda,
0: fala.
1: Roda Índia dos teus cabelos nos ombros caídos para mim ouvir.
0: Índia, né?
1: A Maria de Jesus de Taquaro Sul, conhecida por Dijé.
0: Certo.
1: Tá? Um abraço.
0: Um abraço pra você, minha amiga.
1: Um bom dia pra você. Boa noite.
0: É, bom final de dia. Isso. Eu vou trazer a Sheila com
1: ele. Taquaro Sulzinho tá aqui.
0: Tá. Refrescando a partir de agora, né? Durante o dia é quente, mas à noite a temperatura fica boa, fica legal aí, viu? Muriçoquinha passando aqui, eu dei uma chibatada na orelha dela aqui, pra ela ficar esperta comigo aqui ao vivo. Valeu, DJ, abraço. Achei ali com o Leandro e Leonardo, daqui a pouco eu toco, tá? Dudé, meu amigo Dudé, fala, meu considerado.
2: Olá, Caba Velho. Boa noite, Caba Velho. Dudé do Irmã Dulce.
0: Boa tarde,
2: quero
0: noite.
2: Pedir aí, Zé do Pino e Zé do Cerno, Colo da Noite.
0: No Colo da Noite.
2: E tem Seu Amor Distante, acho que é o Milionário José Rico, Pepe.
0: Isso.
2: Manda um alô aí, Pepe, aí, pra nós aqui do Irmão Dulce, Berta Ville, Aureni 1, 2, 3. Tamo aqui, Caba Velho. Tudo de bom. Deus abençoe, meu amigo.
0: Um abraço na bênção. Seguimos por aqui. Daqui a pouco eu já vou trazer ela pra gente ouvir aí no Colo da Noite. Estamos chegando na boquinha da noite. Na boquinha da noite. Bom demais, bom demais. Marabá Bife, ele mandou um cardápio. Olha o cardápio que ele me mandou: arroz branco, feijão molho, salada verde, salada tropical, filé parmegiana, né? Estrogonofe no molho rosé, estrogonofe no molho vermelho. É, um refrizinho lá, um refrizinho pra turma, um suco e uma aguinha com gás. Ô, mas ficou bom, hein? Agora, bem aí, fácil de acostumar também, viu, Marabá? Marabá é o homem dos bufês aí, né? Tá na lida, tá na qualidade sempre, né? Bora, garoto!
3: Arrocha, Maiara de Abreu. Tá na escuta, Maiara?
0: Maiara gosta do forró.
3: Tá boa noite aqui. Ela tá quase escurecendo.
0: Tá escurecendo aí.
3: Maiara gosta de um piseiro, Pepe.
0: Maiara é como dizer, é macia no forró. Ela tem a senha, tem um código. Gosta muito, né, Maiara? Trem bom é coisa boa, né? Como eu falo aqui, né? Bom, é bom demais. A Isabel disse que já dançou o forrozinho ali, botou os gatinhos pra dançar o forró, hein? Aí deu, foi bom, né? E a Rosa tá aqui falando comigo.
4: Boa tarde,
0: Oi, boa tarde, bem-vinda.
4: Deus abençoe a sua tarde.
0: A sua também.
4: Eu tô passando pra pedir uma música, se você puder,
0: se for possível, tiver,
4: você rodar a música pra mim.
0: Se eu achar, fala aí.
4: Eu não sei se é com Teodoro e Sampaio.
0: Oi.
4: Macaco velho, não põe a mão na cumbuca.
0: Macaco velho é o ginigeno, né?
4: E oferecer pra Jocelyn. Oferecer pra Lila lá no Ford de Iguaçu.
0: Certo.
4: Ofereço pra todos que estiver ouvindo a música que gostar e pra você também, especialmente pra você. Que Deus abençoe a última tarde e uma boa noite.
0: Boa tarde, quase noite, né? Quase noite.
4: Setor Imperial.
0: Certo, aí tá no Imperial Porto Nacional.
4: Bom, primeira vez que eu participo do seu programa.
0: Bem-vinda, mas bem-vinda aqui.
4: Ofereço pra Jocely também.
0: Jocely, né? Um abraço, Jocely, também, toda a turma aí, né? No Imperial e na região, na nossa companhia muito especial, viu? Meu amigo Vilonei, um abraço pra ele mais uma vez, tá ligadão, direto das Taguatinga, lá já tá começando a anoitecer por aí, né, Vilonei? Abração pra você, meu garoto. Obrigado, já estamos aqui na reta final. A Isabel já foi o Guilherme Silva, cantou aí o forrozinho, ele fez um TBT de bar lá muito legal, né? Fabinho com os espetinhos ali já assado e o povo mastigando e o negócio tá chique, tá no controle, tá na qualidade. Hora dessa eu vou passar aí pra pegar um pré-treino também, né? É, um pré-treino pra ir treinar animadinha, na proteína, né? Na proteína boa, pra chegar forte na academia. Chegar com fome, você fica com a preguiça de treinar danada, viu? Deixa eu abraçar também meu amigo Francisco André, minha autarquia, minha qualidade intergaláctica. Obrigado aí, Francisco André, sempre acelerando no sonzão calibrado aqui do nosso coração sertanejo, que volta amanhã, gente. Meu Deus do céu! 5:59, Jesus amado, tchau, obrigado. Fica com Deus que eu vou com ele. É daquele modelo. Não sou dono do mundo, mas sou filho do dono também. E desejo pra você o dobro daquilo que você me deseja hoje, amanhã e sempre. Na qualidade. Valeu, Francisco. Tá ligado, já mandou o toque aqui. Tchau, obrigado!
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2: A Universidade Estadual do Tocantins desenvolve em Augustinópolis o grupo de escuta coletiva Falando Sobre Nós, para o acolhimento e fortalecimento da saúde mental de mulheres atendidas na rede pública do município. O projeto já está em funcionamento e hoje acompanha 5 participantes, oferecendo um espaço terapêutico de escuta, compartilhamento de experiências e construção coletiva de estratégia de enfrentamento emocional. A proposta surgiu a partir das demandas identificadas nos atendimentos psicológicos realizados pela equipe multiprofissional, especialmente relacionadas à ansiedade, depressão, sobrecarga emocional e sentimentos de solidão. Os encontros são realizados semanalmente na Unitins e em espaços vinculados à rede de saúde do município. O projeto também estimula reflexões sobre desigualdade de gênero, autonomia feminina e fortalecimento da coletividade como ferramenta de cuidado e transformação social.
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0: eu acho que você tem que mandar aquela mensagem. Mas manda o que tá no seu coração.
1: Porque se fosse eu falaria mais ou menos assim.
2: Ei, boa noite. Antes de te bloquear, eu só vim te dizer que a partir de hoje

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2: O Tocantins vem se consolidando como uma das principais potências do agronegócio da região norte. Inserido na região do Mato Piba, o estado deve alcançar quase 9 milhões de toneladas de grãos e já responde por cerca de 40% da produção agrícola do norte do país, segundo o IBGE. 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A soja lidera a produção com mais de 6 milhões de toneladas, seguido pelo milho e pelo arroz, cultura em que o Tocantins ocupa a liderança regional.
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4: Juscelene Maria de Castro Santos Borba Dias foi reitora da Unitins no período de 11 de fevereiro a setembro de 2009. Juscelene assumiu a reitoria da Unitins após o professor Humberto Falcão renunciar ao cargo para tratamento de saúde. Na sua gestão, liderou a Unitins no período de desafios administrativos. Focou seu trabalho na condução dos concursos públicos e na legalização dos processos acadêmicos. Juscelene é graduada em Educação Física pela Universidade Castelo Branco, no Rio de Janeiro. Mestre em Educação e especialista em Administração da Educação pela Universidade de Brasília, a UNB.
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7: Muito bem, estamos chegando. Oi, boa noite, tudo bem? Jota Júnior aqui, hein? 7:07.
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7: Muito bem, com muito carinho, de volta. Olha, quero te abraçar, tá bom? Nesta terça linda, maravilhosa. Ah, início de semana ainda, né, gente? Hoje dia 2, né? É? Pois é. dia 2 do mês de junho, mês juninho, já tem uns arraiás por aí, festança boa demais da conta, que eu adoro esse período junino, sem dúvida nenhuma, né? E você também, né? O clima muda, a noite tá gostoso, tá bem legal, bem atrativo, né? O clima da noite, bem legal. E eu quero te convidar, tá bom? Pra você, vem comigo hoje, até as 21h, aqui pela Tony Teens. Você pode acionar aí, lógico, deve, né? O nosso WhatsApp, o 999-915-6234, e ouvir aquela canção gostosa, né? Do jeito que você gosta. Pra você matar a saudade de repente. Lembrar aí de um velho amor, né? Dos velhos tempos, de repente, com alguém que tá contigo até hoje. E você sabe que a canção, ela traz isso. Momentos especiais. É ou não é? Então fique comigo. Você em casa, no trabalho, no carro, você na zona rural, nas fazendas aí, né? Pelas cidades vizinhas também, pelo Brasil, todos que vêm nos acompanhando aí pela internet, muito obrigado. Você também que nos ouve pela TV no canal 13.2, muita gente fazendo um jantar agora, né? E nos ouvindo aqui, eu só agradeço com muito carinho. 999-915-6234 é o nosso WhatsApp, temperatura em Palmas nesse momento, 30 graus. Vem com o Jota, porque eu vou adorar estar contigo também.

Olha, estamos combinados então pra gente fazer uma viagem no tempo ao som da Unitins. Adair Cardoso e Claudinha Leite vai cantar pra gente agora. Em Namorado, essa canção é linda. Vai lá, tá? 7:09, boa noite. Tô de bom. Já.

0: Olha a canção simplesmente de Fábio Júnior aí, Bom Time. A música Sem Limites para Sonhar, linda essa canção. Começamos a sequência com Adair Cardoso e Cláudia Leite, Enamorado. Aqui no São Top Donitins FM, Pipira passando por aqui. Alô, Pipira, bom descanso, né, Pipira? Depois de um dia de correria aí, bacana, meu irmão, tô de bom. Felicidade sempre.
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0: Olha, vamos aqui, por aí, em todos os lugares. É onde a gente quer chegar, né? Sem dúvida nenhuma. Mas, com a tua recepção que nos traz esse calor humano através da frequência, através da tua participação pelo nosso WhatsApp, né? Sempre aí, quando você aciona o 999156234, a gente fica feliz da vida, sabia? Com teu carinho, com a tua participação. Tipo, aqui, ó, a minha querida deusa falou, Jota, eu sempre escuto você nas noites fazendo jantar aqui pra família e acompanhando o Toca Aí. Obrigado, viu, deusa? Tudo de bom. A Eli também, Elisângela na Fazenda Frigo Vale. Obrigado. A Diane Viana, sempre com aquele carinho, ouvinte assídua do nosso programa também. Né, Diane? Aí no setor Lago Sul. A Ana, oi Ana, você tá onde? Tudo bem? Obrigado, Ana. Abraçar também o baiano, né? O meu querido Azineres, com a Noeli, toda a família aí. Boa noite, gente. É bom ter você sempre aqui do nosso ladinho, né? Fazendo companhia, porque com teu carinho a gente fica muito feliz. Deixa eu mandar um abraço pro meu querido Bacabal, que tá aqui trabalhando hoje, né? Aqui na segurança da Unitins, a todos os vigilantes da nossa capital, a todos os guardas noturnos que fazem a segurança legal aí nas noites palmense, né? Obrigado, gente, bom trabalho. O pessoal da coleta urbana que estão aí dando aquele grau na nossa city, ó, que top, né? Você nos hospitais da capital também, nos bares, né? Pelas avenidas, ruas e avenidas, você de repente nos dando aquela carona no teu Uber, no táxi também. Gente, abraço legal do Jota Júnior, tá bom? Lucinete apareceu também. Oi, Lu. Chakra Deus é amor. Vilonei também mandando abraço a todos da Unitins FM que ele adora, né? Vamos ouvir o Bob Dylan. A música Lay, Lay, Lay. 7:19 agora. Lay, lay, lay.

0: Olha que sequência legal, Diego, Vitor Hugo, Nando Moreno, Você Decide, Acabou o Amor, né? E ainda teve o Bob Dylan, também na nossa programação, Matando Saudade. Recordando em 1969, olha que tempo, né, gente? Lá atrás, bem atrás, né? 1900 e antigamente, digamos assim.
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0: Vamos lá então, até as 21 horas, como eu queria nessa bela e gostosa noite de terça-feira. É, 11, dia 2 do mês de junho, mês junino. A gente fala em mês junino, é? Mês junino? Mês de junho? Sexta-feira agora tem Campeonato Brasileiro de Motocross, tá? No Parque Sissopara. Vai ser uma grande festa. Os motores vão roncar com certeza. Pilotos internacionais marcaram presença, nacionais também. Vai ser uma festa só. E olha, sexta, sábado e domingo, a partir das 16h, os motores, na verdade, a partir de 13h, já, eles já começam ali, né, os ensaios, né? Os treinos livre. E aí já começa o esquenta. E aí quando chega mais pro final da tarde, com o sol dá uma maneirada, aí começa a prova para valer. Premiação top, vai ser muito legal. Então, e no domingo não se esqueça, tá, de levar 1 quilo de alimento não perecível. Tá bacaninha? Fica combinado? Leve, gente, ajude. No domingo, lá tem arquibancada top para você ficar à vontade com a família, assistir de camarote. Tá, sexta, sábado e domingo, tá? Mais um show de motocross, Campeonato Brasileiro de Motocross agora é nacional. É no Parque Sussuapara, realização da Federação Tocantinense de Motocross, de Automobilismo. Presidente Maurício Silva. Adele, Don't You Remember? 7:27 em Palmas. Boa noite. Aqui é o Jota Júnior, tá bom? Não toca aí com você.

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1: A escalada de tensões no Oriente Médio e o bloqueio de rotas comerciais como o Estreito de Hormuz impuseram um novo gargalo à indústria automotiva. Em 2026, a disparada do preço do alumínio, matéria-prima essencial para os veículos modernos, cujo custo de produção ameaça ser repassado ao consumidor final. A pressão, entretanto, não se restringe ao metal. Derivados de petróleo, aço e cobre seguem trajetória semelhante, elevando o custo de produção entre $500 e $1,500 por unidade. Segundo dados do Wall Street Journal, o valor do metal registrou alta de 90% no último ano. O movimento é impulsionado por uma combinação de tarifas de importação e o impacto direto do conflito no fluxo de exportações do Golfo Pérsico, responsável por cerca de 20% do suprimento global de alumínio.
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3: Ei, você sabia que a ciência e a inovação estão percorrendo o nosso estado para transformar realidades? 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
7: Muito bem, já voltando aqui pra você, foi rapidinho, não foi? De volta.
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1: Vamos tocar então pra você um montão de canção, um montão de músicas legais aqui, tá bom? Você gosta, né? Eu também, sem dúvida nenhuma, o Raimundo, José Raimundo, né? O Jota, tô te ouvindo aqui, né? Sou de Aparecida do Rio Negro, mas no momento estou na estrada aqui sentido a Santa Maria do Tocantins, ouvindo a Orientins FM. Eu gostaria que você tocasse pra gente a música do Rick Renderer, Escolta de Vagalume, já, tá bom? Obrigado, mandar um abraço pra Rosa, Zezinho, né? Toda a família aí ouvindo a gente sempre, o Ratinho também, Darlan, Débora, né? Nossa gente bacana, Demara, Dona Margarida, no Bertaville, pessoal aí também do Irmã Dulce, né? Toda essa gente bacana de Taquaralto, toda Taquaralto, Jardim Vitória 1 e 2, Taquari também, é, Santa Fé Rural, pessoal de Taquaruçu, obrigado, viu gente? Chega aqui até a região central da capital Palmas, você que nos ouve em casa, muita gente não participa, mas ouve o nosso programa, obrigado. Você na região das Arnos, também toda a região norte acompanhando o nosso programa aí, pessoal do Água Fria, Polinésia, né? Rancho Diamante, alô Pedro, aí no supermercado Pedro, aquele abraço, aí do ladinho do Rancho Diamante, o meu querido Nego Prata, aí no Águas Boas, olha que legal, né? Alô Índio do Maico, né? O pessoal aí do Jaú, Aconchego, né? Sonho Meu, São Francisco, pessoal da Avenida Nilo Alves, pessoal da Rua Braguinha Barroso, né? Boa noite pra todos aí, obrigado pela sintonia aqui no Toca Aí. Vamos de Rick Renner, Escolta de Vagalume. Obrigado pela carona você nos dando nesse momento, aí no teu carrão, tá bom? Boa noite, gente!

0: Nazareth, Dream On, na nossa programação. Ainda Rick Renner, Escorta de Vagalumes. Olha, sempre uma saudade.
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0: Esse é o clima, né? Meu querido Silvio Cirqueira, no Santa Bárbara. Né? Boa noite pra você, Silvio.
2: Boa noite.
0: Seja bem-vindo, Silvio.
2: Santa Bárbara.
0: Como é que tá por aí, meu irmãozinho? Tudo na paz? Olha aí.
2: Irmãs Freitas. Curtir aqui na beira do lago aqui comendo uma carne assada.
0: Ah, rapaz, você tá tranquilo, você tá sossegado.
2: Vou lhe chamar pra vir porque é muito longe. Jota, Johnny, um abraço.
0: Ô, Siqueira, bom descanso pra você. Vamos então ouvir a sua cantiga. Essa aqui é cantiga, viu, gente? Olha, 8:15, vamos lá. Irmãs Freitas, Canoeiro do Araguaia.

0: Olha, de repente essa canção aí chegou legal, né? Do Marcos de Belucci, Fernando Zó, Romântico Anônimo e Irmãs Freitas. Legal, né? Esse é mais um clima aqui gostoso nessa bela noite de terça-feira pra você. Obrigado pela sintonia.
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0: Olha, faltando 9 para as 8 agora, o meu querido Eduardo. Eduardo, boa noite pra você. Edu, vou ficar te devendo a música que você pediu, mas eu vou trazer outra do Brent. Uma super linda, a música Everything I Do, tá? E eu tenho certeza que você vai gostar dela, tá bom, meu irmão? Porque realmente não consegui encontrar. Não tá aqui no nosso sistema, mas isso aí não é impossível, nada, né? Vamos trazer pra cá, pra nossa programação pra grade, tá legal? Aqui a gente tem centenas e centenas de músicas internacionais, nacionais, sertanejo, música popular brasileira, tem blues, tem jazz, né? Tem axé music, né? Tem forró, olha só tantas músicas aqui, tem chorinho até inclusive, né? Mas vou ficar te devendo essa música aqui, da Brent, Your Fun Girl, né? Eu vou trazer uma legal aqui, a música Everything I Do, e você vai adorar, eu tenho certeza absoluta. O Rony também chegou aqui, oi Rony.
2: Boa noite, Jota Júnior.
0: Boa noite, seja bem-vindo.
2: Seu programa.
0: Aí.
2: Gostaria de ouvir a música aí com a Amado Batista, sou teimoso demais.
0: Aê, o Rony pediu a música hoje. Que maravilha, Rony, vou tocar daqui a pouquinho, tá bom? Vamos ouvir então, Brent, Everything I Do. Faltando 8 para as 8 agora. Boa noite, um abraço, Eduardo. Tudo de bom, felicidade. Obrigado pelo carinho.

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1: Muito bem, 7h59. Já. Os ponteirinhos quase fazendo a virada aqui para as 8. Vamos lá, até as 21 horas. E eu já vou aqui voltar aqui, dar uma sequência, na verdade, trazer sobre o meu querido Rony. Né? O Rony que hoje pediu uma canção, né, Rony? Eu vou fazer o seguinte, eu vou pro intervalo que já caiu aqui, né? Vai ser rapidinho. Rony, segura aí. Tá bom, aí vamos voltar aqui com o Renan e Raí. Tem a Rá também, a música Cry in the Rain. Olha, só canção linda. Lógico, na rádio certa pra gente ouvir o melhor. Bonitins FM. Por aqui, por aí, em todos os lugares, todo mundo diz aí, ó. É a melhorzinha que tá tendo.

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1: Em Augustinópolis, os alunos de Direito da Universidade Estadual do Tocantins realizaram um júri simulado inspirado em vivências que tiveram na comunidade quilombola Ilha de São Vicente, em Araguatins. O júri buscou aproximar teoria e prática jurídica com a simulação de um caso fictício relacionado a conflitos territoriais. A programação proporcionou aos alunos uma experiência voltada à aplicação dos conhecimentos adquiridos nas disciplinas de Direito Penal e Processual Penal, especialmente sobre como funciona o Tribunal do Júri. O caso debatido durante a sessão plenária foi construído a partir de diálogos e observações realizados durante visita à comunidade quilombola. A atividade representou uma etapa importante na formação dos alunos da Unitins, permitindo que eles vivenciassem na prática princípios fundamentais do Tribunal do Júri, como contraditório, ampla defesa e soberania dos vereditos.
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3: Muito bem, de volta pra você, hein? Que bacaninha. Nessa bela noite. Bonitinha.

Muito bom esse Toca Aí, hein? Sem dúvida nenhuma. 8:03, você em Palmas, né? Nos ouvindo, obrigado, né? Você em todas as regiões da capital Palmas, região norte, região central, região sul, né? Você pelo Brasil, pelo nosso estado, mais de 40 municípios onde chega o som da Unitins FM. E lembrando você que fim de semana agora, viu gente? Sexta, sábado e domingo tem campeonato brasileiro de motocross. Agora é nacional. É no Parque Sussuapara, não se esqueçam, nesta sexta, sábado e domingo. Vai ser uma grande festa, pilotos internacionais, né? Nacionais, o nosso Tocantins, vai ser uma festa legal. E atenção aqui, ó, não se esqueça de levar 1 quilo de alimento, tá bom? Não perecível no domingo. As arquibancadas estão tudo pronta, preparadinha para receber todo o público. Então venha, os motores vão roncar. Não se esqueçam, sexta, sábado e domingo no Parque Sussuapara, região norte da capital. Leve 1 quilo de alimento não perecível no domingo, viu? Uma realização da Federação Tocantinense de Automobilismo. Presidente Maurício Silva, vai ser uma grande festa, sem dúvida nenhuma. Os motores vão roncar. Renan e Raí, canta agora aqui no nosso programa, no Toca Aí. Alô, Rony, depois tem o Ahá, a música Cry in the Rain. 8:05 em Palmas. Boa noite, obrigado pela sintonia.

0: O ano era 1990. E a gente curtia assim. Legal, né? Som do Ahá, música Crying the Rain. E ainda passou por aqui e Mãe Raí também. Trazendo Coração Ferido para você que nos acompanha em toda a capital Palmas. Boa noite, gente. Obrigado pela sintonia. Olha, você que chegou agora, ligou teu radinho. Aqui, lógico, na Unitins FM. O nosso muito obrigado pelo carinho sempre, tá bom? 8:12. Você pode participar aí, fica à vontade, hein? Pra você ouvir aquela canção linda. E aí você pode fazer o seu pedido aí pelo nosso WhatsApp, o 999-915-6234. E de repente mandar essa canção pra quem você quiser. Legal isso, né? Você que chegou agora ouvindo a gente, o Carlão também. Oi, Carlão, boa noite, tudo bom, Carlão, bonitão da região. Carlão também sempre na escuta, né, do nosso programa, né, Carlão, obrigado. O Josafá Maciel, ô Josafá, fala com a gente então, boa noite pra você, Josafá.
1: Boa noite, Jota Júnior.
0: Boa noite, obrigado pelo carinho.
1: Toca aí pra nós. Vamos
0: tocar, né, Josafá?
1: Joana. O Amor e o Poder.
0: Ô, Joana ou Rosana?
1: Atrás, né?
0: É Rosana.
1: Que a Josafá Maciel, né? Oferecer para todos os ouvintes, tá aí, que estão ligados na
0: Unitins FM. Valeu. Ô, Josa, daqui a pouco eu vou trazer para você essa canção legal. É na voz da Rosana, O Amor e o Poder, tá bom? Olha, de repente eu digo assim para você. Nessa bela noite de terça-feira, exatamente o segundo dia do mês de junho. Não desista dos seus sonhos, pois és um guerreiro com tantas lutas e superação, que não é justo olhar para trás agora. Seja insuperável, inigualável para os olhos de quem não está do teu lado. Desvie de obstáculos, intensificando sua determinação. Seja um guerreiro, seja uma guerreira, corajoso, corajosa. Olha, um guerreiro, uma guerreira de muito valor. E que, olha, e quando você se ver sem saída, acredite nas esperanças que rodeiam suas certezas. O sofrimento precisa ser superado e o único meio de superá-lo é suportando-o. Olha, vamos trazer o Vitor e Léo na sequência. Vamos trazer então a Rosana direto, O Amor e o Poder. Fada.

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1: Pode Acreditar, esse é o teu programaço, segunda a sexta, com exceção às quintas, né? Porque às quintas tem o Cultura em Movimento, né? Com meu querido Rui Bucara aqui, convidados. Logo depois também tem a Hora do Churinho com o Simar Almeida, gente. Obrigado pela escuta, cada um que chegou agora, você que vem nos acompanhando desde as 19 horas. Na verdade, você que vem aí ouvindo a Unitins desde as 5 da manhã, né? É, com o nosso querido Léo Vieira. Depois chega a Poli até o meio-dia, 8 ao meio-dia, né? 11 a meio-dia, a 1 da tarde. Tem aí o Hora da Notícia com Carla Morena, Maiara Abreu, Deusimar também da retaguarda. E às 13 às 14 tem o Esporte Mais. Depois vem Shirley Cavalcante no Trânsito Livre, às 4 às 18, né? Às 16 às 18 tem o PP do Rádio com Coração Sertanejo. E o Jota chega de novo, lógico, sempre com muito carinho aqui no Toca Aí. Meu querido Paulo Dias, boa noite pra você.
2: Jota Júnior.
1: É nóis.
2: Ei, aí história nessa Palmas, velho. Meu irmão.
1: Diga.
2: Paulo Dias aqui.
1: Fala, Paulinho.
2: Hoje estamos comemorando mais um aninho de vida.
1: Ô, oh,
2: queria
1: Paulo.
2: Escutar uma moda.
1: Diga.
2: Muda, João Paulo Daniel.
1: Vamos
2: toca
1: atrás.
2: Aí.
1: Toca aí.
2: Pra gente, pra eu...
1: Ô, Paulo.
2: O burraio daqui.
1: Paulo, um abraço pra você, bem grandão aqui com muito carinho do Jota Júnior, de toda a equipe da Unitins, tá bom? E aqui nós, né, da Unitins, desejamos a você toda a felicidade, todo carinho, saúde e prosperidade, porque com saúde a gente vai além dos horizontes, né, Paulo? Então, que essa data seja muito legal na tua vida aí, que possa repetir por muitos e muitos anos, tá bom, meu irmão? Saúde, sucesso, carinho, e seja sempre essa pessoa bacana como você é, tá legal? Já vou trazer, mas antes ainda, deixa eu contar uma história aqui, é para você que nos acompanha nesse momento, né, pela nossa capital, pelo Tocantins. Olha, Ana Castela é internada, né? E passa por exames e revela a cirurgia, dando um susto aí nos fãs, né? Ela inclusive compartilhou um vídeo nas redes sociais, onde surge internada em um hospital, ainda sob efeito de anestesia, de uma endoscopia. Ana é novinha, né, gente? Olha, simplesmente 22 anos, né? E ela voltou às redes sociais para explicar aí o motivo de sua ida à unidade médica, depois de assustar aí muitos fãs e amigos. A cantora tranquilizou os seguidores e revelou que passou por uma série de exames de rotina, além de contar que adiou uma cirurgia estética que pretendia realizar. Abre aspas, eu ontem vim até o hospital para fazer um check-up e também iria fazer minha cirurgia na orelha, mas acabei que desisti, né? Porque tenho que trabalhar e vou fazer o final do ano, explicou a sertaneja Ana Castela. Vamos ouvir então a Aninha.
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1: coração. Depois tem a do meu querido aí, viu? Do Dias.

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1: Muito bem, de volta. Alô, Paulo Dias. Paulo Dias, como é que tá você? Você viu a chamada então aí, né? Aí do Campeonato Brasileiro de Motocross, que acontece sexta, sábado e domingo agora na região norte da capital Palmas, no Sussuapara, gente, muito fácil. Vai ser uma grande festa, pilotos, né, de todo o Brasil, pilotos internacionais também marcarão presença, pilotos, né, do nosso Tocantins, vai ser uma grande festa. E aí, ó, não se esqueça, no domingo, levar 1 quilo de alimento não perecível, tá bom, gente? Uma grande estrutura que está sendo montada ali pertinho do Parque Sussuapara, na Arno 32. Vai ser uma grande festa, os motores vão roncar. É uma realização top aí da Federação Tocantinense de Motociclismo. Presidente aí do meu querido Maurício Silva. Alô, Davi, Davizinho, sempre também acompanha aqui a nossa programação, né, Davi? Um abraço para você, para Rijane, pro David, né? Toda essa galera aí, receba o nosso carinho. 8:33 agora em Palmas. João Paulo e Daniel.

0: pode acreditar.
1: Passou por aqui Rock 7 também, João Paulo Daniel, que sequência legal, né? Bacana, vamos seguindo aqui com muito carinho, 17:09 agora. Esse é o Toca Aí pela Tunitins FM, J. Júnior, com muito carinho sempre por aqui. Olha, a felicidade não está na igualdade dos pensamentos, e sim na superação das diferenças. Que bom, né? Você na região de Taquaralto aí, também nos acompanha neste momento, Taquarussu, Buritirana, né? Você dessa região aí, Santa Teresa, Lagoa do Tocantins, alô Rosa, toda a galera aí, aquele abraço, boa noite, obrigado pelo carinho. Você de Monte do Carmo, também sentido a Ponte Alta, Aparecido do Rio Negro, um abraço ao pessoal de Novo Acordo, alô Morro da Aranha, o Guiú também, Guiú tá sumido aqui no programa do Jota, né? Um abraço a você nessa região aqui que se liga, né? Que vai ligando a nossa capital Palmas, esse giro Porto Nacional, né? Fátima, Oliveira de Fátima, Nova Rosalândia, né? Pium, né? Pugmil, Paraíso, nossa querida Tocantins, Lajeado também, um abraço para todo mundo aí, obrigado pelo carinho sempre. Você que se liga aqui no nosso programa, Unitins FM, os seus 96,1.

0: rapaziada dos Travessos, até o amanhecer ainda, Spice Girls, a música Goodbye. Passou por aqui também o Marcos e Belucci.
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0: Olha, muito bem, faltando 3 minutos para as 9. Aqui eu quero te agradecer com muito carinho pela tua participação, né? Por você que nos ouviu, meu querido Paulo Dias, né? Que também nos acompanhou aí, hoje completando mais um aninho de vida, né, Paulo? Tudo de bom, meu irmão, que você volte aí aos palcos a cantar nas noites, né? Da nossa capital. Tá bom? Nalvinha, Carlão, Josafá, Vilonei, Eduardo, muita gente passou por aqui, minha querida Ivanete Lacerda, meu querido Rony, Silvio Siqueira, José Raimundo, Lucinete, Deus, Elisângela, foi muita gente que passou por aqui hoje, ó. Agradecer a Deus por mais esse programa, obrigado. Beijo no coraçãozinho de cada um, gratidão por você nos ouvir também, e amanhã, quarta-feira, estaremos juntinhos aqui, tá? Bom descanso, gente. Tudo de bom, felicidade. Vou deixar o som do Lionel Reed. A música Stuck in You. Tchau, gente. Beijos e abraços do Jota Júnior. Fique com Deus. Bom descanso, tá? Boa quarta-feira pra todo mundo aí. 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
2: Olá, boa noite.
3: Boa noite para você que nos acompanha em todo o país.
2: Terça-feira, 2 de junho de 2026.
3: Vamos ao destaque do dia. Brasil reage a tarifas americanas.
2: O governo recebe com indignação proposta dos Estados Unidos em fazer nova taxação a produtos brasileiros.
3: E afirma que não há justificativa para medidas unilaterais contra o nosso país ou contra patrimônios nacionais como o PIX.
2: Presidente Lula condena taxações e diz que PIX é de graça, público e do Brasil.
4: Não é possível. O país não aceita ser tratado como se fosse uma republiqueta de banana.
3: E ainda, saúde.
2: Inaugurado o novo hospital universitário em Catalão, Goiás, que vai beneficiar mais de 1,5 milhão de pessoas.
3: Unidade terá atuação de destaque nas áreas de clínica médica e cirúrgica, pediatria, atendimento a queimados e oncologia. Gabriela Noronha.
5: O Hospital Universitário de Catalão vai ampliar a formação de médicos. Com mais especialistas, a expectativa é reduzir o tempo de espera por consultas, exames e cirurgias na região.
2: E vamos falar também sobre o Desenrola Pequenos Negócios.
3: Quem tem dívida pode negociar e ficar no azul. Sobre o tema, vamos conversar com Paulo Pereira, ministro do empreendedorismo, da microempresa e da empresa de pequeno porte.
2: Hoje, na apresentação da Voz do Brasil, Luciana Vasconcelos e Luciano Seixas.
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2: O governo do Brasil reagiu à possibilidade de imposição pelos Estados Unidos de uma nova taxa de 25% a produtos brasileiros.
3: Um documento rebateu ponto a ponto as alegações norte-americanas, comprovando que na relação comercial entre os dois países, os Estados Unidos levam vantagem financeira.
2: Outro ponto defendido foi o sistema de pagamentos PIX, que o Brasil considera como inegociável.
6: Após uma reunião para discutir a